0: ainda.
1: E mostra a força do movimento, né?
0: Sim. Bom, mas aí, velho, com 1 milhão e quanto?
1: 1.400.000.
0: Não é só o movimento, não.
1: Não.
0: Teve muita gente que não é do movimento LGBTQIA+, que votou nela pela brigaiada, né? Pela coragem de encarar, né?
1: Sim, não tenha dúvida. Quem que falou aqui que... Ah, foi o Paixão mesmo, Paixão por Limeira, a urna puniu os candidatos. O Maurício da Tapio está acompanhando a gente.
0: Grande Maurício. Grande Atapio.
1: Grande Maurício da Tapio, acompanhando a gente. Nosso muito obrigado.
0: Aliás, um grande número de pessoas nos acompanhando.
1: Graças a Deus,
0: nessa,
1: né?
0: Nessa transmissão aqui
1: Graças
0: hoje.
1: A Deus, né?
0: A gente tem que agradecer a grande audiência que nós tivemos, né, com esse programa de hoje aqui, com essa participação de todos aqui, esse apoio da população, dos nossos ouvintes e espectadores. Um grande abraço a todos, muito obrigado pelo prestígio, pelo apoio.
1: Muito bem. A palavra CCB. Quintal Patrão Top. Deve ser algum funcionário. Será algum funcionário da Gale? Deve ser, né? Para estar falando que isso é top, deve
2: ser. Não tem nome? Um abraço a todos.
1: Não tem. Gente, vamos terminar
2: 9
1: por aqui.
2: Horas.
1: São 9 horas pontualmente. Vamos voltar para casa, que amanhã 6 horas da manhã estamos aqui, né, Ivan?
2: 98.30 alguma
0: coisa. Eu acho bom, né, a gente tá aqui 6 horas da manhã, né?
1: Tá certo.
0: Porque tem gente que vai estar esperando a gente chegar aqui, né?
1: É, claro.
0: 98,36% dos votos.
1: Agora já. 98,4 já foi. Agora já está decidido, já está praticamente sacramentado que nós teremos segundo turno, de fato. Resta saber quem é que vai ser o primeiro, o segundo, mas...
2: Diferença continua 3 milhões e poucos. Continua não, né?
1: 55.500 para 52.600. Dá
2: 3 milhões.
1: 2 milhões e 900. 2 milhões
2: tá
1: e 900.
2: É muito voto.
1: É voto pra caramba.
2: Um abraço a todos. Feliz
1: Obrigado,
2: noite
1: Quintal.
2: A todos. Um abraço.
1: Obrigado, Ivan. Até amanhã.
0: Um abraço, gente. Até
1: amanhã. Amanhã, 6 da manhã, a gente está de volta. O Ivan Schutzer na apresentação do Bom Dia Melhor e eu dando minhas cornetadas nas ruas da cidade. A todos, um excelente domingo. Fiquem todos com Deus e a gente se fala amanhã. Tchau.

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Empreendedor, Dia Mundial dos Professores, Dia do Pássaro. Que legal, gente. Olha, hoje também é Dia Mundial da Arquitetura. E hoje também é o seu dia. Parabéns pra você, saúde e paz, tudo de bom.

segunda. Bora que a gente acorda animado. Ah, vai, ele vai levantar agora. Bora acordar, Belo. Tá na hora, gente. O galo já cantou. Vamos juntos.

0: João Mineiro e Marciano, 1978. Chuvas de maio. Que modão gostoso, hein, gente? Olha que modão cabeceira. Bom dia, boa segunda.
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2: Alô?
3: Alô?
1: Alô, bom dia.
0: Bora zapeando pelo Brasil, segundou em alto e bom som. Alô, bom dia.
4: Bom dia, Fontenelle.
0: Bom dia.
4: Curtindo aqui, Gilson novamente aqui de Braslândia.
0: Boa, meu irmão.
4: Nossa, aí pra nós aí, aquela moda boa lá.
0: Qual?

0: Tentar revidar pra estar aí com três partes.
1: Aô, moda caprichada, é desse modelo que a gente gosta, nego.
2: Bom dia, Sérgio Monte, aqui é o Ricardo.
1: Opa!
2: Peraguari.
1: Tudo bom, irmão?
2: Mandar uma moda pra nós aí, Canarinho Prisioneiro.
1: Aí é moda, hein?
2: Um abraço, fez aí.
1: Valeu, Ricardo, Araguari tá por cá. Alô, bom dia.
3: Bom dia, Fontenelle. Dia. Aqui é o Oséias, aqui de Porto Feliz. Oséias. Trabalhando aqui na noitada, já estamos finalizando o dia aqui.
1: Que legal.
3: No posto de gasolina, que é Alto Posto Renan Castelo.
1: Boa.
3: Ia pedir uma música pra você colocar aí. Barreirito.
1: Legal.
3: É, Filho do Mundo.
1: Deixa com nós, Chico Rei Paraná, Canarinho Prisioneiro, no Alô, bom dia. Alô, frentistas, taxistas. Alô,

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2: É moda boa pra você começar bem o seu dia. Boa segundona pra todo mundo. Oberon Oliveira tá no Arujá. Alô, Marcão Careca, tá com nós em Pirapora. Milson Moreira, Nova Marilândia, Washington Novaes, tá com nós em Arenápolis. Abraçando aqui a cabocrada também de Balsas no Maranhão, o Edmilson. Gente, deixa eu falar com você, cabocrão. Você tá com a bateria fraca, né? Ereção rápida, ejaculação precoce. 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

0: sorte, pra dar sorte, Maria Aparecida tá com nós em Campinas, né, Maria? O Alcides está em Ouro Branco, Mato Grosso. Abraço pro meu amigo Eluildes Martins em Afogados da Engajeira, da Engazeira, Pernambuco. Alô, gente querida do Pernambuco, a Madalena tá em Resende, Estadão do Rio de Janeiro, meu amigo Vander Edson em São Lourenço. Boa segunda!
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2: Bom dia, meu amigo produtor. Você está ligado no Centro do Agro com Cláudio Natel, aqui no programa Alô Bom Dia, do meu amigo Fontinelli. E o ano já está chegando ao fim. E essa é uma boa hora para olhar para trás e organizar a propriedade. Veja o que deu certo, o que trouxe prejuízo e o que pode ser melhorado no próximo ano. Também é hora de conferir as contas, organizar os pagamentos, fazer aquela revisão nas máquinas e deixar tudo preparado para começar o novo ano com mais tranquilidade. Não deixe tudo para a última hora, meu amigo. Um pouco de organização agora pode evitar muita dor de cabeça depois. Esse foi o Centro do Agro. Um ótimo dia de trabalho para você e uma boa semana.
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0: 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Leão

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1: Vai despertando você de casa, você do trabalho. Obrigado pela audiência, viu? Bom dia, coloca um sorrisão no rosto.

0: Roberta Miranda, a majestade, o sabiá, no Alô Bom Dia, boa segundona.
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2: Alô?
3: Alô?
1: Alô? Alô, bom dia.
0: Bora zapeando pelo Brasil, bora comunicando com você, a semana está começando, tudo de bom, tá, gente? Alô, bom dia!
4: Bom dia, Fontenelle, aqui é Mari Lércia de Oswaldo Cruz.
0: Ô, Mari!
4: Curtindo, alô, bom dia com Fontenelle, bom dia, bom dia, bom dia!
0: Bom dia, bom dia, boa segunda, meu bem, alô!
4: Oi, Fontenelle.
0: Oi!
4: Meu amigo, bom dia, bom dia!
0: Bom dia!
4: Sou aqui de Pirapora, Cidade Jardim.
0: Legal!
4: Sou a Valda.
0: Ô, Valda.
4: Eu queria escutar qualquer uma das irmãs Galvão.
0: Que legal.
4: Se for possível, a mais antiga.
0: É legal,
4: ofereço,
0: né?
4: Ofereço pra todos os ouvintes.
0: Legal.
4: E pra vocês aí, pra você, Pontinelli, viu? Que Deus abençoe.
0: Valeu, meu bem. Boa segundona pra você. Alô, bom dia.
5: Adriano de Itapetininga.
0: Ô, Adriano.
5: Interior de São Paulo.
0: Boa.
5: Eu queria ouvir a música com o Mazzaropi, ele, Saudade.
0: A dor da saudade. Vou tocar pra você. Agora tem Peito Sadio, as irmãs Galvão.

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1: Em música boa, em música caprichada. Silvana Esteves está em Três Rios, está com Fontenelle. O Ivan Silva está em Pirapora. E Daísa Silva em Monte Aprazível. Aquele abraço forte para dar sorte. Silvana Lima em Descalvado. A minha amiga Helenice Silva em Arenápolis. Está todo mundo aqui com Fontenelle nesta segundona gostosa. Gente, como que você acordou hoje, hein? Sentindo dores no joelho, na coluna, dores no pescoço. Fontenelle é dores pra tudo quanto é lado. 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

0: alegria. Tamo juntos na segundona. Bom dia. 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
2: Olá, ouvintes e amigos do Alô Bom Dia e do querido Sérgio Fontenelle. Aqui quem fala com você é Dinei Sertanejo. Segunda-feira, semana começando, que Deus possa abençoar você e sua família aonde você estiver.
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2: A semana tá começando, acho que é melhor, né, começar com o pé direito, e nada melhor do que falar de uma das maiores referências da música sertaneja, que fez aniversário semana passada, na quarta-feira, dia 30. O querido Durval de Lima, o grande Chororó. Gente, Chororó tem importância muito grande para a música sertaneja, não só como intérprete, né, como artista, mas também como referência em responsabilidade e seriedade pela arte ao qual ele representa. E para comemorar esse, né, que é um grande artista da música sertaneja, deixo para vocês aqui a moda que, na voz dele e do seu irmão, mudou o rumo da música sertaneja. Composição do saudoso Darcy Rossi e do saudoso Marciano, deixo para vocês aqui Fio de Cabelo. Então é isso, meus amigos. Uma ótima semana para vocês, uma segunda abençoada. Até amanhã. Tchau.

0: dia.
1: Bom dia, alegria. Boa segunda pro meu amigo Edson. Ô Edson, tá em Porto Velho, tá com nós, acompanhando o Alô, Bom Dia. Marilene, você tá bom, meu bem? Tá em Bom Despacho, Minas Gerais, abraçando o Cleiton. Tá com a gente em Piracicaba, em Ubá, o seu Geraldo e a Madalena. Boa segunda pra todo mundo.
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1: Alô, bom dia! Alô, bom dia!
2: Bom dia, alegria! Abraço pro Jorge em Arvorezinha, Rio Grande do Sul. Ah, minha amiga Thaís, tá em Gaspar. Um abraço aqui também pro

0: bom dia, boa segunda.
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2: Alô?
3: Alô?
1: Alô? Alô, bom dia.
0: Bora juntos aqui no rádio na segunda-feira mais gostosa do Brasil. Você vai acordando com nós. Alô, bom dia.
4: Bom dia, bom dia.
0: Bom dia.
4: Toca aí se for possível aí. Casinha Verde do João Carreiro.
0: Alô, moda.
4: Sou aqui, Jair de Louveira, pra todo o pessoal de Louveira ligado.
0: Bom demais.
4: Beleza.
0: Tudo de bom pra você, boa segunda, alô.
5: Bom dia.
0: Bom dia.
5: É, eu gostaria de ouvir com Titãozinho Chororó, Fogão de Lenha.
0: Essa é bonita.
5: E Daísa de Monte Aprazível, São Paulo.
0: Oi, Daísa, tudo de bom, boa semana.
6: Bom dia, meu amigo Serginho Fontenelle.
0: Bom dia, acabou.
6: Eu sou o Raimundo da cidade de Aguaí.
0: Olá, Raimundo.
6: Eu gostaria de ouvir com de Paulo e Paulinho, Malu.
0: Ô, moda.
6: Esta música ofereça a todos os ouvintes que estão nessa sintonia. Muito obrigado.
0: Obrigado, irmão.
6: E uma ótima semana a todos.
0: Uma ótima semana para todos nós. Oh, João e Carreiro e Capataz.
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0: Casinha Verde.
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2: No começo da sua segundona gostosa, né? Abraçando aqui a Helenice, está em Ferraz de Vasconcelos, região metropolitana da capital paulista, José da Silva em Santa Luzia, no Pará, João Luiz em Aiquara, Bahia, o Fábio Roberto está em São José, São João del Rei, Minas Gerais, o Márcio Silva está com nós em Campo Grande, né, meninão? Aquele abraço, Lucas Silva em Araraquara também, acordando nesta segundona gostosa. 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

aqui no Alô Bom Dia, o caprichadão número 1 do seu rádio, que desperta você na segunda mais gostosa do Brasil. O Adilson Roberto tá em Colômbia. Alô, Marcos Gutierrez está com a gente em Araraquara. O Lourenço Oliveira está em Ampere, no Paranazão. Altair Nascimento em Pitanga. Alô, Daiane Santos, Caraguatatuba. Um abração especial aqui para Sônia Diniz, tá em Castro. Ô Dorival, tá em Ribeirão Preto. Reginaldo Martins tá em Caldas, Minas Gerais. Alô, Irineu Soares, tá em Ribeirão Bonito, tá com nós também, né, meninão? Isanete está com a gente em Hortelândia. Tudo bom, Isa? Aquele abraço. José Ademir tá em Cerejeiras. É o Negrinho do Arroz com nós na segunda-feira mais gostosona do rádio. Minha amiga Eliane tá com a gente em Araraquara. Oi, Eliane, bom dia, meu bem. Tudo de bom pra você. O Marcelo tá

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2: Deus abençoe você e toda a sua família. Que alegria estar aqui no Alô Bom Dia, começando mais uma semana abençoada.
3: Lucas capítulo 10, versículo de 1 a 12. Naquele tempo o Senhor escolheu outros 72 discípulos e o enviou dois a dois na sua frente a toda a cidade e lugar onde ele próprio devia ir. E dizia-lhes, a messe é grande, mas os trabalhadores são poucos. Por isso pedi ao dono da messe que mande trabalhadores para a colheita. Eis que vos envio como cordeiros para o meio de lobos. Não leveis bolsa, nem sacola, nem sandálias e não cumprimenteis ninguém pelo caminho. Em qualquer casa em que entrardes, dizei primeiro a paz esteja nessa casa. Se ali morar um amigo da paz, a vossa paz repousará sobre ele, senão ela voltará para vós. Permanecei naquela mesma casa, comei e bebei do que tiverem, porque o trabalhador merece o seu salário. Não passeis de casa em casa. Quando entrardes numa casa, numa cidade, e fordes bem recebidos, comei do que vos servirem. Curai os doentes que nela houver, e dizei ao povo, o reino de Deus está próximo de vós. Mas quando entrardes numa cidade e não fordes bem recebidos, saindo pelas ruas, dizei, até a poeira de vossa cidade que se apegou aos nossos pés, sacudimos contra vós. No entanto, sabei que o reino de Deus está próximo. E eu vos digo que naquele dia, Sodoma será tratada com menos rigor do que esta cidade. Isso significa que a nossa pregação nos beneficiará, não a ele. Se a paz que pregamos repousar sobre ele, beneficiará a ambos, a ele e a nós. Então, se ele for filho da paz, a paz que você está desejando a ele está sobre você, está sobre ele. Se ele não quer a paz fica sobre você e não fica sobre ele. Ou seja, você nunca sai perdendo em buscar a paz. Romanos capítulo 12, versículo 18. Se for possível, quanto depender de vós, vivei em paz com todos os homens, no que depender de vós. Hebreus capítulo 12, versículo 14. Procurai a paz com todos e ao mesmo tempo a santidade, sem a qual ninguém pode ver o Senhor. Seja um mensageiro da paz. Se ele for digno da paz, a paz fica sobre você e fica sobre ele. Se ele não for digno da paz, a paz fica sobre você e não sobre ele, porque ele não quis. Mas você nunca sai perdendo. Que eu seja um mensageiro da paz. Em nome do Pai, do Filho e do Espírito Santo. Amém.
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2: Eu quero clamar agora por você, quero clamar pela sua família. Vem Espírito Santo, enche todos os que estão acompanhando este programa agora. Libera, Senhor, para esta pessoa o que ela mais precisa, para o corpo e para a alma. Libera, Senhor, curas e libertações em nome de Jesus para esta pessoa que escuta e para toda a sua família. Eu clamo a tua poderosa bênção. Visita agora com bênção de proteção, a bênção que só o Senhor pode dar. Abençoe-vos o Deus Todo-Poderoso, Pai e Filho e Espírito Santo. Amém.
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0: De volta amanhã no Alô Bom Dia, o caprichadão número 1 do seu rádio, Lourenço e Lourival, Menina da Aldeia, de 1978. Abraçando aqui o Joel, está em Araguari. Alô, minha amiga Edivânia, está em Arenápolis. Aquele abraço.

0: Chitãozinho e Chororó, Fogão de Lenha.
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0: Ah, que a moda é caprichada e agora tem a sua participação. Alô, bom dia.
4: Opa, opa, bom dia, Frontinelli.
0: Bom dia.
4: É João Luiz Tomiz, aqui de Garça, São Paulo.
0: Ô, João.
4: Frontinelli, tá com uma dúvida pro Rick Renner pra nós,
0: agora,
4: hein?
0: Agora, né?
4: Grande abraço, tamo junto, Garça, São Paulo.
0: Aí sim, um abraço forte pra dar sorte a toda a turma de Garça.
5: Alô, Serginho, bom dia.
0: Bom dia.
5: Vamos visualizar aí, meu amigo, toca pra nós aí, Gru. Ah. E o Henrique Surimões, Velha Fazenda.
0: É moda, hein?
5: Feliz pra você e todos os ouvintes. Beleza?
0: Obrigado.
5: Bom dia.
0: Deus abençoe. Alô, bom dia.
6: Bom dia, meu irmão Fontinelli, companheiro das madrugadas.
0: E aí, irmãozão?
6: Manda aí a siga com X pra nós aí.
0: Boa.
6: Manda aqui pra frente com a Usina Santa Cruz.
0: Usina Santa Cruz, Rick Renner, ela é demais no Alô, bom dia. Ó, uma segundona abençoada, obrigado pela carona. Você que tá trabalhando, viajando, descansando, bom dia.
1: Alô, bom dia.

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Bom dia, Josivaldo. Você tá bom, meninão? Tá com a gente em Limeira. Alô, Maria Patrícia, em Guaxupé, Suzão de Minas, acorda ao som do

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6: Nos últimos anos, a energia solar avançou rapidamente no Brasil. Hoje é a nossa segunda maior fonte, só perde para as usinas hidrelétricas. Como os painéis fotovoltaicos estão ficando cada vez mais eficientes e acessíveis, uma ótima ideia é colocá-los nos baús dos caminhões. Nos modelos a diesel, a energia gerada reduz o esforço do alternador, pode ajudar a refrigerar a carga ou tocar o ar-condicionado da cabine. Se o caminhão for híbrido ou elétrico, fica ainda melhor. Os painéis fornecem carga para as baterias e a autonomia aumenta bastante. Em 2016, a International surpreendeu ao apresentar um protótipo de estradeiro futurista. Seu grande baú era uma verdadeira usina solar. Este ano, a Scania foi além. Criou um cavalo híbrido para testes reais que puxa um reboque de 18 metros forrado de painéis no teto e nas laterais. Mesmo sendo avaliado no frio da Suécia, a eletricidade gerada pelo baú é capaz de garantir 5 mil quilômetros de autonomia extra por ano. Aqui no Brasil, alguns frotistas importantes estão instalando módulos solares nos caminhões. Equipam modelos a diesel e também elétricos. Uma curiosidade é que a energia solar dos veículos é bem diferente da usada nas casas. Os painéis são muito finos, mais leves e até flexíveis. 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
0: 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Boa

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3: Bom dia, bom dia, com muita alegria. Bora falar com os ouvintes, alô?
4: Alô, bom dia.
3: Bom dia.
4: Tudo bem, tudo certo?
3: Tudo.
4: André Paris de Campo Verde. Deu nesse momento aqui acelerando.
3: Alô, menino.
4: Carrão do volante grande, ligado, curtindo no alô, bom dia.
3: Legal demais, nego.
4: De bom, ótimo dia.
3: Tudo de bom, turma do Mato Grosso, aquele abraço, alô.
5: E aí, Sérgio Fontenelle, meu amigo, bom dia, bom dia.
3: Olá, irmão.
5: Francisco de São Carlos.
3: Ô, Chicão, tá bom?
5: É. Toca as mãos pra nós aí do Lomulato e Douradinho, por favor, meu amigo, tô sendo teu rei.
3: Agora, meu irmãozão, um abraço forte pra dar sorte.
6: Bom dia, Fontenelle, bom dia.
3: Bom dia.
6: Elizabeth de Barra Bonita.
3: Oi, Eli.
6: Eu gostaria de ouvir uma música.
3: Ah.
6: O Chapeludo.
3: Boa.
6: Eu gosto muito dessa música, tá bom? Tá, tchau.
3: Tá, é o Nando Moreno com o Rio Negro e Solimões chegando aqui no Alô, bom dia.

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2: No seu rádio, na sua segundona especial, semana maravilhosa. Ó, deixa eu mandar alô aqui pro pessoal, o Marcos Gutierrez, está com a gente em Araraquara, né? Um abração aqui pro Rio do Almeida, em Oriximiná. O meu amigo Vitor Augusto, em Resende. Anderson Bisoli, em Oswaldo Cruz. Alô, meu amigo Lorenciro Oliveira, em Ampere também. Aquele abraço, Elza Maria em Buritizeiro. Nortão de Minas tá por cá. 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

Anúncio de rua no Alô Bom Dia, o caprichadão número 1 do seu rádio. Marizan Ferreira está em Capixaba, no Acre. O meu amigo Carlos está em Paragominas, né, Carlão? Aquele abraço. O Tião tá com nós em Serra, Espírito Santo. O Robertão tá em Taubaté. A Sandra Cristina está com nós em São João da Boa Vista. Um abraço forte pra dar sorte. Alba Monteiro, ô Alba, tá em Oriximiná, tá com nós. O Antônio Marcos tá em saúde. Ô Fábio, você tá bom, meninão? Fábio Júnior, aliás, Fábio Nunes está em Bom Despacho, um abraço forte pra dar sorte. O Jorge tá em Caldas Novas, um abraço pra todo mundo de Caldas Novas. Alô, minha amiga Darlene, tá com a gente em Boteiros, Minas Gerais. O meu amigo Pico Pico tá no Paranazão. Ô Marilene, tá em Cabo Verde, Minas Gerais.

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2: Bom dia, meus amigos ouvintes. Tá começando mais uma história da música sertaneja. E essa semana nós vamos falar de dois caboclos que têm uma relação bonita demais com a música sertaneja raiz. Dois músicos que gostam de viola, de moda boa e daquela música que a gente escuta e parece que volta no tempo. Hoje nós vamos falar de Marcelo Viola e Ricardo. E olha só como essa história começou. Às vezes, a gente pensa que uma grande história precisa começar com um grande acontecimento. Que nada! Tem história que começa numa roda de amigos, numa brincadeira, num violão, numa viola e numa boa prosa. Em 2003, Marcelo Viola e Ricardo se conheceram por meio dos irmãos Sandro e Rangel. Os quatro acabaram se juntando numa brincadeira de moda de viola que aconteceu na praia. E aí já viu, né? Quando junta gente que gosta de música sertaneja, uma viola aparece. Um começa a cantar, o outro acompanha. Daqui a pouco ninguém quer mais parar. E daquela brincadeira nasceu o Geração Raiz, um grupo regional formado pelos quatro. Mas o tempo passou. Em 2005, o quarteto acabou se desfazendo. Só que tinha uma coisa que já estava muito bem afinada: a amizade entre Marcelo e Ricardo. E os dois perceberam que dava para seguir juntos. Mais do que isso, dava para transformar aquela paixão pela música sertaneja raiz em um projeto de vida. E foi aí que nasceu a dupla Marcelo Viola e Ricardo. Mas olha, antes de falar mais da dupla, a gente precisa voltar um pouquinho no tempo, porque Marcelo Viola já tinha uma história danada de bonita com a viola. E amanhã eu vou contar essa parte pra vocês. Amigos ouvintes, antes de terminar, deixa eu fazer um convite. Me acompanha lá no Instagram, @cesargalones.tv. Me segue lá. Um abraço, Sérgio Fontinelli. E um abraço para todos os ouvintes do Alô Bom Dia.

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0: Marcos e Belucci, Chumbo Trocado, Modão Cabeceira.
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0: Bora zapear pelo Brasil, bora nessa, bora saber quem está do outro lado nesta segundona gostosa. Alô, bom dia.
4: Alô, Fontinelli.
0: Bom dia.
4: Sou Marciano de Serra Azul.
0: Opa.
4: Um abração pra todos os ouvintes da rádio.
0: Obrigado.
4: Manda um modão pra nós aí do John Carreiro.
0: Boa, vou caprichar pra você. Alô, bom dia.
5: Bom dia, bom dia, Fontinelli.
0: Bom
5: dia. Que o povo ouve isso aí?
0: Opa.
5: Por 2,5.
0: Legal.
5: Passa lá em casa, quero oferecer pra toda a turma aí da rádio.
0: Obrigado, vovô Felício. Boa semana, alô.
6: Bom dia, Fontinelli. Sou Dorvalina de Costa Rica.
0: Dorvalina.
6: Se for possível, eu gostaria de ouvir a música com Silveira e Silveirinha.
0: Ah.
6: A tardezinha.
0: Boa moda.
6: Um abraço, amigo.
0: Outra.
6: Bom trabalho.
0: Bom trabalho pra todo mundo. Boa semana pra você também. E os dois mineiros. Passa lá em casa, passa. Bom dia.
1: Alô.

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1: Bom dia, flor do dia! Obrigado pela companhia, você de todo o Brasil que manda mensagens aqui pra gente, né? Aquele abraço forte pra dar sorte. Meu amigo Reginaldo Martins está em Caldas, Minas Gerais. Valdinei Freitas em Oriximiná, no Parazão. Meu amigo Valtemir em Arenápolis, aquele abraço. Dimas está em Salto, o Irineu está em Ribeirão Bonito, né, Irineu? Aquele abraço. José Roberto está em São José dos Campos também. Elizabeth Guimarães está em Barra Bonita. Aquele abraço, viu? Turma querida que vai se ligando aqui com Fontenelle. O Francisco tá em São Carlos, né, Francisco? Abraço forte pra dar sorte, meu irmão, pra você. Donizete em Catanduva, também ligado aqui com Fontenelle. 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

Alô, Peão Carreiro e Zé Paulo, mão da noite no Alô Bom Dia, pra gente colocar um ponto final na edição desta segundona, 5 de outubro do ano 2026. Ó, tudo de bom pra vocês, amanhã eu estou de volta no mesmo horário e você já sabe, né? Quem chegar primeiro espera. Um abraço forte pra dar sorte, amanhã eu espero você aqui no mesmo horário.

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0: Agora são 6:01, 6:01 na manhã desta, hoje é uma segunda-feira. Hoje é dia 5 do mês de outubro do ano de 2026. 6:01, é hora de eu falar bom dia melhor para você. Bom dia melhor para você que está ligado aqui na Melhor FM na manhã desta segunda-feira com o novo ou velho e bom Radinho FM de faixa estendida, cravado nos 82.9, que é para ficar de boa. Bom dia melhor para você que está conectado conosco pela rede mundial de computadores, pela internet, nos acompanhando com áudio e vídeo, com som e imagem, podendo ver este estúdio onde nós estamos aqui na Avenida Lauro Corrêa da Silva, 3.240, e daqui a pouco você verá também as ruas de Limeira na manhã desta segunda-feira com o repórter Carlos Gomide. Ele pilotando a unidade móvel da Melhor FM pelas ruas de Limeira, daqui a pouco trará as imagens da cidade e trará também as informações, as notícias de polícia, aquilo que aconteceu na noite passada e nesta madrugada em Limeira, enquanto a gente dormia. Daqui a pouco o Carlos Gomide vem contando tudo pra gente aqui no Bom Dia Melhor desta segundona. Uma boa segunda-feira para todo mundo, boa semana para todos nós, né? Temos aí uma semana inteira pela frente. O Bom Dia Melhor está começando com notícias, informação, né? Utilidade pública também, prestação de serviço, por que não? Mas acima de opinião, análises, comentários, esse é um programa opinativo também, não só informativo, ele também é opinativo, essencialmente opinativo. E conta com a sua participação. Sua participação é de fundamental importância. Hoje é dia do rescaldo, né? Rescaldo das eleições, da votação em primeiro turno no dia de ontem. Muita definição e alguma indefinição ainda nas eleições de 2026 aqui no Brasil. Hoje é dia do rescaldo dessas notícias, né? E hoje é dia também de muita opinião, por que não? Muito palpite, por que não, né? E a sua participação é de fundamental importância aqui no nosso programa. Nós temos o WhatsApp 1934044000, que eu peço que você adicione aí nos contatos aí do seu celular e a partir daí use e abuse do WhatsApp da Melhor FM. Participe aqui com a sua opinião. Ah, eu acho que... Fique à vontade. Você acha que... Você tem alguma coisa que você acha, fique à vontade para trazer a sua opinião aqui para o nosso debate, para os assuntos que estiverem sendo debatidos. E você pode trazer também um assunto para ser debatido. Alguma coisa que aconteceu aí pela cidade, que aconteceu por esse Brasilzão de Deus ou por esse mundão de Deus e que você acha de bom alvitre, como diria aquele, comentar, analisar aqui no nosso programa. Mande o assunto para cá. O assunto que você quiser será abordado aqui no nosso Bom Dia Melhor também desta segunda-feira. No comando da Central de Operações, adivinha? Adivinha quem é que está aqui? Esteve ontem aqui a noite inteira e agora pela manhã está aqui ela de novo. Joyce, comandando a Central de Operações, mouseando os computadores, operando a mesa de áudio. Bom dia, Joyce.
1: Bom dia.
0: Ontem eu estava falando boa tarde, boa noite para você, agora estou falando bom dia.
1: Eu estava assim também, é o hábito.
0: Você estava desse jeito também, né? É, fazer o quê, né?
1: Eu acho que eu dei bom dia para todo mundo.
0: Fazer o quê? A gente aprendeu a trabalhar, né?
1: É verdade.
0: A gente só sabe fazer isso, né? Não sabe fazer outra coisa.
1: A gente está sempre em modo de trabalho.
0: Sempre. É, o modo de trabalho está sempre ativado, né? É, isso que é o pior. Eu trabalhar não é nada, o pior é estar sempre...
1: Conseguir desligar.
0: Não, é, esse que é o pior. Mas está tudo bem, né? Entre mortos e feridos, salvaram-se todos.
1: Salvaram-se
0: todos. Então tá bom. Então tá bom. Bom dia para você, Joyce.
1: Para você também, Ivan.
0: 6:05 agora? 6:05. 6:05. Ah, então, né? É, então, o domingo de eleição, que foi ontem, né? Aqui em Limeira. Teve pancadas de chuva em forma de tempestades temporais, né? No período da tarde, né? Da manhã foi um dia bacana, tal, aquela coisa toda. E à tarde caiu pancadas de chuva, né? E temperaturas entre 17 e 28 graus ontem. E se teve temporal no domingo, segundo o Instituto Nacional de Meteorologia, nas regiões oeste, centro e sudeste aqui do estado de São Paulo, há aviso amarelo de perigo potencial para tempestades também nesta segunda-feira e para amanhã, inclusive. Amanhã, terça-feira, inclusive. Pelo menos nesses dois dias, hoje e amanhã, O tempo permanece instável sobre o estado de São Paulo, devido ao quê? A passagem de uma frente fria pelo litoral. Além dessa frente fria passando pelo litoral, tem uma área de baixa pressão atuando sobre o continente. Por isso, esse tempo instável sobre o estado de São Paulo hoje e amanhã, com possibilidade para temporais, inclusive, chuvas mais fortes, né? Amanhã desta segunda-feira, termômetros registram mínima na casa dos 17 graus. Como sempre, a gente começa o programa falando do tempo. Essas imagens aí são imagens do satélite, satélite Goiás, satélite meteorológico, que tem uma grande cobertura de nuvens ali no miolão do Brasil, né? Uma grande cobertura de nuvens e esse potencial para tempestades, segundo o Instituto Nacional de Meteorologia. Mas se fosse tempestade como ontem, tudo bem, né? Não tenho notícia de estragos assim mais severos da chuva de ontem, né? O que foi de sujeira para os rios é uma grandeza, né? Que o que tinha de lixo jogado pela cidade aí, e hoje de manhã passando pelo centrão, por boa parte aí da cidade, a cidade estava limpa. Quer dizer, a chuva levou tudo para o Ribeirão Tatu, né? Toda a sujeira que estava no centro da cidade, que aí tem aquela baixada do centro para a baixada, né? Vai para o Ribeirão Tatu. Toda aquela sujeira que estava no centro da cidade foi levada para o Ribeirão Tatu, lamentavelmente. Fazer o quê? 6:08 agora, 6:08. Depois a gente conferir o tempo. Vamos conferir o 5G? Hã? Será que o 5G está funcionando? Na manhã da... Olha, ontem, alguns pontos da cidade falaram em 5G está funcionando. Alguns pontos da cidade ontem ficaram sem energia elétrica, hein? Hã? Eu passei aqui pela região aqui do São Cristóvão. Região do São Cristóvão, ali Rua Maranhão, aquele pedaço ali. Depois que eu saí daqui ontem à noite, passei por lá. Tudo às escuras, a eletro trabalhando lá. Alguns pontos da cidade ontem, certamente por causa dos temporais, sem energia elétrica ontem. Vamos ver como é que essa coisa vai virar hoje. Então agora vamos testar o 5G. Será que o 5G está funcionando? Se estiver funcionando, a gente estabelece uma conexão com a unidade móvel da Melhor FM, pilotada pelo repórter Carlos Gomide, a quem eu saúdo efusivamente, cumprimentando, desejando-lhe um bom dia melhor, seu Carlos Gomide.
2: Alô, Ivan Schutzer, bom dia. Tudo bem aí ou não?
0: Aqui está tudo lindo, maravilhoso, beleza azul ou beleza boneca, como dizia
2: Conseguiu
0: Toninho da Engenhoca.
2: Não? Conseguiu descansar?
0: Ô, a cama estava boa ontem, hein?
2: Tava boa, né?
0: É,
2: do jeito que você saiu ontem daí, eu falei, ixi, vai. Aí correr pra cama. E tá certo você. Tudo bem. Bom dia, Joyce.
1: Bom
2: Antes
1: dia,
2: que a Clotilde fique brava. Tudo bem, Joyce?
1: Tudo bem, tudo certo.
2: Uma tá meio amassada, mas não sei o que aconteceu. Oi, Ivan.
0: Oi, Ivan.
2: Você
0: sou
2: falou
0: eu.
2: Da chuva.
0: Ivan, sou
2: você
0: eu.
2: Falou da chuva. É. Você falou da chuva de ontem?
0: Sim.
2: Eu mandei algumas imagens para a Joyce aí, que eu fiz lá da região do Jardim do Horizonte. Ontem eu estava lá na casa da sogra, fui filar uma boia lá, mesmo porque eu voto na frente da casa da minha sogra. Aí a gente uniu o útil ao agradável, né? Eu fui votar e em seguida fui bater uma boia, fui filar um almoço lá na casa da sogra. E por volta das 2 horas da tarde começou um vendaval, que foi essa tempestade que você citou agora há pouco, que atingiu a cidade na tarde de ontem. É, nós tivemos alguns pontos problemáticos ontem, durante a cobertura da apuração das eleições. Nós citamos o fato do muro da escola Maria Aparecida do Bucamur, no Jardim Aeroporto, ter sido atingido por uma árvore e o local ficou sem fornecimento de energia elétrica por cerca de uma hora e pouquinho. E essas são imagens do vento que bateu ontem lá na região do Jardim Novo Horizonte. Eu achei que essa árvore ia cair. Fiquei filmando ela por uns 15, 20 minutos que eu falei, ela vai cair. Porque estava muito forte o vento. Pessoas com dificuldade até de andar durante o vendaval que atingiu a região do Jardim Novo Horizonte ontem. Eu fiz uma imagem, a próxima imagem eu acho que é essa imagem. Ali do Jardim Campo Belo, da região do Jardim Campo Belo. Você percebe que os ventos estavam muitos de fato. E aí nós tivemos... E essa ocorrência na Lucamur, e me parece que uma ocorrência ali na região do Jardim é, graminha, é, roseira, que houve o destelhamento de uma, de um imóvel lá, bateu um vento um pouco mais forte e essa cobertura desse imóvel acabou, aquelas coberturas de lata, sabe, aquelas telhas de zinco acabaram se retorcendo na região ali do Graminha, aquela região da cidade, a parte mais alta ali. Eu conversei com o Muniz ontem, que é o diretor da Defesa Civil, muito rapidamente pelo WhatsApp, e ele me passou a ocorrência da Lucamur, e ele me passou que as equipes estavam recebendo de 5

0: caíram por conta do vento. Enfim, não foi um vendaval tão demorado, mas assustou algumas pessoas que presenciaram esse vendaval ontem, pelo menos onde eu estava, ali na região do Jardim Novo Horizonte. Bom, mas a princípio não tem vítima, o que é mais importante, né? E me parece que não, nada de mais grave assim aconteceu durante esse vendaval na tarde desse domingo. Então é isso, Ivan. Resumidamente, o que aconteceu ontem, por volta das 2 horas da tarde, foi isso. Mas, de novo, a cidade parece que reagiu bem a esse vendaval.
1: Muito bem, 6 horas e 13 minutos agora, 6 e 13, e hoje tem mais, viu? Pode ficar atento aí, porque, segundo o Instituto Nacional de Meteorologia, alerta amarelo de potencial para temporais na região leste do estado de São Paulo. Como nós estamos no centro-leste, alguma rebarba é capaz de sobrar para a gente, né?
0: Ah, possivelmente, né? A gente deve pegar a retaguarda, ou a vanguarda, como diz o professor Hiroshi, esse fenômeno climático que vai acontecer nessa região do estado. Vamos esperar para ver o que vai acontecer. A gente continua acompanhando em plantão permanente aqui também no jornalismo da Melhor FM. Vamos aos destaques do plantão policial, Ivan?
1: Vamos a eles. Vamos a eles, então, às 6 horas e 14 minutos agora, 6 e 14. Vamos aos destaques do plantão de polícia. O que é que aconteceu noite passada e nesta madrugada, enquanto a gente dormia?
0: É, eu vou começar com algumas ocorrências do final de semana, tá? É, por exemplo, ontem, por volta da 1 hora da manhã, uma mulher de 26 anos foi presa em flagrante por tentativa de homicídio. O caso aconteceu na rua João Rigon, no Jardim Colina Verde, tá? Segundo o histórico da Guarda Civil Municipal, do que nos foi passado pela Guarda Civil Municipal, eles foram acionados para apoiar o SAMU, o Serviço de Atendimento Móvel de Urgência, que tinha sido acionado para atender uma ocorrência de uma pessoa ferida com faca. No hospital, foi constatado que ele recebeu uma facada na região central do tórax, na região torácica, portanto. A vítima relatava dores na região pulmonar e chegou a desmaiar durante o atendimento, e ele passou por um procedimento cirúrgico para verificar as extensões das lesões que foram causadas por essa facada. Segundo o que foi apurado, Ivan, o casal, ele, vítima, e ela, agressora, estavam discutindo em frente à residência da família por uma questão relacionada a um cartão e um aparelho celular. Durante a discussão, a moça, a mulher, a agressora, teria sacado uma faca e atingido o companheiro. A mãe da vítima, a mãe do rapaz, afirmou ter ouvido Natália é o nome da agressora, tá? Ter ouvido a agressora dizer que iria acabar com a vida do companheiro, que ia matá-lo mesmo, antes de desferir o golpe, segundo a mãe da vítima. Bom, diante disso, a Polícia Civil entendeu que houve elementos suficientes para caracterizar o crime de homicídio tentado, e a mulher acabou sendo presa em flagrante depois de atentar contra a vida, segundo o entendimento da autoridade policial, contra a vida do companheiro lá no Jardim Colina Verde. Foi uma discussão por causa de um celular, um maldito do celular, causando problema. Tem mais problemas aqui, daqui a pouco eu vou contar outra história com relação a celular, e um cartão. Eles tiveram um desentendimento e a mulher acabou sacando da faca e dando uma facada na região torácica do homem. A gente lembra que nessas situações que a gente narra aqui, a gente está narrando uma situação conforme o registro do boletim de ocorrência, e que a vítima não foi ouvida porque ela estava passando por procedimento cirúrgico. Então, talvez a história esteja meio pensa, porque a gente tem a versão apenas de um lado, e está vendo uma fotografia de uma situação. Então, é plausível que nós tenhamos um pouco de cuidado, mas fica o registro da prisão dessa mulher por tentativa de homicídio, porque, segundo o que chegou para a delegada de polícia aqui, durante a madrugada, a doutora Andréia, durante a madrugada de ontem,

0: é que houve essa facada e a mulher acabou sendo presa, Ivan. Mas a gente sempre narra que sempre tem o outro lado da história, né? Que a gente não conseguiu ouvir porque a vítima continua hospitalizada.
1: Lamentavelmente, né? Mas a coisa, essa coisa da violência não para. 6:18, agora 6:18, Carlos Gomide, o repórter Carlos Gomide, lá no plantão de polícia, olha lá, Delegacia Seccional de Limeira. Ele está lá para contar para a gente das ocorrências registradas lá no plantão de polícia.
0: Tô aqui e tô em pé. Ó, um pouco antes dessa ocorrência de tentativa de homicídio, que foi registrado na madrugada de ontem, na noite do sábado, a Guarda Civil Municipal foi acionada para prestar apoio a uma equipe do Departamento de Trânsito da Prefeitura Municipal, os agentes de trânsito da Prefeitura Municipal. Rua Francisco Rodrigues, cruzamento com a Rua Vereador Samuel Berto, ali na região do Jardim Nova Suíça, 9:30 da noite do sábado. O que aconteceu ali, Ivan? Foi um acidente de trânsito, a princípio envolvendo um Ford Fusion, conduzido por um idoso de 67 anos, e uma Honda Biz, conduzida por uma mulher de 41 anos de idade. A mulher ficou ferida e precisou ser socorrida. O homem estava apresentando sinais de embriaguez. Durante o atendimento, ele estava apresentando sinais de embriaguez. E aí o Departamento de Trânsito, eu não sei se eles estavam passando, se eles foram acionados, a gente não sabe como é que os agentes chegaram até o local. Fato é de que uma equipe dos agentes de trânsito estavam no local e perceberam algumas irregularidades com relação ao carro. E falaram, olha, a gente vai ter que apreender, porque o carro tá irregular, a gente vai apreender. Nesse momento, três pessoas vieram em direção a essa equipe dos agentes de trânsito para tentar impedir essa remoção do veículo. E começaram a ameaçar e a agredir um dos agentes de trânsito. Ele tem 41 anos, esse agente de trânsito tem 41 anos, e foi agredido com socos, chutes, e ficou meio que encurralado assim, preso próximo à porta da viatura. A Guarda Civil Municipal chegou, conseguiu deter todo mundo foi trazido aqui para o plantão policial, e eles foram presos por lesão corporal e por desacato, já que os agentes de trânsito foram xingados em função ou relacionados, né, em decorrência do exercício da função pública, por isso que acabou dando desacato, e as três pessoas foram presas. Foram duas pessoas presas e uma consta como investigado aqui. Então, um homem de 30 anos, outro rapaz de 24 anos e um outro homem que consta como investigado de 34 anos de idade. Ah, um motorista, de 67 anos, que apresentava sinais de embriaguez, esse foi preso também por embriaguez ao volante, já que ele deixou uma pessoa ferida, uma motociclista ferida, ao conduzir o veículo em tese sob influência de álcool. Mas o registro fica para essa agressão sofrida por essa equipe dos agentes de trânsito, quando eles chegaram e perceberam que havia irregularidade, iam fazer o serviço deles, que era recolher o veículo, quando eles foram ameaçados e agredidos por esses dois rapazes, dois homens, digamos assim, e um terceiro vai ser investigado a participação direta na agressão a esse funcionário público.
1: E pelo que eu soube, o agente de trânsito aí ficou bem machucado, machucaram bem ele.
0: É, deram uma garrafada, inclusive, na região do olho dele, ele teve um ferimento no rosto. Enfim, ele estava aqui também no plantão policial, mas ele ficou ferido. Ele teve ferimentos mesmo. Não foi assim com tanta gravidade, mas ficou ferido. Agressão.
1: Uma garrafada na face não é brincadeira, não, rapaz.
0: Pois é, machuca, né? Machuca e machuca bem, né? É, mas não foi, ele não precisou ser hospitalizado. Ele passou por atendimento médico, mas ele não precisou ficar internado por conta das agressões, mas ele teve ferimentos, evidentemente, não é. Ele tomou uma voadora, tomou garrafada na cara, enfim, ele foi agredido de fato E claro que a gente torce para a gente torce para a recuperação desse agente, evidentemente, né? E não dá para aceitar de que três pessoas batam em uma pessoa, ainda mais por ser um funcionário público que está exercendo o trabalho dele, né? Ninguém merece apanhar, ainda mais apanhando no exercício da função e na função pública. Pode discutir, você pode achar que a gente transfere para serve para multar e tal, mas ninguém tem o direito de agredir uma outra pessoa no exercício da função dela. Complicado, é uma situação complicada.
1: É aquela coisa bem, bem brasileira, né? O cara tá errado, tá fazendo tudo errado, embriagado ao volante, provoca um acidente, machuca alguém, causa lá um dano a alguém, e quando é chamado a assumir as consequências, ainda resolve brigar, porque, né, se acha no direito de contestar ainda.
0: Quem agrediu foram três, digamos assim, testemunhas, né? Que estavam ali, que estavam vendo o acidente. A gente não sabe qual que é a relação deles com o motorista. O motorista foi preso por embriaguez ao volante. Aí, durante o atendimento, essas três pessoas acabaram avançando sobre os agentes da Guarda Civil Municipal. A gente não sabe se eles são conhecidos, o motorista, se estavam ali porque foram chamados. Fato é que o motorista, a princípio, não teria participado dessa agressão. A culpa do motorista é a embriaguez. A agressão foi cometida por outras três pessoas. Uma delas parece que foi chamada porque a familiar dela, familiar de um amigo ou amigo de um familiar, teria se acidentado e ele foi lá para verificar e acabou aproveitando a oportunidade e agredindo o agente. Mas o motorista em si, não há relatos que ele tenha agredido o agente de trânsito.
1: Seis, ainda são 6 horas.
0: Querendo ir embora já?
1: São 6 horas ainda, 6:26 agora, 6:26 minutinhos da manhã dessa segunda-feira.
0: Vontade de ir embora, hein?
1: É.
0: Muito bem. Bom dia, tá passando aqui, o nosso amigo tá passando aqui com a fera dele. Tem que tomar cuidado com a fera dele, que é falar pra você, hein? Dedão arranca fora. Ô Ivan, voltando a falar um pouco da chuva, ó, tô aqui no Zap com o Muniz, o diretor da Defesa Civil. Ele disse o seguinte: ontem as equipes da Defesa Civil atenderam Ontem as equipes da Defesa Civil de Limeira atenderam diversas ocorrências provocadas pelas condições climáticas, incluindo 7 ocorrências relacionadas a quedas de árvores e 4 de situações de risco. Entre os atendimentos esteve uma queda de uma estrutura metálica de um comércio no Jardim Santa Eulália. Não foi então na região do Graminho, eu me precipitei, foi na região do Jardim Santa Eulália. Durante a noite, as equipes também foram novamente acionadas para atender mais 4 ocorrências de quedas de árvore. A estação meteorológica registrou rajadas de vento de 66 km por hora, contribuindo para os transtornos registrados em diferentes pontos da cidade. Claro, aí ele alerta que a Defesa Civil permanece em estado de atenção e pronta para atuar. A Defesa Civil pode ser acionada pelo telefone 199. Então, acho que a informação aqui são 7 ocorrências relacionadas a quedas de árvore, 4 de situações de risco, e que as rajadas chegaram a 66 km por hora. O que, venhamos e convenhamos, é um vento bastante forte e capaz já de produzir algum prejuízo e alguns estragos na cidade, Ivan.
1: 6:28, 6:28, o Jean está dizendo aqui que no momento da ocorrência no plantão, o agente enxergava só de um olho. Imagino o curativo que ele não teve que fazer, né? Uma garrafada. Não é brincadeira isso, cara. Uma garrafada na testa, na região do olho de uma pessoa. Você pode cegar a pessoa, pô. Isso não é brincadeira.
0: Pode.
1: É uma agressão, para mim é uma agressão muito violenta.
0: Mas, e a delegada entendeu da mesma forma, tanto é que segurou as duas pessoas presas e uma terceira está como investigada, né? Não dá para aceitar esse tipo de situação. A questão de porque só servem para multar ou não fazem nada o dia inteiro, aí é uma outra questão que a gente pode discutir depois. Se você não concordar com o trabalho deles, está tudo certo, você pode ter a sua opinião. Agora, daí para agredir, aí não, aí a gente não pode aceitar.
1: Não, espera um pouquinho. Não concordar com o trabalho deles, vírgula. O cara estava embriagado, dirigindo embriagado.
0: Sim, não.
1: Pô.
0: Ah, mas quem fala, porque a gente tem que ser tudo folgado, esses caras são folgados mesmo, que a gente ouve muito isso, infelizmente, né? Infelizmente, a gente ouve isso desses agentes, o que não é verdade, né? O que não é verdade. Eles estão trabalhando. E aí, você aceitar ou não, você concordar ou não com o trabalho deles, você achar que eles trabalham demais ou de menos, é o direito que você tem. Mas daí, pra você dar uma garrafada no olho de um deles, é... é uma diferença, você não faz ideia.
1: 6h28.
0: Muito bem. Vamos falar um pouco de casos de violência psicológica contra a mulher, Ivan?
1: De novo?
0: Ou violência doméstica, né?
1: De novo.
0: A gente teve caso de uma mulher que esfaqueou o companheiro. Agora a gente fala de um caso em que a mulher é vítima. Uma mulher de 42 anos foi vítima por parte do autor do companheiro dela de 46 anos. A polícia militar foi acionada via Copom, Centro de Operações, pelo telefone 190. Depois que vizinhos da residência da família, ali na rua Sebastião Araújo Silva, no residencial Nobreville, ouviram pedidos de socorro vindos de dentro da residência do casal. A polícia foi acionada por testemunhas, por vizinhos, dizendo: a mulher está gritando por socorro dentro da residência lá. A gente não sabe o que está acontecendo. E ponto para o vizinho, né? Porque tem muita gente que lava a mão. Ah, o pau está atorando lá, a pessoa está morrendo lá, não faz nada porque não quer se envolver. Nesse caso, não. Nesse caso, a pessoa, não, está pedindo socorro, vou ligar para a polícia e avisar a polícia. E fez certo de avisar a polícia. E a polícia mandou uma viatura imediatamente para o local. Bom, a vítima e o acusado foram ouvidos de forma separada. E a mulher diz que vem sofrendo, segundo a versão dela, agressão de natureza psicológica praticada pelo marido há algum tempo. E naquela noite, durante uma discussão, ela ficou com medo que a discussão virasse uma agressão física e gritou por socorro. Os policiais disseram que ela estava abalada e com bastante medo do que estava acontecendo. E aqui na delegacia, ela conversou com a delegada e disse que ele tem um comportamento bastante controlador, sabe? Citou a existência, inclusive, de sistemas de segurança, de câmeras de segurança e sistemas de rastreamento que mostram em tempo real todos os passos dela para o marido. E ela também relatou episódios anteriores em que o companheiro teria quebrado objetos do quarto, feito ameaças, declarações de conteúdo ameaçador. E aí, durante, ela cita um episódio de que houve um embate, uma disputa corporal, não foi uma agressão, mas foi uma disputa corporal entre eles por conta de um celular. De novo, celular aparecendo como objeto de contenda entre o casal, né? Bom, naquela noite, a mulher disse que ela não foi agredida, de que ela apenas foi ameaçada e de que ele fez algumas coisas que deixaram a mulher com medo. Ela contou que houve discussões, afirmou que foi feitas declarações depreciativas contra a pessoa dela e que durante o pedido de socorro, depois que ela gritou por socorro, o marido teria inclusive soltado um cão dentro da casa como forma de constranger a mulher, como forma de ameaçar ou tentar controlar a mulher. Bom, o marido foi ouvido. A delegada chamou o marido e falou: e aí, o que você tem para falar? Falou: eu não toquei na minha esposa, eu nego qualquer tipo de agressões verbais e também agressão psicológica. Com relação ao sistema de rastreamento, ele disse que todos da família têm acesso ao sistema de rastreamento de todos da família. Ele disse que tem todos os controles ali e de que esse sistema pode ser desligado por ela. Bom, diante da situação, na situação flagrancial, a delegada não viu nenhum tipo de crime que pudesse basear a decretação da prisão em flagrante. Com relação às ameaças, ela falou, inclusive ela põe no despacho dela, dizendo, olha, isso precisa ser melhor apurado. Se tem, ela não está falando que não tem. Mas na questão do flagrante, eu não consigo enxergar base para o flagrante. E se tiver essas outras ameaças com tentativa de controle, ameaças psicológicas, isso precisa ser melhor apurado pela Delegacia de Defesa da Mulher e por isso que ele não foi preso, tá? A mulher, ao final, pediu para que fossem concedidas medidas protetivas em desfavor do marido e o pedido deve ser encaminhado ao Poder Judiciário. Mais um caso de violência doméstica e que termina não com a prisão, mas com a investigação de um homem. Talvez que se sinta no direito de controlar a mulher, uma questão que precisa ser discutida com bastante calma, Ivan.
1: 6h34, seu Carlos Gomide, no plantão de polícia.
0: 6h34. Eu vou passar uma matéria para a Joyce agora, de um outro caso de violência doméstica, que foi atendido pelo Jean, nosso amigo Jean, da Guarda Civil Municipal, atendeu essa ocorrência, e eu vou passar para a Joyce uma entrevista que eu fiz com uma mulher que foi agredida pelo companheiro na madrugada de sexta para sábado. De sexta para sábado, você sabe que teve aquela festa no Horto Florestal, né? A festa em comemoração aos 200 anos da cidade, teve show do Edson Hudson. A prefeitura falou em cerca de 20 mil pessoas lá no local. E teve um camarada que já é conhecido dos meios policiais, aliás, vem de uma família muito boa, diga-se de passagem, eu conheço o pai dele, vem de uma família muito boa, mas o cara acabou se perdendo no consumo do álcool, da droga. Tá aí, Joyce, se você puder pegar pra gente, por favor, a entrevista que eu fiz com essa mulher que foi agredida pelo companheiro. E ela vive uma situação, Ivan, que, só pra se ter uma ideia, o Jean, que foi quem atendeu a ocorrência, que é nosso ouvinte, a gente da Guarda Civil Municipal, chorou. O Jean chorou durante a entrevista, porque ele viveu todo o episódio. Essa mulher, para se ter uma ideia, correu nua para o meio do horto, porque ela estava tomando banho, o cara foi lá e querer encher o saco dela, ela tentou se desvencilhar do cara, e como ela estava tomando banho, ela precisou correr nua para o meio do horto florestal para pedir socorro. Aí o pessoal que estava desmontando, inclusive a festa, que já era finalzinho da madrugada, o pessoal que estava desmontando a festa precisou abrigar essa mulher, colocar lá uma blusa para pelo menos cobrir, parada, para que ela não ficasse mais exposta. E essa mulher acabou me dando o depoimento aqui na porta do plantão policial. E só para vocês terem uma ideia da situação dessa mulher, ela tem dois filhos autistas e os filhos dependem 100% dela. E ela sofre essa violência há cerca de 10 anos. Aí eu perguntei para ela, mas escuta, você não tem nenhum tipo de ajuda? Ela falou, não, eu não tenho familiares, porque meu pai e minha mãe já faleceram e eu sou sozinha no mundo. E ela já tem histórico, ele já tem histórico de confusão, ela tem medida protetiva, mas tem que conviver com o cara, porque ela não tem para onde ir. E ela não consegue trabalho porque ela tem dois filhos autistas. É uma situação, de fato, muito triste.
1: Ué, mas
0: eu ouvi dessa mulher.
1: Mas e os programas sociais? Mas e os programas sociais aqui do município, do governo estadual, do governo federal, e os programas sociais de assistência, de amparo às mulheres vítimas de violência, principalmente uma mulher com dois filhos para criar, sendo vítima...
0: Autistas.
1: Com dois filhos autistas, sofrendo violência, os filhos vendo essa violência todo santo dia, há sei lá quanto tempo. Cadê os programas sociais, meu Deus do céu, que falam tanto?
0: Pois é. Vamos acompanhar a entrevista que eu fiz com ela? E eu já peço desculpa para os ouvintes, que vocês vão ver que eu balancei demais a câmera, porque as duas crianças estavam com ela, e eles se mexiam o tempo todo, e por serem crianças a gente não podia mostrar. Tem momento em que eu balanço demais a câmera, ela sai correndo atrás do filho durante a entrevista. Acompanhe a entrevista, mas eu já peço desculpa. pelo balanço exagerado da câmera na tentativa de não mostrar essas crianças. Mas preste atenção no relato dessa mulher, da que ela vive atualmente. Vai.
2: Fala pra mim o que aconteceu.
3: Então, nessa tarde de sexta, ele recebeu um dinheiro, ele foi no mercado, comprou algumas coisas e, como a gente mora no Horto, ele foi pra festa. Ficou na festa e voltou tarde, e na hora que voltou, ele já voltou agressivo. E aí eu não dei muita importância pra ele, fui tomar meu banho, por eu não dar importância, eu não responder as provocações dele, ele fica mais nervoso. Aí ele começou a me agredir.
2: Que tipo de provocação que ele fez pra senhora?
3: Xingamentos.
2: Ele começou a xingar a senhora?
3: Sim.
2: E essa situação é comum?
3: Como faz é que é? 10 anos. E como eu não tenho mãe, não tenho pai, minha mãe é falecida há 2 anos. Mas minha mãe também era viciada, vivia pra rua, sabe? Então não era aquela família, vamos dizer...
2: Estruturada.
3: Nunca teve uma família estruturada. Aí foi onde eu casei com ele. Pra, né, vamos dizer, pra fugir daquela realidade que eu vivia, foi onde que eu casei com ele. Foi aí que foi pior, construir minha família. Mas ele sempre foi agressivo, ele bebe. Ele é uma boa pessoa, o problema dele é a bebida. Ele bebe, ele usa droga, ele perde a noção. E meus dois meninos autistas, o mais velho é nível 3, e tudo é eu. Se eu dou comida, ele come, se eu não dou, ele não come. Tudo é eu. E o mais novo já é nível 2. Já consigo fazer mais coisas, já fala, já é mais independente.
2: Entendi. Quer dizer, é uma situação complicada que você não tá, você tá presa mesmo a
3: Sim.
2: essa...
3: Porque como ele é, os dois é autista e eles são muito grudados em mim, eu não consigo trabalhar. Eu recebo LOA só de um, mas ele usa fralda, usa medicamento controlado. E os medicamentos dele eu não consegui ainda pela prefeitura.
2: Sim.
3: Que os medicamentos dele é o complicado também. Que já testamos bastante medicação, mas nenhum se encaixou, não tivemos melhora.
2: Você vê alguma perspectiva de futuro?
3: Foi que eu consegui me inscrever no concurso da prefeitura. É onde é a minha esperança. Que na prefeitura eu consigo trabalhar, por lei, consigo trabalhar meio período. Meio período eu consigo, como ele vai meio período na escola, é onde eu vou conseguir. Mas é a base de um sonho, até esperar que... Assim, a familiar eu não tenho. Outras pessoas não tenho quem contar.
2: Voltando a falar da situação que você vive com ele. Faz 10 anos que você apanha?
3: 10 anos. Desde os meus 17. Como eu ia pro lar da minha mãe, no lar da minha mãe também era agressão, era uso de crack. Então, ficava naquele...
2: Desculpa, você tem problema com bebida? Você tem problema
3: não.
2: com... Não.
3: Não.
2: Quer dizer, você vive num mundo, num inferno limpa, vendo tudo e tudo, tendo consciência de tudo que está acontecendo. Você tem perspectiva de futuro? Você consegue enxergar algum futuro na sua vida? Porque agora com dois filhos é...
3: Sim, eu tento por conta deles. Hoje eu tô aqui por conta deles. Eu não seria, se não fosse eles, eu não... Eu vivo... Pra eles, que se eu não tivesse eles hoje em dia. Eu não tenho sonho, não tenho sonho de ser profissional, não tenho sonho de profissão, não tenho sonho de nada. Ele tá calmo, ele se mutila, se automutila. O rostinho dele tá tudo arranhado, que ele arranha, ele se arranha, ele se morde. Ele é resistente à dor, ele arranca pedaço dele mesmo.
2: Quando você se olha no espelho, o que você vê? Uma mulher, às vezes, com sonho, uma mulher, às vezes, com...
3: Foi.
2: Que cresceu
3: foi,
2: tendo
3: foi.
2: Expectativa de ser alguém, de conseguir criar alguma coisa. E hoje, você tá com o olho roxo, o que você vê no espelho?
3: Vergonha de... Meus filhos estão passando isso. Porque eu quero que ele seja um homem de bem. Não quero que ele siga os exemplos. Quero que ele seja um homem de bem, diferente da criação, diferente do espelho que eles têm. Eu sei que um dia eu vou vencer. Vou ser alguém na vida, vou ter minhas coisas, vou poder sonhar.
2: Você acha que ainda dá?
3: Dá.
2: Você é nova, você tem 27, é isso?
3: Isso.
0: É, Ivan, é uma situação de fato muito triste que aconteceu com essa senhora, com essa moça. As crianças não param, vocês perceberam aí durante a entrevista que é o tempo todo ela tendo que controlar as duas crianças. A mais novinha, de 2 anos de idade, ela até interage um pouquinho mais, a gente chegou até a brincar um pouquinho com ela no plantão, mas o de 6 anos é dependente 100% dela. Não consegue ficar longe da mãe. Eu mandei um vídeo aí para Joyce, um outro vídeo, da entrevista que eu fiz com o Jean. Essa mulher, ela... Aliás, o Jean, ele teve que negociar com esse rapaz por cerca de 15 minutos, pedindo para que ele abrisse a porta para que a mulher pudesse entrar, porque as agressões aconteceram na frente dos filhos. Essa mulher estava nua, o filho autista, o mais velho de 6 anos, estava desesperado porque não estava vendo a mãe. Enfim, foi uma situação muito triste, a ponto de um agente da Guarda Civil Municipal, experiente da forma que ele é, chorar durante a entrevista, porque a situação, de fato, abalou todo mundo e deixou todo mundo muito chateado, muito triste com tudo que aconteceu. Vamos ouvir a entrevista que eu fiz com o Jean, no sábado, aqui na porta do plantão policial, depois dessa mulher ter passado horas com os filhos aqui no plantão para fazer o flagrante, depois dela ter sido agredida, dos filhos terem presenciado essas agressões. É uma situação muito triste mesmo que aconteceu na manhã do último sábado. Vamos acompanhar a entrevista que eu fiz com o agente da Guarda Civil Municipal, por favor.
2: Trabalho da Guarda Civil Municipal, plantão policial amanhã deste sábado. Vou falar com o GCM Jean a respeito desta situação. Ô Jean, foi o que eu falei, perguntei para ela agora há pouco lá. Ela não vê futuro, né, numa situação dessa, né? Infelizmente, além de tudo, essa moça apanha do marido e tem esses 2 filhos que dão um trabalho danado para ela, né?
4: O que aconteceu com ela, fomos solicitados ao guarda que trabalha na base ambiental, que teve uma festa no horto, e populares foi pedir apoio do guarda, e tem uma mulher nua, que o marido dela bateu nela e deixou ela nua. E o pessoal lá, que estava desmontando as barracas, isso é 5 horas da manhã, deram uma roupa para ela e o marido dela estava agressivo. Fomos até o local, eu procurar o que entender o que aconteceu. Ele bateu nela, o olho dela estava roxo, ela inteira quebrada, dificuldade para andar. E fomos lá na casa dela, com o apoio de outros ECMs, conseguimos conter o mesmo. E aí o mesmo, aí conseguimos trazer para o plantão policial. É igual você falou. É uma situação difícil. É uma criança, ela tem uma criança autista que depende dela. Então, quer dizer, ela estava dormindo com as crianças, o cara chegou bêbado, chegou arrebentando ela, moendo do nada, da loucura, do nada. Então, quer dizer, você olha para ela e acha que ela não tem futuro, não há solução. E eu acredito que tem futuro. Eu falei para ela que ela chegou no fundo, esse é o fundo do poço, daqui para frente é subir. Então, eu falei para ela, aqui nós estamos para apoiar você, apoiar sua família, e tem, ainda bem que tem imprensa também que ajuda também. Vamos, a princípio o rapaz vai ficar detido, vai ficar preso. Vamos abrigar ela, vamos buscar a solução para os filhos dela também, se tiver alguma medicação. E vamos dar um jeito, porque é difícil, entendeu? É difícil, ela não trabalha, então depende dela. Então parece que a mulher depende dela, é obrigada a ficar apanhando, é obrigada a ser macetada, a morrer na mão dos caras, então tá errado.
2: O pai dele é uma pessoa extremamente trabalhadora e... Mas, infelizmente, ele já é... Não é a primeira vez que ele é preso, embora o pai seja uma pessoa direita, né?
4: É, o pai dele, a mãe dele, são muito trabalhadores. E a mãe dele, inclusive, ela tá até trabalhando à noite também. Então ela trabalha de dia, faz um biquinho à noite, também não tava lá. Mora numa casa próxima da dele. Mas isso é como podemos dizer, é do ser humano, é dele mesmo, dele. A personalidade dele mesmo. Então é um caso que não sei se não tem jeito. Se o aumento de pena, que é porque ela ficou apavorada, ela não sabia o que fazer. E toda vez que acontece isso, vai e volta, vai, entra, sai da cadeia, então fica nesse porta giratória, né?
2: É, e ele tem problema com álcool e droga, né?
4: É problema com álcool e droga. Quando tá na rua, o cara respeita todo mundo, ele conhece a lei e não embasa com ninguém. Chega em casa, o cara fica louco e quer bater na mulher e nas crianças. Não tem como.
2: Você me disse uma coisa aí que me chamou a atenção. Vocês chegaram lá, ela estava nua. Ela, dentro da residência ou ela fora da residência?
4: Ela saiu nua, fora, pedindo apoio, nua. Nua. A hora que nós chegamos, ela estava com um roupão, com uma blusa. De uma pessoa que estava lá desmontando a barraca e viu que é uma cena... É uma cena difícil. Então uma pessoa viu, acolheu ela, essa pessoa acolheu, ela arrancou a blusa e deu pra ela. Ela tava completamente nua.
2: Quer dizer, saiu de casa pra pedir socorro mesmo do jeito
4: não,
2: que ela tava.
4: O cara bateu nela, arrancou toda a roupa dela, moeu ela, o Roca conseguiu se escapar, ela saiu correndo do jeito que deu. Então ela tava nua. Então essa pessoa pegou e deu essa roupa pra ela. A hora que nós chegamos lá, ela estava com seu roupão, ela falou, preciso trocar de roupa. Depois que nós conseguimos ter acesso à casa dela, que ela trocou de roupa. Quando teve acesso o filho dela, que é autista, a primeira coisa, ele correu e abraçou ela. Não é fácil.
2: E ainda mais essas agressões, esses xingamentos, ela conhecer o roxo, aconteceu. Essas agressões aconteceram na frente dos filhos. Dois filhos autistas.
4: Na frente dos filhos. O mais pequenininho, tem uma foto minha que vai estar passando aí, eu peguei no colo. E o outro que é autista, que é um pouco mais agitado, defesa aí, mesmo medicado, a primeira coisa que ele, quando ele viu a mão, saiu correndo e abraçou ela.
2: É uma situação difícil.
4: Não, é bravo. É bravo. É triste. É triste.
2: Você está acostumado a conviver com esse tipo de situação, mas mesmo assim... Eu tô percebendo que,
4: é bravo.
2: Que chocou de ver essa situação. E é o problema com a droga, né, Jean? Infelizmente é uma situação que não se vê futuro no combate ao tráfico, ao uso da droga, né?
4: Não vê. Se o cara usa a droga, bebe, o cara fica na loucura dele, a família dele, tá do outro lado, ele se mata, problema do cara. Mas, meu, você imagina você com seus filhos deitados, do nada. O cara chega morrendo... Aí não dá, meu.
0: Bom, esse é o depoimento, então, do agente da Guarda Civil Municipal, Jean, aqui na porta do plantão policial, na manhã do último sábado. Triste, viva? Uma situação triste, principalmente por causa, também por causa dela, evidentemente, mas principalmente por causa das duas crianças.
1: É, a gente ouviu bem essa história e nós prestamos bem atenção na entrevista que você fez com a moça e com o Jean. O Jean eu conheço de há muitos anos. O Jean eu sei da figura humana, da pessoa humana que ele é. O Jean só podia se emocionar, mesmo sendo um agente de segurança, só podia se emocionar porque a gente sabe que ele é ser humano de verdade. O Jean é um desses seres humanos de verdade que a gente conhece, que a gente tem o prazer de conhecer, satisfação de conhecer. Agora, a gente estava prestando atenção aqui, eu e a Joyce, nós estávamos prestando atenção também na entrevista com a moça, e ela contou a história da vida dela ali, né, todo o drama da vida dela. Ela vem de uma família desestruturada, ela mesma falou isso, vem de uma família desestruturada. E por vir de uma família desestruturada, você esperava que ela também não fosse uma pessoa estruturada, né? Mas ela é bem articulada. Nós percebemos aí pela fala dela, como a fala dela é bem articulada, como ela tem consciência das coisas, né? E então essa moça, ela diz que ela não tem futuro, não vê futuro pela frente. Ela tem futuro. Ela tem futuro porque ela é estruturada. Ela se articula bem no falar. Ela sabe conversar com as pessoas, sabe? Enfim, ela tem algum conhecimento de vida importante. E ela tem estrutura. Tem estrutura. Agora, espera um pouquinho. Essa moça está nessa luta aí há 10 anos, pelo que ela falou. E deixa eu ler uma notinha que foi publicada no portal da prefeitura. No dia 7 de agosto, agora, de 2026. Portanto, há um mês. Dois meses. Há dois meses. Dia 7 de agosto de 2026. A nota da prefeitura diz o seguinte. 20 anos depois da sanção da Lei Maria da Penha, Limeira estrutura sua política de enfrentamento à violência doméstica em torno da prevenção. O município foi o primeiro do estado de São Paulo a receber uma delegacia da defesa da mulher. É verdade, isso aconteceu lá atrás no governo Jurandir Paixão. E hoje mantém uma rede que atua antes da violência se agravar por meio de monitoramento das medidas protetivas, orientação jurídica e canais de acesso rápido à ajuda. O volume de casos ativos mostra a dimensão do trabalho. Limeira tem cerca de 4 mil medidas protetivas em vigor. Somente em 2026, a DDM registrou 899 boletins de ocorrência por violência contra a mulher, média de 128 por mês, e recebe 5 pedidos de medida protetiva por dia. No mesmo período, 3 tentativas de feminicídio foram registradas no município, nenhuma consumada. A secretária de Promoção Social, Constância Félix, afirma que evitar a escalada da violência exige acompanhamento constante das mulheres já amparadas por medida protetiva. Abre aspas para a palavra da secretária de Promoção Social, Constância Félix. Mais do que oferecer serviços, nossa missão é acolher com respeito, escuta qualificada e dignidade, garantindo que cada mulher encontre apoio e segurança para reconstruir sua vida. Fecha aspas. Esse acompanhamento é feito pela Patrulha Maria da Penha, da Guarda Civil Municipal, implantada há 10 anos. As equipes fazem visitas periódicas às mulheres com medidas protetivas ativas, orientam sobre seus direitos e atendem ocorrências de violência doméstica, um trabalho pensado para intervir antes que a situação se repita. Realmente o papel aceita tudo, né?
0: É. Aí eles falaram que houve 3 tentativas de feminicídio, nenhuma delas consumada?
1: É.
0: Não, teve uma consumada sim, no primeiro dia do ano. Meio-dia do primeiro dia do ano. Teve uma mulher que foi morta no posto de combustível lá do lado do shopping, lá no Egisto Fagasso, onde o posto de combustível é desativado. Esse caso de feminicídio foi consumado, diferente do que diz a nota da prefeitura.
1: Não, se eu leio a nota da prefeitura...
0: Não, parece que a gente está em Londres, né?
1: Que está lá no site da prefeitura, para quem quiser ver. Foi publicada dia 7 agora de agosto. Está aí para quem quiser ver. Cara, as mulheres de Limeira estão no céu.
0: Estão no céu, exatamente.
1: A prefeitura atua antes. O papel realmente aceita tudo.
0: Pois é, esse caso que a gente está dando destaque aqui foi preso em flagrante, que lamentavelmente ele não deve ficar muito tempo preso, né, Ivan? Infelizmente ele não deve ficar tanto tempo preso. Vamos esperar para ver o que vai acontecer. Olha, ó, a gente está falando de violência contra a mulher, tem mais um caso, descumprimento de medida protetiva. 7h50 da noite de ontem, lá no Jardim Morro Azul, o homem de 40 anos acabou se aproximando da companheira ou da ex-companheira de 25, que tem uma medida protetiva em desfavor dele. Ela estava numa ligação de vídeo com a mãe, quando ela percebeu na cozinha, conversando com a mãe por chamada de vídeo, ela percebeu a presença dele já dentro da cozinha. Ela pediu socorro, a polícia militar foi até o local para fazer a verificação de um possível descumprimento de medida protetiva, e ela disse que, além dele ter se aproximado, ela foi agredida novamente por ele na frente dos filhos. Ela apresentou uma cópia dessa medida protetiva e o homem foi localizado na porta da casa, viu, Ivan? Assim, é. Como se nada tivesse acontecendo, né? Ela apresentava algumas escoriações, dores pelo corpo, foi levada para o atendimento médico, foi medicada e liberada. É, de acordo com essa mulher, na madrugada de sábado para domingo, ele já teria ficado por cerca de 2 horas na porta da casa dela, gritando e, enfim, tentando chamar a atenção dessa mulher. E aí, mais tarde, por volta das 7 horas, ele voltou e conseguiu invadir a residência. O rapaz, o homem, né, 40 anos de idade, disse que foi até o local para levar alguns pertences para os filhos, ou as filhas, enfim, né, os filhos da relação, mas que sabia que ele não poderia ter se aproximado dela. Por isso, a medida protetiva foi quebrada e ele acabou sendo encarcerado. Lembrando que a medida protetiva é uma restrição legal e que pode fazer com que o homem seja preso preventivamente caso ele descumpra, o que é nesse caso. Ele foi preso em flagrante pelo crime de descumprimento de medida protetiva e muito provavelmente durante a audiência de custódia esse homem deve ter a prisão preventiva decretada para que essa mulher tenha pelo menos um pouco mais de sossego na vida. Mais um caso de violência doméstica que a gente relata, como todos os dias, infelizmente, aqui na porta do plantão policial, Ivan.
1: São 6 horas e 59 minutinhos na manhã desta segunda-feira, 5 de outubro de 2026. Bom dia, melhor, aqui pela sua melhor FM. Repórter Carlos Gomide no plantão de polícia falando das ocorrências policiais registradas neste final de semana lá no plantão de polícia.
0: Para a gente fechar os casos do plantão policial, eu mandei uma foto para a Joyce aí de cerca de R$11 mil em produtos que foram furtados de uma farmácia na rua Doutor Trajano, por volta das 3 horas da tarde de ontem. A polícia militar foi acionada depois que pessoas viram um homem caminhando pelos telhados de comércios ali na região da rua Doutor Trajano. E ele estava carregando uma bolsa. Dentro da bolsa foram localizados R$11 mil em produtos, R$10 mil desses produtos, canetas emagrecedoras, além de suplementos, proteínas, chocolates, outras guloseimas no interior da farmácia. Os produtos foram devidamente restituídos aqui à gerente da farmácia, que foi acionada até o plantão policial, e o camarada foi preso em flagrante, viva! Olha aí, ó, caneta emagrecedora, chocolatinho, bombonzinho, aquela coisa toda. O cara tava bem estragadinho, viva! Caneta emagrecedora ele não tava precisando, não. Aí eu perguntei pra ele: aí, maluco, você ia fazer o que com isso? Ia tentar vender, senhor. Ia tentar vender pra comprar droga.
1: Então,
0: acabou sendo preso em flagrante, viva?
1: Então, aí foi semana passada, eu acho, semana passada ou retrasada, não vou lembrar direito agora, mas foi esses dias. Teve uma reunião lá da Comissão de Segurança, lá na Câmara Municipal de Limeira, chamaram autoridades policiais lá, chamaram pessoal, representantes da sociedade civil. Teve lá o presidente da ACIL, Associação Comercial e Industrial de Limeira, e nós registramos aqui, né, as falas de cada um que ficaram, foram lançadas lá no relatório, na ata da reunião da comissão lá da Câmara. E o presidente da ACIL, quando perguntado para ele, né, quando falaram com ele sobre os problemas de insegurança na cidade, né, ele falou: não, esse problema de insegurança aqui, nós estranhamos essa fala pra caramba, né? Mas enfim, o presidente da ACIL falou isso, lá está lá registrado, está lá na ata da sessão lá, da reunião que foi realizada lá na Câmara. Ele falou: não, esse problema de insegurança aqui na cidade é muito mais um reflexo do que acontece no país do que aqui da cidade. Aqui da cidade está tranquilo, está tudo bem, as forças de segurança estão atuando bem, está tudo legal. Eu não entendi a fala do presidente da ACIL até agora. Não consegui entender. Tá aí, ó.
0: É, com todo o respeito ao presidente da ACIL, mas... seria cômico se não fosse trágico, né?
1: Pelo amor de Deus, cara. Pelo amor de Deus.
0: Seria cômico se não fosse trágico. Aliás, ele não deve fazer parte do grupo do programa de vizinhança solidária do Centro da Cidade, porque todo santo dia tem comerciante pedindo socorro no grupo de WhatsApp. Todo santo dia tem gente pedindo socorro. E ele fala que é normal? Tá, não, tá tudo sob controle. Não,
1: tá tudo bem.
0: Com todo o respeito ao Sr. Bosa Gazeta, mas eu... às vezes é melhor ficar quieto do que falar besteira, né? Enfim. Aí, Ivan, pra gente terminar, pega a foto aí, por favor, Joyce. Eu vou chamar a foto. A polícia militar foi acionada pra tentar fazer a detenção desse camarada aí que tava pulando de telhado em telhado, né? Aí a viatura do Sargento Bueno estava passando ali na rua Cunha Bastos, tentando achar o autor da façanha, e percebeu que um camarada, ele passou na Cunha Bastos, o camarada foi para Marginal, ali na região do viaduto da Rua Tiradentes. Ele passou na Cunha Bastos, o cara atravessou e foi para Marginal. Aí o Bueno falou, mas estranho, nem com ele é coisa. Sei lá, dá a volta, vai na Marginal. Dá a volta e vai lá na Marginal. Aí o motorista deu a volta e passou na Marginal. Quando ele passou na Marginal, ele foi de volta para Cunha Bastos. Aí ele falou, não, desce um policial, faz o cerco aqui que eu vou dar a Cunha Bastos. Acabaram localizando esse cidadão. Mostra o que ele tinha. Por favor. Aí. 175 pedra aqui e 20 reais em dinheiro. Tinha acabado de pedrinhas lá, não. Tinha duas pedrinhas. Tá difícil. Pedrinhas lá na rede da Baixada. E essa droga foi apreendida. 175 crack. Medidas e mais uma sua presa por tráfico de drogas durante o final aqui em Limeira, Ivan.
1: Conexão 5G de Limeira, sendo a conexão 5G de Limeira. 7 horas e 5 minutinhos agora, 7:05, Carlos Gomide.
0: Era o que tinha, viu, Ivan?
1: Sim, senhor.
0: Certo?
1: Daqui a pouco o senhor volta, então.
0: Sim, senhor.
1: Muito obrigado. Seu Carlos Gomide, lá no... Como é que chama essa rua mesmo aí, Joaquim? Como é que chama essa rua?
0: Pernambuco com Francisco Ferreira da Rosa.
1: Francisco Ferreira da Rosa. Pernambuco com Francisco Ferreira da Rosa. Exatamente. Aí é Vila Cristóvão ainda ou não? Já muda de...
0: Não, Cristóvão ainda.
1: Hã?
0: Aqui é Cristóvão.
1: Vila Cristóvão,
0: é, né? Cristóvão ainda.
1: Ainda é Cristóvão.
0: Oh, meu Deus do céu.
1: Muito bem. Muito bem, Carlos Gomide na Vila Cristóvão, então. Francisco Ferreira da Rosa com Pernambuco. Plantão de polícia e as informações de polícia na manhã desta segunda-feira. Deixa eu mandar um abraço para Clotilde. Deixa eu mandar... o Jean do... O Jean está aqui, o GCM Jean está aqui. Ele mandou... ele está dizendo que ele que apresentou a ocorrência do agente de trânsito. Ele diz que o ferimento foi grave, quase ficou cego. E ele mandou uma mensagem de áudio aqui, posso mandar pro ar, Joyce?
5: Pode sim.
1: Me permita.
6: Muito bem. Bom dia, meu amigo Ivan, bom dia.
1: Fala,
6: a todos.
1: Ivan, Jean.
6: Os três rapazes envolvidos lá do agente de trânsito, eles não eram nada. Sabe que é nada do motorista?
1: Que
6: eles
1: isso?
6: Eram só amigo de um neto do motorista que não estava no local. Ligaram pros caras para ver o que estava acontecendo. E ele ficou sabendo que o carro ia ser preso, os caras falaram assim, vai lá e tira o carro de qualquer jeito. Aí partiram para cima da gente de trânsito do nada. Os três não tinham nada a ver. Ainda bem que deu tempo que nós ia ter os três, senão a gente de trânsito ia ficar até cego. A pancada foi tão forte que quase ele ficou cego, Ivan. É brincadeira, não é nada. Os caras não eram nada. Nada, sabe o que é nada? Foram só para arrumar confusão, para tentar matar o Alá e para dizer quem manda no pedaço. Não, tá errado. Sofreu um acidente. Tá errado. Vai bater na gente de trânsito? Ô, que palhaçada que é essa?
1: Não, eu não tô entendendo mais o que tá acontecendo com o tal do ser humano, viu, Jean? Aliás, o Jean mandou uma foto aqui, Joyce. Vou pedir para você colocar no ar. Eu já mandei para você aí. Ele atendeu essa ocorrência do agente de trânsito, que foi agredido, né, nessas circunstâncias aí que o Jean contou para a gente. E ele foi o cara que atendeu a ocorrência da mulher que foi agredida, né? O Gomida, inclusive, fez a entrevista com ele aí. Nós ouvimos a entrevista com o Jean. E ele mandou uma foto para a gente dele com um dos filhos dessa mulher no colo, olha lá. Menininho que tá no colo do Jean ali, tá deitadinho assim, né, jogadão no colo do Jean, tá se sentindo bem à vontade lá, bem tranquilão.
5: Bonita foto,
1: né? Então, esses são os, como diria aquele repórter policial de antigamente, esses são os dramas da cidade, né? E como a gente falei aqui da nota agora há pouco da prefeitura, né? Como o papel aceita tudo, lá no papel está dizendo que esse negócio é assistência a uma família como essa aí, a uma mulher como essa, a essas crianças, a assistência está funcionando, diz lá no papel, né? É. Se não é o guarda municipal correr lá, sei lá o que acontece, né? Reginaldo Roberto, aqui no WhatsApp. Estou no WhatsApp, gente. 19, um grande abraço pro Jean, ser humano de verdade. Eu tô aqui no WhatsApp, 19-3404-4000. As pessoas estão mandando mensagens para cá, interagindo conosco, participando do programa, dando a sua opinião, sugerindo um assunto. O Reginaldo Roberto está dizendo que bom dia. Está dizendo o seguinte: bom dia, esse BO com agente de trânsito foi na rua da minha casa. Olha aí, tá vendo, Reginaldo Roberto? Você é um para-raio. Você atrai essas coisas. Você atrai essas coisas, Reginaldo Roberto. Posso mandar uma mensagem de áudio pro ar aqui, pode, Joyce? Sim.
7: Bom dia, Ivan.
1: Bom dia.
7: Uma segunda-feira abençoada.
1: Para a senhora também.
7: Uma segunda-feira. Prosperidade. Uma segunda-feira.
1: Para a senhora também.
7: E muitas bênçãos para você e toda a sua família.
1: Para a senhora e para a sua família, Ivan, também.
7: Graças a Deus. Tudo já deu certo. Na sua vida e de toda a sua família.
1: Amém.
7: Dê um abraço nesta princesa.
1: Princesa é você, Gomit, viu, Joyce?
7: Para pro Gomit. Eu mandei um abraço para ele. Agora eu fiquei em paz com os programas horário de política.
1: Acabou, né?
7: Que me dava nervoso de eu ligar o rádio, entrar esse horário, mas graças a Deus, acabou.
5: Estamos livres por enquanto.
1: Dona Sebastiana, acalma o coraçãozinho aí, porque não terminou ainda.
5: Tem mais um pouco ainda.
1: Não terminou ainda, Dona Sebastiana. Vai acalmando o coraçãozinho aí, porque não terminou ainda, Dona Sebastiana. Tem mais um pouquinho. A Denise Reato mandou um bom dia pra gente aqui. O Ricardo Canella, lá de Iracemápolis, está mandando um bom dia pra gente. Bom dia, gente. Meu amigo João Vitor Fedato está mandando uma mensagem aqui dizendo o seguinte: ônibus quebrado em frente ao semáforo do Covabra, na rotatória sentido terminal urbano, trânsito na Avenida Campinas gigantesco. Pronto, tá aí uma pauta para o senhor, seu Gomide, em Rosco, lá na rotatória antiga, eu continuo chamando de rotatória da Ford, os antigos chamavam de rotatória.
5: Eu sou dali também, ainda chama, sim.
1: Você ainda chama? Então não são só os antigos que chamam de rotatória da Ford, não. Porque aqui em Limeira, os antigos chamam aquela rotatória de rotatória da Ford. Aí os novatos vão dizer: mas por que a rotatória da Ford? Pois é, porque antigamente tinha uma concessionária, aquele prédio onde hoje é o supermercado, era uma concessionária da Ford, vendia veículos da Ford lá, né?
5: Rotatório, viaduto, tudo da Ford.
1: Tudo ali é da Ford, virou da Ford. Essa coisa do limeirense, né? O limeirense usar referência, né? O limeirense não grava nome de rua, não grava nome de avenida, não grava nome de praça. A rotatória do Walmart é por aí. O limeirense é assim, né, cara? Então, ô Fedato, obrigado, meu amigo. Grande abraço pra você. Alô, Gomide, ônibus quebrado na rotatória da, da Ford, rapaz. Tá uma encrenca só lá. Dá uma olhadinha pra nós lá, Carlos Gomide. Ô Miro, bom dia. Por que vocês não mostram a cara desse vagabundo? Tá dizendo aqui o Miro. Ô Miro,

dos princípios basilares, olha que bonito isso, um dos princípios mais básicos do direito é o seguinte, ninguém é culpado até prova em contrário, né? Então, até que você possa dizer que o cara realmente cometeu o crime que ele é acusado de cometer, é preciso que transcorra todo um processo dentro da justiça, né, do judiciário brasileiro, até a sua última instância, ou seja, quando não há mais recurso, não cabe mais recurso para aquela situação. É o que eles chamam no juridiquês, é chamado de transitado em julgado. Transitado em julgado. Chegou a última instância, não cabe mais recurso. Aí pronto, aquilo que a justiça decidir, está decidido. Ou ele é culpado, ou ele é inocente. Enquanto isso, você colocar a foto do camarada, a imagem do camarada na tela, mostrar para todo mundo, você corre o risco de sofrer um processo, ser processado, porque você está condenando uma pessoa sem que ela tenha sido condenada pela justiça, né? Isso nas redes sociais é comum, nas redes sociais o pessoal faz isso, condena o cara antes de qualquer coisa, né? Antes que ele seja julgado. Bom, nas redes sociais cada um que arque com as consequências dos seus atos, né? Aqui a gente respeita a lei, a gente trabalha dentro da lei, sabe, Miro? Eu sei que às vezes não agrada, isso não agrada ao nosso ouvinte gostaria de ver o cara escrachado, e o cara merece ser escrachado, vamos e venhamos, o que ele faz com a família dele, ele merece ser escrachado, né? Ele merece, mas a gente trabalha dentro da lei, viu, Miro? A gente não quer trabalhar fora da lei, então vamos cumprir a lei, né? Senão, o que nós vamos fazer, né? Senão, como é que fica, né? Senão vira bagunça, né? O Reginaldo Roberto fala, o que você achou do resultado das eleições? Eu achei que deu aquilo que já se esperava, né? Que os dois que aí estão vão para o segundo turno. Uma ligeira vantagem para o Flávio Bolsonaro, né? As pesquisas davam uma ligeira vantagem para o Lula. O resultado das urnas, que é o que vale, mostrou uma ligeira vantagem para o Flávio Bolsonaro. Mas, em geral, o que as pesquisas diziam, em geral, as pesquisas sérias, né? As pesquisas daqueles institutos mais sérios davam exatamente isso que deu aí, né? Os dois vão para o segundo turno. Inverteram a posição do primeiro para o segundo, mas você vê que a margem, a diferença, mais ou menos a mesma, né? E vão para o segundo turno agora, uma outra eleição. Com relação ao Congresso... também se deu aquilo que era esperado. Nós temos um Congresso ultraconservador. A oposição ao governo de hoje ganhou com larga margem de vantagem o número de cadeiras lá no Congresso. Se Lula ganhar a eleição agora no segundo turno, também é uma coisa que já se sabia, já se previa, né? Vai ter uma imensa dificuldade para governar, porque ele vai encontrar uma oposição maior no Congresso do que agora em número de cadeiras, e uma oposição muito forte no Congresso. Ele vai ter uma dificuldade imensa para governar se ele ganhar as eleições. E Flávio Bolsonaro, por sua vez, está ganhando uma carta branca do eleitorado. Se ele vencer as eleições, ele vai para o governo dele com uma carta branca, pode fazer o que quiser. Essa minha análise preliminar, já que você perguntou, Reginaldo Roberto, desse resultado. Neuza Borlina do Barão de Limeira mandou um bom dia pra gente. O Felipe mandou uma foto aqui. Duas lojas destelhadas. Da chuvarada de ontem, né? Deixa eu passar pra Joyce lá essa foto aqui principalmente. Ele mandou duas aqui, vou mandar essa foto aqui, que essa tá mais clara a coisa. Pra Joyce. De duas lojas que foram, deixa eu voltar lá no perfil do Felipe, cadê o Felipe aqui, tá aqui, duas lojas destelhadas no Jardim Graminha, ao lado da escola. A foto tá aí com a Joyce já vai colocar no ar. Aliás, o Gomide citou isso, né, desse tipo de telhado, se ele não for bem chumbado mesmo, né? Nas ventanias é isso, né? Levanta mesmo, porque é um material leve.

0: sabe, né? Só que quando cai faz estrago. Olha aí, essa foto é impressionante, né? Lá no Jardim Graminha, já tem um. Aqui tem um telhado no chão e o outro pendurado lá em cima. Isso aí encostado nos fios ali na fiação elétrica é um perigo, hein, rapaz? Lá embaixo tá o resto da outra, na ponta direita aqui, pertinho do poste, tá o outro pedaço do telhado lá também encostado na fiação elétrica. É um perigo danado isso. Bom, mas eles certamente desligaram, né, a rede, né? Porque aparentemente tá desligado, que tá tudo escuro aqui. Mas enfim, muito obrigado ao Felipe que mandou pra gente. A foto é do Rápido no Ar, viu? Tá o crédito lá, inclusive, ó lá. Quem fez essas fotos aí foi o site Rápido no Ar. Um abraço pro Lucas Claro. E o Felipe mandou pra gente aqui, a gente tá colocando no ar também pra confirmar aquilo que o Gomide já tinha falado aqui, né? Desse destelhamento. Obrigado, Felipe. Adelmo Belinello, como é que você vai, Adelmo? Bom dia para você. Natal Ferraz, do Vale das Oliveiras, bom dia. Isabel, do Jardim Hortência, bom dia, Isabel. Renê Gofinê, da Vila Rocha, bom dia, Renê. O Benedito Dragone, do Jardim São Paulo, bom dia, Benedito. Paulo Gachê, tá aqui no nosso WhatsApp também, fazendo proselitismo político. Cássio Manuel, da Praia Azul, lá da Americana, bom dia, Cássio. Reginaldo Mantovan, do bairro dos Pires, mandando mensagem pra gente aqui. Bom dia, Ivan, Joyce Gomide. Tudo bem? Tudo bem, graças a Deus. E com você aí, com a família, o Reginaldo. Ele diz assim: ontem acompanhei o programa das eleições pela Melhor FM. Parabéns pelo trabalho. Obrigado, viu, Reginaldo? Aliás, muito obrigado a todos que nos acompanharam ontem. A gente teve uma grande audiência no programa de ontem. Muita gente nos acompanhando aqui para o início das apurações, até o final das apurações, até uma definição, né? Muito obrigado a todos pelo carinho da audiência, pelo apoio, pelo prestígio. Só uma pergunta. Pelo que entendi, o programa de governo do Bozo é tirar o pai da prisão. É isso mesmo? Parabéns aos envolvidos. Grande abraço. Ô, Reginaldo, para você também um grande abraço. Então, programa de governo do Flávio Bolsonaro. Eu estava falando ontem aqui durante o programa de um pessoalzinho de um site de notícias sobre economia, que eu recebo a newsletter, né? Eu recebo na minha caixa postal. E nessa última edição, eles mandaram lá a edição da semana passada, e tinha um artigo lá de um jornalista econômico, né? O cara falando sobre as eleições, um pouquinho antes da votação. No meio da semana, né, eu recebi lá o cara falando sobre a eleição no primeiro turno. Esse jornalista econômico estava dizendo o seguinte: que o mercado é essa figura que a gente não sabe quem é, né, não tem rosto, não tem, né, mas é a classe dominante, é os caras que têm dinheiro, né? Quem é o mercado? O mercado é os caras que têm grana, tá? O mercado estava eufórico, dizia esse jornalista, com a possibilidade do Flávio Bolsonaro ganhar a eleição já no primeiro turno. Aí o cara escreve isso: o mercado está eufórico com a possibilidade do Flávio ganhar no primeiro turno. Ponto. O problema é qual é o programa de governo dele, que ninguém sabe. Veja, um jornalista econômico perguntando isso. Qual é o programa de governo do Flávio Bolsonaro? Ninguém sabe. Por isso que eu acabei de falar aqui no outro Reginaldo que mandou... O Reginaldo Roberto, que me perguntou sobre o resultado das eleições ontem, e eu falei que o eleitor do Bolsonaro, do Flávio Bolsonaro, está dando uma carta branca para ele. Porque não se sabe qual é o programa de governo do Flávio Bolsonaro. Não se conhece o programa de governo do Flávio. O que, que ele vai fazer na área da saúde? O que, que ele vai fazer na área da segurança? Mas efetivamente, não é esse discurso de campanha. Vamos e venhamos, né? Se você acredita em discurso de campanha, sinto muito, né? Eu estou falando de uma ação efetiva, políticas públicas claras, definidas, colocadas no papel, muito bem claras, muito definidas e plausíveis. Né? Que não adianta você também colocar no papel uma política pública que você sabe que você não vai conseguir realizar. Então, quer dizer, um programa de governo claro, definido, efetivo, não existe. Não existe. Que ele vai tirar tirar o pai da cadeia é o primeiro objetivo dele, isso não tem a menor dúvida. O primeiro objetivo dele é tirar o pai da cadeia, depois a gente vê o resto. Né? Mas, apesar do jornalista perguntar qual é o programa de governo dele, tem algumas dicas, viu, Reginaldo? Tem algumas dicas. A gente ouviu aí nas entrevistas que o Flávio deu durante a campanha, ele falando uma coisa que chamou a atenção, a minha atenção pelo menos chamou a atenção. Não vai ter reajuste do salário mínimo com ganho real. Não vai ter. Vai ser a inflação e olhe lá. E se a gente voltar no tempo, no governo do pai dele, foi assim. Teve ano que nem a inflação. O reajuste ficou abaixo da inflação. E que dirá ganho real. Então, eu não tenho dúvida. Ele vai replicar isso no governo dele. Salário mínimo com ganho real, esquece. Vai ser inflação e olhe lá, talvez menos do que a inflação. Em outras palavras, salário mínimo sem ganho real, aposentadoria do salário mínimo, aquela aposentadoria básica, sem ganho real, tá? Abaixo e talvez até abaixo da inflação. Outra coisa que ele falou sobre o mercado, né? O jornalista estava falando do mercado. Outra coisa que ele falou e que me chamou a atenção também, ele falou sobre o mercado. E ele falou do que ele quer fazer no governo dele, que ele vai atender aos interesses do mercado. Isso ele falou claramente, nitidamente, para quem quisesse ouvir, dizendo: vou atender os interesses do mercado. Os interesses do mercado estão aí muito manifestos. Se ele vai atender os interesses do mercado, o que é que nós podemos esperar? Um ajuste fiscal rigoroso, que é o que o mercado quer. Um ajuste fiscal rigoroso. Um ajuste fiscal rigoroso implica o quê? Em programas sociais que certamente serão cortados, né? O que ele vai cortar, a gente não sabe. O eleitor está dando uma carta branca para ele. Pode fazer o que você quiser, Flávio Bolsonaro. Nós estamos dando uma carta branca para você. Você não falou qual é o seu plano de governo, mas nós estamos votando em você, então você pode fazer o que você quiser. O eleitor do Flávio Bolsonaro está dando carta branca para ele. Então, eu vou atender os interesses do mercado. Ajuste fiscal rigoroso. É o que o mercado está pedindo já faz tempo. Ajuste fiscal rigoroso. Ajuste fiscal rigoroso vai ter corte em programas sociais. Quais programas sociais? Não sei, não me pergunto, que eu não faço a menor ideia. O que mais que ficou claro? É por aí. Programas sociais. Isso ele não falou, não é? Mas a gente não tem a menor dúvida, porque ele vai replicar o que aconteceu no governo do pai dele. Desregulamentação, combate a desmatamento da Amazônia. Pode esquecer, IBAMA não vai ser fortalecido. O IBAMA que estava sendo fortalecido nesse governo, IBAMA pode esquecer. No governo do pai dele quase que acabaram com o IBAMA. Combate a desmatamento, combate a agressão ao meio ambiente, pode esquecer, né? Que mais? Betes, lembra, tem ocorreu um vídeo agora, né, nesses dias aí, de uma reunião de ministério lá, e o Paulo Guedes, aliás, Paulo Guedes falando palavrões sobre as Betes, os cassinos, deixa o povo se funhenhar. É claro que ele usou uma outra expressão que eu não vou reproduzir aqui, deixa o povo se funhenhar, o cara é adulto, vacinado, deixa ele se funhenhar, né? Ele vai fazer a aposta dele lá. Bete deve ser sacramentada mais uma vez. É por aí, você vai pegando assim, né, no ar mais ou menos o que ele vai fazer. E como o ídolo dele, ele tem como ídolos o Trump e o Milei, eu tenho a impressão que ele vai fazer aquilo que o Milei fez na Argentina também. Quer dizer, esses cortes em programas sociais, né, não aumentar salário mínimo, ajuste fiscal rigoroso, desregulamentar a fiscalização do meio ambiente, por exemplo, né? Essas coisas assim, é uma coisa que a gente fica meio que imaginando o que ele vai fazer. Porque não tem um programa claro, definido, com propostas que você possa, né, confrontar com a realidade, né? O cara desenha um programa de governo, apresenta para a sociedade, você pega aquele programa de governo, confronta com a realidade, é plausível, não é plausível, você faz mais ou menos uma análise. Ele não tem nada, não apresentou nada, está recebendo uma carta branca do povo. Se ele for eleito, ele vai fazer o que ele bem entender, o que ele bem quiser. E aí, seja o que Deus quiser, né? Pelo menos é a minha análise, tá? Evidentemente que as pessoas podem pensar de uma outra maneira, evidentemente que podem e devem pensar de uma outra maneira, mas o meu modo de entender do que está aí pela frente é isso, né? Posso mandar uma... E aí você pode me perguntar, e aí se o Lula ganhar? Bom, se o Lula ganhar, a gente já sabe, o Lula a gente já conhece, né? Ele tem essa coisa do social, dos movimentos sociais, que ele mais ou menos atende, né? Porque ele é um cara... O Lula é essencialmente um grande negociador, né? Ele faz um meio de campo ali entre a classe dominante, né? Ele sabe atender a classe dominante, ele atende a classe dominante, ele atende os grandes empresários, os grandes conglomerados, né? O sistema financeiro, ele atende, na medida do possível ele atende, o agro, né? Ele atende, e tem esse olhar social, esse olhar para os movimentos sociais, né? Então vai mais ou menos nessa mesma toada aí, mas vai ser um cara, se ele se eleger, aquilo que eu já acabei de falar aqui anteriormente, né? Vai enfrentar uma oposição lá no Congresso que vai ser... E com a sociedade dividida do jeito que está, com a eleição dividida, se ele ganhar do Flávio, ele vai ganhar por uma pequena margem, como aconteceu na outra eleição. Então, quer dizer, não vai ter um grande apoio popular. Então, ele vai ter muita dificuldade lá no Congresso. Eu não vejo, ganhando um ou ganhando outro, eu não vejo tempos fáceis pela frente, não. Nós vamos ter... Ganhe quem ganhar. Nós vamos ter tempos difíceis pela frente. Pelo menos esta é a minha opinião. Posso mandar uma mensagem de áudio pro ar aqui, Joyce?
1: Bom dia, ouvintes da Melhor FM. Aqui quem fala é o Zé Vanderlei, mais conhecido como Bozo. Gostaria de parabenizar a emissora e os apresentadores pela marcha da apuração dos votos de ontem, que acompanhei do início ao fim.
0: Muito obrigado.
1: Então, Carlos Gomide, senhor Ivan.
0: Muito obrigado.
1: E também tive aí o prazer de conhecer o Felipe, que é uma figura marcante, né? O cara tem uma barba gigante ali, é um excelente comunicador, fala muito bem, tem excelente desenvoltura, demonstrou um grande conhecimento do assunto política, e isso somou bastante a marcha da apuração dos votos na Melhor FM. Então, a equipe toda está de parabéns. Deixo um bom dia para a dona Joyce e dizer também que o programa de ontem foi coroado com a presença de ninguém mais, nada menos do que Luiz Henrique Quintal. Sucesso, meus amigos, e ótima semana.
0: Opa, muito obrigado pelo prestígio, pelo apoio. O pessoal ontem acompanhando a apuração com a gente aqui. O Milton mandou um bom dia para... Grande Milton, bom dia para você, Milton. A Alessandra Cremasso também mandou um bom dia para a gente aqui. Quem mais? João Gonçalves, Geni Ensinas. Estou no WhatsApp, gente. Fernanda da Olambra. A Fernanda Tonon. Nossa, Fernanda Tonon, ouvinte nossa de muito tempo, né, Fernanda? E ela está perguntando se essa emissora aqui é a antiga Mix. Exatamente, é a antiga Mix. Aqui era a Rádio Mix, né? Que eu tive o prazer de trabalhar 12 anos desde a produtora de TV. Eu comecei na produtora de TV Mix, depois passei para TV Mix, a TV se consolidou, deixou de ser uma produtora, teve uma emissora de TV própria, tive aqui um bom tempo, passei para a Rádio Mix, além da TV para a rádio também, fiquei nessa casa por 12 anos, né? E agora estou de volta por aqui. Fernanda, que bom que você está junto com a gente de novo aqui. Como é que está o Olambra aí? Está tudo bonitinho aí em Olambra? Eu espero que sim. Posso mandar essa mensagem de áudio para o ar aqui, Joyce? Aliás, são duas mensagens que eu estou recebendo aqui.
2: Sim. Meu, bom dia.
0: Bom dia.
2: Bom dia a vocês aí da Rádio Limeira. Ó, é o seguinte, eu vou dizer para vocês o seguinte, pelo que eu tô vendo dessa mulher aí, esse cara não pode voltar na rua mais. Ele vai matar ela e os filhos. E, viu? Então, eu vou dizer mais uma coisa para vocês sobre o drama dessa mulher. Limeira não tem prefeito e não tem conselho tutelar. Tá sem. Porque se ela já fez tudo, a prefeitura não socorre ela com nada. Entendeu? com essas duas crianças, meu Deus do céu, eu acho que vocês aí tinham que dar um jeito de falar com alguém da prefeitura, prefeito, conselho. Essa mulher precisa até de coisas para comer. Essa mulher não pode ficar desamparada, tá bom? Tá bom? Eu tô de uma cidade que o conselho também não age conforme é o mando de usar o conceito tutelar. Tá bem? Tem algumas falhas. Se vocês quiserem ligar para mim, alguém aí, a Joyce ou vocês aí, liga para mim nesse número aí, que nós vamos conversar.
0: Tá bom, Juvenal, obrigado. Então, o que, que a gente pode fazer aqui? O que, que nós podemos fazer para amparar essa mulher, para ajudar essa e suas crianças, né, e seus dois filhos? O que, que a gente pode fazer? O que a gente pode fazer aqui é denunciar esse tipo de coisa, né? Por que, que esses casos se repetem a todo instante? A gente está relatando esses casos aqui em Limeira, um atrás do outro, um após o outro. Cada semana tem um drama desses daqui. A gente tem que denunciar a falta de política pública efetiva. No papel é uma maravilha. Eu vou repetir aquilo que eu falei aqui durante a apresentação do problema aí pelo Carlos Gomide. O papel aceita tudo. No papel, a prefeitura diz que tem toda uma rede de proteção para essas mulheres, de amparo, de proteção para essas mulheres e para essas famílias. No papel, a prefeitura diz que tem tudo funcionando. Eles agem antes de acontecer. No papel. Na prática, é isso aí. Então, o papel nosso aqui não é o de pegar essa mulher, pegar os seus filhos e procurar levar ela para uma casa, uma acolhida. O papel nosso não é esse. Esse papel das autoridades constituídas, né? Então, o nosso papel é denunciar. Denunciar. Olha o que está acontecendo e olha o que a prefeitura diz que acontece. Né? No papel eles dizem que está tudo prontinho e preparado para que quando acontecer um caso desse, essa mulher seja amparada. Faz 10 anos que o cara está malhando ela. Faz 10 anos que o cara está arrebentando com a família. E ela não tem para onde correr. Simar. Ivan, eu também não acho que Flávia é melhor, mas Lulis feminista não deu certo. Você que gosta de supermercado já viu os preços como estão. As Betes Lully só viu que era ruim no final do governo. Bom, primeiro que preço de supermercado não depende só de ação de governo, né? Tem ação do governo. O governo poderia, alguns produtos, né, básicos da alimentação nossa, o governo poderia tentar controlar os preços não, talvez não seja a palavra, mas enfim, vamos deixar por controlar. Talvez o governo pudesse controlar os preços de alguns produtos básicos da cesta de alimentação do brasileiro, formando os estoques reguladores, que eram muito importantes, foram muito importantes no passado. No passado o governo comprava safras agrícolas, por exemplo, arroz, feijão, comprava e mantinha lá um estoque. Quando havia um problema de clima, né, chovia demais ou chovia de menos, teve seca ou teve inundação, tal, aí o preço dos alimentos, você sabe como é que é, né? Vai lá em cima, explode, né? O governo entrava com estoque regulador e dava uma tranquilizada nos preços, dava uma amenizada nos preços. Essa é uma política que está faltando. Essa é uma política que está faltando aqui no Brasil. Já foi importante no passado e o governo do Lula deveria se utilizar. Fortalecer essa política dos estoques reguladores mais uma vez e não fortaleceu. Agora, preço de alimento basicamente é isso, é clima, né? Inundação, seca e tal, é o que influencia o preço dos alimentos de uma maneira geral. Agora, os alimentos básicos da cesta de alimentação, o governo poderia amenizar o impacto dos preços com o estoque regulador e isso não está sendo feito, é verdade. Outra coisa que você fala aqui, o Lulis só viu que Betes era ruim no final do governo. Menomale. Menos mal que viu, né? No final do governo, na véspera. Ah, ele viu na véspera da eleição. Foi uma atitude eleitoreira? Tá bom. Mas menos mal que viu, né? Porque realmente as bets são um mal, né? E aí o cara fala, ah, mas foi regulamentado no governo dele. Ué, mas tinha que ser regulamentado, porque não tinha regulamento nenhum, os caras estavam fazendo o que quisessem, o mercado estava clandestino, não tinha lei nenhuma, não tinha nada que regulamentasse. Criaram as bets, jogaram as bets, aí liberaram as bets e não regulamentaram, né? Aí vem o Lula e regulamenta. Quando deveria, não deveria nem regulamentar, deveria ter extinguido, mas vá, regulamentou e agora extinguiu. Antes tarde do que nunca, menos mal que foi agora, viu, Simar? É, do que nunca. Mas pode voltar, viu, gente? Esse negócio de medida provisória aí não vai resolver o problema, não. Bom dia, doutora Silvana. Realmente foi excelente a marcha de apuração. Parabéns a todos. Uma ótima semana a todos. Muito obrigado, doutora Silvana, do Projeto Bicharada. Grande abraço. A Priscila Pires, lá do Pinhal, está mandando um abraço pra gente aqui, uma semana abençoada para todos nós, muito obrigado. Ó, a Fernanda Tonon aqui no áudio, ó, posso mandar pro ar, Joyce?
3: Sim. Bom dia, Ivan, tudo bem?
0: Boa, Fernanda.
3: Obrigado por você tirar minha dúvida. Sábado eu estive em Limeira, é aquela vicinal de Horto Nogueira, Limeira, tem cada panela, Ivan. Se cair com a roda ali, estoura a roda. E muito perigoso para os motoqueiros também.
0: Não bastasse, né, Fernanda, que a estrada por si já é perigosa, ainda essa buraqueira que você tá falando, faz tempo que eu não passo por lá. Mas aqui eu ando pelas ruas da cidade, né? E aqui na cidade também tá uma buraqueira, menina, que eu vou te falar. Tem hora que a gente cai em cada cratera, te contar uma coisa, viu? 7 horas e 40 minutos agora, 7h40, a Império, gente. 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Padaria Moreira, o sabor de todos os dias. 7h42, vamos fazer o seguinte, vamos fazer um intervalozinho rápido e a gente volta já. É um pé lá, outro cá.

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0: 7h47, o Odilei José aqui no YouTube, aqui no chat do YouTube, pergunta se deputado estadual, sobre votos de legenda, Limeira elegeu alguém. Limeira elegeu o Miguel Lombardi. Foi o único que se elegeu, o Miguel Lombardi, de todos os candidatos a deputados por Limeira, né? A Luciana Souza mandou um bom dia pra gente aqui no chat do YouTube, já que eu tô aqui. Maria Nercília Michelotto também mandou um bom dia pra gente. Paulo Gachê, tá aqui fazendo proselitismo político. Ney Camargo, quem mais? Quem mais que tá aqui? Francisco Pereira, você sente dor, você tá vivo, você sente a dor das outras pessoas, você é um ser humano. Segundo Francisco Pereira, essa é uma frase de Tolstói. Tolstói, que tem um dos contos. Tolstói, que é um escritor russo. Aliás, a Rússia, em termos de escritores, é um negócio maravilhoso, né? Tolstói, que é um escritor russo, Francisco. Eu não sei dessa frase que você está dizendo, que essa é uma frase de Tolstói. Eu não sei dizer se é realmente do Tolstói, né? Atribuída a ele, você está atribuindo a ele. Mas o Tolstói eu conheço, né? Um dos escritores russos, assim, desses maravilhosos, né? E ele tem um conto que eu li, que eu fiquei impressionado. O conto se chama As Três Palavras Divinas. O título em português é As Três Palavras Divinas. Mas, na verdade, são três perguntas que Deus faz. Vou fazer um resuminho aqui desse. Esse conto é maravilhoso, eu recomendo que todo mundo procure e leia esse conto, porque é uma coisa linda. A história é a seguinte, né? O enredo é o seguinte. Deus manda um anjo para a terra para buscar a alma de uma mulher que estava morrendo. Falar em mulher e suas filhas, né? Seus filhos. Deus fala para o anjo, ó, vai lá na terra, vai buscar a alma de uma mulher que está morrendo lá, traz ela para nós aqui no céu, que essa é sua incumbência, vai lá fazer isso. E o anjo desce, vem para a terra, chega na casa da mulher para buscar a alma da mulher, a mulher está morrendo. A mulher pede, pelo amor de Deus, deixa eu aqui, não me leve embora, seu anjo, porque eu tenho duas filhas para criar. Olha minhas filhinhas, que coisa mais linda. Eu vou largar essas meninas sozinhas na vida aqui. Pelo amor de Deus, seu anjo, deixa eu aqui, não me leva não. O anjo fica com dó da mulher e não leva a alma dela para cima. Chega lá em cima, ele se apresenta diante de Deus e diz assim, olha, cadê a alma que eu mandei você buscá-la? Senhor, eu fiquei com muita pena daquela mulher e eu resolvi não trazer, eu resolvi deixar ela lá. Aí Deus ficou uma fera com o anjo, falou, então vamos fazer o seguinte, eu vou te dar uma missão, você vai voltar para a terra, mas agora você não vai voltar como anjo, você vai voltar como ser humano. Você vai ser um ser humano lá na terra e você vai me responder três perguntas. Até que você só volta para cá quando você souber a resposta para essas três perguntas que eu vou te fazer. Aí Deus manda o anjo, joga o anjo aqui na terra, peladão, o anjo é jogado peladão na terra. E aí acontece toda uma história com ele, que eu recomendo que vocês leiam, porque é uma coisa linda. Tolstói.
1: Você vai deixar a gente sem o spoiler.
0: Não vou dar spoiler nenhum. Leiam essa história, que é uma história linda, maravilhosa. No final, só vou dar um spoilerzinho. O anjo consegue responder as três perguntas e Deus o recebe novamente lá no céu.
1: Fiquei curiosa, eu vou buscar.
0: Não, leia, que é uma coisa maravilhosa. O título em português é As Três Palavras Divinas, mas são três perguntas, que na verdade são três perguntas que Deus faz para o anjo. Leiam que... Obrigado pelo Francisco Pereira de me fazer lembrar de Tolstói aqui. Esse conto é maravilhoso. Uma das coisas mais lindas que eu sou um grande leitor, já li muita coisa na minha vida. Esse é um conto dos mais lindos que eu já li na minha vida. Um conto humano. Tolstói, figura maravilhosa. Ana Preta Paula mandou aqui. Ah, Fernanda Tonon, é isso mesmo. Tá aqui mandando abraço para Fernanda Tonon. Fernanda Tonon está respondendo, na verdade é Fernando Tonon que perguntou aqui no YouTube se essa rádio era a antiga Rádio Mix. Fernando Neves fazendo proselitismo político aqui, né Fernando Neves? Você também, né? Você fica falando do Paulo Gachê, mas você também é igualzinho, viu? A Anitta Lorizola, o Gabriel II está aqui também, o Benedito Dragone. a Juliana Carossi, a Melzinha Martins está aqui, Melzinha. Quem mais está aqui? Paula Schmidt, mandando bom dia para todo mundo. Ivanzinho, quem ganhou aqui em Limeira? Está perguntando a Melzinha Martins. Miguel Lombardi, né? Que se reelegeu. Foi só ele. Maria Bastelli mandou bom dia. Bebida liberada, é lamentável, realmente, né? A bebida faz um estrago em algumas pessoas. Tem gente que não sabe beber. E quem não sabe beber, não beba, porque, sabe, você tem que ter controle, né? Ou você tem controle sobre você mesmo, você é uma pessoa que controla a você mesmo, você consegue controlar a você mesmo, e aí você sabe quando é que você deve parar, quando chega o momento de você parar, né? Fala, opa, peraí, agora deu, né? Deixa eu parar aqui, porque daqui pra frente estraga, né? Ou você sabe fazer isso, ou não se meta nesse negócio de bebida, porque vai dar ruim. Isso não tem a menor dúvida, mas tá liberado, né? Pra quem quiser, né? O Paulo Gachê escreveu aqui: Ivan, cara canalha. Quem lê vai pensar que ele tá chamando eu de canalha. Não, ele tá chamando aquele cara de canalha. Mas quem lê aqui vai... Ô Paulo Gachê, capricha na escrita aí, né? Porque quem lê aqui vai pensar que você tá me chamando de canalha, pô. Ivan, vírgula, cara canalha.
1: O Gachê, que você é entende? Só a chamada da notícia.
0: Que você entende? Que você entende? Eu sou o canalha. Não, o canalha é aquele cara que tratou aquelas mulheres. Ô, Paulo Gachê, capricha na escrita aí, pô. Andresa Scherrer. Que mais? Juliana Carossi. Quem mais está aqui? Benedito Jesus está aqui nos abençoando. O Luiz Quesada. O Luciano Nunes. Zema e Gilmar Mendes com o celular na cabine de votação. Pois é. O Gilmar Mendes, ministro do Supremo Tribunal Federal, me entra... Bom, mas eu não posso falar nada. Eu também entrei com o meu celular na cabine de votação. Só que estava no bolso, eu não tirei, né? Parece que o Zema acho que tirou do bolso, né? Não sei. E o Gilmar Mendes também não sei. O Gilmar Mendes eu não vi, eu só vi a notícia do Zema. Mas eu também entrei com o celular no bolso, na cabine de votação. Eu não tirei do bolso. Eu devia ter tirado e colocado na mesa. O certo é fazer isso, né? Mas eu esqueci que eu estava com o celular no bolso, fui para a cabine de votação com o celular no bolso, não tirei do bolso, não fiz foto para mostrar para quem que eu estava votando, mas fui com o celular no bolso porque ninguém me exigiu, ninguém me pediu e eu esqueci. Aconteceu isso. Agora o Zema eu li a notícia e o Zema, pô, candidato a presidente da República, falou, ninguém me falou nada, ninguém me avisou. Como assim?
1: Quem devia dar exemplo?
0: Pois é, candidato a presidente, né? Luciano Nunes, bom dia, Ivan. Independente do resultado, não podemos negar. A eleição no Brasil é um exemplo, organização moderna, rápida, mas as nossas autoridades, infelizmente, não dão exemplo. É verdade. Eu sou fã das urnas eletrônicas. O Brasil é um país de gente... Cara, aqui se criou tanta tecnologia nesse Brasil... O rádio foi inventado também por um brasileiro. Também por padre Landel de Moura, brasileiro, legítimo. O avião também por um brasileiro. O rádio é uma invenção. Muita gente estava criando o rádio no mundo inteiro. Tinha vários inventores trabalhando no desenvolvimento do rádio. Um deles era um brasileiro. Tinha vários inventores trabalhando no desenvolvimento do avião. Um deles era brasileiro. E um monte de outras, né, tecnologias que foram criadas por brasileiros. O brasileiro é um povo muito criativo, muito inventivo, muito trabalhador. E eu admiro muito o povo brasileiro. E eu sou um fã das urnas eletrônicas, porque eu acompanhei eleições no tempo da cédula de papel. Deus me livre e guarde, o que era aquilo? Que sofrimento acompanhar uma apuração de uma eleição com cédula de papel, minha gente. O que é isso? Foi uma tecnologia maravilhosa, as urnas eletrônicas. Ah, mas é passível de falha, sim. O que não é passível de falha? São passíveis. É passível de falha, mas até agora não tem uma comprovação de verdade de que houve alguma fraude em alguma urna eletrônica. Não tem uma. É passível de fraude? É passível de falha? É. Mas é uma tecnologia brasileira. Vamos valorizar o que é nosso, pelo amor de Deus, gente. Você tem razão, Luciano. Gisele Rosane mandou um bom dia. Eliana. Mas nós já estamos chegando no final do programa. Eu acho que eu vou ter que deixar alguns amigos para trás aqui. Infelizmente, como a Maria de Jesus, que está nos abençoando, o Rogério Bilato, a Sueli Dourado, o Oswaldo Alfredo, Adriano Adai, para falar um pouquinho do futebol, né, gente? Que, olha, foi de cortar o coração, hein? A Internacional lá no Limeirão. Ah, tem imagem aí, Joyce, antes que eu me esqueça, antes de eu ir pro futebol. O Gomide mandou imagens do acidente. Do acidente, não, do ônibus quebrado, né? Que o Fedato falou pra gente aqui. Hã? É, do futebol primeiro? Então tá bom, futebol primeiro. Série C, vamos falar só da Série C do Campeonato Brasileiro. Nós tivemos o campeonato da Série B, nesse meio de semana, jogos da Série B. Nós tivemos dois jogos da Série A. Um deles foi o Santos contra o São Paulo. O Santos ganhou do São Paulo lá no Morumbi. Outro jogo, o Atlético Mineiro ganhou do Bragantino por 1-0. Foram os dois jogos da Série A do Campeonato Brasileiro desse final de semana, da 21ª rodada ainda, viu, gente? Jogos atrasados da 21ª rodada. O Atlético Mineiro ganhou do Bragantino por 1-0. O Santos ganhou do São Paulo lá no Morumbi por 2-1. Nós tivemos a Série B, mas o que interessa é falar da Série C. Foi de cortar o coração. A Inter já estava se classificando para a Série B, já estava com as mãos na Série B do ano que vem, quando o goleiro da Internacional cometeu uma falha lá, lamentável, né, rapaz? Eu não sei, eu tenho a impressão que ele estava querendo irritar o centroavante. Sabe aquele jogo mental? No futebol também tem muito isso, né? Jogo mental, né? De você atormentar a vida do seu adversário para fazer ele perder a concentração, fazer ele perder o foco, né? E eu acho que... desculpe. Eu acho que foi isso. O goleiro da Internacional estava criando um caso lá com o atacante do Brusque para tirar o foco dele, para desconcentrar o cara, né? E quem desconcentrou foi ele. Num lance lamentável, complicado pelo gramado do Limeirão, ele foi bater uma bola no chão na frente do atacante. O atacante fez o gol e empatou o jogo. O atacante do Brusque empatou o jogo. 2-2. A Inter poderia já estar na Série B, assim como o Santa Cruz já está na Série B. Agora ficou tudo para a última rodada, gente. Tudo para a última rodada. Vai todo mundo embolado para a última rodada. A Inter dependendo só dela mesmo, mas só que ela vai ter que jogar lá em Araraquara com a Ferroviária, que perdeu para o Paysandu lá em Belém, do Pará, e agora tem que se recuperar. Então a situação da Inter ficou muito difícil agora. Ela tem que ganhar, até empatar com a Ferroviária dá certo, dependendo do outro resultado, porque o Brusque vai enfrentar o Paysandu. E o Paysandu, com essa vitória sobre a Ferroviária, ele conseguiu chances matemáticas de se classificar. Está difícil para o Paysandu se classificar, mas ele tem chances matemáticas. Se ele ganhar do Brusque, ele vai para 7 pontos, o Brusque fica com 6. Aí ele fica dependendo do resultado de Ferroviária e Inter. Se isso acontecer, se o Paysandu ganhar do Brusque, a Inter precisa apenas de um empate diante da Ferroviária. Apenas de um empate. Agora, se o Brusque ganhar do Paysandu, a Inter tem que ganhar da Ferroviária. Essa é a situação. Está muito embolado. E vamos para a última rodada com a Inter podendo se classificar ou continuar, infelizmente, na Série C por causa da falha. Uma bobeira, rapaz, do goleiro. Foi de cortar o coração. Finalzinho do jogo. Primeirão cheio de gente. Torcedor feliz da vida. Foi de cortar o coração. Mas fazer o quê? Futebol e a vida, eles são assim, né? Quando você pensa que você está por cima, vem um e te puxa o tapete. Não é assim, Joyce? Não é desse jeito? Quando você pensa que você está por cima da carne seca, agora eu vou deitar e rolar, vem um e puxa o teu tapete. Pronto. Na vida e no futebol é assim. Fazer o quê? Bom, em nome da Joyce... Ah, tem as imagens do Romílio. O Fedato havia adiantado para a gente aqui. Lá na rotatória da Ford, né, gente? Avenida Campinas, ali. Confusão no trânsito por causa de um ônibus quebrado lá. Vamos ver as imagens. Né?
2: Olha aí, rotatória, como você disse, da Ford, Ivan. E a gente vê que o ônibus está quebrado na saída da Avenida Campinas, né? Aqui a Avenida Campinas, o supermercado está aqui à direita. E lá na frente, onde está aquele ônibus lá atrás, você percebe que ele tem que desviar porque a faixa foi fechada. Porque bem na entrada da rotatória tem esse ônibus que está quebrado. E aí a dificuldade é para quem chega na rotatória da Ford pela Avenida Campinas. O que a gente percebe aqui é que, no mais, o movimento é normal. Carregado por conta do horário, mas normal. Não há nenhum tipo de complicação. Apenas mesmo para quem chega à rotatória pela Avenida Campinas por causa da presença desse ônibus quebrado. O ônibus está ali com a porta do motor aberta e certamente esperando a equipe de manutenção chegar para fazer o reparo. Flagrantes da cidade. Obrigado ao Fedato que nos passou a informação desse ônibus quebrado aqui na rotatória da Ford.
0: Obrigado ao Fedato, obrigado ao Gomide. Em nome do Gomide, em nome da Joyce, agradeço a todos pelo carinho da audiência. Muito obrigado, gente. Tenha todo mundo um bom dia. Uma boa segunda-feira para todos nós, né? Previsão de chuvas mais fortes, temporais, tempestades aí à tarde, aqui na nossa região, a partir do período da tarde. Vamos tomar um pouquinho de cuidado, né? E seguir em frente. Um bom dia para todo mundo. Até amanhã, se Deus quiser. Continue cravado aqui nos 82.9 para ficar de boa.

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2: Olá, muito bom dia. Começando um pouquinho atrasada, mas tudo tem uma desculpa, né? Eu trabalhei ontem, a Joyce trabalhou ontem, mas a Joyce não atrasou, né? E eu trazer, olha eu dando minha desculpa, sua rapada. Culpa minha. Mas tô chegando com vocês até as 10 da manhã.

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E hoje, sendo segunda-feira, nós vamos sortear Família no Cinema. Se você gosta de cineminha, aproveita!

0: Então, segundou, né? Hoje, dia 5 de outubro de 2026, estamos começando o nosso programa O Manhã Melhor ao Vivaço com você. E ontem, nós aqui da Melhor FM... Opa, olha aqui, deixa eu colocar tudo certo aqui. Cabeleira da Zezé, pronto. Então, né? Ontem nós trabalhamos aqui porque teve... Nós fizemos a questão da apuração, né? Acompanhando todos os detalhes. Joyce estava com a gente aqui, trabalhou, né, Joyce? Muito obrigada. Então, teve toda a equipe, muito competente. Foi uma transmissão muito boa, graças a Deus. E claro que, para algumas pessoas, assim como eu queria que tudo tivesse resolvido no primeiro turno, por N motivos. Porque desgasta você esperar até o segundo turno. Querendo ou não, nessas próximas semanas é um pouco mais desgastante. Desgasta no sentido que você quer que aquele candidato seu ganhe. Que você sabe que vai ter que trabalhar novamente. Então, assim, eu queria que tudo tivesse se resolvido de verdade ontem. Mas o Brasil, ele sempre caminha para o segundo turno. É normal, a quantidade de brasileiros que tem, a divisão política que ainda acontece aqui no Brasil, a gente percebe que se fosse somente de um ponto do mapa até um certo ponto, tudo teria sido resolvido de um jeito ou de outro, mas isso não aconteceu. Então agora a gente tem que esperar aí o segundo turno, que vai ser no dia 25, né? Dia 25 agora de outubro. Temos o segundo turno, sexta-feira, Joyce, já começa a propaganda eleitoral gratuita novamente. Agora,
1: adoro, né?
0: Eu amo escutar tanta coisa. Agora é menos, né? Porque agora a gente vai ter que escutar apenas de dois candidatos, que é o Flávio Bolsonaro e o Lula, né? Então a gente vai ter que escutar bastante coisa, né? O Lula prometendo que vai tirar o Brasil da pobreza de novo. Mais 20 anos praticamente que ele tá fazendo que vai tirar o Brasil da pobreza. O Brasil deve estar muito ruim de pobreza, Joyce. Faz 20 anos não consegui tirar o Brasil da pobreza. Flávio Bolsonaro vem com proposta. A gente fala que não tem proposta nenhuma. Como não tem proposta nenhuma? É tirar o Brasil do que da meleca que tá. Já é uma proposta. Porém, o período eleitoral novamente se inicia dia 9. Aí dia 9 tem todos aqueles critérios que você realmente não vai poder falar dos candidatos sem ter uma coisa plausível para falar. Você não vai poder puxar sardinha, você não vai poder expressar a sua opinião, porque daí a gente entra no período eleitoral que tem todo um critério a ser seguido. Porém agora, que hoje, pelo menos até quinta-feira, a gente tem uma folga aí, então a gente pode expressar a nossa opinião. Eu fiquei insatisfeita porque eu pensei que isso tudo ia ser resolvido no primeiro turno com Flávio Bolsonaro vencendo. Acredito que só de você ver uma renovação muito grande nas cadeiras do Senado, onde vários candidatos da direita, a direita está lá em cima, principalmente o PL e outros, né, também o PT fez cadeiras ali também, mas a quantidade maior foi do PL... considerado direita, a gente vê que o Brasil quer mudança. Vimos que algumas candidatas que tinham, assim, o seu cargo e agora não tem mais, por exemplo, Gleice Hoffmann, Manuela Dávila, Benedita da Silva, lá do Rio de Janeiro, que eu não sei que a Benedita da Silva ainda tentava e ganhava. Benedita da Silva não ganhou. Então, teve várias mulheres também ali que perderam as suas cadeiras. Ah, mas é mulher, Roberto, você tem que torcer. Não, não, não pelo partido que elas estão. Então, às vezes, para uma renovação, que entrem outras mulheres. Eu não sei quem entrou no lugar delas, também não fui me informar. Mas a renovação política tem que acontecer para quê? Para que o Brasil consiga ver coisas diferentes, atitudes diferentes, entre outras coisas. Gente nova tá chegando também, não só da direita, como da esquerda, talvez com sangue novo para tentar dar uma mudada no Brasil. Às vezes o pensamento muda, mesmo sendo esquerda ou direita, o pensamento é pro povo. O pensamento é voltado no bem-estar do povo, para quem eles estão trabalhando. Então a gente acredita que essa utopia possa ser verdade um dia. Então, é isso que a gente espera agora. Que eu queria que tivesse sido resolvido, eu queria sim, porque tem que voltar às urnas novamente, escolher o candidato, ficar naquela angústia, e aí você vê que aquele candidato só tá ganhando, aí depois não tá mais, dependendo da região do Brasil, e aí você vê tanta coisa, aí vai tirar o Brasil da pobreza, e o Brasil da pobreza, e o Brasil não sai da pobreza. Então, tudo essa ladainha é complicado. Mas ela volta dia 9, e aí você vai tirar as suas conclusões. Tomara que você tenha opinião, no sentido de peneirar. Nossa, o partido que tá aí faz 20 anos tá falando que vai tirar o Brasil da pobreza, não conseguiu, né? Então, sei lá, será que vai tirar? Você precisa de mais 4 anos? Por que mais 4 anos se não for em 20? Né? O que tá acontecendo que não consegue tirar o Brasil da pobreza? O que acontece se tem gente passando fome? Né? O que está acontecendo? Então, eu acho que é um ponto para a gente pensar o que está acontecendo com o Brasil que não sai da pobreza nunca. 20 anos com o governo atual e nada, nada, nada. Aí foi culpa da pandemia. Verdade. Verdade. Quem estava governando na pandemia acabou com o Brasil. Deu 4 anos, só acabou com o Brasil. Em 20 anos de um, acabou com o Brasil. Então, tô puxando sardinha para um lado. Não é para aquele lado, mas é para o lado que eu acredito que o Brasil vai dar certo, financeiramente falando, economicamente falando. O Brasil não tá legal, tá tudo caro, tá tudo complicado. E agora, a partir do dia 9, a gente vai tentar ver quem vai estar novamente à frente do Brasil o ano que vem. Será o Lula dando continuidade no seu trabalho? Grande trabalho, várias viagens, cartões corporativos e tudo mais? Ou vai ser o Flávio Bolsonaro que vai tentar dar um jeito? Ah, mas não vai dar, Roberta. Se for ver, ninguém dá um jeito. Mas a gente tem que tentar alguma coisa um pouco diferente. Então, hoje, é só isso que eu vou comentar de política. E depois, só depois, né, das eleições, aí no dia 26, que vai ser numa segunda-feira, que a gente vai poder comentar se acha que foi legal o resultado ou não. Perspectiva boa? Olha, eu falo que eu vou esperar pra ver. Não tô criando muita expectativa, não. Porque eu acho que vai ser uma eleição muito complicada, vai ser uma eleição trabalhosa. É, tá bem dividido o Brasil, você percebe que o Brasil tá muito dividido ainda. Mas isso são reflexos de muitas coisas. Muitas coisas erradas que um candidato fez, muitas coisas erradas que o outro, que não é, não, nunca foi candidato a presidente, mas leva o peso de um nome do ex-presidente, então ele vai... Todo mundo vai relacionar ele ao pai. Se não gostava do pai, às vezes não vai gostar do filho. Mas uma coisa é uma coisa, outra coisa é outra coisa. O filho é diferente do pai. Mas tudo isso vai ser levado em consideração nas próximas, né, no segundo turno, que vai ser no dia 25. Então que você também leve tudo em consideração. O que está sendo bom para o Brasil, o que não foi. Não faça vistas grossas. Não pense que tudo está sendo falado é mentira. Peneire, pese e escolha o melhor. Eu só vou falar isso hoje, viu, gente? Depois, até o final, assim, das eleições, eu não vou falar mais nada. Acho que hoje precisava ter um comentário, até porque eu tenho um posicionamento político nesse quesito, e olha que eu não gosto de política, mas se for pra, no meu critério, achar que o Brasil vai ficar melhor com tal coisa, eu vou falar, mas eu vou respeitar quem não pensa do mesmo jeito. Porém, a gente vai ter aí até o dia 25, a partir do dia 9, novamente entrando o horário político. Aí a gente vai ver tudo que os candidatos estão oferecendo, propostas, analisar o que eles já fizeram. Mas aquele lá não fez nada, mas ele já foi presidente? Não, não foi. E aquele que foi presidente, o que ele prometeu nas outras eleições? Não cumpriu? Não cumpriu isso, não cumpriu aquilo, falou que ia fazer tal coisa, não fez? Isso tudo tem que ser levado em consideração. A gente brinca muito com a questão da picanha, mas isso é um jeito de você falar o que talvez não foi prometido e não foi cumprido. A picanha é um dos detalhes de promessas que foram feitas e não foram cumpridas. A picanha é um motivo de sarro, né? De riso, de comédia para as pessoas. Mas se você levar ao pé da letra mesmo, o que é sério, o que foi prometido e não foi cumprido, tem muitas outras coisas. É tirar dinheiro da educação, tirar dinheiro da saúde. Picanha é um detalhe muito pequeno, perto de tudo que foi prometido e não foi cumprido. Então, esquece um pouco a picanha, que isso é motivo de sarro aí, né? A gente brinca muita coisa. Ah, você vai comer ovo, você vai comer picanha e tudo mais. Mas o que foi prometido e não foi cumprido? Tirando a picanha, foi cumprido? Não, não foi. Então, eu vou levar a sério a questão da educação, vou levar a sério a questão da saúde, eu vou levar a sério os outros critérios, fora a picanha, porque a gente não vive só de picanha. Então, não deu pra comprar picanha? Tá tudo bem. Mas o que mais que não deu certo? Não deu certo a educação? Tirou dinheiro disso? Não investiu? Aumentou o imposto? Eu tô pagando mais? Eu tô sendo prejudicada? Tudo isso tem que ser levado em consideração. Esquece a picanha, porque a turma tá concentrando só na picanha pra tirar sarro e tá esquecendo que tem outras coisas que foram prometidas e também não foram cumpridas. E as pessoas só concentram... O pessoal até da direita só concentra na picanha. Então, pessoal da direita, tem outras coisas que foram prometidas e também não foram cumpridas por esse governo atual. É fixar naquilo que realmente não foi cumprido. Prometido e não cumprido, tá, gente? E aí vocês escolhem o melhor. Pronto, até bati aqui, fiquei empolgado, que italiano fala com as mãos, né? Mas enfim, era só isso que eu vou falar. Depois, ó, prometo que eu só vou falar de política dia 26, gostando ou não do resultado. Né? De qualquer maneira, a gente vai falar se eu gostei ou não, eu vou estar aqui falando. Mas do mais, não falo mais nada. Hoje, ó, foi o último dia, que depois não vou falar mais nada, prometo. Aí tá? Você sabe que quando eu prometo, eu cumpro. Bom, 8 horas e 29 minutos. Joyce, eu acho que agora é o jeito de tocar mais uma musiquinha, né? Pra gente poder curtir, aproveitar. Vamos que vamos. Daqui a pouco eu vou mandar os alôs pra você que está participando com a Albertinha. Valendo, valendo, família no cinema.

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3: Melhor FM é sua melhor companhia. Agora são 8 horas e 50 minutinhos, 8 horas e 50 minutos. Antes do nosso querido Marcelo, quero aproveitar e mandar um grande abraço pro nosso querido... O que apareceu aqui? Usuário desconhecido, calma aí. Aqui é... deixa eu ver... Quantidade dessa nova requisição... Eu não sei o que é, mas eu vou responder. Eu imagino o que, que é isso aqui, tá, Joyce? É de um lugar de construção. Bom, aqui é o... É o WhatsApp da Melhor FM. Eu vou avisar que é o WhatsApp da Melhor FM. Talvez não é a pessoa que tá procurando. Você entendeu, né? 8 horas e 50 minutos. Benedito Dragone do Jardim São Paulo. Mas a gente já resolve isso explicando bonitinho, colocando os pinguinhos nos is. Is. Robertinho da Viola... Robertinho da Viola, um abraço. Benedito Dragoni, um abraço. Fátima do Amparo, sempre com a gente, muito obrigada pelo carinho. Rosiane Rô, Renê Golfinete da Vila Rocha, Mariela Carreira. Ô Mari, um beijo pra você. Obrigada, pessoal do Joias Brasil nos acompanhando. E pra Rosana do Jardim São Paulo. Rosana do Jardim São Paulo é nosso ouvinte também, ó. Beijos pra vocês, tá? Ah, aqui, ó. A Mariela mandou mensagem e a Rô logo em seguida. Ai, que gostoso. Um beijo pra vocês. A Rê do Boa Vista. Obrigada pelo carinho e pela participação. Ela mandou assim, ó, a vitória é nossa, em nome de Jesus. A direita vai entrar. Todo mundo pode expressar sua opinião aqui, tá? Se for da esquerda, eu vou ler também. E a Rê tá mandando aqui, ó, a vitória é nossa, em nome de Jesus, a direita vai entrar. Amém. Tô torcendo por isso também. Eu sou uma pessoa que eu tenho direito de expressar a minha opinião, mas eu não vou ofender você, que é o contrário. Eu não quero que você fique com raiva de mim, porque eu também não faço a mesma, não tenho o mesmo pensamento que você. Apenas a gente... segue caminhos diferentes em algumas situações. Do mais, pensando aqui no programa, pensando em você do outro lado me acompanhando, pensando em você como meu ouvinte, você pode ser da esquerda, pode ser da direita, você é muito bem-vindo aqui. Claro que opiniões são diferentes, mas isso se chama democracia, bom? Eu não vou te criticar porque você é da esquerda, se você não faz parte do mesmo, da mesma posição que a minha. Porém, eu acho que há espaço para todo mundo e é isso que faz o Brasil ser uma democracia. Ter essa diferença, mas ao mesmo tempo ter essa beleza das diferenças, entendeu? É isso que faz um todo aqui as coisas funcionarem, tá? Nem todo mundo tem razão, nem todo um lado é correto, todo mundo tem defeito, todo mundo tem qualidade. É que a gente escolhe, cada um escolhe um lado para seguir. O meu é direita, se o seu for esquerda, tá tudo bem também, tá? A Helene Rosalino, obrigada pelo carinho e também pela participação. E agora, diretamente da rua 25 de março, ele, que é o nosso amigo, o nosso querido, o Marcelo da Relojoaria do Zezinho. Marcelo, bom dia!
4: Bom dia, Roberta Maese! Bom dia, Joyce! Como que vocês estão aí, direto do estúdio? Oh. 82.9, Robertinha?
3: Ah, Marcelo, graças a Deus, muito bem. Ontem a gente trabalhou. A Joyce, então, nem se fala, porque ela ficou aqui dentro do estúdio praticamente todo o tempo. Posso colocar aí que ela ficou 98% aqui dentro do estúdio, e os outros dois foi o Thiago, só pra ela dar uma respirada, né, esticar as canelas, né, Joyce? Porque também a Joyce é filha de Deus e precisa, né? Mas a Joyce trabalhou ontem bastante também. E ontem eu também estava aqui, mas, Marcelo, eu sou mais bastidores, eu fico mais uma boa, e eu tava com uma enxaqueca ontem, Marcelo, que nem se fala, mas graças a Deus agora nós estamos muito bem. Dormimos tarde, sim, né, Joyce? A Joyce um pouco tarde, eu mais tarde que a Joyce ainda, mas estamos bem, Marcelo. Estamos vivas, pelo menos.
4: Estamos vivas, mas tá bom. A Joyce tá naquela uma. O dela, o negócio é 7-0, né, Roberto? Não tem nada por um, não, né?
3: Nada, Joyce. E a Joyce não tem nada de escala aqui pra, parou? Joyce, não.
5: Alô?
3: Hello? Hello? Arô? Arô? Arô? Arô, arô, arô? Se tiver que retomar, Joyce, a gente,
5: oi,
3: espera. Oi? Hello? Arô? Arô? Tá me ouvindo? Hello? É assim que eu faço com a minha gatinha. Olha lá, Marcelo. O Marcelo. Marcelo caiu, mas o bom do Marcelo. O Marcelo cai e levanta.
2: Ele ficou emocionado.
3: Ficou emocionado. A gente ia falar um pouquinho de política, ele ficou. Ele quase chorou aqui. Calma, ele vai retomar o contato e a gente vai conversar.
4: Tá me ouvindo, Robertinha?
3: Agora eu estou. Você está me ouvindo?
4: Estou te ouvindo. Câmbio, câmbio, câmbio.
3: Câmbio, câmbio. Um, dois, três, um, dois, três.
4: Eu me recordo quando eu era molecão de tudo, o que eu gostava de ver é aquele pessoal que conversava com rádio amador, que hoje ainda tem bastante, né?
3: Verdade.
4: Eles falavam uns códigos, umas palavras, Robertinha, que eu achava muito bonito.
3: Nossa.
4: É XPX, é código de XPX.
3: TXT.
4: E falava, TXT, pega peixe, joga pra quê? E não sei o que aí, Robertinha. Eu falava, pai, ó, como que eles falam legal naquele negócio lá? Eu quero ter um também, né?
3: Mas, Marcelo...
4: É um vocabulário diferente nesse sistema de rádio amador, né?
3: É isso que eu ia falar, totalmente diferente. É só quem está ali no meio que vai entender o que está falando, o que está querendo. Mas, realmente, é uma linguagem diferente e ainda existe, né, Marcelo? Tem gente que pensa que não existe, mas ainda existe sim, viu?
4: Sim, tem bastante. Um domingo eu estava numa feira de Nogueira, estava tendo um encontro de rádio amador lá. Eu falei, meu Deus do céu, como que tem gente que é isso aí? Tem a feira, tem a troca de aparelho, tem aquelas peruas adaptadas, aquelas vans, tudo com antenona, tudo para quem está nas estradas, um comunicar com o outro via rádio. Hoje tem o celular, mas é tudo no via no rádio. Mas faz parte, né? Tem uma coisa que não é pela troca, pela... Vamos dizer assim, é uma novidade. A pessoa gosta porque gosta daquilo mesmo, né, Robertinho?
3: Sim, com certeza. E para muitos também, essa questão aí do rádio amador é como se fosse um hobby, né?
4: Exatamente, exatamente. Mas muita gente usou esse rádio amador aí, né? Principalmente os caminhoneiros, o pessoal em casa, para saber muitas coisas dos outros lados da estrada pelo rádio amador, né?
3: Pelo rádio amador. Por isso que para alguns é aquilo como se fosse um hobby. Tem uns que é porque gosta também só. Tem uns que é pela necessidade que se tem. Então tem tudo isso. Mas você nunca teve um rádio amador, não, né?
4: Ah, meu pai falando, eu vou arrumar pra você usado, arrumou um, Robertinho. Aquele que é a pilha, sabe? Que um pega de um lado, outro pega do outro. Sabe aquele rádio antigo? Mas é um bom comunicador, pegava até 2.000 metros. Mas mais chiava do que conversava, viu, Robertinho?
3: Conversava nada, não?
4: Eu vou falar pra você, viu? Mas estamos aqui na luta. Você comentou a respeito de que ontem você estava com enxaqueca. Eu acho que é o tempo, Robertinha, porque a minha desencadeou na sexta-feira, você acredita? Fazia acho que uns 4 meses que eu não tinha enxaqueca. Uxi. E a minha desencadeou na sexta-feira. Assim, pá, deu um estrago, ela desencadeou.
3: Começou.
4: E a minha demora uma meia hora, 40 minutos para passar.
3: É, a minha ficou a tarde inteira ontem, viu, Marcelo? E eu tomei remédio e na hora que eu fui embora e ainda tava com aquela... Sabe aquele resquício dela? Porque assim, foi muito forte e aí eu tava trabalhando e tudo mais. Vim mesmo pela força, porque precisava, mas não foi fácil não. E a minha não, não passa em uma hora não. A minha demora pra dedéu. Você sabe, Marcelo, que pode ter sido o tempo, pode ter sido também aquela... ansiedade pela questão política, porque ontem você foi exercer a sua cidadania, Marcelo, deu tudo certo para votar?
4: Opa, fomos de a pé e voltamos de a pé, Marcinha, eu com o Marco, com o caminhão.
3: Você vota onde, Marcelo? Desculpa perguntar.
4: No Cezão aqui em cima.
3: Então vocês fizeram uma caminhadinha.
4: Isso, fomos, aí, né? Mas você vê como é que é, né? Daqui lá de casa, lá deu andando normalmente, sem suar, sem nada, 20 minutos, votamos, descemos em 20 minutos, aí, ó.
3: Que gostoso.
4: E torcemos nossa. Mas estamos aí, vamos torcer agora que tudo corra dentro da normalidade, dentro da. Que não haja nenhum contratempo, né? O meu receio é esses 33 milhões de pessoas que não compareceram na urna, viu, Alberto?
3: É verdade, Marcelo. Esses 33 milhões realmente preocupam, mostram... pessoas assim mostram que não estão nem aí pra nada. Do jeito que tá bom, mas do jeito que tá também não tá bom. A pessoa, ela fala que não tá bom, mas ela também não faz nada pra mudar. Ela simplesmente ignora tudo. E isso é muito ruim, porque essas pessoas ajudam o que tá ruim permanecer e não ter lugar para mudança. Ou mudando ou não mudando. Então, isso me preocupou também e eu fiquei esconjurada. Porque assim, Marcelo, na hora que eu fui votar, tava chovendo. Lembra na hora da chuva à tarde? Eu fui naquele momento pra votar. E eu fui, Marcelo, mesmo com chuva, exercer a minha cidadania. E eu fiquei admirada, porque eu vi que o lugar onde eu voto tinham bastante pessoas que também foram com chuva, foram lá e exerceram a sua cidadania. Não só, somos obrigados, mas porque teve muita gente que foi lá, independente para quem votou ou não, estava indo lá para tentar mudar a situação ou permanecer a situação, mas foram. Teve gente, esses 33, que nem se dignou. Aí, são esses que me preocupam. Porque esses daí, eles estão pensando o que eles querem pro Brasil. Eles querem que o Brasil continue porque tá gostando? Não, não tá gostando. Quer que o Brasil muda, mas mudar como, Marcelo? Se 33 milhões de pessoas, de eleitores, não compareceram nas urnas.
2: É, mas assim, viu, Bertinha? Vamos começar de sexta para cá. Antes da eleição eu fiquei triste com o Leão. Sábado estava garantido a vitória, estava garantido o acesso, toma um gol besta lá, empatou, agora vai decidir na última partida, né, Robertinho? Na última. Domingo, a única coisa positiva que eu vejo, que vai ter uma chance ainda de nova votação, mas lá o Senado lá mudou bastante, viu, Robertinho? Isso foi muito bom, foi muito bom. Mudou bastante, sim, o Senado, mudou, sim, bastante o deputado. Agora, outra tristeza por Limeira. Você vê que a gente tinha comentado semana passada, Limeira merecia ter um deputado estadual. Era uma questão só de diminuir o ego de cada um, de cada partido, e apoiar um pro estado, né? Tinha feito um estadual, né, Roberto?
3: Com certeza. Limeira tem, acredito que não só Limeira, mas acredito que outras cidades também acaba sendo do mesmo jeito. Parece que Limeira, mas vou falar daqui porque é aqui que a gente vive. Parece que Limeira tem um pensamento que... Ah, mas se eu não ganhar, o outro também não ganha, então ninguém entra. E Limeira fica sempre não conseguindo eleger um deputado, né, uma deputada estadual. Eu acreditava muito na doutora Mayra. E, na verdade, ela foi muito bem votada. Me surpreendeu de uma forma muito positiva. Porém, quando você vê que saem trocentos, como usam por aí, né? Trocentos saindo pela mesma posição que ela, sendo candidato a deputado estadual, você vê que o ego fala muito mais do que outra coisa. Então, se você vê pelo ego, você acaba pensando que essas pessoas que saíram, que, poxa, que sejam dois aqui só, pra que sair aquele monte de gente? Limeira não tem condição de sair um monte de gente, porque vai... O que vai acontecer? Todo mundo vai migrar pro seu candidato preferido, e que tá tudo bem. O que vai acontecer? Não vai eleger ninguém. Eles entram justamente sabendo que vai perder e não vai ganhar, e vai minar toda a chance que talvez um que tem.
2: Atrapalhar vai minar quem tinha chance.
3: Quem tinha chance. E é isso que acontece aqui, Limeira, e não é de hoje. E isso não vai mudar também. Você vai ver que nas próximas eleições, daqui 4 anos, vão entrar aí mais gente de novo, e a gente não vai conseguir eleger um deputado estadual. Por quê? Por ego. Ego de partido, ego dos candidatos. Eu, se sou eu, que eu sei que eu não tenho chance nenhuma, eu não entro. Mesmo que o partido manda entrar, eu não vou entrar. Gente, a gente tem que pensar... Mas aí que tá. Tá pensando na cidade? Tá pensando na população? Não tá. Para de se enganar. A verdade é essa. A gente tá falando... Eu não tô citando nomes, tá? Parem de se enganar que pessoas com todo mundo entra trocentos ali para o mesmo cargo, falando que vai lutar pela cidade de Limeira, sendo que vai dividir o voto, não está pensando na população. Mais uma vez, Limeira não tem um deputado estadual. E só teve um deputado federal agora, novamente, que é o Miguel que entrou, porque o Pavanato lá puxou o Miguel. Porque se não fosse o Pavanato, nem o Miguel tinha entrado.
2: Aí.
3: Por que não entrou? Por que não entra? Por mérito dele. Porque também fica aí, faz um trabalhinho, né, aqui, outro ali. Às vezes não dá oportunidades para falar com outros tipos de eleitores. Fica só focando, fazendo média só em um só lugar. Fica só indo numa só lugar para se aparecer num só lugar. Fica só investindo em só lugar. É isso que acontece. Isso, ele tem que dar graças a Deus ao Pavanato, que senão nem o Miguel Lombardi tinha entrado também.
2: Eu acho o seguinte, é a minha opinião, o político, o salário dele é pago pela população. Então, quando você é eleito por uma cidade, você não tem que escolher o lugar que você vai, não tem que escolher, ah, eu só vou nesse lugar, só vou ajudar esse. Tem que ajudar a cidade em toda e comparecer em toda que é imprensa, seja ela uma ou outra. Isso é a minha opinião, né? Isso tem que funcionar assim. Mas, Robertinho, nós não vamos mudar agora, não. Mas já está começando, viu, Robertinho? Já está começando já. 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Então você que tá do outro ladinho ouvindo a Robertinha nesta manhã, tomamos mais tempo falando da política, mas faz parte hoje, amanhã, infelizmente. Daqui a pouquinho já dá uma cessadinha e daqui uns 15 dias, eu acho que é no final do mês, é dia 25 que volta outra vez, né, Robertinha?
3: Isso, Marcelo, correto. É, eu tô vendo aqui, né, até falei um pouquinho antes disso, mas dia 25 vai cair num domingo, vai ser o segundo turno das eleições aqui do Brasil. Dia 9 agora, sexta-feira, Marcelo, começa novamente o horário político agora com apenas os dois candidatos, porque graças a Deus, Marcelo, pelo menos a questão de governador, que poderia ter um segundo turno, dependendo de como fosse a votação, pelo menos para nós aqui do Estado de São Paulo, não teremos segundo turno, porque o Tarcísio ganhou. A gente sabe que aqui no Estado de São Paulo, Marcelo, o Haddad pode ter... O Estado de São Paulo em si, qualquer candidato que é do PT ou de outros não entra. A gente sabe que aqui é concentrado muito na parte de governador, o pessoal da direita, então a direita acaba entrando. Não tô falando nem só o Tarcísio, tá? Tô falando que a direita acaba entrando, então toda vez que tem aí o candidato, que nem o Haddad também, já não é a primeira vez que ele disputa, ele não se cria aqui no Estado de São Paulo. Então, graças a Deus, nós temos aí já uma resolução na questão de governador. Não sei se você ficou feliz, Marcelo, ou não. Tem gente
2: que... eu prefiro ele também, prefiro ele, tô com ele. Tamo junto.
3: Também foi, eu fiquei feliz com... E fiquei feliz que decidiu, pelo menos, o governador já no primeiro turno, Marcelo, porque ninguém aguenta mais essa questão política, né?
2: Exatamente. Mas vamos lá, então. 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Roberta Maes e Joyce Azevedo, 7x0. Amanhã ela volta, viu? Ao vivo e a cores, tá bom, Robertinha?
3: Com certeza, Marcelo. Um grande abraço pra você, viu?
2: Oi, tchau, tchau.
3: Tchau, tchau.

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A partir de agora, com transmissão pelo nosso canal do YouTube. Aproveita, vem comigo, é uma partezinha pequena do programa, aonde a gente interage também.

0: 9 horas e 20 minutinhos. Estávamos aqui agilizando tudo certinho pra gente fazer a nossa live. E claro, né? Você que tá aí do outro lado, eu agradeço o fato de você me acompanhar através da live, de você estar comigo. Eu vou até clicar aqui também, porque eu quero que você que participa da minha live, eu vou dar aquele alô especial. Você vai poder interagir comigo, a gente vai comentar coisinhas. Claro que muita coisa que a gente viu aqui de fofoca tá falando sobre a questão da votação. Ai, os famosos que foram votar, os famosos que não sei o quê, e bibibi, bobobó. Então, tá assim, às vezes tem muita coisa pra gente falar. Mas claro que tem aqui o entretenimento, onde a gente comenta dos famosos. Não vou comentar quem votou, quem não votou, que pra mim não faz diferença nenhuma. O importante é que a pessoa tem que votar. Então, sendo artista ou não, ela indo lá, eu entendo que não faz mais que obrigação, mas eu vejo aqui que tem um monte de gente comentando. Ai, fulano foi votar, fulano não sei o quê, os famosos, bibibi, e tudo mais, né? Mas, enfim, isso a gente não vai comentar porque já deu realmente de falar de política. Eu falei um pouquinho mais no comecinho do nosso programa. Porém, agora, política só dia 26, tá? 9 horas e 21 minutos. Falando um pouquinho sobre o mundo dos famosos, na semana passada, eu acho que foi no finalzinho da retrasada, soltaram aí a informação que o Thiago Lacerda e a sua esposa haviam se separado. Até aí tudo bem, pode acontecer, né? Fazer o quê? Eles não se gostam mais, não dá mais certo. A gente sabe que o caminho é a separação. Porém, o que todo mundo comentou foi o fato, eles se separaram sendo amigos, foi uma separação muito bonita, e bibibi, bababá, aquilo que sempre se fala no mundo dos famosos. Pois bem, a gente sabe que dependendo do casal, é possível isso acontecer, se separar numa boa, porque vão seguir vidas, tem filhos, não vai ficar brigando, então consegue ser adulto a esse ponto de não ficar com raiva, nem ressentimento, e poder ter uma convivência cordial, pelo menos. No caso aqui do Thiago Lacerda com a Vanessa Lois, pelo que a gente entendeu, a separação não foi tão cordial assim. Sabe por quê? Porque assim, ó, a separação de Thiago Lacerda e Vanessa Lois ganhou um detalhe que não passou despercebido nas redes sociais. Pouco mais de 10 dias depois do fim do relacionamento vir a público, a Vanessa, que era então a esposa do Thiago Lacerda, mudou o nome nas redes sociais e retirou o sobrenome do marido. A ex-atriz aparecia como Vanessa Lois Lacerda. Agora o perfil está apenas como Vanessa Lois. Claro que, para algumas pessoas, isso vai ser normal. A Roberta, mas ela se separou, então nada mais justo do que retirar o sobrenome do marido. Mas o que chamou mais atenção e que muita gente comentou foi o fato de, se a separação foi tão cordial assim, foi tão amável assim como eles pintaram ou disseram que foi, por que a pressa em retirar o sobrenome? Eu duvido que, se você termina bem cordial, você tem uma intimidade ainda muito grande com o seu ex-marido. E ele não vai falar, por exemplo, assim, já tira aí o sobrenome, porque eu não quero que você use mais depois de tantos e tantos anos. O homem tem esse discernimento de deixar a mulher utilizar até pelo menos a hora que ela achar que a retirada daquele sobrenome é legal, é interessante fazer, né? Retirou, porque ele também achou uma outra pessoa, ela também encontrou um novo amor, então é meio que normal, aos poucos, o sobrenome ser retirado, porque as vidas vão seguindo. Mas a rapidez com que ela retirou o sobrenome foi isso que chamou a atenção. Então, assim, Thiago confirmou recentemente que os dois estão separados após 25 anos juntos. O casal tem 3 filhos e, segundo o ator, o fim da relação é recente, é delicado, porque é muito novinho, né, o fim da relação, e afirmou que os dois pretendem manter o respeito. Então, a forma cordial seria, no caso, mantida. Mas não foi o que pareceu quando a Vanessa acaba retirando o sobrenome dele depois aí de praticamente 10 dias do fim do relacionamento. Bom, que terminou, terminou. Eu acho que lamentar não é o caminho. Fãs querem ver os dois juntos, mas se depois de 25 anos de casamento, os dois acabaram vindo até a público e falando que terminou, é porque não tinha mais como salvar essa relação. Pode acontecer? Pode acontecer. Ué, fazer o quê? A vida que segue. Mas, pelo jeito, o negócio da parte dela não terminou tão bem assim, porque ela realmente retirou o sobrenome muito rápido mesmo, coisa de 10 dias, ela tirou o Lacerda totalmente do sobrenome dela. Agora, a vida que segue, outra também, né? Vamos combinar que o Thiago Lacerda, ele fica muito afastado da televisão. De vez em quando, ele faz uma novela ou outra. Parece que ele tá fazendo uma novela agora, ou fez. E ele tava bem afastado. Ela, então, nem se fala. Vanessa Lois, eu acho que já faz um tanto de anos que essa mulher não faz mais novela. E ela era atriz. Mas ela acabou se dedicando mais ao casamento, ao relacionamento dos dois. Vida segue, porém, todo mundo tá comentando que a retirada, né, do sobrenome tão rápido assim mostra que o relacionamento não teria terminado tão cordialmente como eles mesmos disseram. Ai, estamos terminando, a gente se respeita, a gente se ama, o amor muda de forma, mas o respeito permanece, aquilo tudo. Então, pelo menos, acho que da parte dela, o negócio não foi tão cordial dessa forma. Agora são 9 horas e 26 minutinhos, 9h26. Gente, lembra daquele caso da atriz Hayden, que fala, Joyce? Hayden, né? Hayden Panettiere. É um sobrenome diferente, eu vou falar meio abrasileirado, mas ela era uma atriz que estava enfrentando muitos problemas com drogas, bebidas, entre outros, e ela acabou falecendo. E foi muito triste, porque uma atriz muito talentosa... Uma moça com 27 anos, acho que é 27 anos. Gente, eu não lembro quantos anos ela tinha. Eu vou ver aqui na matéria, mas... Uma moça jovem, cheia de vida, bonita, talentosa, tinha tudo pra continuar vivendo, né? Mas, enfim, não foi isso que acabou acontecendo. Quanto, Joyce? 36. Gente, novíssima. Flor da idade. Tão triste você ver, né? Quando eu penso nela, me dá uma dor no coração. Eu lembro dela daquelas... das apimentadas Tudo ou Nada. Que é um filminho bem de jovenzinhas, assim, sabe? De torcida. Ainda trabalhou com a irmã da Beyoncé nesse filme. Que é a... Não sei o quê... Solange, se não me engano o nome. Solange, né? Irmã da Beyoncé. Gente, ela é linda, né? Ela era linda. Gente, linda, talentosa e tudo mais. E tem muita coisa que está envolvida na morte dessa moça. Por quê? O laudo da morte dela foi que ela tomou um... Vou até pegar aqui certinho. Deixa eu ver se está falando aqui. Ó, ela morreu em agosto, aos 36 anos. Está bem no final da matéria, viu, Joyce? Por isso que eu não vi no começo, mas obrigada pela ajuda, viu? A causa da morte foi considerada acidental e está relacionada aos efeitos tóxicos da fentanil e alguns medicamentos, entre eles o alprazolam e metocarbamol. A investigação sobre o caso ainda está em andamento, mas é uma morte considerada acidental. Ela tomou mais do que era para tomar. Foi oferecido a ela, segundo informações, foi o noivo dela que ofereceu esses medicamentos para ela. Era algo que ela já tomava, porém a quantidade foi maior. Tá, tudo bem. O que tá acontecendo agora, depois de tudo isso? O anel de noivado de Hayden, de 2,7 milhões, desapareceu após a morte da atriz. E pensando em tudo isso, esse anel é um anel de noivado que a atriz recebeu do seu ex-noivo, pai da filha dela, que é o ex-lutador Vladimir... Olha, gente... Ele é russo, tá?
1: Vai ficar difícil
0: falar o sobrenome dele. Mas o primeiro é mais fácil. Vladimir é bem russo, né, Joyce?
1: Bem isso mesmo.
0: É Vladimir bem russo mesmo. Desapareceu após a morte dela. Segundo informações, né? Segundo uma pessoa que foi ouvida, a artista guardava a joia desde o término com o ex-boxeador. Ela não foi aquela pessoa que devolveu a joia e eu acredito que ele não foi um cara que quis a joia de volta. Mas a peça simplesmente sumiu. Ela guardava com todo carinho. E era um baita anel de diamante, viu? Era um diamante muito grande. Gente, como que pode, sabe? Parece que nem quando a pessoa morre...
2: Não existe outras... respeito.
0: Não existe respeito. Não existe. Era dela. Essa joia tinha que ter pelo menos voltado pra filha dela.
2: Sim.
0: Ficado com a filha dela. E o que a menina fosse fazer depois, porque é do pai dela. Então, como o pai dela deu pra mãe dela, e era algo que tava guardado, esse anel tinha que voltar pra filha dela, nem pro ex-noivo. Nem pro Vladimir. Eu acredito que o Vladimir nem ia querer. Eu acredito que ele ia pegar esse anel e dar pra menina.
2: Depois desse tempo, ele não se interessava, não queria
0: mesmo.
2: Não,
0: não queria. E outra coisa, esse homem mostrou que ele teve um respeito tão grande após a morte dela. Ele falou muito bem dessa mulher. Ele em nenhum momento fez nada, nenhuma menção que ela foi uma má mãe ou porque ela passou a guarda.
2: Ele não tentou ganhar mídia em cima dela.
0: Nada. Você viu que a morte dela, ele continuou a mesma coisa. Falaram dele, óbvio, porque era o ex-noivo, é o pai da filha dela. Ele deu uma... Ele fez um comunicado da morte da Hayden, mas em nenhum momento esse homem cresceu em cima dela e em nenhum momento ele falou mal dela. E achei a postura dele super elegante. Porque era mais fácil ele falar assim, olha, era isso que ia acabar acontecendo mesmo, porque ela era uma pessoa difícil de lidar, ela estava envolvida com drogas há muito tempo, por isso que ela passou a guarda da menina.
2: Era a chance dele de criticar se ele quisesse.
0: Era a chance dele. Mas ele mostrou uma postura de homem. Até em respeito à filha. Gostei da atitude dele. Só que uma coisa que chama atenção é que nem quando você morre, há um respeito. As pessoas te roubam. As pessoas usam, elas pegam o que é seu e levam embora.
2: E aí que vem a questão, tipo, quem teve acesso a isso? Porque é uma pessoa que sabe que ela tem este anel.
0: Que guarda.
2: Sabe do valor e sabia onde encontrar.
0: Quem seria? O ex-noivo? No caso, porque ela morreu, ela tinha um noivo também, né? Namorado, noivo ali. Mas o ex-noivo que estava com ela quando ela passou mal, seria ele? Ele estava com o irmão também junto ali. Parentes? Quem entra na casa? Quem entra e sai da casa? Funcionários? É quem sabia que ela guardava esse anel. A fonte levantou a suspeita de que alguém que esteve com o Hayden antes da morte... Vocês entenderam quem que a pessoa tá culpando, né? Já deu pra entender. Que estava com a Hayden antes da morte possa ter pegado o anel enquanto alguns dos seus pertences eram penhorados. Entenderam? Hayden e Vladimir começaram a se relacionar em 2009, ficaram noivos em 2013 e tiveram a filha, a Kaia, em 2014. O relacionamento chegou ao fim em 2018. E nem por isso o Vladimir em nenhum momento detonou a Hayden. Pelo contrário. E na época do noivado, a atriz contou que participou da criação da joia e trabalhou com Montblanc para chegar ao modelo que ela queria. Então, aquele modelo foi ela que escolheu.
2: Personalizado.
0: Personalizado.
2: Exclusivo.
0: Exclusivo. Nada mais justo que esse anel voltar para a filha.
2: Sim.
0: Mas viram o que aconteceu? Isso era algo para a filha guardar.
2: Sim.
0: Porque a mãe dela escolheu o designer. Entendeu? Olha aí, gente. Gente, você não tem paz, né? Não tem paz na vida. O anel tinha um diamante central, que é lindo, com uma lapidação esmeralda e cravação em aro duplo. Segundo estimativas na época, a peça teria valido quase $1 milhão. Na época. Quase $1 milhão. Quem ganha um anel de $1 milhão? Né? Então era esse o valor que a joia tinha. E a história do anel acontece justamente enquanto o patrimônio de Hayden está sendo discutido. Vladimir entrou na justiça para assumir temporariamente a administração dos bens da ex-noiva em nome da filha. Por quê? Porque o que está acontecendo é uma briga com os parentes da Hayden, que querem administrar o patrimônio da Hayden, uma vez que a Hayden tem uma filha. E, então, eu entendi o Vladimir entrar, eu também entraria nesse caso. Por quê? Porque tudo que é da Hayden, ela tem uma herdeira, ela tem a filha, a Kaia. Não tem que deixar terceiros... Ah lá, é isso mesmo. Olha o tamanho desse diamante.
2: Enorme.
0: Enorme. Todo mundo sabia que a Hayden tava noiva, né, Joyce? Não tinha como não saber, né?
2: E ele parece que tem até uma corzinha diferente ali.
0: Ele lembra um verdinho?
2: É, um verdinho, isso.
0: Um verdinho.
2: Um verdinho bem clarinho.
0: Bem clarinho. Gente, lindo o anel dela. E foi personalizado. Teve todos os toques da Hayden. E ele fez de acordo com o que a Hayden queria, né, Joyce? Sim. Ele comprou, ele pagou por tudo que a Hayden queria.
2: Deu o jeito dele aí.
0: Deu o jeito dele. Amor, é assim que você quer? É assim que vai ser. Oh, meu Deus. Tudo bem, eu te amo. Eu te amo. E é isso que vale. O amor supera tudo, né, Joyce? É uma questão financeira. Mas vocês viram o quanto que esse anel é lindo? Agora, o Vladimir, ele... imagina a situação dele. O anel sumiu. Tem bens da Hayden sendo penhorados. Existem outros bens que estão ali, não estão sendo penhorados, mas estão ali, quietos. Se ele não entrar na justiça, o que vai sobrar pra Kaia?
2: Sim, é isso mesmo.
0: É isso. E ele tem que olhar sim, porque é o futuro da filha dela. E eu tenho certeza que a Hayden não ia querer a filha sem nenhum bem material que era ligado a ela, sendo que outras pessoas estão gastando tudo que é dela. Então eu acho que o bem material é importante sim nesse momento. Por quê? Porque ela tem uma filha. Então a Kaia tem que cuidar. E se ela não tem condição, porque ela tem... ela nasceu em 2014, ela tem 12 anos. 11 para 12 anos. Se não 12 anos. Se ela é de 2014, é isso. Então a Kaia é menor de idade. Porém, ela tem o tutor dela, o pai dela. É a pessoa que está cuidando dela. Então nada mais justo que o Vladimir entrar na justiça. Porque, posso falar? Não vai sobrar nada do patrimônio da Hayden se deixar. Não. Nada. Já tem penhoras. Já tem o anel que sumiu, que era pra ficar com a Kaia. Já tem aí valores que estão na conta e que os parentes dela tá querendo... os parentes estão querendo cuidar. Eu não acho certo. Nada mais justo que... eu não vejo o Vladimir como interesseiro. Eu acho que o Vladimir tá cuidando totalmente do patrimônio da filha. É dele, gente. A filha é dele. E ela e a menina é a herdeira dela. Tem que cuidar mesmo. Ele entrou na justiça em nome da filha. Se é ele que vai cuidar até a menina pegar 18 anos, pode ser que sim, pode ser que não, pode ser que ele já passe algumas coisas no nome da menina. Sim. Eu faria isso. Eu passaria o nome da menina pra evitar a especulação.
2: Sim, verdade.
0: É o que eu faria. Passa no nome da menina, cuida daquilo que a menina... a menina precisa pagar uma conta. Então ele vai ter que cuidar daquilo que pode sair, mas aquilo que pode ficar no nome dela e depois somente ela administrar, eu já faria. Deixa, por exemplo, casas, apartamento, sim, bens. Questão da movimentação do dinheiro, não tem como. Se ele quiser movimentar pra pagar as coisas pra Kaia, vai ter que ser. Senão a Kaia não mexe até os 18 anos. Então tem esse problema também. Então nos documentos ele demonstrou preocupação com o acesso à casa da atriz, ó que ele colocou. E com a possibilidade de objetos do patrimônio serem retirados, já foram.
2: Sim.
0: Teve objetos que já foram retirados, inclusive o anel que acabou sumindo. O ex-boxeador também afirmou que a própria Hayden tinha preocupação com a segurança dos bens e chegou a contratar um serviço para proteger a residência do acesso, porque tinham pessoas que tinham acesso livre à residência da Hayden.
2: Se ela já tinha essa suspeita... então, alguma coisa já deve ter acontecido no passado que... sabe,
0: fez com que ela ficasse em alerta.
2: Sim.
0: Alguém já sumiu com alguma coisa dela ali dentro. Alguém estava querendo ter acesso às, sim, coisas dela. Tem isso, tá? E agora, além das questões envolvendo o patrimônio da atriz, ficou um mistério. Onde foi parar o anel da Hayden? Agora é que fica aí a dúvida. O que, que será que aconteceu, né? Duro, né? A pessoa nem morta, ela tem aí, como que eu posso falar? Tranquilidade. Nada, gente. Pelo amor de Deus, não tem
2: nem...
0: a que
2: ponto a humanidade chega, não?
0: Ponto?
2: Pelo amor de Deus.
0: Mexer numa coisa de uma pessoa que morreu, que tem uma herdeira, sabe? É muita falta.
2: É uma criança.
0: Sim. Que vai ficar sem o anel da mãe. Ah, mas daqui a um tempo ela pode vender quando ela ficar maior, o problema é dela.
2: Quando ela quiser, mas e se ela não quiser vender? E se ela quiser guardar de memória da mãe dela?
0: Quiser ter lá um anel que foi da mãe, sim, dela. Já não basta os problemas que essa menina enfrentou, já não basta a menina não estar sendo criada pela Hayden por problemas psicológicos que a Hayden vinha enfrentando. Então ela prefere passar a guarda pro Vladimir, sim, do que ela fazer a filha dela sofrer. Compreensível, claro que eu sendo mãe, eu não abriria a mão da guarda da minha filha. Porém, falar quando você tem um psicológico que ainda tá legal é mais fácil do que quando você não tá com o psicológico seu normal.
2: E eu acho que ela tomou a decisão correta quando ela percebeu que ela não conseguiria cuidar.
0: Ela fez o que era
2: ela
0: certo.
2: Ela fez o que era certo.
0: Passou pra um pai que cuida muito bem da menina.
2: Porque a saúde mental, mesmo você tá tratando, mas você não sabe o quanto tempo isso vai levar. pode ser que no meio do caminho você tenha uma recaída. Tem gente que acaba precisando de internação, precisa de um cuidado médico mais sério ainda. Então, ela tomou a decisão correta, a hora que ela percebeu que não dava mesmo. Ela pensou primeiro na filha dela. Falou, eu vou garantir que minha filha vai ter uma qualidade de vida melhor que eu não tô podendo oferecer nesse momento.
0: É porque tem que pensar na saúde mental da filha dela também, né? Imagina ela ver a mãe sofrendo, ver a mãe...
2: Acaba afetando a filha dela também.
0: Acaba. Então, gente, às vezes criticar só não é legal. A gente tem que saber entender o que levou a pessoa a fazer isso. No caso da Hayden, passar a guarda pro pai. Mas passou pro pai. Pelo que a gente entendeu, ele é um homem muito sensato, cabeça, tranquilo. E é isso, né? Gente, agora são 9 horas e 40 minutos. Alôzinhos, pra gente poder encerrar a nossa live. Então, eu não vou seguir muito, porque eu não quero atrasar. João é Macchione, será? Bom dia, espero que seu candidato tire o povo da pobreza. Porque tenho 60 anos, trabalho e continuo pobre. 20 anos desse governo, mais 4 anos que o seu candidato fez. João, eu vou falar uma coisa pra você. O Lula não é meu candidato, tá? Não sei se era comigo que você tava falando, mas eu não voto na esquerda, tá? Então, o meu candidato, talvez não seja pra mim que você tá falando. Pode ser que você tá falando num geral, né, Joyce? Pra quem vota no Lula. Mas aqui eu entendi que você tá falando comigo. Eu não sou petista. Eu nunca votei no Lula. E nunca vou votar. Provavelmente essa vai ser a última eleição dele, ganhando ou não. Amém. Assim seja. Porque se aguentar, a gente tiver que aguentar mais 4 anos dele, eu vou lamentar muito, profundamente. Mas depois eu vou saber que ele não vai poder se candidatar mais. E é um alívio, porque o PT não tem outro substituto para o Lula. O Lula acabando, acaba o PT também, no sentido literalmente acabar. O acabar que eu digo é a moral daquela caída. Porque o PT não tem substituto para o Lula. Então eu tô torcendo para algo realmente ser mudado agora no dia 25. Mas quando você se refere, que nem ele colocou assim, vou cobrar de você se continuar a pobreza. De mim, não. Eu acho que esse senhor não me acompanha. Ou ele tava falando pro Ivan.
2: Pode ser.
0: O Ivan... Bom, vocês entenderam. Não vem cobrar de mim, não, porque ó, eu já tô avisando. E vou avisar agora, Joyce. Se for mais 4 anos de Lula, na hora que eu passar no semáforo lá e os estudantes ou qualquer um vier falar que quer vender trufa pra mim no semáforo lá pra pagar a faculdade ou pra pagar casamento, eu não vou. Eu já não dou dinheiro no semáforo. E eu não vou mesmo, eu vou fechar na cara, hein? Eu vou fechar na cara. Não vem pedir dinheiro, não. Porque depois eu vou perguntar em quem votou, eu votei no Lula. Votei no Lula e vem pedir dinheiro no semáforo pra mim pra pagar casamento, pra pagar faculdade. Ué, se você dá seus pulos, o pessoal da faculdade são o pessoal mais esquerdista que tem. Então dá seus pulos pra pagar a sua faculdade. Tá bom? Não vem encher meu saco lá no semáforo, não. Eu odeio que vem me encher o saco no semáforo, tá? A Joyce sabe disso. Uma vez eu dei uma despirucada lá. Eu tava muito brava, que não era nem com o pessoal do semáforo, entendeu? Mas eu tava numa... Eu despiruquei dentro do carro.
2: Sobrou pra eles.
0: Sobrou pra eles. Então, assim... Aí vai falar, pegar ossos do lixo pra comer, quanta demagogia. Não deve ser pra mim, não, Jorge. Esse homem tava falando, acho que ele veio da live em seguida. Não deve ser pra mim, não.
2: Às vezes ele errou até de emissora.
0: Tu errou de emissora.
2: De vez em quando aparece,
0: meu querido.
2: Mandando alô pra alguém desconhecido.
0: Ó, todo mundo que me conhece, né, Joyce? A Joyce me conhece há muito tempo. Os meus ouvintes, então, me conhecem há muito tempo. Todo mundo já entendeu claramente que eu não sou Lula. E eu não escondo isso. Eu também não fico em cima do muro. Eu acho que talvez eu pague um preço muito grande por falar a minha opinião aqui. E também não vem esfregar na minha cara que eu sou bolsonarista, não. Eu sou de direita, tá? E se o Flávio que tem chance de tirar, vai ser o Flávio, na minha opinião. Mas o que eu tô dizendo é que ele tá falando aqui, não deve ser pra mim. E eu entendo o desabafo dele. Então eu tô dizendo, meu querido, não é pra mim que tu tá falando, porque eu não voto no Lula. Eu não tenho... Olha... Desde que o Lula assumiu em 2002, se não me engano, eu nunca tive a culpa. Essa culpa eu nunca carreguei. E falo com convicção porque eu acho que eu não quero ter culpa do Brasil não sair da pobreza faz 20 anos. O Nordeste não saiu da pobreza faz 20 anos. O Nordeste vota no Lula porque o Lula ganhou em 12 estados. O Flávio ganhou em 14, mais o Distrito Federal. Se eu não me engano, foi isso. Só que o pessoal vota lá e vem aqui tentar a vida pra melhorar de vida. Então eles votam no Lula lá e vem aqui mudar de vida no Sudeste. Eles podem vir e ir, mas eles votam lá e vêm aqui mudar de vida. Então não dá pra entender muito bem a filosofia de vida do pessoal que vota no Lula lá e vem mudar de vida aqui. Porém, o que eu tô dizendo, e eu posso falar isso, eu nunca votei no Lula, não votaria em hipótese alguma, e fico feliz que essa eleição é a última dele, ou ganhando ou não. Tá bom? Fico muito feliz. E tomara que não ganhe. Mas essa é a minha opinião. Né? Não, não é a opinião da rádio, não é a opinião nada, eu tô falando a minha opinião. Mas eu não sou demagoga, não, viu? Eu não sou, eu fico fazendo demagogia aqui, não. Porque eu não voto nele, tá? Só fiquei bravo porque eu acho que quando você for falar alguma coisa, você tem que saber pra quem você tá falando. Pelo menos isso. Se for um homem que falou e você tá escrevendo na minha live, então, a não ser que o Ivan ou outra pessoa ficou cabeluda, não, eu sou uma mulher, tá? Não, agora, se for uma mulher que falou e você tá confundindo as bolas, tá tudo bem também. Porque você, do jeito que você falou que parece que sou eu, mãe. Os meus ouvintes estão carecas de saber, figuramente falando, que eu não voto no Lula. Eu não sou a favor do Lula. Isso não é segredo pra ninguém. Tô falando isso pra, até pra não ficar mais uma coisa aqui explícita, né? Porque, mas eu entendi o desabafo dele. Ele tá criticando o governo atual e tá tudo bem. Do mesmo jeito que se alguém aparecer aqui, ó, agora, e falar assim, Roberto, eu amo Lula. Eu vou ler o recado dele tranquilamente. Eu vou entender. Mas eu não vou entender no sentido... Eu vou respeitar. Eu não vou entender no sentido de como pode. Mas eu vou respeitar. Se você ama, você tem todo o direito de amar o Lula, amar o... Ah, amar o Augusto Cury. Amar o Zema. Amar o Caiado. Amar o Renan. Renan, entendeu? Né? Amar o Renan. É muito difícil amar o Renan. Entendeu? É muito difícil, mas enfim, né? Entenderam? Então não tem problema. Eu, só que do mesmo, só que você tem que saber quem que falou isso aí. Vai cobrar de mim, Joyce. Coitado de mim, Joyce. Você vai cobrar de mim se o Brasil não sair da pobreza,
2: sobrou
0: Joyce.
2: Sobrou pra você.
0: Sobrou pra mim, Joyce. Ó, você não vem me cobrar se o Brasil não sair da pobreza, porque eu não voto no Lula, tá? Eu tô dizendo aí, tá? Engraçado que... Engraçado que todo mundo tá reclamando. Eu vejo um monte de gente reclamando do Lula na rede social. O Lula ainda vence lá em 12 estados. Lá nos rincões... Como que é, Joyce, que a turma fala? Nos rincões do Brasil? Rincões do Brasil. O Lula vence. Mas fui eu não, viu? Ó, eu não gostei de ser... Sabe que eu não gostei de tudo isso que você falou? De você achar que eu voto no Lula. Foi, de tudo que você falou, você achar que eu voto no Lula, eu não gostei, tá? É, bom dia, meninas lindas. Aí, eu ia terminar a live, até passei, ó. O Mayu, bom dia, só alegria. Amém, graças a Deus. Ju Carossi. Ju, um beijo, obrigada pelo carinho. Só da direita. Top. É, a Ju Arme, bom dia, meninas. A Fátima, bom dia, meninas. Roberta, que Deus abençoe. Mas fique em paz por certos comentários, ok? Beijo, você tá vendo? Até a Fátima, tadinha, achou. Gente, eu não sou... Ô, Joyce, eu tô com cara de lulista?
2: Não.
0: Eu não voto no Lula. Eu não sei quem falou pra ele que eu voto no Lula. Mas mesmo porque o voto é secreto, menos o meu, tá? Aí não voto
2: o voto
0: no...
2: da Roberta é o menos secreto.
0: É o menos secreto, gente. Verdade. Não é verdade, Joyce? De todo mundo aqui, o meu voto é o menos secreto. Eu nunca falei que eu ia votar no Lula. Mesmo porque também, se eu votasse, ninguém tinha nada a ver com isso. Se eu chego aqui e falo, Lula lá, Lula roubou meu coração, tudo bem, ué, se ele roubou meu coração, mas ele não roubou meu coração. Amém. Entendeu? Mas é o meu voto aqui é o menos secreto. Entendeu? Agora vem. Gente, falou aqui, olha lá, até a Fátima ficou com dó de mim aqui. Ô, Fátima, muito triste isso, tá? Ele achou que eu voto no Lula. Ai, meu Deus do céu. Não me ofendi por nada, mas quando ele achou que eu voto no Lula, eu fiquei muito triste, tá? É, o Mayu colocou assim, ó. Então, estranho ter sumido por duas vezes o sistema de contagem da votação, né? Então, tudo isso faz... Porque hoje em dia o Brasil ele tá numa vibe que tudo é desconfiança. Dos dois lados. A desconfiança vai acontecer. Se o Flávio ganhar, a esquerda vai achar que tem alguma coisa errada. Se o Lula ganhar, a direita vai achar que tem coisa errada. Por quê? Porque o nosso Brasil ele tá tomado por uma névoa de insegurança e desconfiança que só vai sair quando começar a melhorar. Quando vai começar a melhorar? Eu não sei, porque tá ruim do jeito que tá. E eu não tô só falando agora do Lula, não. A gente tem vários problemas aí com desconfiança do próprio judiciário. se intrometendo aqui, ali, a questão da democracia. Então, até a esquerda e direita tá meio sem saber o que é democracia.
2: O brasileiro, no geral, não confia em mais nada.
0: Não confia em mais nada, porque o que era pra dar uma base de segurança, que é o judiciário, pra parar com essa coisa louca da esquerda e direita, que tá todo mundo brigando o tempo todo, tem uma névoa de segurança, porque não sabe nem pra onde correr. Porque agora, se der ruim pra esquerda, se der ruim pra direita, eu vou pra onde? Eu não acredito mais nada. Então, tá complicado mesmo. Tudo é questão de insegurança. Tudo é questão de insegurança. Léo, um abraço. Obrigada pelo carinho. A Ju Carossi colocou assim. Às vezes, ele deve ter feito coisa grave, né? E eles têm empreendimento junto. A Ju Carossi. Ele está na novela das sete. Ah, é verdade. Ah, então ele está na novela das sete, Ju? Eu não sabia. Que é o Thiago Lacerda. Ele ficou um tempo sumido, né?
2: Ele ficou bem sumido,
0: É que nem ela falou, às vezes tem feito coisa grave, né? Pode ser, o fim do casamento terminou. A gente sabe
2: mais
0: que...
2: Mais uma semaninha a gente fica sabendo.
0: Porque não, vai falar. E eles têm empreendimento juntos também, então tem muita coisa juntos. Por isso que eu tô te falando. Eu achei muito... Deve ter sido alguma coisa grave pra ela ter tirado já o sobrenome. Por quê? Porque eles têm uma vida juntos, um empreendimento juntos, têm filhos. Então, o tirar o Lacerda muito rápido, eu acho que ela levaria um tempo pra tirar o Lacerda. Sim. Se tudo tivesse terminado de uma maneira mais... tranquilo.
2: Até porque tem questão de documentação
0: e tudo mais. Agora, tirar da rede social pra mostrar que tem um incômodo, ela quis mostrar que tem um incômodo muito grande ali entre os dois. Foi isso que ela quis mostrar. Adriana Jardim São Pedro, o Léo aqui, a Andréia, a Cristina, a Andréia, a Alana também. Alana, obrigada pelo carinho. Bom dia, tristeza, sabe? Tô abismada pelos resultados das eleições. Muita gente tá tanto por um ponto quanto no outro. Porque você pensa que o pessoal da esquerda também achava que o... Porque, na verdade, eu vi uma matéria que o Lula achou que ele ia levar no primeiro turno. O Lula achou que ele ia levar no primeiro turno também. Então, a decepção não é só pro lado da direita. A decepção tá no lado da esquerda também, tá? O povo é triste, infelizmente tem muita gente que com olhos tampados ainda, é verdade, fiquei 2 horas pra votar ontem, olha lá. Ô, Alana, onde que foi que você que demorou 2 horas pra votar? Diz que em São Paulo tinha filas de 2 horas e meia pra votar. Tem isso também. Aqui Limeira teve? Conta pra mim onde foi. A Juarme falou também, expressou a opinião dela aqui, graças a Deus, também nunca votei no PT. Eu também, gente, eu voto desde os meus 16 anos, eu nunca votei. E eu posso falar que eu não votei porque eu não sou obrigada a votar neles. Porque eu voto em quem eu quiser. Ah, mas e quem você já votou? Olha, eu já tentei bastante gente. Alguns eu fui... Como o PT faz 20 anos que tá governando, sinal que em quem eu votei, a maioria das vezes não ganhou. Que o Bolsonaro ganhou. Aquela vez o Bolsonaro com a Haddad, que eu votei, ele ganhou. Mas do mais, enquanto o PT tá governando aqui, está governando, eu nunca votei. Então, não, todo mundo que eu votei praticamente perdeu. Não é? Então eu não posso nem me vangloriar disso, porque as escolhas que eu fiz, se não foi o PT faz 20 anos que está governando, sinal que aqueles que eu escolhi perdeu. E eu não tenho vergonha de falar nisso, entendeu? Mas tem alguma coisa errada, porque se faz 20 anos e o Brasil está na pobreza ainda, e a campanha deles é o Brasil da pobreza, tirar o Brasil da pobreza, tem alguma coisa errada aí com 20 anos de governo. É só isso que eu falo, é falar a verdade e não mata ninguém. Deixa eu ver, também não voto nele... Ela falou assim, a Alana, no bairro dos Pires, escola Martim Lutero, sessão 443, lotada demais, 2 horas de filas enormes. Nossa, tadinha. Ô, gente, não dá pra, sei lá, pra mudar a situação. A gente sabe que tem, ó, pessoal que quer votar. Olha, já tem... O Marcelo falou, e eu vi a matéria, foram 33 milhões de pessoas que não foram votar.
2: É bastante.
0: Muita gente. Muita gente que poderia ter decidido uma eleição de um lado ou de outro. Muita gente poderia, que tivesse ido votar, poderia ter decidido essa eleição de um lado ou do outro, não é? E não foi votar. Agora, quando você vai votar e fica 2 horas e meia lá, aí vamos supor, agora vai ter segundo turno, a pessoa fala, ah, eu não vou votar não, porque eu vou ficar 2 horas e meia pra votar lá. Gente, agilizar esse negócio aí. Em vez de incentivar o povo a votar, que nem em São Paulo teve lugares ali que as pessoas ficaram quase 3 horas pra votar. A pessoa saiu de casa, o que já é um milagre. Que já é um milagre ter saído de casa, independente de quem ela escolheu. Não tô nem falando, vai pessoa. Não, gente, agora independente daquele que ela escolher. A pessoa saiu da casa dela pra ir votar. Puxa vida, meu Deus. É muito tempo. Aí agora, no segundo turno, a pessoa fica com raiva. Sabe o que ela faz? Ela fala assim, também não vou agora. Eu vou pagar a multa, mas não vou. Sim. Gente, quem perde com isso é o Brasil. O Brasil, agora pensando nos dois lados, nos dois candidatos, se quem não for votar, tá prejudicando os dois lados. Porque é mais um voto ali que vai fazer diferença pros dois. Vocês entenderam que o negócio é mais embaixo? E eu não tô puxando sardinha agora pra nenhum dos lados, eu tô falando das duas situações. Aquele que vota no Lula, se ele não vai, ele tá deixando de fazer o Lula ganhar. Aquele que vota no Flávio e não for, ele tá deixando de fazer o Flávio ganhar. Entendeu como você não ir votar, você prejudica o candidato que você quer que ganhe? Então você precisa ir votar, mas tem que dar um jeito ali também, né? Ô, Alana, que dosinha, né? Dosinha de você. Fiquei com dó. Eu ia terminar a live, Joyce, antes. Aí, tudo por causa aqui do coisinha aqui. Como que é o nome dele? O João. João me xingou. O João, nunca... Não vou te perdoar. Enquanto você não se retratar aqui, que você falou que eu sou petista. Eu quero, não precisa se retratar de nada que você falou aqui, que eu vou... Que vem me cobrar da pobreza aqui. Você falou que vai me cobrar da pobreza. E falou que eu... Quanta demagogia. Não, isso tu tá perdoado. Agora, eu não perdoo você. Enquanto você não vier aqui se retratar, você vai pedir desculpa pra mim de falar que eu sou petista. Eu não sou petista. E nunca votei no Lula. Então, não confunda as bolas com isso aqui. Eu não sei pra quem é esse comentário. É isso. Enquanto você não me pedir desculpa, eu tô de mal com você. Tô muito de mal. Não vou perdoar isso. Uma ofensa pra uma pessoa. Falou que eu sou petista, Joyce. Não vou perdoar. Ai, meu Deus. Tem muita, muita situação. O pessoal tá tudo doido. Ó. Enquanto não vim pedir perdão por falar que eu sou petista, eu não vou te perdoar. Agora eu vou encerrar a live, mas antes eu vou fazer o sorteio. Pessoal, vocês viram aí? Ele falou que eu sou petista. Ainda falou que vai vir me cobrar da pobreza. Tô ferrado, Joyce. E agora, hein? E agora? O que eu vou fazer da minha vida, hein? Eu vou ter que... Ai, ai, ai. Verdade. A Juar me mandou um negócio pra mim. Verdade, Ju. Eu percebi que a maioria é da esquerda. Eu percebi também. Eu percebi, nossa, eu percebi, mas lá em cima. Lá em cima eu percebi. Fiquei triste, sabe por quê? Porque uma coisa tem nada a ver com a outra. O que que o K-pop tem a ver com política, não é verdade? Mas eu percebi isso também. Com algumas pessoas que eu sigo, elas são totalmente de esquerda. E o que não tem nada a ver, porque uma coisa... O que que a gente gosta de uma coisa em comum? Aquilo que a gente gosta não tem nada a ver com partido político. Mas elas misturam. Eu percebi que algumas misturam as bolas, as armas. Elas estão misturando as bolas com partido político. E tem sim, viu? Tem arma de direita. E eu, pelo menos, eu tô... A Ju também é. Então, a Joyce... Eu não vou falar, eu não posso falar pela Joyce, Joyce. A Joyce tá mais pro centro, né, Joyce? A Joyce não é tão ferrenha como eu nesse sentido. Mas eu respeito a opinião da Joyce. Eu nunca, né, Joyce? Nunca critiquei. Porque uma coisa é uma coisa, outra coisa é outra coisa. Mas eu percebi que tem. Então, não tem que ter, porque uma coisa é uma coisa, outra coisa é outra coisa. Política a gente resolve ali, daí a gente tem a nossa decisão, a gente tem a nossa opinião. Mas quando você gosta, por exemplo, de um grupo, de um ator, de uma atriz, alguma coisa, não tem que ter lado ali. Tem que estar do lado do artista, do grupo que você gosta. Mas eu percebi que tem muito, assim, eu acho tão idiota dessa parte. Porque uma coisa, outra coisa, outra coisa. O que que é? Pra eu gostar de tal coisa, eu tenho que ser esquerdista? E eu não vou parar de gostar e não vou ser esquerdista e eu vou continuar gostando. Pronto, falei. Não é verdade? Revoltante, verdade, Ju. Revoltante mesmo. Uma coisa não tem nada, nada a ver com a outra. Jesus amado. O Fernando Neves mandou assim: bom dia, Roberto. Eu não consigo entender você falar que o nosso país está na pobreza. Oh, meu Deus do céu. Entendeu? Eu falei que está na pobreza? Eu falei que o Brasil precisa melhorar, meu senhor. Eu não tenho Fusca. E o meu carro é popular, sim. Tá bom, Fernando Neves? E uma coisa não tem nada a ver com a outra. Você falar que o nosso país está na pobreza... Eu não falei pobreza, eu tô falando que quem tá falando que tá na pobreza é o Lula. Eu preciso desenhar, Joyce. Eu falei que o Brasil tá na pobreza? Eu falei que eu não vou votar no Lula e que o PT tá falando que 20 anos vai tirar o Brasil da pobreza. Não sou eu que tô falando, é o Lula que tá falando. Entendeu? Entendeu, meu senhor, agora? Fernando Neves. Eu não falei que tá na pobreza. Agora, eu não vou votar no Lula porque ele tá falando que vai tirar o Brasil da pobreza. É ele que tá falando que vai tirar. Quem vota nele é que quer tirar o Brasil da pobreza, porque acha que o Brasil tá na pobreza. Eu falei que eu vou votar nele pra falar que tá na pobreza? Então, não coloque palavras na minha boca. Se falar a coisa, ou o senhor fez uma... Começar a senhora. Muito obrigada, eu sou senhora sim porque eu sou casada, tá? É, tem um carro popular? Tenho. Meu carro não é importado, eu queria ter uma Mercedes. Mas eu não consegui, não. Talvez, se continuar esse governo aí, que eu não vou ter Mercedes mesmo. Tá? Então tá bom. Pronto. Você viu como que mexer com um esquerdista é chato? Porque eles sempre têm que falar alguma coisa. Eles são chatos mesmo. Porque eu não falei nada aqui, falou o que eu falei. Nove, vai levar mesmo. Entendeu? Coisa chata. Oxi. Eu não falei... Eu falei que eu vou tirar alguém da pobreza? E eu falei que o Brasil tá pobre? Quem tá falando que o Brasil tá pobre é o PT. Entendeu? E eu tenho carro popular sim, mas se alguém quiser me doar uma Mercedes, que é o meu sonho de consumo, estou aberta aqui. Tomara que o outro ganhe, porque daí eu posso comprar minha Mercedes, quem sabe? E viajar. Adoro viajar. Adoro viajar, adoro celular bom, adoro carro bom, adoro tudo que é bom. Quem que não gosta? Quem não gostar é besta, é tonto. 10 horas em ponto. Joyce, fazer o sorteio amanhã. Tá bom? Não entendi. Eu falei que o Brasil tá na pobreza? Quem fala é o Lula. Deus do céu. 10 horas em ponto. Tchau, gente. Pelo amor de Deus. Eca.

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1: Hoje é segunda-feira, 5 de outubro de 2026. São 10 horas e 7 minutos agora.

0: São 10 horas e 9 minutos, 10 e 9, manhã da segunda-feira. Hoje é dia 5 de outubro de 2026, o day after eleições 2026. Hoje a gente vai conversar um pouquinho mais a respeito do que aconteceu ontem no país, né? Evidentemente, eu acho que estava todo mundo meio que esperando que isso ia acontecer. Teve muita gente na expectativa aqui em Limeira também. Enfim, a gente vai tentar resumir ao máximo. Mas a gente tem números de Limeira também que a gente quer passar. Enfim, a gente vai conversar um pouquinho mais a respeito das eleições. Nós estamos entrando no ar em todas as plataformas da Melhor FM com o Cidade em Foco, até às 11 horas da manhã. O foco é você aqui na Melhor FM. Você pode mandar sua mensagem, pode se manifestar pelo WhatsApp 3404-4000 ou pelo chat do YouTube. Falando em chat do YouTube, estou abrindo o YouTube agora para ver você lá. Eu quero te encontrar. Claro que eu quero te encontrar no YouTube. Claro que eu quero mandar aquele abraço. 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Até às 11 horas da manhã nós estamos aqui. Junto comigo aqui, minha colega de trabalho... Oi, eu não sou Silvio Santos, mas eu tenho colega de trabalho, Joyce Azevedo.
1: Bom dia.
0: Tudo bem ou não?
1: Bom dia, tudo certo.
0: Cansou de ontem?
1: Ah, foi um pouco.
0: Ah, puxou, né? Sentido. Foi puxadinho ontem. Mas foi legal, eu vi muita gente participando do programa do Ivan hoje.
1: Sim, participou, tal, elogiaram bastante. As pessoas mandaram mensagem elogiando hoje pra ele. Então, é um saldo positivo.
0: A gente tentou fazer algo mais leve ontem pra que as pessoas pudessem, evidentemente, acompanhar daquela forma que a gente toca de primeira aqui também no Cidade em Foco. A Joyce está do meu lado aqui e ela vai conduzir a central técnica da Melhor FM. E eu falo bom dia para ela todos os dias, que senão a Clotilde fica brava. Né? Clotilde fica que fica... por que que não fala bom dia para ela? Então a gente fala todos os dias para a Clotilde não ficar brava com a gente. O Márcio, do Jardim Santa Eulália, ele está falando que trabalha no Jardim... trabalha na Solimeira. Trabalha no transporte urbano, é motorista lá da Sol... É motorista da Solimeira? Deve ser, né? Ou tem alguma outra função na empresa Santa Cecília Turismo, que é a Solimeira. Um abraço pro Márcio, muito obrigado pelo carinho da audiência, tá? A Inês Silva tá mandando um tchau aqui pra Roberta. Inês Silva... a Roberta falando o seguinte, você é maravilhosa, tchau, abraço com carinho. Ô Inês, vou retransmitir essa mensagem pra Roberta, que já deixou o estúdio, tá? E a Denise Reato já está passando por aqui também, desejando uma boa semana para todo mundo. Gente, são 10 horas e 14 minutos. 10 e 14. E aí, o que vocês acharam das eleições 2026? Vamos dar uma passada pelos números de Limeira? Eu fiz um levantamento agora há pouco, aliás, gravei um vídeo, tá lá no meu Instagram, @carlosgomidirepórter, e tá também no Instagram da Melhor FM, tá? @melhorfmlimeira. Você vai conseguir ter esse vídeo, ver esse vídeo que a gente produziu agora há pouco. Deixa eu passar os números dos votos que cada um dos 10 candidatos. Limeira teve 6 candidatos para deputado estadual e 4 candidatos para deputado federal, tá? E um candidato para senador. Para senador, o Guto Schiavetto, ele teve ao todo 392.916 votos. É voto pra caramba! Para senador, é voto pra caramba no estado inteiro. Só que tem um fenômeno aí, que apenas 4.489 votos desses 392 mil que ele teve, foi aqui de Limeira. Então, 1% do eleitorado, 1% dos votos do Guto Schiavetto partiram apenas 1% partiram aqui da cidade. Aliás, o Guto é um comerciante, não é um comerciante conhecido, assim, né? Ele tem lá uma loja importante na rua.

7.957 votos. A Isabelle Carvalho teve 12.513 votos. Marcelo Rossi, do MDB, 7.949 votos. E a Mariana Calça, do PSB, teve 6.098 votos. Esses foram os números dos candidatos a deputado estadual. A Mayra Costa foi a que mais teve, né? 43.311. Mas mesmo assim, pelo coeficiente lá, quociente da aquelas contas malucas que todo mundo faz, mas ninguém entende por quê, a Mayra não entrou, tá? A Mayra não foi eleita. E aí, para deputado federal, havia quatro pessoas que estavam pleiteando uma das 513 cadeiras lá da Câmara dos Deputados. O Miguel Lombardi, que já ocupa uma delas, 96.333 votos. Ele é do PL. Betinho Neves, do Republicanos, teve 37.970. Tati Lopes, 5.057. E o professor Fred Dalle, do Novo, 248 votos. Aí, a gente precisa fazer algumas análises aqui. Ontem, o Betinho conversou com a gente ao vivo durante a apuração. E o Betinho, e eu sei porque eu sou amigo do Betinho, o Betinho, ele esperava, no mínimo, uma votação semelhante à que ele teve para prefeito. Ele teve 70 mil votos para prefeito no segundo turno. Ele esperava, pelo menos, uma votação semelhante, mais alguns votinhos que ele achou que ele ia ter fora. Talvez ele conseguisse se eleger. Teve menos de 40 mil votos. Essa não foi a votação dele no primeiro turno das eleições para prefeito aqui no ano retrasado. Tá? Então ele ficou, está muito decepcionado. Ele se mostrou muito decepcionado ontem na entrevista, dizendo que, olha, eu esperava pelo menos mais, porque as pessoas disseram que ia votar nele, aquela coisa toda tal. Então o Betinho está bastante, não magoado, mas ele está decepcionado. Ele está frustrado com a votação que ele teve de menos de 40 mil votos. O Miguel Lombardi, com 96.333 votos, ele teve uma queda com relação aos números de 2022. Eu não vou conseguir lembrar de cabeça os números do Miguel Lombardi. Deixa eu ver se eu consigo achar aqui. Votação Miguel Lombardi, eleições 2022. Vamos ver se tem alguma coisa aqui. Ele teve 107 mil votos. Ele teve 107.869. Ele teve 107 mil votos, quase 108 mil votos. Ele caiu. Se você for ver, ele teve mais de 10 mil votos a menos. Mas ele foi beneficiado por um fenômeno chamado Lucas Pavarato, que é do PL e que teve para lá de 2 milhões de votos. E aí aquela conta que ninguém sabe como é que funciona, ou pouca gente sabe como é que funciona, e que acabou fazendo, puxando o Miguel Lombardi para uma das cadeiras lá do... Ele foi pelo partido. Sozinho, talvez, muito provavelmente ele não iria. Porque com essa votação aqui, ele está praticamente na linha de corte. Então ele não iria sozinho com essa votação. Mas foi por causa do Lucas Pavarato. O Felipe Voit, inclusive, que estava aqui ontem, veio do Rio, estava aqui ontem, disse, olha, ele tem que carregar o Lucas no colo, porque foi o Lucas que puxou ele com mais de 2 milhões de votos para o jovem. Ele é vereador em São Paulo hoje, foi eleito deputado federal. Tá? Bom, a Tati Lopes e o Fred, a Tati, ela tem um trabalho importante com relação à causa animal, né? Mas venhamos e convenhamos, o Avante não é aquele partido e ela não tem toda essa expressão no estado. Ela tem expressão aqui em Nimeira, tá vendo? 5.057 votos é mais ou menos não. Ela teve mais votos para quando ela foi eleita vereadora, mas é um voto, é um número do voto que ela vai ter, porque ela não tem essa toda a expressão. Aí eu vi uma publicação dela hoje pela manhã dizendo que ela teve problema com verba que não foi repassada. Enfim. E o professor Fred Dalle, com todo respeito ao professor Fred Dalle, ele não...

0: não é nem um pouco conhecido, e eu acho que isso se refletiu nas urnas, né? 248 votos. Aqui deve ter votado amigos mais próximos, a equipe de campanha, com todo respeito ao Fred, tá? Mas, venhamos e convenhamos, ele não tinha nenhuma possibilidade zero de ser eleito. Ele também está num partido que não é tão forte e acabou ficando com com essa votação que, na minha opinião, chega a ser irrisória, né? 248 votos para um deputado federal, com um outro deputado federal por Limeira na linha de corte do partido com 96 mil votos, 248 votos, chega a ser vexatório. Com todo respeito ao Fred, mas chega a ser vexatório. Bom, análise com relação aos deputados federais. Agora, com relação ao deputado estadual, a Mayra Costa, ela mostrou que talvez a votação que o Betinho teve em 2024 veio dela. Porque ela teve 43 mil votos, ela teve 6 mil votos, ou quase 6 mil votos a mais, 5 mil votos, do que o Betinho. E talvez a votação que o Betinho, é uma análise que o Betinho vai precisar fazer, talvez os votos que o Betinho teve também foi muito por conta da Mayra Costa ser a vice dele. Quando a Mayra desgrudou, quando a Mayra descolou do Betinho, rompeu a parceria com o Betinho, a Mayra teve 43 e ele teve 37. Então é uma análise que o Betinho precisa ver com relação à Mayra Costa, que eu estou sentindo o cheirinho de candidata a prefeita daqui 2 anos. Estou sentindo um cheirinho de candidata a prefeita daqui 2 anos. Mas é legítimo, é legal, tá tudo certo, tá tudo sob controle. O resto aqui, gente, Elias, da Igreja Assembleia de Deus, Ministério Madureira. 32 mil votos. A Madureira tinha outros candidatos mais interessantes para eleger, a igreja em si, né? Ele teve voto aqui em Limeira, ele deve ter tido voto na região e só. O Everton Ferreira está muito no começo, é um moleque, e com todo o respeito ao presidente da Câmara, é um moleque novo, que está despontando como uma liderança importante política da cidade e que tem um futuro brilhante, tá? Eu não tenho dúvida de que o Everton vai fazer muito sucesso na política ainda, pelo caráter dele, pela forma com que ele trata as questões políticas, pela forma que ele conduz a Câmara Municipal. Eu não tenho dúvida nenhuma de que o Everton vai ser ainda um bom político. Não sei se presidente, ó, não sei se prefeito, se deputado estadual, se vai querer ser deputado federal. É um menino novo e que tem um futuro brilhante. Tenho certeza que tem um futuro brilhante pela frente, o Everton. A Isabeli veio na carona da Erika Hilton, mas a Erika Hilton é do PSOL e ela é do PT. O Marcelo Rossi e a Mariana Calça vieram para fazer peso, também com todo o respeito a Mariana e o Marcelo, vieram para fazer peso, sabiam que a possibilidade de ser eleito deputado estadual também era bem pequena. Então é uma análise simplória, tá, gente? Dos números feitos de votos conseguidos pelos candidatos aqui de Limeira. A gente deseja sorte para o Miguel Lombardi, que ele continue fazendo o trabalho que ele faz na Câmara dos Deputados, só que eu não vou poder me furtar dessa parte que eu vou precisar pedir para vocês agora. Eu estou tentando falar com o senhor Miguel Lombardi já faz 3 dias, porque eu sabia que a chance do Miguel Lombardi ser reeleito era muito grande. Eu sabia, nós sabíamos. E a assessoria de imprensa do Miguel Lombardi simplesmente, a assessoria dele, simplesmente não retorna as nossas ligações. Não atende e não retorna. Aí você vê que a pessoa está online, você manda mensagem e a pessoa não responde. Eu só acho assim estranho que para outros veículos de comunicação ele fala. Falou com 2 veículos ontem. E tá tudo bem falar, não tem problema nenhum, pode falar onde você quiser. Aí a gente pensa algumas coisas e aí a gente quer ruim, né? Aí a gente quer ruim. Bom, então a gente deseja sorte pro Miguel Lombardi, de qualquer forma, que ele continue fazendo esse trabalho como deputado federal lá em Brasília por mais 4 anos. É o 4º mandato consecutivo dele, tá, desde 2014, né? Foi 14, 18, 22 e agora 26. Então é o 4º mandato. Está com 12 anos e vai para 16. Reginaldo Roberto. Bom dia. Achei que os políticos de Limeira fizeram de tudo para não eleger ninguém da cidade. Prefeito apoiando candidata de fora. Bando de egoístas. Reginaldo Roberto, eu faço uma análise bastante semelhante à sua. Bastante semelhante à sua. Então aí, anote aí, por favor, tá? Pegue os resultados. Aliás, eu vou fazer questão. Quer ver? Eu vou fazer questão de procurar aqui. Eu tô com a tela aberta ainda. E eu vou fazer questão de passar alguns nomes para que a gente fique bastante atento a esses nomes que tiveram votação aqui em Limeira. Por exemplo, deputada estadual. Anote alguns nomes aí, tá? Anote alguns nomes aí para que você mande mensagem. Que vocês não votaram? Então, né? Por exemplo, a tal da Eduarda Campopiano. Campopiano. Ela é influencer, Joyce? É influencer do quê? O que que ela faz? Ah, política. Ah, tá bom. Não, tudo bem. Então ela tá no nicho dela. Hã? Parece mesmo ser uma menina nova. Teve 12 mil votos aqui em Limeira. Será que ela sabe onde fica Limeira? Será que a gente consegue entrevistar a Eduarda? Será que se eu ligar e falar, ô, eu sou aqui da Melhor FM, eu queria entrevistar a Eduarda, será que ela vai dar atenção para uma rádio de Limeira? Do interior? Uma rara, esses caipira aí, será? Não sei, vamos ver. Eduarda Campopiano. Então, se, por favor, se vocês tiverem aí alguma solicitação para fazer, por favor, mande mensagem para ela na Assembleia Legislativa. Assim como para outras pessoas também, que não tá fora de ordem aqui, mas teve voto para um monte de gente aqui que eu nunca ouvi falar. Ela teve quantos votos que a Eduarda teve aqui? 12 mil votos? Acho eu, é que está fora de ordem aqui, não dá para ver, mas acho que ela deve ser a mais votada, se não uma das mais votadas. Aí, vamos pegar os medalhões? Vamos pegar os medalhões, então. O Caneta Azul o Caneta Azul é federal, né? O Celcinho Russomano. Teve 380 votos. É uma votação bem, bem abaixo. Enfim. Ah, vamos ver alguns do PL aqui. Campeonano. Tenente Coimbra. Marcos Damásio. Não sei quem é. Nunca ouvi falar. Felipe Sertanejo. Teve 897 votos, hein? 897 votos. Quem mais que teve aqui? Deixa eu ver. Coronel Paganotto. Ah, o Paganotto que vem aqui, 499 votos. Teve voto pra caramba aqui também, hein? Mas ele é um cara que dá pra cobrar, porque ele tá aqui direto. Ele, pelo menos, a gente vai conseguir cobrar. Mas, por exemplo, o Lisboa. Você conhece o Lisboa? Pra mim, Lisboa é a capital do Portugal. O Lisboa teve 630 votos aqui, Nibiru. E o Paulo Cogos? Você conhece o Paulo Cogos? Teve 407 votos. É tudo do PL esse que eu tô falando, viu, gente? É tudo do PL. Por exemplo, teve um aqui, ó. Conhece Lucas Flores? 3.059 votos aqui em Limeira. Então, anote esses nomes que eu disse aí, com exceção do Paganotto que vem para Limeira e ele, né? E dá para cobrar no tete a tete. Quando precisar de alguma coisa, liga lá. Ô, Lucas, eu votei. Ô, Lucas Flores, eu votei em você. Eu sou aqui de Limeira. Eu votei em você. Vamos ver outro partido aqui. O Republicanos, que é o partido da Mayra Costa. Vamos ver aqui quem que teve alguns votos interessantes. Gilmar Santos, o Republicanos. Não sei quem é. 1.586 votos. O Xerife do Consumidor teve 100 votos. Quem mais? Deixa eu ver. A doutora Mayra, aí sim, aí ela é de Limeira, então essa a gente não leva em consideração, e ela teve bastante votos mesmo. Quem mais teve aqui? Acho que só, né? Índio Silva. Alguém aqui em Limeira votou no Índio. Índio Silva. Manda mensagem lá pro Índio, pede para ele dar uma olhada na solicitação de vocês aí. E aí, para deputado federal, aí teve Lucas Pavanato, que foi o mais votado do país, foi o deputado federal mais votado. Não sei se, de repente, da história, eu não tenho esse dado, eu não posso confirmar, mas teve voto pra caramba, foram mais de 2 milhões de votos. 14.500 pessoas, liga lá pro Lucas Pavanato, vê se ele vem pra cá. A Erika Hilton, que tem o nicho político dela, 6.700 votos. O Kim Kataguiri, que era do movimento MBL, também se desligou, 2.500 votos. O delegado Palumbo, 343. O Guilherme Cortez, 1.077. Olha lá, o Sargento Nantes, que é vereador em São Paulo hoje, teve 919 votos. Então pede lá para eles, né? Olha lá, o príncipe, o Luiz Felipe de Orleans e Bragança, teve quase 800 votos. Aquele que quer acabar com a justiça do trabalho, né? Justiça, como o Ivan disse ontem, voto pouco é bobagem. Paulo Freire, 1.170 votos. Olha lá, o Miguel Lombardi tá em ordem. O Jefferson Campos, do PL, teve 2.515 votos. E aí você vê, por exemplo, votação do Everton. Você vê votação... Ah, o Everton foi uma votação até que interessante. A Isabeli também foi uma votação interessante, 12 mil votos. Mas você vê, por exemplo, a Mariana Calça. A Mariana Calça, por exemplo, teve 6 mil votos. Ela deve ter tido menos votos que muita gente de fora. Bom, o prefeito estava apoiando uma candidata de fora, a Renata Abreu, porque é líder do partido dele e é jogo político, tá tudo bem, né? Mas sabe o que eu acho? Sabe o que eu acho? Que é muito mais para jogar contra quem tá em Limeira do que para jogar a favor do candidato. Eles dançam qualquer um, é para pulverizar mesmo, é para colocar fogo no parquinho. E eles não estão nem aí, eles não estão preocupados. Político, coloca uma coisa na tua cabeça, político não está preocupado com aquilo que a cidade precisa. Não está. Ele está preocupado nos conchavos deles, nas coisas que eles nos acordam. Eles estão preocupados com eles, pensando no próprio umbigo. É por isso que eu digo que política é tudo farinha do mesmo saco. O Fernando Neves. Ô, Fernando Neves, primeira coisa, larga a mão de ser desagradável. Tá? Larga a mão de ser desagradável. Você quer fazer graça e fica irritando as pessoas e falando besteira, né? Como é que é o negócio aqui? Ah, tá, a Rosiane tá mandando só bom dia pra gente. O Madruga mandou um abraço pra gente aqui. Como é que é o negócio? Bom dia, Gomide e Joyce. Segunda-feira abençoada, amém. Ficou muito chique a Joyce com o seu óculos.
1: Obrigada.
0: Como se diz, ornou.
1: Ornou.
0: Aparece na imagem aí que o Vendramin gosta de ver você. Ô, Vendramin, você larga a mão de ser sem vergonha, certo? Você larga a mão de ser sem vergonha de ficar falando da Joyce, viu? Depois,
1: muito obrigada.
0: Depois sua mulher te pega pelo cabelo, que é pouco, e dá um chacoalhão no seu, aí você vai ficar bravo.
1: Agora você vai lá e faz um elogio pra ela também.
0: Faz um elogio pra ela, claro. Você faz um elogio pra sua mulher?
1: É bom que faz.
0: Zé Luiz Vendramin. Senão você vai apanhar dela. Você fica elogiando muito a Joyce, você vai apanhar dela. E o Pedrão da Quarta Etapa tá mandando um bom dia pra gente. A Andréia Cristina tá parabenizando a gente pelo programa de ontem. Foi muito legal, foi muito bacana mesmo, de verdade. A apuração que a gente fez ontem aqui com o Luz Henrique Quintal, com o Ivan Schutzer e com o nosso convidado, o Felipe Voit, o Velho do Rio, que deu um show. Ele deu um show. Ele é diferenciado. Abraço pro Felipe Velho do Rio, que aceitou o nosso convite. Felice Formizano, é isso? Bom dia, Gomide e equipe. Hoje é dia do aniversário do meu netinho Giovanni. Ele está esperando o seu abraço carinhoso. Muito grata, abraços. Ô, Felice! Ô, como é que é o nome? Giovanni! Ô, Giovanni, um abraço aqui do tio Gomide pra você, viu, Giovanni? Deve ser criança, né? Não acho que deve ser, né? Deve ser criança. Alô, Giovanni! Um abraço pra você, um abraço do tio Gomide e da tia Joyce pra você, tá bom? Parabéns! Que papai do céu continue te abençoando. A Juliana Carossa dizendo que gostou do povo limeirense. Eu queria ter visto mais, viu, Ju? Eu queria ter visto mais. Na boa, não é porque eu sou amigo do Betinho, não. Não é porque eu... Não é, não. Mas eu acho que a gente poderia fazer, pelo menos o Miguel Lombardi, como fizemos. O Miguel Lombardi, deputado federal, bateu na trave. Ele deve muito ao Lucas Pavanato. Mas a gente poderia ter feito um ou dois deputados federais. Se não tivesse gente para tumultuar... Se não tivesse gente para pulverizar votos, a gente poderia ter feito um ou dois. Aí entraria Mayra Costa e o Elias da Madureira, ou Mayra Costa e o Everton Ferreira. Imagina que legal a gente com representatividade em Brasília, em São Paulo. Todo mundo alinhado aqui com o prefeito. Se é que o prefeito se alinha com alguém, né? Venhamos e convenhamos. É apenas um comentário. Alessandra Cremasco mandou bom dia para a gente, dizendo que concorda plenamente. E a Andréa Cristina Franco, do Faro Fino, mandou um bom dia para a gente também. Um bom dia para todo mundo que está acompanhando a programação da Melhor FM. Deixa eu ver se não tem mais ninguém aqui no WhatsApp. Não, por enquanto, ainda não. Pode continuar mandando sua mensagem, que a gente vai conversando e trocando ideia a respeito do resultado das eleições, que eu acho que é o que todo mundo está querendo saber. Fazer essa análise fria com relação ao resultado deste domingo. 10h37. Oh, essa semana a gente vai sortear pastel, viu, o Joyce?
1: É? Que dia, na sexta-feira?
0: Ah, não sei. Lembra eu aí, qualquer dia a gente sorteia, faz sorteio de um, de dois pastéis. A gente vê o que a gente faz. Mas me lembra a gente fazer sorteio de pastel durante a semana. Vai ter pastel da Pastelaria do Vô João. 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E eu quero que você continue participando. 3404-4000 é o WhatsApp da Melhor FM. Até já, pessoal.

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0: 10 horas e 43 minutos. O interrogatório do tenente-coronel da PM Geraldo Leite Rosa Neto, de 54 anos, está previsto para ocorrer hoje, à 1 hora da tarde. O militar é réu pelo feminicídio da esposa, a soldado Gisele Alves Santana, de 32 anos, baleado na cabeça em fevereiro, e fraude processual. Ele está preso desde 18 de março e nega ter cometido o crime. Estarão presentes, além de Rosa Neto, o advogado de defesa dele, a juíza do caso, a promotoria e a defesa da família de Gisele. O interrogatório vai acontecer de forma presencial no Fórum Criminal da Barra Funda, na Zona Oeste da capital paulista. O procedimento já foi adiado por 3 vezes pelo Tribunal de Justiça de São Paulo. Inicialmente, estava previsto para acontecer em 3 de julho. As alterações ocorreram, entre outros motivos, após a defesa do tenente-coronel pedir a complementação do laudo pericial realizado pelo IC e a perita responsável pedir mais tempo para a conclusão do documento. Para a família de Gisele, os pedidos foram táticas da defesa para que o caso caísse no esquecimento. A Polícia Militar Rodoviária flagrou um motorista dirigindo a 168 km por hora na tarde desse domingo na Rota dos Romeiros, trecho da rodovia Presidente Dutra, BR-116, que leva ao Santuário Nacional de Aparecida, no interior de São Paulo. O homem foi multado, mas não foi detido. Segundo a Polícia Rodoviária Federal, o flagrante foi em trecho de intensa movimentação de fiéis. O excesso de velocidade representa perigo direto e iminente aos milhares de romeiros que realizam a caminhada da fé em direção ao santuário, afirmou em nota a Polícia Militar Rodoviária. O aumento de agentes federais e mais fiscalizações ocorreram no âmbito da operação do Santuário Nacional Aparecida 2026, deflagrada pela Polícia Rodoviária Federal, para assegurar a segurança das pessoas que caminham às margens de uma das principais rodovias do país. Natural de São Paulo, o nutrólogo Vinícius Aguilera, especialista em emagrecimento, morreu após sair correndo de um motel em Salvador, na Bahia, durante a manhã do último sábado. As causas da morte ainda serão investigadas pela Polícia Civil. Aguilera estava acompanhado de duas outras pessoas, segundo a polícia. Ele morreu após ser encontrado ferido, depois de sair correndo no motel pedindo ajuda na rua. Testemunhas afirmaram que o médico estava em possível crise de pânico e dizia estar sendo perseguido. Exames vão determinar a causa da morte. As pessoas que acompanhavam o médico serão ouvidas. Formado em medicina pela Universidade de Ribeirão Preto, Aguilera se especializou em nutrologia e se apresentava como especialista em emagrecimento e saúde integral. O médico foi fundador do Instituto Aguilera, voltado ao atendimento na área da saúde. Em Limeira, 10h46.
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0: De volta com Cidade em Foco desta segunda-feira, dia 5 de outubro de 2026. Bom dia, Gomide. Todos os domingos poderia ser horário de semana nos ônibus. Pouca vergonha ser 2 em 2 horas. Não tem nenhum vereador para vir. Gente, tem gente que depende do ônibus para tudo, né? Tem gente que depende do ônibus para tudo. Enfim. O Reginaldo Roberto está perguntando se a corrida da Unimed Limeira vai ser em Iracemápolis. É, a gente está anunciando, né, a corrida da Unimed Limeira, que, segundo o Reginaldo Roberto, ele está perguntando, na verdade. Né? Ele está perguntando, na verdade. Mas eu vou prestar atenção da próxima vez que eu ouvir esse spot, viu? Ele está falando o seguinte: mais uma conquista da Prefeitura de Limeira? Pois é. O Limeira Patchwork ocorre em Americana. A festa do peão de Limeira esse ano foi em Corderópolis. A corrida da Unimed Limeira vai ser em Iracemápolis. Ai, meu Deus do céu. Natal Ferraz, do Vale das Oliveiras, está mandando um vídeo aqui que eu não posso colocar no ar. E a Paula Piola está dizendo que ela parece que está de ressaca hoje. Que a adrenalina foi essa. A árvore e o poste que caíram na escola da Avenida Antônio de Luna continua do mesmo jeito. Eu entendo que a prioridade ontem era religar a energia elétrica por conta da votação. Eu entendo que é um evento importante para o país e que acontece de 4 em 4 anos, no caso para presidente da República, né? ocorre em 4 e 4 anos e precisava, as pessoas precisavam demonstrar o seu voto, né? A sua vontade na urna. Mas assim, deixar do mesmo jeito, né? Uma árvore, agora quem é que corta a árvore? E ela está falando que os tapumes que tapavam a... aí ela coloca entre aspas assim, futura UPA também caiu. Segundo a Paula Piola, que mora no Jardim Aeroporto. A Sheila falando de vereadores, eu lembrei que tem sessão da Câmara hoje, né? Ah, tem sessão da Câmara, claro que tem sessão da Câmara. Tem 4 projetos, está bem vazio porque está todo mundo de ressaca. Como disse a Paula Piola, está todo mundo está de ressaca das eleições, né? E claro que hoje vai ter aquele negócio, ô, meus parabéns pela votação, né? Principalmente para o senhor Everton Ferreira, para a dona Isabeli Carvalho, para o senhor Marcelo Rossi, para a senhora Mariana Calça e para a senhora Tati Lopes. São os 5 vereadores que concorreram no pleito de ontem, né? Nenhum deles foi eleito. Nenhum deles foi eleito, então eles permanecem na Câmara dos Vereadores. Aí são 4 projetos. Tem um projeto aqui do próprio Everton Ferreira, presidente da casa, que amanhã eu vou tentar falar com ele, a respeito de um projeto para obrigar os estacionamentos de veículos motorizados públicos ou privados destinado ao uso específico da atividade ou vinculados ao empreendimento comerciais, residenciais, de serviço ou de uso misto, com área de projeção total igual a 100 metros quadrados, deverão observar os parâmetros de arborização e permeabilidade definidos por lei. Aí tem algumas exceções aqui, aquela coisa toda. Ah, que legal! O projeto de lei foi proposto, Joyce, por um cidadão legislador, Fernando Henrique de Azevedo, propôs, aí eu acho que o vereador chancela, né? Tem que ter lá a chancela do vereador. O projeto vai para o nome do vereador, mas consta no projeto de que é um cidadão chamado Fernando Henrique de Azevedo que legislou. Legal, eu acho que se você tem uma ideia de lei, né, que você pode passar para o seu vereador, vai lá, bate lá na porta.
2: Vai beneficiar todos?
0: Vai lá, bate na porta lá, e a análise do vereador, e a sua... possibilidade ou a sua capacidade de argumentação. Argumente com o vereador, convença-o ou convença-a a assinar o seu projeto de lei, e foi o que aconteceu aqui. Parabéns ao Everton Ferreira por ouvir a população e parabéns... Everton Ferreira? É o Everton, né? Foi o Everton? Foi o Everton. Parabéns ao Everton Ferreira por ouvir a população e parabéns principalmente ao senhor Fernando Henrique de Azevedo. É assim que se faz cidadania. É desse jeito, é ajudando. Não adianta só a gente descer a bota nos vereadores aqui e esquecer que a gente também tem responsabilidade. A gente pode fazer isso. Ah, esse projeto. Podemos falar com o Everton amanhã a respeito disso? E foi o que aconteceu. Vamos ver se a Câmara vai aprovar essa arborização de estacionamentos públicos ou privados. Tem alguns critérios que amanhã a gente pode perguntar com mais tempo pro vereador. E tem um outro projeto aqui que é da Lubogo, que quer colocar a segura disponibilidade de tomadas exclusivas para recarga de telefone celular aos usuários das UPAs, UBSs, Centros de Saúde da Família, Ambulatório de Saúde Mental, Hospitais Públicos, CAPS e todos os demais espaços de atendimento à saúde do Sistema Único de Saúde na cidade de Limeira. Aí fica o seguinte, quem é que vai ter que comprar esses totens? Perguntou lá para Santa Casa se ela tem condição de comprar. Não deve ser, não. Ainda bem, né? Mas é uma boa. Também acho uma boa, né? Mas tem que colocar. Mas peraí, tem jeito de colocar? Tem espaço? Como é que vai fazer? Tem que pensar nisso tudo, né? Vamos esperar para ver o que vai dar hoje na sessão da Câmara Municipal. São 4 itens na pauta, então a sessão da Câmara começa a partir... está marcado, né? Para começar às 5 horas da tarde, você pode acessar o site... O site não, pode acessar o YouTube da Câmara Municipal para acompanhar também com vídeo a sessão camarada dos nossos nobres 21 vereadores da Câmara Municipal de Limeira. Certo? Muito bem. Deixa eu ver se tem alguém no YouTube. Misericórdia esse povo, a Juliana Carossa está falando aqui. E a Paula Piola está falando, pensar que eu e muitos passamos por baixo dessa árvore momentos antes. Ah, é verdade, Paula Piola. Imagina. Imagina só se cai a árvore na cabeça de alguém. Pode acontecer, né? Pode acontecer. Enfim. Ô dona Joyce.
2: Sim.
0: Você ficou sabendo da interna de Limeira?
2: Fiquei sabendo hoje pelo Ivan.
0: Rapaz, que doido. Eu fui no jogo. Fui. Eu tava lá.
2: Tava todo mundo com a expectativa lá no alto.
0: 14 mil pessoas. O estádio tava lindo. Aí o goleiro vai. Eu não sei se ele quis segurar a bola, Ele quis segurar a bola, mas o campo tava escorregadio, né? A bola tava escorregadia. A bola escapou da mão dele. E aí a bola pingou e foi pra lateral, assim, onde tava um jogador do Brusque. Mérito pro cara do Brusque, porque a bola veio do meio de campo. Muita gente ia falar, ah, o goleiro vai pegar a bola e não vou nem correr. Mas ele correu e ficou esperando a falha do goleiro que veio e ele acabou empatando o jogo. Com esse resultado, não sei não, viu? Tava todo mundo na expectativa, tava lindo o estádio. Mas com esse tropeço aí, não sei não, hein? Aí fica difícil, porque a Inter vai precisar vencer a Ferroviária, o que não é nada impossível, venhamos e convenhamos, né? A Ferroviária está com um ponto a mais que a Inter só, mas a Ferroviária vai querer ficar em primeiro do grupo para jogar a final do Campeonato Brasileiro da Série C, né? E se a Inter perder da Ferroviária ou empatar com a Ferroviária, aí ela não depende só das forças dela, ela vai depender da força do jogo entre Brusque e Paysandu. Se o Paysandu vencer o Brusque, a Inter passa com um empate, mas se o Brusque vencer o Paysandu, que também não é nenhuma tragédia, não vai ser nenhuma surpresa, a Internacional pode ficar de fora caso empata ou perca para a Ferroviária. Resumindo, tudo, eu vou pedir para o Edmar falar com a gente na quinta ou na sexta-feira, mas resumindo tudo que a gente falou aqui, a Inter precisa vencer o jogo contra a Ferroviária na última rodada. Se não vencer, periga ficar fora. Vamos esperar para ver o que vai acontecer, né? Vamos esperar para ver o que vai acontecer. Ah, só para a gente atualizar. A Secretaria de Comunicações da Prefeitura disse que a Defesa Civil atendeu 10 ocorrências de queda de árvores no domingo. Tem a imagem do vento aí, que eu fiz ontem? Põe aí, só para a gente ilustrar. E a imagem também lá, se possível, da queda da árvore lá na Escola Luca Moura, no Jardim Aeroporto, que eu também mandei. Foram 10 quedas de árvore e teve um destelhamento no jardim em Santa Eulália, viu? No mais, me parece que a cidade reagiu bem à chuva e ao vendaval. Vendaval que chegou a 66 km por hora, foi um negócio. 19 milímetros de chuva, foi uma chuva considerável, né? Com ventos de até 66 km por hora. A previsão para essa semana, deixa eu dar uma olhadinha, eu nem vi, essas imagens aí são as imagens do vento que atingiu a cidade ontem, por volta das 2 horas da tarde. Eu estava lá no jardim em Novo Horizonte, e essa árvore aí, rapaz, ela balançou, falando, vai cair, não caiu, felizmente não caiu. E tinha uma pessoa aí embaixo da árvore, falei, ô, sai daí que a árvore está balançando, ela pode cair, aquela coisa toda. Bom, para os próximos dias, só para a gente dar uma arrematada aqui para a gente já entregar o horário para o Bueno que já chegou. Previsão de hoje, temperatura 18 a 25 graus, tá? Máxima de 25 graus, não vai fazer tanto calor hoje. E durante a semana, na sexta-feira, vai ter chuva, mas aí a temperatura vai chegar aos 33 graus. A partir de quinta, deve voltar a esquentar na cidade, tá? Então, amanhã está previsto aí uma chuva de 35 milímetros, é uma chuva que se vier em forma de pancada vem para arrebentar, e depois a tendência de que a chuva pare, mas daqui para sexta-feira, né, a chuva pare, mas que a temperatura volte a aumentar. Vamos esperar para ver o que vai acontecer também. Certo, dona Joyce?
2: Certinho.
0: Tá feliz com o resultado das eleições?
2: Não diria nem que feliz nem que triste, porque eu já esperava um empate ali.
0: E os candidatos de Limeira? Qual que é a análise que você faz?
2: Os candidatos de Limeira...
0: Rapidamente.
2: Eu acho triste que a gente não seja capaz de eleger ninguém daqui.
0: E tem muita gente
2: que joga
0: contra,
2: né? Mas isso mostra o quanto a nossa cidade é desunida.
0: Ah, não tenha nem dúvida. Não tenha nem dúvida. Talvez se a gente tivesse fechado em torno de um candidato para... um ou dois candidatos para deputado... Beto Durante chegou. Um ou dois deputados para estadual, um ou dois deputados para federal, e se unir, já tentaram fazer isso em Limeira. Não conseguiram. Porque Limeira tem muito jogo de ego. Cada um pensa no seu umbigo. Aqui em Limeira, infelizmente, é assim. Cada um pensa no seu umbigo. Enquanto isso, a cidade patina e a gente não vai para frente. Ruas escuras, esburacadas, e a gente não tem representatividade. Tem o Miguel, que venhamos e convenhamos, eu vou confessar, eu não acompanho de perto o mandato do Miguel. Pode até ser que ele tenha um bom mandato, deve ter, porque ele teve 96 mil votos, né? Apesar que não foram todos de Limeira, né? Mas ele deve ter aliás, deixa eu ver quanto que ele teve em Limeira. Tô com a tela aberta aqui ainda, acho que dá para a gente fazer essa pesquisa. Ele teve 60 mil votos em Limeira. 60 mil votos. Votação do Betinho no primeiro turno das eleições de 2024. Embora ele tenha esteja reeleito, e a gente torce para que ele faça um bom mandato, eu acho que a gente poderia mais. Uma cidade de 300 mil habitantes, na posição que a gente está, poderia mais. Mas tem aquele negócio que... vem aqui, vamos fazer um conchavozinho aqui, outro conchavozinho ali, um apoia o candidato de fora, um apoia o meu candidato. Aí tem muito ego, tem muito joguinho político, e enquanto isso a cidade, ó... Vocês não estão vendo, é evidente que vocês não estão vendo o que eu estou fazendo, né? Mas dá para você imaginar, né? A cidade, ó... Vem aí José Luiz Bueno, Priscila Guiral, Gerardinho e Beto Durante com Polêmica. Eu volto amanhã, 6 da manhã, com o Ivan Schutzer no Bom Dia Melhor. Fiquem todos com Deus, boa terça-feira, e a gente torce para que Limeira tenha, de fato, sucesso com Miguel Lombardi, nosso deputado, continua sendo nosso deputado em Brasília, e que ele continue fazendo um bom mandato. 11 horas pontualmente, a gente volta amanhã. Tchau, gente.

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0: Bom dia, Limeira. Bom dia toda a nossa região. Começando aqui pela Melhor FM, mais um programa Polêmica. É isso aí. Um bom dia para você. Um bom dia para você que estava aqui na programação anterior. Fique conosco agora. Participe comigo. Participe aqui com os nossos convidados. Daqui a pouquinho, o deputado federal Miguel Lombardi estará aqui para a gente poder também bater um papo aqui. O nosso deputado federal reeleito. É, muitas pessoas não acreditavam. E o Miguel atropelou todo mundo aí e ganhou essa eleição. Parabéns para o nosso deputado federal, que vai ficar mais 4 anos aqui representando a nossa cidade e representando toda a nossa região. Importante, importante para Limeira. Ficamos tristes, chateados por Limeira não eleger deputado estadual, mas graças a Deus aí teremos a continuidade do Miguel Lombardi nessa eleição, que não foi fácil, não foi fácil para ninguém, hein? Não foi fácil para ninguém, mas o importante é que Limeira será representada. Eu estou falando aqui dos estúdios aqui da Lauro Correia, da cidade de Limeira, para todo o nosso interior paulista e para todo o Brasil, pelas ondas do nosso YouTube. Eu estou aqui com a Priscila Guiral. Priscila, bom dia, bom dia.
1: Bom dia, José Luiz Bueno, bom dia, família limeirense. Que orgulho de Limeira que eu tive.
0: Por quê?
1: Porque...
0: Por quê? Por quê?
1: Foi sensacional a votação de ontem. Eu já vou até puxar pro meu amigo aqui, ó.
0: Pode já colocar pode. Todo mundo aqui, viu? Pode colocar. Coloca aqui o Beto Durante.
1: Bom Beto dia, Durante. Beto. Que emoção ontem, não?
2: Bom dia, que emoção. Primeira vez nossa nas eleições, nas apurações. Foi muito importante.
1: Foi muito
2: um aprendizado
1: legal.
2: E foi muito gostoso, né?
0: Vocês fizeram apuração na TV Cidade do Norte.
2: Junto com o Silvio, Junto com o Silvio, uma live. Um foi muito. Gente, boa, Silvio Silva.
1: Foi muito legal.
2: Foi interessante. Foi acompanhando voto a voto ali. Então,
1: foi bem bacana. Foi sensacional. E Limeira deu um show aí em relação à direita.
2: Com certeza.
1: Nós provamos por A mais B que Limeira é de direita.
2: Exatamente.
1: Limeira é de direita.
0: Estamos aqui com ele também, o petista Geraldo Davi. Ô, Geraldo, você está até atordoado até agora?
3: Não, eu esperava uma boa votação do Flávio em todo, não só em Limeira, mas em todo o Brasil. Porque realmente, na realidade, eles querem derrubar o PT do país. Então a votação foi uma votação expressiva, sim. E tem que respeitar, realmente sim. Tem que respeitar porque foi na urna. Aí eu respeito.
2: Exato.
3: Na urna eu respeito, você entendeu? Agora no tapete não.
2: Não pode.
3: Na urna eu respeitei sim. E quando me chamaram, a minha mulher me chamou, Geraldo, tá 59,58. Falei, perdemos, né? Aí aquela uma hora e 37 minutos, que eu vou guardar os 37 que a Priscila falou.
1: Não,
3: 17.
1: Nem guardar direito você guardou.
3: Não, mas...
1: nem guardar direito.
3: Não, mas foi
1: guardou.
3: 17 ou 37?
1: 17.
3: Aí quando ficou uma hora e 17 minutos, eu falei assim, agora vai dar o retorno, agora vai vir, né? É. Quando soltou, eu falei, opa, ainda deu uma respirada. É. Mas eu acho que é legal, essa votação na urna, Bueno, é importantíssimo. E temos que confiar na urna. Temos que confiar, independente de qualquer coisa. Muita gente fala, mas esse 1 hora e 17 minutos, né? O que, que pode ter feito? Nada.
0: É, pois é. Não, realmente.
3: E aí, tá vendo?
0: Gostou, Betão? Gostou?
2: Eu gostei, a apuração foi boa. Eles deixam o Nordeste por último, né? Pra matar a gente do coração, né, Priscila?
0: Realmente.
1: Então, nem falo assim. Nada.
3: Mas o PL cresceu muito lá no
0: na realidade,
3: no
0: foi,
3: norte,
0: na
3: né?
0: realidade foi um tsunami do PL, igual está aqui nos jornais aqui, né? Superou aí, né? A onda da direita de 2018. Aumentando mais ainda.
3: Em alguns estados.
0: Ainda alguns e também estados. No Congresso. Recorde também no Congresso.
3: Sim.
0: Né? Então... Só deu PL.
2: Em
0: só
2: São
0: deu
2: Paulo, o PL fez, para federal, fez 19 cadeiras. E na Leste fez 27 cadeiras. Então é expressivo, né? O partido é expressivo.
1: As pessoas já estão cansadas, né, Beto?
2: É.
1: Infelizmente, a gente tem que ter mudança.
2: O que nós estamos falando?
0: 513 deputados, só o PL elegeu 120.
2: É muita coisa.
0: É muitos deputados, sabe? Cresceu bastante. Flávio venceu também aqui em Limeira, aqui de uma forma, como a Priscila falou aqui,
3: avassaladora, 118 mil votos. Né? Mais de 118 mil votos que ele teve aqui na cidade de Limeira.
0: Isso mostra que a nossa cidade de Limeira aqui, realmente aqui, é uma cidade bolsonarista. E não adianta. nós somos aqui uma cidade de direita.
2: Conservadora, né?
0: Uma cidade conservadora, e isso mostra por A mais B, né? Todo esse número aí. Não tem muito o que falar. Nós temos aqui, ó. Só para nós vermos aqui.
3: Lula teve 43 mil votos aqui.
0: Aqui em Limeira, aqui, o Flávio teve 118.783 votos contra 39.100 do Lula.
3: É, eu calculei 40 mil.
0: É. E o escritor aí, ó.
1: Você não pode ficar calculando da sua cabeça. Você tem que começar a procurar na internet.
0: É o que tá
1: lá. Não da sua cabeça. Porque você aqui tá passando informações erradas para quem tá nos ouvindo.
3: Quase 40 mil votos.
1: Não importa. Você falou 43. E não foi 43. Foram 39 mil votos.
0: 39.100 votos. Redondinho ainda. Sabe, raso. Não é? 39.100 votos contra 118 mil. Eu acho que não tem nem o que falar, né? Isso aí mostra que a cidade realmente é...
3: É o estado de São Paulo, né? Na realidade...
0: Na realidade, nós temos aí praticamente aí o estado de São Paulo. Só aqui também, em Limeira, aqui, o Tarcísio teve 125.989 votos contra 33.955 votos do Fernando Haddad. Mostra
2: outra
0: também,
2: lavada, né?
0: Uma outra lavada.
2: O Fernando Haddad tomou uma lavada no estado todo, né? Essa foi a verdade.
0: Ai, foi praticamente no estado todo, foi, né?
1: Como ele foi como ministro? Como ministro, ele foi como prefeito?
2: Mas é o que devia ter acontecido na Bahia. Eu sinto muito pelos baianos. De novo, é o sexto mandato do governador do PT. Foram dois do Jacques Wagner, me corrija. Certo. Dois do Paulo Pimenta? Não.
3: Não.
2: É, Jacques Wagner teve mais dois e agora dois. E a Bahia tá lá.
3: O ACM ficou lá embaixo.
2: É, né? Então.
0: A realidade é uma só. Fica falando de Banco Master, fica falando querendo denegrir. Um da direita disso ou daquilo. Ah, porque é o jatinho, porque voou nisso, voou naquilo. A população, ela quer ouvir. Ela quer ouvir aquilo que ela pode enxergar referente a melhorias.
2: Que é próxima dela.
0: Que próxima dela, hein? E não foi falado.
2: Não, nada.
3: Nenhum dos candidatos falou, né, Bolsonaro?
2: Ah, nem debate teve direito.
3: Nem debate teve.
2: O único debate que teve foi do governador. Foi Tarcísio Haddad. Para presidente não teve debate.
3: Teve debate. Para mim foi uma...
1: Uma vergonha.
0: É. Uma vergonha. Uma vergonha. Mas uma vergonha, principalmente, primeiro, do Lula, que foi querer ir lá naquele podcast do Flow. E aí...

0: tá confiante. O que, que ele falou, Beto?
1: Que ele não confia nas pesquisas.
0: Que ele não confia nas pesquisas e que a pesquisa real ia ser aquela das urnas.
1: E pediu voto ainda dentro da sessão, que não
0: dentro
1: pode.
0: Dentro da sessão. Que isso, gente?
1: E amassou a nossa bandeira e jogou no chão.
0: Ainda não, e teve gente que ainda veio defender que ele entregou a bandeira pro fotógrafo.
1: Ah, sim.
0: Por que ele não saiu com a bandeira, não pôs a bandeira nas costas e não saiu com ela?
1: Ele não tem orgulho da
0: bandeira.
1: Ele
0: não tem.
2: O Guilherme Derrite aqui em Limeira, aqui, teve também uma expressiva votação aqui, 114.594 votos, e o André do Prado teve 112.825 votos.
3: Aqui em Limeira?
2: Aqui na
1: cidade. Essa eleição do André do Prado mostrou que a direita está unida, porque muita gente ia votar no Ricardo Salles.
0: Sim.
1: Com o recuo do Ricardo, todos os votos do Ricardo foram para o André do Prado, então mostrou que o estado de São Paulo está bem unido nessa parte. Eles entenderam o recuo do Ricardo.
3: Simone. Esse André do Prado, ele praticamente ninguém conhecia ele. Tarcísio abraçou ele.
1: Ele era o presidente da Lespe, né?
3: Sim, mas digo o povão. O Tarcísio abraçou ele e levou ele ao Senado.
2: A Marina Silva teve 32.195 votos na cidade de Limeira. E a Simone Tebet teve 34.450 votos na cidade de Limeira.
0: Isso é piada.
2: Mas Geraldo Rufino teve 5.885 votos na cidade de Limeira. E o Guts Chiaveto, na cidade de Limeira, teve 4.489 votos.
3: Foi bem
2: votos.
3: Votado.
2: Foi, até que foi.
1: Quase 400 mil votos no estado, né, o Guts Chiaveto?
3: Então, para um candidato que ninguém conhecia também, vamos dizer assim, politicamente, ele foi muito bem votado.
2: O que é triste aqui na nossa cidade é que quando nós falamos que nós temos aqui a possibilidade de eleger dois deputados estaduais, dois deputados federais, é uma realidade. Mas, infelizmente, a nossa cidade aqui, ela pula de barco quando diz nessa situação, sabe? Só para você ver aqui, o Lucas Pavanato foi um mais votado, né?
1: 3 milhões de votos, mais de 3 milhões de votos.
2: E aqui de Limeira, aqui, ele levou aqui 14.554 votos.
3: Não podia ser pro Betinho esses votos?
2: Poderia também, não ter ampliado pro Miguel.
3: O Miguel,
2: na nossa cidade de Limeira aqui, teve 60.405 votos.
1: Na última eleição ele teve 70 mil.
3: Caiu.
2: É uma lógica de saber que teve o Betinho.
1: Teve
2: também,
1: um concorrente dessa vez.
2: Se for olhar por esse lado aí, o Miguel perdeu só 10 mil votos com o Betinho.
1: Mas ele teve bastante voto fora, né? Tem mais de 30 mil votos fora.
2: Mais de 30 mil votos fora.
3: É o trabalho que ele faz fora.
1: Exatamente.
3: Né?
1: O mandato deixa ele nessa posição, né? De fazer um trabalho fora de Limeira e conseguir bastante votos. Então é importante. Eu queria dar um parabéns pro Miguel, o Bueno abriu o programa. Limeira, graças a Deus, mantém um deputado federal. Miguel vem fazendo um belíssimo trabalho. Eu faço parte da PAI. Eu sei a ajuda que o Miguel dá pra PAI, pra Ariel e outras entidades. Porque eu já tava no grupo do Beto da Mayra. Então eu sou uma pessoa... Eu nunca falei mal do Miguel, porque eu votei no Miguel e eu sei o bem que o Miguel faz para a cidade. Como eu estava no grupo do Beto da Mayra e o Beto se lançou o candidato, então eu tenho que apoiar o Beto.
2: Tá certo.
1: Não
2: a pergunta que eu tenho que fazer.
1: Exatamente. Não desabonando o Miguel. Nunca, nunca na minha vida. Eu fui em reuniões com o Miguel, cumprimentei o Miguel, conversei com o Miguel na PAI, agradeci o Miguel porque ele deu a cobertura da quadra poliesportiva para os meninos da PAI. Então é assim, a política ela é feita assim, nós não somos inimigos, somos adversários políticos e amanhã pode ser que eu esteja no grupo do Miguel, entendeu? Então eu não posso, eu tenho que elogiar e tenho que fazer o meu papel aqui como político de Limeira, de agradecer também tudo que o Miguel fez e vem fazendo por Limeira.
2: Na realidade, a gente sabe como é que funciona o jogo político, não estou falando aqui do Beto, mas nós sabemos aqui que muitos não queriam ou queriam realmente uma derrota do Miguel Lombardi. E o Miguel mostra por A mais B que teve uma votação expressiva, como você está falando aqui, da última eleição para essa daqui. Ele perdeu somente 10 mil votos na cidade, porém teve aí uma grande votação aí em toda a região, chegando aí a um pouco mais aí de 95 mil votos.
1: 96
2: mil votos aí.
3: 96 mil votos, 333.
2: Então, 96 mil.
1: De 19
2: mil.
1: Cadeiras.
0: Parabéns!
1: Aí, muito bem. De 19 cadeiras do PL, ele fez a 13ª cadeira. Então, ele tá no meio ali, tá? Então, ele é um deputado com expressão.
2: Eu acho que é uma vitória com gosto realmente aí de vitória maiúscula mesmo, sabe? Pro Sintra, pra todo o pessoal

0: ali da equipe do Miguel Lombardi, que com certeza ouviram muitas chacotas de muitas pessoas aí falando que fulano ia ganhar, que ciclano ia ganhar, e o Betinho e o Miguel ia ver uma derrota na nossa cidade.
1: Ou seja, eu conversando com o Sintra, ele falou para mim: Geraldo, nós vamos buscar 60 mil votos, de 60 a 65 mil votos dentro de Limeira.
0: Isso foi uma coisa que ele sempre falou. É. Nós iremos buscar de 60 a 65 mil na cidade de Limeira.
1: Cidade de Limeira.
0: Nós iremos buscar fora.
1: Iremos buscar fora.
0: Ele falou.
1: Então, parabéns ao Sintra, parabéns ao Miguel. Isso ele falou lá dentro do escritório. Lá.
2: Agora, uma vergonha nacional. Abstenções.
3: Muito.
1: Foi muito alta.
2: Que eu vou falar só de Limeira, eu vou falar do Brasil, Zé, você procura de Limeira aí, ou senão eu entro logo em seguida.
0: Aqui em Limeira, aqui, só pra você ver, teve 33.430... Peraí, que eu já vou pegar aqui da cidade de Limeira, tô pegando
2: do
0: Brasil.
2: Eu vou pegar do Brasil, tá? Nós tivemos um eleitorado apto de 158.745.502 eleitores. Sim. Compareceram às urnas 125.275.835. 33 milhões de pessoas, 33 milhões e meio, não foram votar.
3: É muita gente, né?
1: Poderia ter resolvido a campanha no primeiro turno.
2: No primeiro. Independente para quem fosse.
1: No primeiro
2: turno. Era no primeiro turno. Essas pessoas não podem reclamar daquilo que vai acontecer.
3: E é muita gente, hein?
2: É muita gente.
1: É o estado de São Paulo.
2: É muita gente. Isso é um absurdo. Tem de Limeira, José?
0: Limeira, aqui nós tivemos 39.438 abstenções.
1: Olha aí, ó.
2: É uma vergonha.
1: Dá para levar a doutora Mayra, levar
2: isso
1: uma
2: é uma
1: votação
2: vergonha.
1: Expressiva.
3: O que você falou é uma realidade. Muita gente falou assim, o Betinho vai tirar voto do Miguel. Eu acreditava que Limeira poderia ter eleito os dois.
0: Sim, com certeza.
3: Se fechasse nos dois, poderia ter eleito os dois. Eles têm, às vezes, a mesma coisa de ajuda nas entidades e tal. Mas Limeira, se Limeira acordasse, igual o Bruno falou, Limeira acordasse e focasse em dois estadual e dois federal, nós estaríamos hoje com 4 deputados eleitos. Mas, infelizmente, o ego de algumas pessoas é... A vaidade, ela é prejudicial na política, infelizmente.
2: Infelizmente, é isso mesmo. Eu espero, assim, que na próxima agora, todo mundo levante seu bumbumzinho da cadeira e vá lá votar. Porque depois não adianta vir reclamar que vai mudar de país. Ou que se muda de país, ainda enfia o pé na jaca.
3: E vota
2: em quem tá levando esse país, com essa quantidade de impostos, essa quantidade de corrupção, levando um país para um viés diferente. Você tá lá fora, então não vota. Se é para votar besteira, para prejudicar o povo brasileiro que tá aqui morando e lutando pelo Brasil, então não vota que é melhor.
0: Olha aqui, ó. Tô vendo aqui, né? Foram 180.045 votos aqui na cidade de Limeira. Abstenção, 39.438 votos. Nulo, teve 8.585 votos.
2: 8%, Zé.
0: Válidos foram 171.450.
3: 219 eleitores estavam aptos para votar. Exatamente o que você falou. Entendeu? 180 mil foram votar e 39 não foram, que dá um total de 219 mil votos.
0: Pois
2: sabe,
0: é,
2: que
0: pois
2: é. 18% da população de Limeira, isso é uma vergonha.
1: E reclama depois.
3: E muita
2: Dura
3: gente
2: que reclama, né?
3: E muita gente votou.
2: Dura que reclama, né?
1: Se escreve alguma coisa lá, são justamente os que não vão que te xinga depois. Te chama vagabundo, não sei o quê nas redes sociais.
0: Então, voltando lá, né? Lucas Pavanato teve aqui na nossa cidade de Limeira 14.554 votos. Érica Hilton foi a mulher mais votada também no Congresso.
1: Do Congresso.
0: E teve 6.734 votos aqui da nossa cidade de Limeira. Depois, Tatiane Lopes aqui, 4.031 votos. E o sexto mais votado aqui na nossa cidade de Limeira, deputado federal aqui, foi o Kim Kataguí, 2.588 votos.
3: E o Rafa Zimbaldi?
0: O sétimo, o Rafa é estadual, já vou falar.
3: Ah, estadual, desculpa.
0: O sétimo mais votado aqui na nossa cidade de Limeira foi o Jefferson Campos, que levou um voto aí da Igreja do Evangelho Quadrangular, 2.515 votos. E o oitavo mais votado aqui foi a Sâmia Bonfim, 2.403 votos.
1: E a Sâmia, ela é muito atuante, né, na campanha dela.
3: Sabe quantos votos deram?
0: 27.500
3: votos. fora de Limeira. Só para deputado é federal. Você entendeu? Você
0: Renato Bolsonaro, o irmão do Bolsonaro, levou aqui da nossa cidade aqui 1.675 votos. E a décima mais votada aqui foi a Maria Rosas. Aquela que falaram que a doutora Mayra andava com
3: tava
0: ela.
3: Tava apoiando.
0: Né? Mas eu não vi a doutora Mayra em campanha com ela aqui na nossa cidade.
3: Ela tava apoiando com o Winnie Banners, né? Aqui na cidade, mas ela não veio aqui.
0: Não veio aqui. Ela levou 1.420 votos aqui da nossa cidade. Não atrapalhou nada, não.
3: É,
0: não atrapalhou,
3: dá um total de 30.5 mil votos. 30.500 votos. 30.500 votos.
0: E a Renata Abreu, a deputada do prefeito, 199. Levou 1.383 votos aqui da nossa cidade de Limeira.
2: É, em estado de São Paulo, 199.100.
0: 199.000, ganhou bastante voto.
1: Eu me surpreendi com um candidato aí que eu não esperava que teria esse voto, não.
0: Deputado estadual aqui da nossa cidade de Limeira, que, né, a mais votada aqui foi a doutora Mayra, que levou aqui só da nossa cidade, que ela teve voto também um pouquinho fora aqui, 41.115 votos. E o Everton Ferreira foi o estadual mais votado aqui na nossa cidade de Limeira, com 26.320 votos. E a terceira mais votada aqui foi a Eduarda
3: Campobiano.
0: Pois é, a menina levou aqui na nossa cidade 12.671 votos.
3: Ela é da Praia Grande.
2: É uma menina da Praia Grande. Pensa numa menina inteligente.
3: É o Nicolas de Saia. Ela é muito forte.
0: Pode ser o Papa do planeta, mas se não fazer nada aqui na nossa cidade,
3: exatamente.
2: Exatamente.
3: Mas é por causa da mídia. É por causa da mídia, Bueno.
0: Pois é.
3: Por causa da mídia.
1: Sabe? Meu Deus.
2: Oh, você viu quem entrou também? É, bom, pelo menos eu vi nas redes sociais dele, eu não consegui dar uma olhada. Se você quiser ver também. Aquele capitão que vem aqui sempre.
0: Entrou.
1: O Paganotto.
0: Coronel Paganotto.
1: Mandei um abraço pra ele.
2: Eu vi ontem nas redes sociais, fiquei muito feliz, gosto muito
0: pra
2: dele
0: vocês
2: também.
0: Aí, o Coronel Paganotto veio aqui várias vezes aqui, nos conceder entrevista, falar do nosso programa aqui várias vezes sobre segurança. E ele foi eleito deputado estadual também.
3: Muito
0: aqui.
3: Amigo do nosso amigo Emerson. Emerson Camargo.
0: Amigo do Emerson, mas quem levou ele pra conhecer o Emerson foi nós.
3: Aí, tá aqui, vendo? É, entendeu? Sempre tem a voz. Aqui é só fazendo bem.
1: O polêmica é que levou ele.
0: Nós levamos ele lá pra conhecer a Academia Monte Castelo.
3: E eu tive uma reunião com um deputado estadual de Americana, que deixou as portas abertas pra Limeira, que foi eleito Franco Sardelli. Filho do Chico Sardelli, que com certeza vai nos ajudar também aqui em Limeira. Teve uma votação não tão expressiva, mas de antemão ele já deixou em aberto que ele vai ajudar a região, vai ajudar a Limeira aqui também.
0: É, isso é o mínimo que a gente espera daqueles que vêm aqui e tomam voto.
3: Exatamente.
0: É o mínimo que nós esperamos. Voltando a falar aí da Igreja do Evangelho Quadrangular, o Jefferson Campos, ele levou aqui da nossa cidade aqui 2.515 votos. E no estadual teve também um que é da Igreja do Evangelho Quadrangular, que também teve uma boa votação, que é o Lucas Flores, que levou 3.059 votos aqui da nossa cidade de Limeira. Isso mostra que a Igreja do Evangelho Quadrangular tem muitos fiéis que são centrados em votar naqueles que estão ali, né?
3: E o candidato Elias da Madureira, que a gente achou que ia ser eleito, não foi eleito, né?
1: Eu também achei que
3: não
1: ia
3: foi,
1: ser
3: ele teve uma
0: Elias
3: votação.
0: Elias da Madureira teve aqui na nossa cidade aqui 2.118 votos. E o Gilmaci Santos é o que o pastor Newton Santos estava aí também apoiando, levou 1.586 votos aqui da nossa
3: Gilmaci
0: cidade.
3: Gilmaci é forte no Republicanos, forte na igreja, né? Foi reeleito.
0: Franco Sardelli levou 1.499 votos.
3: Foi até bem votado em Limeira.
0: Até que foi bem votado.
3: É do partido do Miguel, né?
0: Até que foi bem votado.
3: Então pode fazer essa dobradinha com o Miguel, tanto o Miguel trazendo ajuda para Limeira como o Franco Sardelli.
0: Danilo Juan também, que o Betinho aí estava no apoio, também levou aí 744 votos aqui da nossa cidade de Limeira. É muitos votos aqui.
1: Agora, quanto que levou Rossi?
0: Doutor Marcelo Rossi?
1: Olha isto.
0: Doutor Marcelo Rossi teve aqui na nossa cidade de Limeira 7.234 votos.
1: Muito bem votado.
0: E a Isabeli Carvalho, 7.188 votos.
1: É. Muito bem votado.
0: Muito bem votado.
1: Muito bem votado.
0: Uma boa expressão de votação para todos aí, né? Muito legal aí, bem bacana. É, agora nós esperamos aí que tenhamos aí uma boa aceitação da população juntamente com esses candidatos aqui que foram eleitos para fazer o bem para a nossa cidade de Limeira.
1: Perde o comercial?
0: Vamos para o nosso comercial? Nós iremos para o comercial rapidinho, nós iremos receber aqui o nosso deputado federal Miguel Lombardi, que acabou de chegar aqui no nosso estúdio, então fique conosco, é rapidinho, eu volto já.

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0: É isso aí, 11 horas e 35 minutinhos, 11 horas e 35 minutinhos, já pode abrir já aqui, Joyce, estamos aqui com muita alegria, aqui recebendo o nosso deputado federal da nossa cidade de Limeira e da nossa região, o Miguel Lombardi. Miguel, estou aqui com a Priscila Guiral, com o Geraldinho, com o Beto Durante, com a Joyce aqui, te dando os parabéns, porque não foi fácil, mas todos nós aqui estamos muito alegres. E nós temos você aí para mais 4 anos representar toda a nossa cidade.
1: Obrigado, muito Miguel. Muito obrigado. Um abraço a toda a população. Muito obrigado por cada voto recebido, Limeira, região, enfim. Essa mesa que tem celebridades aqui, né? Da comunicação. E eu já estava devendo há muito tempo essa visita aqui, essa entrevista, mas virão outras, isso eu me comprometo, porque eu tenho o maior respeito por todos vocês.
0: Com certeza, com certeza. Ô Miguel, fala para nós o que representa essa mais uma vitória para você, o que representa para você mais essa reeleição?
1: Olha, eu não consigo falar em palavras como meu coração está sentindo, porque hoje no mundo da política é muito complexo. Por mais que a gente tenta entregar, por mais que a gente faça, sempre vai faltar. E sempre algumas pessoas pensam que o diferente é o melhor do que está. Não é que eu seja melhor do que ninguém. Pelo amor de Deus, também não sou eterno. Enquanto o Miguel está dando certo, tudo bem. Depois também tem que substituir e vai chegar uma hora que eu também, né, tem que descansar, mas tem que ter outras pessoas, outras lideranças, mas a importância é que Limeira continua com o deputado federal, que ficou muito tempo sem, a região. Volto a dizer, uma eleição de deputado estadual e federal é muito, muito difícil. Eu estou no mandato, eu tenho voto fora? Eu tenho, porque eu tenho trabalho, né? Se eu não tivesse trabalho, como é que eu ia ter voto fora? Agora, quem sai só com a cidade, Limeira, não é de um segmento religioso, né, de um sindicato, de um segmento. É muito difícil ele ter voto sem ter trabalho. Mas como é que ele vai ter trabalho se ele não está deputado para enviar recursos? Aí tem os partidos, tem tudo. É o que eu vivi em 2014, tive 32 mil votos, 30.500 votos aqui, foi eleito lá embaixo, todo mundo fala, o Tirica levou o Miguel, mas depois eu levei o Tirica e ninguém fala. Na época, o Celso Russomano levou o Fausto lá de Fernandópolis, com ainda menos votos do que o Fausto Pinato, ninguém falava nada. Então, sempre assim, sempre na luta, mas é uma honra que Deus me dá essa população maravilhosa. Quando ficou doente, quando eu fiquei doente, orou, rezou por mim naquela oportunidade tão difícil. Depois minha mãezinha que partiu também me deram apoio, então não tenho palavras, eu tenho o quê? Tentar fazer o máximo dos máximos dos máximos. Nós temos dificuldade em todos os segmentos. O recurso que nós temos, que não é nosso, da população, não é tanto assim. Ah, falar tanto dinheiro, mas você vai dividir, acaba não sendo, sabe? A gente apaga fogo, compra equipamento, ajuda a comprar equipamento aqui, atende uma entidade lá, mas é um complemento. É um complemento. E o recurso do povo tem que ser usado muito bem, é um dinheiro sagrado. Então tem essa obrigação, esse dever de lutar. Lógico. Que é igual aconteceu outras vezes, né? 50% às vezes concorda com a minha votação, os outros 50% não, aqueles que não concordaram na outra concordam, aqueles que concordaram na outra discordam. Mas esse enfrentamento de vida pública é assim, mas graças a Deus eu sempre pauto pela seriedade, graças a Deus sou ficha limpa. Naquele momento eu vou tentar tomar a melhor decisão possível, posso errar.
0: Todos podem errar, todos, né?
1: Isso é normal, né? A gente tem que ter a humildade e falar, puxa, eu errei, vou tentar melhorar aqui. Às vezes a gente, dentro de um plenário que chega projeto na mesa toda hora, tudo de urgência, igual a reforma tributária, vai ver lá que vai ser. Tiraram lá da comissão especial, sem discussão, jogaram no plenário, com 150 páginas, Deus sabe lá o que tinha, eu votei contra. Queria votar contra? Lógico que não, mas uma reforma tanto importante para o Brasil tem que ser discutida para a gente ter noção certa onde está pondo. E torço para dar certo. Se tiver que voltar para a Câmara dos Deputados, se tiver que fazer alguma alteração para dar certo, estarei lá à disposição.
0: Agora, o PL e a direita ganhou drasticamente, os números são grandes agora também lá no Congresso. dá para trabalhar com mais tranquilidade, creio eu, né Miguel?
1: Sim, mas ainda vamos ver a composição, depois vamos ver as bancadas, quem vai ganhar, nós vamos lutar dia e noite para o Bolsonaro ganhar a eleição, por favor, Bolsonaro ganhar a eleição, mas eleição é uma eleição difícil, você tem que lutar. Depende como tiver o governo, é uma direção, né? Espero que o Brasil mude de direção. São quase 10 milhões de empresas na recuperação judicial, né? Não é pessoa, a gente está dizendo Estado, entendeu? Nós estamos falando em Estado. Então a gente tem que procurar tentar dar esse up para o Brasil voltar a ter crédito para os nossos brasileiros, nossas empresas brasileiras, não ir para o Paraguai, com todo o respeito, irmão, para o Paraguai, não ir para o México. Até. Nós estamos perdendo muito, muito a vagas de emprego. Nós estamos perdendo pessoa física, pedindo autorização, a fila lá no Paraguai para ir embora. Nunca, nunca na história. Né? Eu conheço um pouco o Paraguai, nunca na história eu pensaria que isso ia ocorrer. Então, os mandatários têm obrigação e dever de lutar. O maior desafio do mundo é manter as vagas de emprego e criar novas vagas de emprego. Essas guerras, por que é? Guerra de comércio, não quer perder mercado aqui. Infelizmente, não concordo com nenhuma guerra por nenhum mercado, mas infelizmente é o que ocorre. E eu fico muito triste com isso. Então, volto a dizer, nós mandatários, nós temos a obrigação e o dever de lutar para melhorar a qualidade de vida das pessoas, principalmente dos mais pobres. Isso é obrigação, não é favor, não. Eu chego na entidade, ô Miguel, obrigado, obrigado. Eu que tenho que agradecer a vocês, que está toda hora com o chapéu na mão. A emenda que a gente faz é um cumprimentozinho.
0: E as entidades vêm e pedem, porque é uma necessidade que
1: cada não tem. Você vê a situação da Covid que eles sofreram. E agora, a mesma coisa, pessoa física, vai lá, que faz a parte do poder público, governo federal, governo estadual, e cai no governo municipal. É tudo, sabe, é a cascata. E não é diferente na saúde, e não é diferença nos remédios de alto custo, tudo cai aqui, né? As decisões vão aqui. E todo o que a gente faz, é o recurso que é do povo, que paga altas taxas de impostos, e deve ter o retorno adequado. Mas, infelizmente, no estado de São Paulo, ainda nós estamos no paraíso. Coitado do resto, aquelas pessoas lá do Simples, lá do Norte, do Nordeste.
0: Mas está parecendo que a população está enxergando bem, né? Nós vimos aí um Tiririca com pouco mais de 5 mil votos.
2: Outro Caneta Azul, 7 mil votos.
0: Outros nomes aí também. Eu acho que a população está começando a enxergar bem, viu, Miguel?
1: Eu até pensava que o Tiririca ia ser muito bem lá, a terra dele, justamente. Que voltou lá, enfim. Mas na política é artista, é isso, é aquilo, é cantor, não sei o quê... Sabe, desculpa, às vezes não conhece do riscado. E tem muitos que vai lá e, nossa, corresponde. Um dia eu perguntei para o Sérgio Reis, com todo o respeito que eu tenho, né? O senhor não é uma celebridade na música, o senhor é uma lenda, né?
0: Para que vir na política?
1: Aí ele falou para mim, o Miguel, nós conversávamos lá na época do Eduardo Cunha, ficava até 3, 4 horas da manhã a reunião lá, o plenário, a gente sentava para tomar um café, para dar uma... E aí eu tive o prazer, a honra da gente conversar muito, né? Conversei muito com ele. Falei, Miguel, eu tive um problema sério de saúde, eu tive um câncer também, um problema no cérebro, e eu queria dar uma contribuição. É isso que eu estou aqui. Tem um hospital na região de São Paulo, ele falou, eu não lembro muito bem, mas ele tentou, né, dar o up de todas as emendas dele para ver se dava um respiro, uma qualidade melhor lá no hospital para atender o maior pessoas possíveis, né? É isso que ele me falou. Então, putz, eu senti na resposta dele, sabe, com o coração mesmo.
0: Responsabilidade em
1: querer
0: ajudar, em querer
1: contribuir. Cantor famosíssimo que ingressou na vida pública e deu sua contribuição, faz um país democrático. Só que em vida pública, é igual eu fiquei vereador algum tempo, né? Quatro mandados, no meio do quarto fui eleito deputado. E a gente pensa em Câmara Municipal, né? Poxa, esse tempo não sei tudo, mas eu tenho um pouco, né? Um pouquinho preparado, eu tô, nossa, caí lá no Congresso Nacional.
0: Aí você viu que ele era totalmente...
1: Vê a minha fisionomia hoje, é de 10 anos atrás. É verdade, ué.
2: Ô Miguel, você comentou, você fez um comentário que é assim, e a gente sempre comenta isso aqui no programa, né? O Wilson Rocha, ele foi o provedor da Santa Casa, né? Ele foi até a bancada aqui na Câmara Municipal, e ele fez um comentário que a Santa Casa, ela precisa de ajuda.
1: Sim.
2: Né? Aí a gente vê aquele monte de enxurrada de pessoas falando, mas então pede pro Miguel, então pede pro Miguel. Só que as pessoas não conseguem entender que existe uma verba, sim, você é federal e essa verba tem que ser dividida. Ela não pode vir exclusivamente para Limeira. E a Santa Casa também não pode depender só dessa verba que está aqui. Como que a gente conseguiria mudar esse Senado perante o governo federal aqui?
1: Olha, no primeiro mandato eu consegui que não era emenda, era proposta voluntária, que na época o presidente Dilma destinou, abriu crédito para 80 aparelhos de radioterapia, mas só quatro, no Brasil todo, fizeram o cadastro, correram atrás. Na época era o Didi, que era o provedor. Miguel, estou com um negócio aqui, começou, disse que a empresa faliu, que tem que fazer o bunker e mais a máquina. Na época. E começamos o trabalho junto lá em Brasília e conseguimos, na época, destravar. Custou 9 milhões e meio. O equipamento é o bunker, onde que ele é instalado, né? Que é rígida a situação. Infelizmente, é o seguinte, se você não tem deputado, o dinheiro não chega. Eu... Com essa vida que eu tenho na vida pública há alguns anos, eu penso, eu queria que fosse dessa maneira. Cidade com 2 mil habitantes vai receber um X, cidade com 10 mil vai ser. Porque o dinheiro é do povo, o dinheiro está lá no federal, a gente distribuir, né? Onde tem mais, vai um pouquinho mais. Onde tem menos, vai menos. E tem um hospital lá quando é cidades menores. Porque não adianta você ter um hospital em cada cidade menor que o custo não viabiliza. Não viabiliza. Igual está aí, tabela SUS do estado de São Paulo. Nossa, o Tarcísio é um bem que ele fez, é obrigação nossa, mas a visão que eles tiveram do governo, antigamente, por exemplo, Santa Casa de Limeira, vou mandar 2 milhões, Santa Casa de Rio Claro, vou mandar um, sem critérios.
3: Sim.
1: Hoje não.
3: Hoje tem
1: hoje
3: critério.
1: O recurso chega, por exemplo, já falei isso em vários lugares, mas faço questão de falar aqui, porque é muito importante, um programa de altíssima audiência. Um raio-x que custa R$100 do governo, no hospital, o governo federal repassa 60, ficava 40, por isso que os hospitais lá estão ainda correndo atrás desde
3: lá de
1: trás. Aí atende menos, faz menos exames e menos procedimentos. A gente está na fila aí 5 anos com cirurgia no joelho, né? Por quê? Porque não é que a Santa Casa e os hospitais filantrópicos não querem atender, é porque cada vez vai aumentando o déficit, porque não recebia nem pelo que prestava. Hoje não. Santa Casa de Limeira, por exemplo, ela fez 10 milhões entre atendimento, tudo, cirurgia, fez 10 milhões. O governo federal passou 6 milhões, o governo do estado vai lá e coloca os 4.
3: Sim.
1: Que é isso? É um bem e a população merece. Que é? Nós vamos começar a diminuir cada vez mais a fila. Questão dos exames. Um parto custa mais de R$2.400. O governo federal passa R$450.
3: Olha só.
1: Estou dando um exemplo.
2: Como pode?
1: E uma cirurgia de vesícula, então é uma vergonha de falar. Né? R$200 lá é uma vergonha. Ainda tem coisa que é vergonhosa. Eu não estou falando de um ou outro governo. Está sendo assim há muito tempo.
3: Sim.
1: Nós tentamos. Eu fiz parte 2 vezes da comissão de análise da tabela SUS, que está atrasada agora, tem 16 anos sem reajuste, assim, do que é, da verdade, não é só o reajuste de correção, mas sim o reajuste dos trabalhos. E o que é que acontece? Só emperra. Aí a gente decidiu, vamos fazer uma comissão para ver os gargalos, juntar alguns procedimentos juntos, para a gente poder dar um up, ou seja, tentar com o governo um reajuste, porque 100%, 150% da tabela geral, a curto prazo, não vão conseguir. Vamos fazer por parte, esse ano vamos fazer X, esse ano, outro ano vamos aumentar, que até nós chegarmos no valor aproximado do ideal. Porque senão, como é que vai sair fazer a saúde pública? Eu volto a dizer, estado de São Paulo, graças a Deus. Mas o nosso país, tem os nossos estados, que tem gente sofrendo e morrendo
3: esse
1: por
3: é
1: falta
3: problema.
1: De atendimento.
3: Era esse que era o pensamento de muitos aqui, de Limeira não ter deputado. É. Né?
4: Esse era o medo de muita gente.
3: Esse
4: né?
3: que era o medo de muita gente. E as pessoas só vão saber a realidade de um SUS a hora que chega dentro do hospital ali, que não é fácil. Né? Olha, já é difícil, né, Miguel?
1: É muito difícil. Eu vou repetir aqui, não é o Miguel, podia ser o Antônio, podia ser o João. Aqueles representantes que a população escolhe e que está dando um resultado, tenta potencializar, porque quem vai ter o benefício é a população. O que eu trago, que é dinheiro do povo, o benefício é para todos nós. Volto a dizer, não é do Miguel o dinheiro, o Miguel manda na Santa Casa e o Miguel não vai resolver o problema na Santa Casa. Nós vamos sim, contribuir no máximo possível para poder melhorar a situação. E hoje
2: mas
1: tá
2: não
1: melhorando.
2: Pode jogar a culpa só em você,
1: não,
2: né?
1: Não é. Não tem nem como, porque o tamanho. Santa Casa atende 15 mil pessoas por dia. 15 mil pessoas por dia, não, desculpa, por mês. 15 mil pesos. 15 mil.
2: Porque não é só Limeira, né, Miguel? É regional, né?
1: Aí o pessoal fala, Miguel, só Santa Casa. Não é a Santa Casa. É que a gente, eu nunca coloquei um real na Santa Casa se não fosse lá e sentar. O que, que eu tenho que fazer? Onde é melhor atender? Fui chamar no AMI. O AMI tem um comodato de um equipamento para fazer cirurgia de catarata. O que, que aconteceu? Eles me chamaram, Miguel, se o senhor conseguir trazer um recurso para nós, acho que 850 mil, o que, que vai acontecer? Nós vamos parar de pagar esse comodato, esse aluguel, nós vamos atender, nós vamos fazer mais cirurgia. Eu passei lá esses dias sem lá de fazer. Faz, volta, depois olha de novo, depois vê a situação que está. Então, tudo isso aí é a maior alegria que Deus e vocês me deram, poder servir. Cada um tem uma vocação, um dom. E volta a dizer, não é fácil. É, mas não é fácil, mas toda vez você vai concorrer. Eu concorro, por quê? Porque eu entendo que eu posso entregar. Tem muita gente que entrega em entidade, eu estou tentando entregar na vida pública. Tenho muitas falhas. Vou errar muito, mas mesmo com aquele coração tentando fazer o melhor.
3: Ô Miguel, e você teve uma expressiva votação na região, foram mais de 35 mil votos, como perguntei ontem para você. Isso torna para você uma responsabilidade grande e um trabalho que você já fez reconhecido, mas agora é muito mais responsabilidade com todas essas cidades, né?
1: É, já foi diferente lá, quer dizer, não foi diferente lá atrás, eu também tive perto, acho que 38 mil votos, tem cidades agora que eu caí. Sim. E outros que eu aumentei. Então é a média, você tem que fazer, só que a gente não tem braço para fazer muitas cidades. Aí que a gente depende, exclusivamente é Limeira. É Limeira que dá 80%, agora faltou 3 mil votos, na outra saiu eleito de Limeira já, que foi 67 mil cortes em 2022. Essa vez o corte no PL foi 63 mil votos.
3: Foi 63 mil.
1: E eu saí daqui com 60 mil e tive uma votação. Fui o 12º. Lógico, o Pavanato puxou muitas cadeiras, mas eu fui lá, ainda fui igual em 22. Fiquei lá na 12ª, quer dizer, outros mais lá que ficaram mais, né, para frente, lá para trás de mim, é que teve mais ajuda, né?
3: Agora,
1: mas é isso, somatória de votos. É
3: somatória de votos, mas
1: é todos os partidos.
3: Sem a gente citar, é triste para nossa cidade de Limeira. Nós, como você falou aqui, o Pavanato aqui levou mais de 14.500 votos aqui da nossa cidade. Érica Hilton aqui levando 6.734 votos. Kim Kataguí, 2.588 votos. E a população, na hora de pedir, na hora de reclamar, vai em cima do Miguel. Né? Infelizmente.
4: Mais de 32 mil votos foram para candidatos de fora, deputado federal.
3: 32 mil votos para fora.
4: É muito voto, né, Miguel?
3: A população tem que saber votos. Reconhecer e saber entender e cobrar agora também dessas pessoas lá de fora que tiveram votos aqui na nossa cidade, né, Miguel?
1: Tá, por isso que eu falo a dificuldade. Candidato, por exemplo, Limeira. Excelente pessoa, sai candidato, tem um potencial, tudo, mas não tem um mandato de deputado, não tem trabalho fora. Como é que ele sai? Como é que ele ganha a eleição?
4: É mais difícil, né?
1: É muito difícil. Por isso que eu sempre preguei, olha, gente, nós não podemos perder um deputado federal, nós temos que fazer um deputado estadual, vamos pensar com carinho, dedicação, vamos centrar fogo aqui nos nossos. Por quê? Porque nós temos colégio eleitoral. As outras cidades menores que a gente representa não tem. Mas, infelizmente, ainda não entrou, sabe? E vai, outra eleição é a mesma coisa. Se não tiver centralizado nenhum candidato só aqui, para ele ter uma chance maior, porque tem outros candidatos que virão, também não tem trabalho fora. E aí não consegue chegar.
2: O que você acha, Miguel, dessa pulverização de deputado estadual aqui de Limeira? Que teve né? Nós tínhamos seis candidatos, né? Acaba dividindo muito, né? O que você acha? Qual que você acha que deveria ser a ação que eles deveriam ter tomado aqui de Limeira?
1: Olha, isso já foi discutido, eu lembro, quando eu era vereador ainda, né? As forças vivas da cidade se reuniram, igual aconteceu lá em Piracicaba também, enfim.
3: Suprapartidário, lembra?
1: Só que é difícil, cada partido, não, você vai com X votos, você consegue, você tem um trabalho aqui na vereança, você tem um trabalho aqui na área social, você tem um trabalho aqui, então estimula, e as pessoas, né, é um país democrático, eu vou dizer, olha, Aqui teve vários candidatos a deputado federal, teve vários candidatos a deputado estadual. A gente não tem como isso, é de cada um. Cada um tem, sabe, tem o seu direito. Como é que, sabe?
2: Mas se o político, mas se o político está ali para benefício do povo, ele não pode pensar no ego.
4: É a vaidade.
2: Isso é vaidade. Ele não pode pensar nisso.
3: Não, mas o que mais tem na política é vaidade.
2: Eu sei disso, mas não está errado?
4: Não. Mas principalmente os que já têm cargo público. O Miguel está tentando a reeleição para deputado federal. Muitos vereadores tentaram para deputado estadual, que eles poderiam ter ficado quietinho no canteio deles.
2: Não poderiam ter se unido para a gente fazer um candidato estadual?
4: Claro que poderia.
2: Poderia ter se unido. Então, ali a pessoa parece que está ali, ela não está pensando num bem comum, ela está pensando só no seu umbigo. Isso é errado, né, Miguel?
1: Sim, mas sabe o que, que é? Eu não tô, a sua fala é muito importante, igual aconteceu lá atrás. Quando eu fui candidato a deputado federal, não tinha assim... Que estava na vida pública há tempo, foi eu e a doutora Mayra na época, né? Na época eu estava no meu quarto mandato. E lá para trás foi o doutor Liseu e o César, que eu também não quis também... Não, partido, não. Aqui tem uma chance, vamos tentar... Mas o partido às vezes conversa, estimula, olha, nós temos um puxador de voto, que nós temos isso
3: acontece muito,
1: com o seu trabalho, com a sua linha. Então, não é, desculpa assim, vou ficar falar com todo mundo, não é assim maldade da pessoa, mas todo mundo sonha.
4: Sim.
1: Todo mundo sonha. Eu também já sonhei, aconteceu, poderia ter sonhado, não teria acontecido.
3: Todo mundo sonha. E o partido força.
1: Yeah. E assim na política, não é só, não é aqui só inimigo. É em todos os lugares, vai de cada um. Olha, eu acho que eu não vou nessa, vou me potencializar, vou na outra. Mas às vezes todo mundo, não, eu tenho chance. Ninguém sai candidato para perder. Não é isso. Ninguém sai candidato para perder.
4: Todo mundo quer entrar
1: para
4: ganhar.
1: Um com menos potencial, outro com um pouco mais. Outro às vezes tem promessa que vai ter voto lá fora, né? Promessa que nunca entrega. Voto fora é difícil. Voto fora é complexo. Você ajuda... O vereador, se ajuda o vereador, sim. Você, dinheiro do povo, você potencializa o nome do vereador na cidade. O nome do prefeito. Tem um prefeito que é do meu partido. Foi em Brasília, coloquei recurso, não é um ano só que eu coloquei. Antes não era ele o prefeito. Nós não vamos dar muito voto pro senhor, mas pelo menos que o senhor... 300 votos. Ele nem atendeu o meu telefone.
4: Demais, né?
1: Eu não tenho vergonha de falar que nem o meu telefone ele atendeu. Tá aí, quem perdeu? A cidade, que eu poderia continuar com recurso lá. Agora a gente também, eu preciso colaborar com a cidade que está colaborando comigo.
2: Com você,
1: não é
2: óbvio.
1: Que o povo daquela cidade não mereça, não é isso?
2: Não.
1: Claro. A gente também tem que, olha, eu ajudei o senhor a ter voto para o senhor continuar lá. E a minha cidade, o senhor não vai ajudar? E minhas entidades, o senhor não vai ajudar? É assim que é a política.
4: Miguel, eu faço parte da PAI e eu sei o quanto o senhor ajuda a PAI, então eu estou aqui para agradecer ao senhor tudo que o senhor já fez pela PAI, pela Ario, pela Santa Casa. E na terça-feira passada eu participei de uma reunião no Prudente de Moraes, que o senhor foi lá. E o senhor tocou num assunto que o senhor ajudou Limeira na parte do caminhão de bombeiro, que não tinha. Nós tivemos um incêndio na Escola Prada. E se esse incêndio foi contido com
2: sucesso,
4: com excelência, devemos muito ao Miguel. Porque nós não tínhamos caminhão de bombeiro, o Miguel foi lá e bancou. E está com um projeto para trazer um outro caminhão, né, Miguel? Queria que você falasse um pouquinho disso.
1: Muito obrigado pelas palavras. Você fala assim, você ajuda a PAI. É vocês que ajudam demais a cidade.
4: É.
1: Demais. Ai, se não fossem as nossas entidades. Eu fico emocionado em cada entidade que eu entro. Porque aquele amor, aquele carinho, aquela dedicação com tanto pouco, fazendo tanto por a população de Limeira. Eu sou fã das entidades, sou vicentino, atendo 150 lares de idosos no estado de São Paulo. Tem cidade que eu tenho 15 votos.
3: Olha só.
1: Isso aqui está no meu coração. Na outra, se nem se não tiver voto agora, eu vou fazer emenda
3: de
1: novo.
3: É o meu
1: coração.
4: É diferente, né?
1: Que Deus me abençoe muito para fazer essa caminhada. Quando cheguei em Brasília, meu pessoal falou, Miguel, o partido me arrumou, o pessoal de confiança, Miguel, não adianta o senhor fazer isso, porque a emenda vai bater e vai voltar. Não vai chegar na população. Porque é documento da entidade, é a prefeitura, é isso, é aquilo, no cadastro. Eu vim aqui para isso. E agora, com a graça de Deus, eu sou um dos congressistas que mais destina recursos na área social.
3: Olha só,
1: no Congresso. Isso não falo para me aparecer, não. Eu falo porque é do meu coração.
3: E é o que deveria ser para cada um ali, né? E isso aí mostra que
4: a política
3: é um exemplo.
4: Isso.
3: que os outros devem começar a compartilhar. Eu acho que é assim que tem que ser. Olha aqui, eu tenho mais mensagens aqui de pessoas aqui mandando aqui os parabéns para o Miguel. Aqui um abraço aqui para a Patrícia Felete, ela está mandando aqui parabéns para o nosso deputado federal aqui, o Miguel Lombardi. O Anderson Arcanjo também aqui, mandando aqui também os parabéns. Aguinaldo Moraes, o Guina, também aqui mandando parabéns aqui para o Miguel. José Carlos da Rocha aqui também, mandando aqui um grande abraço. Várias pessoas aqui, Miguel. Depois
2: Silmara, Ticara.
3: Silmara, engenheiro Ticara aqui também, mandando aqui. Muitos anos. Um grande abraço aqui também. Muitas pessoas aqui. E que bacana, né? Ô Miguel, só pra gente poder encurtar, muitas pessoas ficam falando, nós vemos aí, teve um embate, né? Querendo ou não, você candidato a deputado federal, Betinho Neves também candidato a deputado federal aqui na nossa cidade. Betinho não teve aqui uma votação muito boa, mas a sua relação com o Beto continua, sua relação juntamente com o governo municipal aqui também. Você nunca foi um cara de ficar fora de diálogo com esse pessoal, né? Então, a relação com o Betinho, mesmo perdendo a eleição, continua. Ele, possivelmente, aí ele vem como um candidato agora a prefeito aqui também da nossa cidade nas próximas. Mas o PL também tem uma responsabilidade muito grande com você, deputado, e com mais cinco que tem ali de vereadores ali.
1: E aqui,
3: né?
1: A cobrança vem.
3: A cobrança vem forte, né?
1: Vem forte. E partida são todos iguais. A cobrança é forte.
3: É onde cada um tem
1: aquele. Né? Lógico, cada você não um é obrigado a fazer, né? Você não é obrigado a. Né? Graças a Deus o PL nunca interferiu em votação. Nunca interferiu. Oh, vocês vão ter que fazer isso. Nunca. Lógico, tenho diálogo com todos, eles, prefeito, Betinho, todos. Eu quero parabenizar todos que ser candidato, colocar a cara para bater sendo candidato a deputado estadual, federal, não é fácil.
3: Inclusive até o
1: prefeito. Eu ainda.
3: O prefeito acabou pedindo votos aqui na cidade, aqui para Renata, mas ele também fez vídeo também pedindo também para o deputado Miguel Lombardi.
1: Né?
3: Faz parte.
4: É difícil, né, Miguel?
3: Quem não quiser votar na Renata,
4: a gente entendeu o seu. A gente entendeu.
1: Tá certo. É o seguinte, eu fico triste da divisão aqui.
2: Esse é o problema. Esse. Ó, é o que a gente estava falando.
1: Eu saí candidato.
3: Isso que chateou, Miguel.
1: Pelo amor de Deus, eu não estou tacando pedra, estou dizendo. Claro. Ah, Miguel, você vai ser candidato a prefeito? Eu fui eleito deputado. Eu acho que eu sou mais útil para a cidade como deputado.
4: Muita gente esperava isso nas outras eleições, que você seria candidato
1: a
4: prefeito.
1: Nossa, pressão, em 23 as pesquisas davam que eu estava muito bem.
4: Exatamente.
1: Até meu grupo sempre me carregou desde baixo. O que aconteceu? Miguel, a sua oportunidade, puxa que honra, puxa a honra estar prefeito de Limeira. Mas sabe o que é? As entidades, que eles pegavam o papelzinho da agência Vicentina aqui, Miguel, vai ficar mais 4 anos para ajudar no meio do mandato, tchau. Mas o senhor não vai ficar mais. Nós voltamos para o senhor ficar os 4 anos. Como é que eu ia fazer
4: difícil,
1: isso?
4: É,
1: então, você perde a eleição, você deixa de concorrer, agora sou candidato a prefeito. É outra história, né? Então eu fui eleito deputado, reeleito, graças a Deus, a população, e vou tentar entregar. A eleição lá de 28 está perto e está longe. E aí a gente vai ver as forças vivas, vamos ver quem tem condições.
3: Olha só, hein, o PL com vários vereadores aí mostra uma responsabilidade muito grande com um deputado que muitos aí estavam falando que estava morto. E, né, não está morto não, o Miguel mostrou aí superioridade.
4: E na minha opinião, a Câmara de Limeira tem um dos melhores vereadores que é do PL, que se chama Felipe Penedo. Para mim é um dos melhores vereadores que Limeira já teve. Tem cinco. Não, sim. Mas na minha opinião,
1: tem a Guido também. É um time muito bom e um time fiel.
4: Cinco cadeiras não é para qualquer partido.
1: Tem que ter palavra, tem que ter lado. Ponto.
2: Exatamente.
1: Tem que ter palavra, isso dá, isso não dá.
4: Sim.
1: Não adianta lá o prefeito manda um projeto para a Câmara, a gente fala, pode deixar que nós vamos votar. Chega na última hora, tchau. Não, esse dá, esse não dá, esse não temos consenso, esse já não tem, acabou. É assim que foi a minha carreira também na Câmara.
3: Você falou uma coisa verdade mesmo, política tem que ter fidelidade, tem que ter palavra e tem que ser.
1: Tem que honrar aquilo que fala. Eu tenho 31 anos de PL. 31 anos de PL.
3: 31 anos do PL.
4: Tem que respeitar.
3: Era PFL.
1: Não, antes eu entrei, não. Quando eu entrei já era PL. O PFL era o Caçado e o Valdemar naquela época. Hoje é PL mesmo. Virou PR e voltou PR, mas ficou na... Porque o Enéas fez um pedido para o deputado Valdemar, quando ele estava no leito de morte. Você lembra? Meu nome é Enéas.
2: Sim.
1: E aí qual foi o pedido? O deputado Valdemar, eu gostaria que o nosso partido chamasse Partido da República, a União do Prona com o PR na época. E o Valdemar, ele falou assim, nem for para um período, mas gostaria que isso se realizasse no Brasil. O Valdemar fez isso, Partido da República.
4: Sim, era PR.
1: E depois voltou a ser PR. Desde então, estou dando PR desde 95. Está fazendo 31 anos. Já fez 31 anos. E a gente tem do diretor nacional, então tem a responsabilidade. Por isso que eu falo que a pressão vem. A pressão vem. Nós somos muito cobrados nessa questão. Olha, nós temos que ter prefeito, olha, nós temos que ter deputado, olha, a gente tem que ter vereador, uma bancada forte, é sempre assim. E não é só com o PL. Não é só com o PL. Mas, gente...
3: A cobrança é forte, né? Miguel, eu agradeço muito. Queria que você deixasse uma mensagem aqui para toda a nossa cidade, nossa região, para os vicentinos, que eu sei que você é vicentino, e todo o pessoal aí, com certeza, aí botaram fé. Então, eu queria que você olhasse nessa tela... aqui nessa câmera aqui, e fala, chama a Joyce para mim, por favor, e mandasse aqui uma mensagem aqui para toda a nossa população, que é muito importante a gente ouvir de você, o nosso deputado.
1: Olha, em primeiro lugar, eu não tenho palavras, eu vou dizer que o meu coração está sentido, eu não consigo transmitir em palavras, mas eu quero agradecer muito, muito mesmo, esse carinho, esse respeito que vocês têm comigo na rua. Olha, nem sabe, mesmo que a pessoa não fosse votar em mim, vinha, sabe, muito cordial. Eu quero dizer que eu vou honrar cada voto, vou lutar dia após dia por uma melhor qualidade de vida das pessoas, principalmente dos mais pobres. Volto a dizer, a política, desde que usada para o bem, é a maior ferramenta que nós temos para melhorar a qualidade de vida das pessoas, principalmente dos mais pobres. Muito obrigado, conte com Miguel e pode acompanhar o trabalho do meu. Nós não vamos mudar a direção, não. Nós vamos continuar nessa direção, que eu acho a direção que dá certo, que eu acho que a direção, nas urnas, o povo continua assim, acreditando no Miguel e apoiando o Miguel. Que Deus abençoe. Muito obrigado por essa valorosa oportunidade. Estarei aqui em outras vezes, com certeza.
3: É isso aí. Nosso deputado Miguel Lombardi. Priscila,
2: Miguel,
3: vamos pro nosso intervalo aqui.
2: Obrigada. Você é uma pessoa sensacional. Obrigado. Sabe que mora aqui no meu coração. Sei e acho isso. Que de todos que estão aqui. Que você continue fazendo um ótimo trabalho e conte conosco aqui sempre.
3: Claro, com certeza.
2: Sucesso para você.
4: Miguel, obrigado. Obrigado pela participação, obrigado por tudo que você faz pelas entidades de Limeira e por Limeira e por região. Continue sendo essa pessoa maravilhosa que o senhor sempre foi.
1: Obrigado, obrigado pelas palavras, obrigado pela oportunidade. Deus abençoe a todos.
3: É isso aí. Vamos para o nosso intervalinho, a gente volta já, é rapidinho.

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0: Boa tarde, Limeira. 12 horas e 12 minutos. Ai, que data, ai, que horário bonito. 12 e 12. Priscila Guiral aqui com vocês agora. José Luiz Bueno deu uma saidinha, tem que resolver alguns probleminhas ali fora, mas daqui a pouco, até o finalzinho, ele volta aqui com a gente novamente. E estamos aqui agora, continuamos com meu amigo Beto Durante, com meu amigo Geraldinho, mesmo sendo de esquerda, mas ele tá, né? Tá bom, ele tá aqui
1: do
0: meu
1: ladinho. Do lado esquerdo só.
0: Agora você já foi pro seu ladinho, né? E com meu grande amigo Silvio Silva, bom dia, boa tarde já, né?
2: Boa tarde, Priscila, boa tarde, Geraldo, Joyce, Beto. Primeiro eu quero parabenizar vocês, o Zé, belíssima entrevista aí com o nosso deputado federal Miguel Lombardi, reeleito com mais de 96 mil votos, uma felicidade para Limeira, né? Eu até falei para ele, Miguel, que orgulho fazer parte da equipe de campanha, né? Porque, claro que todas as equipes, todos aqueles candidatos, né, Beto? Todo mundo quer vencer, como disse muito bem aqui o Miguel, mas quando o candidato ganha, não ganha só ele, ganha a equipe, porque é todo mundo que está suando a camisa, você está naquela correria, né? Falando com a família, falando com amigos, enfim. E é o grande momento, é como se fosse um campeonato de futebol, né? O time ficou campeão, ganha todo mundo, ganha a torcida, ganha a diretoria, comissão técnica, enfim. E não foi diferente com o Miguel, né? Na verdade, assim, a gente tinha uma grande esperança de que o Miguel fosse eleito em Limeira, salvo engano, faltou 3 ou 4 mil votos para ele ser eleito por aqui.
0: Sim, só por Limeira, né?
2: Só por Limeira. Mas o importante é que chegou lá os seus 96 mil,
1: sobrou. E 333 votos.
0: Aí, gostei de ver. Parabéns, Geraldinho.
1: Eu gravei bem. O Beto falou, não vou te cortar, não. Ô, Beto, quantos mil votos nós tivemos para fora, que foi para fora dessa vez?
3: Arredondando, 32.500 votos.
1: Então caiu bastante.
3: 68 mil da outra vez.
1: Então caiu. Agora, a falta que a Priscila falou, que muita gente não foram voltar.
0: Sim. 33 mil.
1: É muita coisa. É muita coisa.
2: E a gente tem que ver, Beto, Priscila, Geraldo, que as pessoas, graças a Deus, estão ficando mais conscientes na política. Voltaram a ter aquele gosto.
0: Que a gente falou ontem lá, né?
2: Isso, voltou a ter aquele gosto pela política. Você vê, ó, da eleição passada, 60, quase a metade já entendeu. Poxa, eu tenho que votar no da minha cidade. E, de novo, eu acho que todo mundo tem o direito, né, de se candidatar e tal. Mas, gente, se nós quisermos o bem para Limeira, na próxima eleição, tem que ter no máximo 2 candidatos.
3: Exato.
2: No máximo 2, senão nós não vamos eleger o estadual.
0: Ou faz a União, ou nós vamos continuar não elegendo nenhum deputado estadual de Limeira.
2: Exatamente. E eu fiquei feliz, confesso para vocês que eu fiquei feliz. Primeiro, eu te agradecer aqui a Priscila, o Beto, a Lucilene, o Guilherme, o Daniel, pela cobertura de ontem, maravilhosa. Fiquei muito feliz e orgulhoso mesmo, porque foi de última hora, né, Beto? Beto, vamos fazer? E o Beto,
0: foi
2: meio maluco,
0: legal.
2: Que nem eu. Aí arruma a Priscila mais louca que nós dois. Ah, vamos fazer? Vamos. E foi muito bacana,
0: foi,
2: né?
0: Foi muito
2: eu recebi
0: bacana.
2: Muitas mensagens, ligações, pessoal parabenizando. Foi muito legal. Então, gratidão a vocês.
0: Agora, Beto, a gente conversando aqui, Beto, Geraldo, né, a bancada. A gente conversando aqui, referente exatamente a essa quantidade que nós tivemos de deputados.

0: ali. A gente sabe disso. Mas vocês não acham que deveriam ter regras para a gente poder ir para um caminho melhor? Olha, eu vou até pesquisar aqui quantos deputados, candidatos a deputados estaduais nós tivemos em São Paulo.
1: Muitos, né?
0: É um absurdo. Como que você faz? Você acaba se perdendo, você acaba não tendo referência.
2: Priscila, é a mesma quantidade que tem para vereador. São mais de 400 candidatos para vereador para 21 vagas.
0: Não e é cada... um absurdo?
2: É muita gente. Deveria ser bem menos. Deveria ter uma... não vou dizer uma prova. É uma qualificação. Deveria ter uma... fazer uma peneira ali para não ter tantos assim na urna. É o que acontece para tanto para deputado federal para estadual.
3: Mas é muito partidos, né, Beto?
2: São muitos partidos, mas são muitos candidatos por partido. Se eu não me engano, são 93 por partido para candidato estadual.
0: Mas,
2: é muita gente.
0: Mas se eles têm acordo político para tudo, por que não para ter?
2: Exatamente, pra poderia ter.
3: Mas, por exemplo, nós tivemos dois bons candidatos aí, que foi a doutora Mária, com mais de 40 mil votos, e o próprio o Herbert, que teve 26 para 27 mil votos. Quer dizer, nós tivemos dois candidatos bem votados.
2: Sim.
3: Quer dizer, se esses votos que foi para fora, que eles também vão buscar voto lá fora, ficasse aqui, nós teríamos esses dois candidatos.
2: Mas daí você vê, Isabeli com 7 mil, Dr. Marcelo com 7 mil e a Mariana com, 4, com
0: mas,
2: 5 mil.
0: Mas, Beto,
2: esses votos fossem para os dois candidatos, a gente teria...
3: Teríamos dois candidatos.
0: Mas vamos falar que, por exemplo, entendeu? No caso da Isabeli, a gente não pode falar nada, porque ela é a única pessoa de esquerda.
2: Sim.
0: Então, ela não iria, assim, os votos
2: dela... Abrir mão. Ela não iria abrir mão.
0: Não iria ter como abrir mão.
2: Sim.
0: Eu acho que os demais, sim.
2: Poderiam abrir mão.
0: Poderiam, sim, abrir mão.
2: E é o que faríamos aconteceu...
3: Faríamos os dois, Priscila. Faríamos os dois.
2: E o que aconteceu com o presidente, nós estávamos comentando ontem.
3: Faríamos
2: o Zema
3: dois.
2: Abriu mão dos votos, pediu para votar no Flávio. O Caiado, o Renan e o Cury não fizeram isso. Foi o que deu a diferença de ter agora o segundo turno. A vaidade de muitos políticos, tanto de Limeira como do Estado, como da Federação, ela, às vezes, a campanha vai por água abaixo, entendeu? E é isso que nós estamos sofrendo há vários anos. É isso que está fazendo as pessoas acordarem. De 68 mil pessoas que votaram para fora, esse ano foi mais ou menos 32, 33 mil pessoas.
3: Caiu a metade.
2: Caiu.
0: Sim.
2: Algumas pessoas não foram votar e algumas pessoas votaram aqui. Dos dois candidatos mais votados a deputado federal, o ano passado, a última eleição, Miguel fez 70 mil votos aqui em Limeira.
3: Caiu
2: esse ano
3: 10.
2: Foi, não, então, mas com o Betinho, foi mais de 90 mil votos que votaram aqui em Limeira. Nesses dois candidatos. Você vê como cresceu?
3: Uhum.
0: Então, e já... se puxar os demais, a
2: Exato.
0: Gente já atinge aí uns 100 mil votos.
2: Aqui Exatamente.
0: Para dentro de Limeira. Mas não é o suficiente, velho.
3: Nós temos que trabalhar
0: não
3: isso,
0: é
3: trabalhar esse sistema. Não é que os candidatos de fora não podem buscar voto aqui.
2: Claro que não.
3: Mas pedir à população que vote nos candidatos de Limeira, para que façamos dois aqui.
2: De 219 mil eleitores, só 180 vieram votar. 179 mil vieram votar, entendeu?
0: Uhum.
2: Ficou 30 e... mais de 30 mil que não foram votados.
3: Você pensou se dividisse 32 pro Everton e pra doutora Mayra?
0: A gente tinha elegido.
2: E pro Betinho? Porque são raios diferentes?
0: São raios diferentes.
2: Elegia dois estadual e dois federal. Então, você entendeu como que faz falta?
0: A gente tinha condições, sim, por isso que
2: lógico
0: eu falo,
2: que tem.
0: Né, Silvia? A gente tem, sim, que mudar o caminho dessa política. Quem entrar tem que... É o que o Miguel falou aqui. Ou é ou não é. Não existe meio termo. Dá para fazer, vai ser feito. Não dá, não vai ser feito. O que você não pode é ter uma convicção e lá na frente, por comunho político, você mudar a sua ideia.
2: Uhum.
0: Né? Porque você vai receber mais aqui. Não, continua com a sua ideia. Continua com aquilo que você pensa. Né? Só vou dar aqui um bom dia que o pessoal tá mandando.
2: Claro.
0: Bom dia, bom dia. Minha tia lá de Santos. Bom dia, tia. Tudo bom? Magda Estreva foi maravilhosa.
4: Qual que é o nome da tia?
0: Egli. Minha tia foi capitão aqui em Limeira, ela morou por um período aqui em Limeira, ela foi capitão da Polícia Militar.
4: Ó, amarelinha, hein?
0: Ela,
4: tá feliz da vida.
0: Ela tá feliz da vida mesmo. A Magda, maravilhosas eleições aqui em Limeira, eu fiquei feliz demais. O Pilon, Paulo
4: doutor?
0: Pilon.
4: Ô, Pilon, grande abraço, doutor.
0: Um abraço, quarta-feira aqui com a gente, em Pilon. O Bom Dia Bueno, Beto Geraldinho. Nosso querido esquerdinha favorito. Só uma coisa. O Lula ganhar no Nordeste, mas os nordestinos vivem vindo para São Paulo para mudar a vida. É bom ficar para lá e não vir.
3: Não, eu discordo disso. É brasileiros. Todo estado tem suas dificuldades.
0: Mas então...
3: Hoje é o estado mais rico do país, é esse. Eu também vim de Minas.
0: Ó, mas se a gente pegar, Geraldo...

0: sou contra essa...
1: Ó, mas é assim, ó. Se a gente pegar ali o mapa, igual ontem a gente mostrou...
2: Sim.
0: O PL cresceu muito.
1: Não, foi o PL. A direita cresceu muito.
0: Uhum.
1: A direita, ela engloba ali praticamente 90% dos estados estão de direita, votando em seus governadores de direita. O que não entra na minha cabeça, nós comentamos ontem. Como que esses estados votam para um governador de direita e, no fim, o presidente é de esquerda? É. Ali. Entendeu? Então, existe uma controvérsia muito grande. É, mas peraí. Se você quer um vereador, um governador para o seu estado de direita, por que que você vota por um presidente de esquerda? Tem coisa errada. Começa-se por aí. Mas, enfim, tudo bem. Se o Nordeste, ele é feito da esquerda, se ele é feito da esquerda, por que que ele está votando, então, para um governador de direita?
0: Para você ter ideia, o Acre, Roraima, aquela região, toda a região, dessa vez ela foi para a direita. O Lula só ganhou, se eu não me engano, Amazonas e no Pará, se eu não me engano, naquela região ali.
1: Vamos entrar aqui.
0: É, ele só ganhou. Quer dizer, aquela região que era praticamente lunista ou de esquerda, ela, nessa votação ela não foi. Você entendeu? Nessa votação, a política é importante, a política é interessante por causa disso, né? Ela é muito interessante. Ele foi só líder da Bahia até Fortaleza, ele ganhou em todos os estados.
2: Ô, Pri, se você me permite,
1: não.
2: Qual que é o nome do programa aqui?
0: Polêmica.
2: Posso criar uma polêmica?
3: Mais uma?
1: Opa!
2: Mais uma. Se tiver polêmica, eu não venho.
1: Vamos lá.
2: Eu não sei se vocês notaram mesmo que eu, mas a hora que o Zé falou com o Miguel. Que o prefeito apoiou a Renata, que também é presidente da
1: Fraga. E ela entrou também, né?
2: Entrou.
1: Vamos ver se
2: o Miguel respirou. Fundo. Eu tava ali respirou fundo.
0: Sim.
2: Pra responder. Ou seja, claro que ele não gostou.
3: Nossa,
2: mas não é que ele, que o Murilo tenha apoiado a Renata. É da forma como foi. Limeira é rei, e não sei o quê. Cara, apoiar é uma coisa. E você tirar a sua camisa e falar, eu tô com essa pessoa. Eu acho que
3: e não foi só o Murilo que apoiou ela, foi todos os secretários e seus adjuntos apoiaram.
0: Seus cupidos.
3: Apoiaram exatamente. A Renata Abreu.
2: Sim. Então isso não ficou muito legal, não. Eu senti aqui que o Miguel deu
3: uma. Se a gente que aqui da imprensa pede para os limeirenses votarem em Limeira, aí vem o prefeito e sua equipe e pede para votar contra.
2: Exato.
3: É isso que não dá para entender.
2: Então tem algumas coisas.
0: O Miguelzinho foi muito.
3: Foi, né? Elegante. Foi gentil.
0: Elegante, deputado pelo quarto mandato.
2: Tem que respirar o que ele vai falar, né? Não é igual nós.
1: Vamos ver.
3: Nós podemos dar a opinião que nós queremos.
0: Ele
3: tem que ser mais polido.
1: Vamos colocar que Renata Abreu entrou.
3: Sim.
1: Ela foi reeleita.
2: Esperamos que
1: aqui
2: venha
1: seu
2: agora.
1: Quarto mandato, né? Vamos ver se realmente esse apoio valeu a pena.
3: Ou se foi só um apoio para tentar a reeleição, né?
1: Porque assim, é o que você falou, Beto. Nós temos a nossa opinião. O prefeito também tem a sua opinião. Ele pode ir por caminhos que ele desejar, né? Mas vamos ver se esses caminhos trarão frutos para Limeira, né? E esperamos que sim. E bons frutos, né? Porque a Renata Abreu, se eu me salve aqui, não é de Limeira, né?
3: E eu garanto para você que teve... eu garanto para você que teve muito secretário que teve que apoiar a candidata...
2: Forçado.
3: Contrariado.
2: Sim. Querendo votar, por exemplo, Miguel, o Betinho.
1: Também. Ninguém sabe nas urnas como foi.
3: Exatamente.
1: Né?
0: A urna é outra.
2: Será
0: coisa.
2: Que não?
0: Né?
2: Será que não? Eu tenho minhas dúvidas, hein?
1: Não.
2: Eu tenho minhas dúvidas e vou falar com vocês.
3: Mas a opinião pública, ela leva muito a população, entendeu? Tem muita gente que acredita no Silvio, acredita em você, acredita em mim. O Pilon mesmo falou, eu ajudei muito o Murilo na reeleição e o Murilo me virou as costas.
2: Nem atendeu ele.
3: Você entendeu? A ingratidão, ela é uma palavra muito forte.
2: O Miguel falou aqui. O prefeito nem atendeu ele também. E ele mandou recurso para lá. Uma coisa que eu quero deixar clara aqui. Como que chama o rapaz lá que apoiou o Betinho? Que ajudou ele? Que foi eleito?
3: Danilo Juan.
2: Renata Abreu. E os demais aí que foram eleitos e fizeram campanha em Limeira. Agora é a nossa vez.
3: Rafa Zimbaldi
2: também. Quantos votos ele teve aqui?
3: Quase 14 mil aqui em Limeira.
2: Falei isso pro Sintra ontem, ele falou, você tá louco? Ele não teve 2 mil votos, falei, ele teve mais de 10 mil votos em Limeira.
3: Votação expressiva.
0: Então, e essa menina de Santos que teve uma votação expressiva, que está
3: na Eduarda, aí é por causa da internet.
1: Isso, ó, ela, Nicolas Ferreira, o Pavanato eles estão na mídia constantemente e estão fazendo um bom trabalho.
2: Já vem fazendo trabalho há tempo.
1: Eles têm, assim, uma conjuntura política muito grande. Sim. Eles têm uma forma de falar.
3: É a nova política,
1: Que é a nova política. É. Não é aquela política antiga.
2: Talvez eles pegaram o público mais jovem.
0: Isso. Nós vamos ter que fazer uma reciclagem para poder.
1: Você sabe o que, que acontece? É. Eu estava assistindo, assim, eu ando seguindo muito aquela presidente da Caixa Econômica Federal, que foi na época do Bolsonaro, esqueci o nome dela.
3: A loirinha lá.
1: Me fugiu. É uma pessoa extremamente inteligente. Se você visse ela debatendo, existe um canal aqui na internet que vão, assim, vai todo mundo para fazer pergunta para alguns candidatos, para algumas figuras públicas ali. Se você visse essa mulher falando, eu vou te passar quem é ela. Ela fala assim, ela tem respostas para tudo. É o que eu falo, é a política nova, sabe? É você debater honestamente com quem tá ali perguntando.
2: Sim.
1: Você entendeu? Você tem que ter esse esclarecimento, você tem que estar a par das coisas que tá acontecendo para não chegar a falar besteira e o resto do pessoal montar em cima de você. A gente tem aquele grupo política em Limeira, né? Hoje teve uma pessoa lá que ela colocou palavras lá e eu fui dando significado
3: para
1: ela.
3: Daniela Marques.
1: Ela é presidente, foi presidente do Banco Caixa Econômica Federal aqui na época do Bolsonaro. E ela deu uma revolucionada, né? Olha como foi, olha como tá hoje. Mas enfim, vamos lá. E lá nesse programa, as pessoas jogam palavras.
2: É uma roda viva ali, né?
1: O que significa? Narcisista, a pessoa coloca, ela não sabe. Xenofóbico, ela não sabe.
3: Fascista,
1: ela não sabe o que significa. Você entendeu? Então, assim, eu faço questão, às vezes, de colocar realmente os significados para a pessoa enxergar que o que ela está falando
2: Abre a mente, né?
1: Abre a sua mente. Uma pessoa colocou lá uma situação hoje, falando de um livro, que os imbecis... Cara, os imbecis é quem escuta só aquela parte e não vai ler o livro. Aí eu fiz um resuminho pra ele, coloquei, mas tá tudo certo. Então, esse é o mal das pessoas, falar aquilo que não sabe.
3: Exato.
1: Sabe? Então, vá estudar, vá saber aquilo que tá acontecendo dentro do nosso Brasil, porque é o melhor caminho que a gente tem. É
2: verdade.
1: E essa molecada tá fazendo isso. Está estudando, está trazendo aqui para o nosso
2: Eles conseguiram pegar a linguagem do jovem.
1: Exato, agora, não só do jovem, porque isso, muito adulto.
2: Não, eu falo linguagem do jovem porque é difícil você convencer o jovem hoje. É difícil.
1: Muito.
2: O jovem ele já tem um pensamento diferente da gente. Porque, de repente, o que você falar para o jovem, fala... Ah, mas você fala tudo que você fala, é do seu tempo não tinha isso, seu tempo não tinha aquilo. E esses, Pavanato, por exemplo, Nicolas... O único que errou aí, não conseguiu falar a linguagem nem do mais experiente e nem do jovem, foi o Renan. Ele ficou em cima do muro. Ele não fala que ele é direita, não fala que ele é esquerda, não fala que ele é centrão. O que, que ele é?
1: Ele é uma terceira via.
0: Ele abriu mão. Ele falou, não vou votar nem no ladrão do Lula, nem no ladrão do Flávio.
3: Ele é o quê? O Renan é o quê?
2: Você viu o carrão que ele chegou para votar? Pelo amor de Deus. Mas só para concluir, como que chama o rapaz lá que apoiou o Betinho?
3: Danilo Juan,
2: o recado é para você, para o Rafa Zimbaldi, para Renata Abreu e aqueles que foram eleitos que tiveram uma votação expressiva em Limeira. Agora é a hora nossa
0: de cobrarmos
2: recursos para nossa cidade.
0: Sim,
2: né?
0: Vamos
2: cobrar. Você viu o Miguel falando, aonde ele é eleito, ele nem precisa ser cobrado, ele manda recursos até para a cidade onde o prefeito não atendeu
0: ele. E ele falou em 105.
2: Nós precisamos anotar esses nomes e cobrar. Né, Priscila? E fala, olha, ô fulano, você teve tantos votos, Limeira. Precisamos. E cobrar o prefeito também. Ô prefeito, você apoiou a Renata Abreu. Cadê os recursos que ia vir para Limeira em nome da Renata Abreu?
1: Tem que ser cobrado.
2: Tem que ser cobrado.
0: Sabe quantas entidades o Miguelzinho chegou a juntar? 175 entidades. Não só... O Estado de São Paulo chegou a 175.
2: Uma outra coisa, Beto, Priscila, Geraldo, que eu estava pensando aqui, foram 33 milhões de pessoas que não foram às urnas.
0: Que é outro absurdo.
2: Mas aí eu vou falar uma coisa para você. É aquele tipo de torcedor que espera ver qual time vai para a final.
3: É.
2: É aquele time de torcedor. Eu falo porque eu sou do meio esportivo, então eu costumo relacionar. Então, nesse segundo turno, você pode ter certeza que a maioria agora acho que vai.
3: É, né?
2: Vai.
0: Lhe fale de torcedor, vai, não que eu fui na Inter. Né?
2: Vai. E outra coisa que me chamou a atenção, fiquei muito, mas muito feliz mesmo. Sabe o que que é? Tiririca tá fora.
3: Muita
2: Caneta
3: gente.
2: Caneta Azul tá fora.
0: Aqui é a quer menina ver, da bota, lá
2: Sara Pôncio, é. Andréa Sorvetão, Netinho de Paula, Tiririca.
1: Mas André Sorvetão é
2: Brasil.
1: De direita. Mas ele é de direita, mas não teve expressividade nenhuma de votos.
2: Mas não é porque é direita que a gente vai falar, tinha que ter entrado.
3: Luxemburgo não foi eleito, Marcelinho Exato. Carioca não foi eleito, Luiz Fabiano não foi eleito.
2: Edmundo
1: não foi eleito. Edmundo teve 5 mil votos?
2: Mas não foi Adriles, ele. Luiz Fabiano, Datena. Datena também, uma hora é esquerda, outra hora é direita.
3: O Datena ficou em terceiro lugar, né?
0: Geraldo Luiz não entrou.
2: Terceiro lugar. Silvia Bravanel, Raquel Xerazade, todo mundo falou, vai ganhar estourado, porque não sei o quê. Né?
3: Siqueira Júnior não entrou.
2: Antônia Fontinelli.
0: Siqueira Júnior veio lá do Amazonas para poder se...
2: MC Gui, gente. Nossa. Pelo amor de Deus. Então você pega aqui, ó, Carla Prata, que eu não sei nem quem é. Lucas Penteado. Vivian Amorim. Matheus Amaral. Leila do Vôlei. Marco Braz. Sara Menezes. Wanderlei Luxemburgo. Marquito. Nossa. Marquito, cara, eu vou falar a verdade pra você. Não é porque eu gosto do Marquito. Também eu acho que ele ia ser um tiririca
1: de
2: lá dentro. Edmundo. E por aí vai.
3: Jean Willis não foi eleito.
2: Então,
3: Jean
2: Eli.
0: Foi o Jean?
1: A política agora pífia, é palhaçada.
3: Votação pífia.
2: Não foi. É mesmo? O PT sai muito derrotado nessas eleições.
0: Não,
2: PT.
0: Sim, muito discutível. Eu não...
1: Olha, a gente está com uma lista, assim, dos mais conhecidos. Uhum. Os mais conhecidos. Eu adorei. Gleice Hoffmann, Soraya Tronic, Simone Tebet, Marina Silva, Manuela Dávid, Leila do Vôlei, Randolfo Rodrigues, Janones, Renan Calheiros, Túlio Gadela, Fabiano Contarato, Irini Lopes, Amaro Neto, Benedita da Silva, Elisiane Gama, Érica Cocai, Paulo Pimenta, Otone de Paula, João Campos, José Dirceu, Eduardo Cunha, Ciro Gomes e Tiririca, Ciro Nogueira e Tiririca.
0: Você viu? Toda a
2: esquerda.
3: Essa Cocai foi maravilhoso.
1: Você viu? Esquerda. O que eu mais gostei.
2: O Tiririca não é de esquerda.
0: É Ceará. O Tiririca é do PL.
1: Mas eu tô dizendo aqui, eles colocaram, né? O Tiririca a título de.
2: Sim.
1: Que o Brasil não é uma palhaçada.
2: Acabou aquele negócio de voto por.
3: Protesto.
1: Exatamente, é isso que eu tô falando aqui.
3: Exato.
1: Agora, o que eu mais gostei, gente, Gleice, Soraya, Simone, Marina Silva, Manuela, Benedita. Randolfo e Janones.
2: E a Benedita.
1: Gente, Benedita. Olha, foi sensacional.
3: O que será que eles vão fazer agora da vida, hein?
1: Com certeza vai ter um cabidinho ali pra eles.
2: Mas não vai ter pra todos. Mas não vai ter pra todos.
0: Vem lá do Roraima, vem de Roraima os candidatos, passou por quase todos os estados até chegar no Rio de Janeiro.
3: E se o PT não ganhar, o Boulos também tá fora, porque ele não concorreu a cargo nenhum, porque ele é ministro agora, né?
2: Assim como Haddad.
3: É, exatamente.
2: Assim como Haddad. O Geraldo, mas você sabe que o pessoal tá falando assim, vocês da direita estão felizes da vida. É a raiva que nós passamos na eleição passada.
0: Eu espero que eu não passe raiva com vocês.
2: A gente olhava na eleição passada...
3: Você não vai passar raiva.
2: A gente olhava o mapa na eleição passada, era tudo vermelho, dava raiva na gente. E ontem a gente vendo tudo azul. Então é nossa hora de tudo azul.
1: Vamos lá, deixa eu continuar aqui. A Silmara, bom dia a todos. Hoje começando as férias, posso assistir o programa. Abraço, Priscila, abraço a bancada. Bom dia, Sil, tudo bom? José Guilherme Assis, bom dia a todos. Miguel merecedor, mas fiquei triste pelo Everton Ferreira.
2: Também.
1: Que era merecedor, mas bola pra frente, o jogo continua. A Egli, aqui em Santos, a fila estava extremamente demorada. Vi muitas pessoas desistindo devido à demora. Não. Talvez a abstenção tenha sido por conta disso, né? E realmente, essa desistência, ela acaba ajudando muito nessa demora,
2: sim,
1: né? Táxi Limeira, esses 33 milhões são os jovens do Chai que ficam nas
2: aí, não, aí tem um parêntese, né? A gente estava até comentando ontem. Aí tem pessoas que estão internadas, tem pessoas idosas, tem acamadas, tem de tudo também.
0: Né? E tem muita gente que não queria voltar.
1: Mas essas pessoas, é assim, ó, Silvio, nós temos uma quantidade apta a votar, que são pessoas que têm os títulos.
2: Sim.
1: E a gente, se tivesse algum problema, teria arrumado agora, né? No começo do ano. Então, dessas pessoas, ao meu ver, são pessoas que realmente poderiam ter ido votar.
2: Mas não os 33 milhões.
3: Não,
2: não os 33.
3: Mas tem muita gente que também não precisava votar e foi.
1: Exatamente.
3: No Trajano eu encontrei muitas senhoras e senhores de idade votando.
2: Nós mostramos ontem a senhora que o Guilherme entrevistou.
3: Sim,
2: né?
3: 83 anos, né? Que ela não precisava votar.
0: Agora, esses 33 milhões, gente, para onde vai?
1: Não vai.
2: Tem muita gente que está viajando também.
0: Não,
2: tem
0: tendência.
1: Coisa.
2: Não, não. Eu falei que tem muita gente que está viajando. Eu conheço pessoas, pelo menos duas. Um está em Belém, outro está não sei lá onde.
0: Não, mas de 33 milhões, que 2 ou 3 milhões resolve voltar, votar.
3: Resolve a eleição.
0: Resolve a eleição.
2: Resolveria.
0: Agora, para que lado vai?
3: Então, aí a gente não sabe.
0: Esse eleitor que nós não conhecemos.
2: Se o senhor está, com alguma...
1: Se ele não está votando nessa, ele não votou na outra.
2: É. Se o senhor está com alguma esperança, vou jogar um balde de água fria em você agora. Se o senhor está com alguma esperança de que o seu presidente vai ser reeleito, vou te dar uma péssima notícia. Salvo engano, nunca na história desse país o que saiu na frente no primeiro turno conseguiu reverter no segundo. Sim. E não vai ser dessa vez.
3: E a rejeição também está muito grande, né, para ele.
2: Muito grande. E outra, a força que a direita teve nessas eleições, se 30% apoiar o Flávio, ele leva, tranquilamente.
0: Se 30%. Né?
1: Vamos
0: e já
1: está
0: com 3 milhões de votos na frente.
1: Outro comentário. Brasileiros que estão em outros países que já fugiram dessa nossa economia votaram no Lula. Esses deveriam ser obrigados a voltar e se submeter aos nossos problemas criados por este desgoverno. gente. Caneta azul,
2: peraí, deixa eu entender. O que saiu do país votou no Lula?
1: Fugiram.
2: É.
1: Fugiram
2: então não
1: da
2: volta,
1: nossa,
2: né?
1: Economia.
3: Não, mas fugiram. Eles não foram para Cuba, Venezuela, né?
1: Eles
3: não.
1: Deveriam voltar.
2: Estados Unidos,
1: né?
3: Austrália.
1: Eles deveriam votar para sofrer as regras criadas por esse desgoverno aqui. Mas enfim, né?
2: Ó, a gente tem que tirar o chapéu pro Japão, hein?
1: Nossa.
2: Tirar o chapéu pro Japão. Mas... O que o Japão fez aí pro Flávio?
1: Tem muitos brasileiros lá, eu tenho muitos amigos morando lá. Japão é uma potência que.
0: Mas Estados Unidos é potência, vai à Europa.
2: Sim, sim.
0: Os brasileiros que estão fora, gente, não foi para Cuba, não foi para Coreia do Norte, não foi para a China, não foi para a Rússia. Eles estão em países de primeiro mundo.
1: E por que estão voltando para a gente se ferrar?
0: Você entendeu?
1: Pronto.
2: Aí você pega uma França na vida que é primeiro mundo, deu Lula. Pega uma Itália que é primeiro mundo, deu Lula.
1: Relógio bonito,
2: o Japão,
1: né?
2: Não. O Japão, ó, e alguns outros aí que eu não vou recordar de cabeça, não. Mas é exatamente as pessoas que estão no primeiro mundo.
0: E é um dos países mais conservador do mundo, hein?
2: Sim.
0: Pra você entrar na cultura japonesa,
2: é
0: meu irmão, você não entra não, hein?
1: Exatamente.
0: Ó,
1: parabéns ao Miguel Lombardi por mais essa conquista, deputado. Ticara, bom dia.
2: Bom dia,
1: Ticara. Joyce, Priscila, Geraldo, Silvio, Melhor FM, deputado federal eleito.
0: Você
1: Beto Durante, ouvintes.
0: Você mandou um abraço pro Marquinhos?
1: Vou mandar, calma, eu vou entrar no WhatsApp já. Eu tô aqui ainda, ó. Nosso programa hoje tá bombando aqui, ó. Patrícia mandou de novo, parabéns pro Miguel e pra todos nós. O Anderson Arcanjo.
0: Esse Anderson Arcanjo é demais, hein?
2: Ele é direito.
0: Ele ainda escreve letras garrafais aí. Anderson.
1: Ele falou que você tá triste com o falecimento do PT no país.
0: Ainda não, tem o segundo turno.
1: Olha,
0: calma, Anderson.
1: Ele fez uma pergunta aqui, ó. Quem será que o Miguel vai apoiar pro Edifício Prado em 2028?
0: Eles estão perguntando isso.
2: Calma.
1: Então, mas vamos ter calma, né,
0: vamos,
1: gente?
0: Calma, não terminamos.
2: Vamos pro segundo turno da...
0: Vamos ter.
3: Será que vem uma dobradinha, Betinho e Everton?
2: Prefiro me calar nesse
3: momento. Pra derrotar Murilo?
1: Será, gente?
0: Prefiro e a Mayra viria com quem?
1: Ele fez... Então.
0: Aí.
1: Quem será, né? Ele fez até uma pergunta aqui, que a gente até comentou aqui. Na teoria, Limeira vai poder contar com a Renata Abreu?
2: É isso que eu falei.
1: Né?
2: Agora é a nossa vez de cobrar.
0: De cobrar.
2: Não só a Renata, porque a gente não vai chegar na Renata, mas cobrar o prefeito.
1: Sim.
2: Cobrar o prefeito. Olha, a Renata conseguiu ser eleita, teve tantos mil votos em Limeira. Cadê os recursos, prefeito? É o povo que tem que cobrar.
1: Ó, Gabriel II, ajudei o deputado federal Miguel Lombardi durante os 3 mandatos dele. Mas nesse último mandato, sua assessoria em Limeira precisa melhorar. Ele
2: de
1: foi
2: quem?
1: Eleito.
2: De quem?
1: Ele falou que ele ajudou o Miguel em 3 mandatos, mas que essa aqui, a assessoria dele precisa melhorar um pouco. Eu concordo que tudo tem que ser melhorado.
2: Sim.
1: Mas ele foi eleito.
3: Será que porque não chamou ele para ajudar?
1: Né? Então, mas ele foi eleito.
3: Mas ele estava apoiando uma outra candidata de fora.
1: Exatamente.
3: O Gabriel II.
1: Então, assim, né?
3: Se eu não me engano, ele está apoiando
2: o Gabriel, tá falando?
1: É.
2: Não, Gabriel, eu gosto do Gabriel, conheço ele. Mas, Gabriel, você também estava apoiando gente de fora. Então, e outra, com todo respeito, o Sintra fez um belíssimo trabalho.
1: Sim.
2: Fez um belíssimo
1: Senão,
2: trabalho.
1: Não teria eleito.
2: Claro,
1: o Miguel não teria
2: volto a dizer, o Miguel ganhou, graças a Deus. Que bom que o Miguel ganhou. Mas o Miguel nunca teve um concorrente à altura, como foi o Betinho.
1: Sim.
2: Que tirou pelo menos 10 mil votos.
1: Sim.
2: Não digo do Miguel, mas tirou no geral pelo menos 10 mil votos.
3: Sim.
2: Então, eu acho que, com todo respeito ao Gabriel, o Sintra fez um belíssimo trabalho, tanto que faltou apenas 3 mil votos para o Miguel ser eleito em Limeira. E buscou mais 30 mil votos.
0: E o que o Sintra falou na época, ele falou para o Bueno, deve ter falado para o Bueno para mim, ele falou o seguinte: eu estou buscando de 60 a 65 mil votos dentro de Limeira.
2: Que era o que ele
0: e o próprio Miguel confirmou comigo na saída.
3: Bem com o pé no chão, né? Ele estava bem com o pé no chão.
0: Ele falou para mim. E o Miguel Lombardi falou na saída para mim: é isso que eu precisava em Limeira. Agora, buscar 50 mil votos fora não é brincadeira. Mas o Miguel tem um trabalho muito bonito aí fora.
2: Talvez, eu vou falar uma coisa aqui, talvez é a última eleição do Miguel para deputado federal, eu acho.
0: Ah,
2: eu
0: tranquilamente,
2: acho. Não sei se ele vai querer mais para frente, porque a hora que o Zé fez a pergunta para ele sobre prefeito e tal, você viu que ele deixou um ponto de interrogação.
0: Ele falou: o meu semblante então, quando eu era vereador.
2: Então, entenda só. Então, eu acho que o Miguel já vai começar a trabalhar substituto para ele.
1: Não, mas ele disse aqui que ele não sairia como prefeito porque ele
3: Não sairia.
1: Ele foi eleito como deputado. Ele jamais sairia para prefeito.
2: Talvez eu não soube explicar o que eu estou dizendo. Eu estou dizendo assim, o Miguel talvez é o último mandato dele, exato. Talvez ele fale: olha, aqui eu encerro, sai muito fortalecido, porém, eu acho que o Miguel, a partir de agora, começa a preparar.
3: E quem ele apoiar vai ser eleito. Quem ele apoiar vai ser eleito.
0: Eu concordo com o Silvio, eu acho que é cansativo, não é fácil, não.
1: Não, não é brincadeira.
2: Mas
1: ó,
2: 35
1: colocaram
2: anos.
1: Aqui assim, ó, vocês acham. Deixa eu subir um pouquinho aqui. O que a gente acha do algoritmo que travou mais de 40 minutos, deu 1h17, exatamente, e quando retornou ajudou o Naine. Muito estranho, né? Então, Anderson...
3: Ele pulou de 64% para 84% das urnas apuradas.
1: Né?
3: Em 1h17.
1: Enfim.
0: Gente, vocês estão na frente com 3 milhões
3: não,
0: de
3: não
0: votos.
3: Interessa.
1: Não importa.
0: Tá questionando
1: não
0: aí.
1: Importa, interessa. Porque isso poderia ter sido
3: uma
1: inverso.
3: Coisa não tem nada a ver
1: com a outra. Uma coisa não tem nada a ver com a outra,
2: é a mesma
1: Geraldo.
2: Coisa o juiz de futebol parar a partida quando quando o time está muito bem na frente, para dar uma esfriada.
0: Mas eu que votei, não votei no Flávio...
2: Votou no Flávio?
0: Não votei no Flávio.
1: Ai, que novidade.
0: Eu não estou questionando a urna.
2: Não, mas nós também não estamos questionando.
0: Não, sim.
2: O que nós estamos
0: uma hora e 17 minutos.
1: Nós estamos falando que houve um intervalo
0: de uma hora e 17 minutos.
1: E que isso é muito engraçado. Por quê? Porque continuou correndo como senador,
3: governador,
1: continuou correndo como governador,
3: e deputado.
1: Por que que não correu como presidente?
2: Só presidente.
1: Só presidente barrou.
2: Me
1: explica você então, já
0: não,
1: que você tá.
0: A urna
1: defendendo.
0: Eu confio na urna.
3: Se todo mundo votou no mesmo. O voto é um só.
2: É
3: por
2: isso.
3: Por que só para presidente?
1: Por que só para. Exato. Me fala.
2: E com um grande detalhe: no momento em que o Flávio estava ganhando o primeiro turno.
3: É. E voltou perdendo o primeiro
2: turno.
0: Não, ele estava com 49,50.
3: Não, 50,17.
2: 50 ponto alguma coisa. Estava dando o Flávio no primeiro turno.
0: 51 já dava ele como ganho. Não,
3: até 6,14, acompanhei lá o gráfico. Até 6,14 ele estava com 51 ponto alguma coisa. Depois ele só começou a cair. E o Lula começou a subir.
0: Mas foi a região, aí você tem que falar a região.
2: Então, a região que estava...
3: Sabe quem estava com 63%?
2: Bahia. Meu,
0: é, a região... região de região.
2: Ô, Geraldo, mas a mesma região que estava mostrando senador, deputados, mas só não estava mostrando o presidente. Então não adianta a gente querer aqui. Eu confio 100% nas urnas, eu já falei isso.
0: Eu também confio.
2: Eu não confio nas pessoas que estão manipulando.
0: Ah, bom.
2: Aí é diferente. Ontem a Priscila tocou no assunto que eu acho importantíssimo. Você vai no mercado, você passa na maquininha lá, a moça para o mercado, qualquer lugar. O senhor quer a sua via? Por que que na eleição não perguntou, olha, você quer a sua via? E aí a pessoa, não, eu
0: mas
2: quero
0: você que sabe que secreta, assim, eu não vou falar. Se você dá o ticket para a pessoa, você sabe que a corrupção ali também.
3: Mas não precisa dar, é só para cair numa urna
0: separada. Sim, porque se eu levar esse ticket, pessoal entenda, me dá o ticket, ô fulano, eu votei em você.
2: Geraldo, vamos falar a verdade.
1: Ai, como é inocente, quanto, né?
0: Não é inocente, mas é uma realidade, o Beto entendeu o que
2: eu quis dizer. Quando que o voto é secreto no Brasil? Todo mundo fala, eu votei em fulano, eu votei em ciclo.
0: Dessa vez eu não abro o meu voto.
1: É lógico que você não abre.
2: É melhor você não abrir mesmo.
0: Não, não vou abrir não, porque eu apanho que nem
2: negócio. Aquela lista aqui de Simone Tebet, Marina, é melhor você não abrir o voto mesmo, porque vocês saíram derrotados. Os seus já sabem, Simone, Marina, Lula.
0: Mas eu acho que, falando sério, eu acho que a urna é confiável.
2: Não, é confiável.
0: O André, o ministro lá, né, que é o próprio Bolsonaro, colocou.
1: Eu acho que deveria, sim, o que a gente comentou ontem, sair o ticket, nem que a gente não poderia levá-lo.
0: Sim, aí concordo.
1: Deveria ter colocado aí, numa outra, né, numa outra, para a conferência, caso, para ser realmente auditado.
0: Você conferiu, conferiu o voto?
1: Exatamente,
0: aqui.
1: Ó, vou citar um exemplo.
0: Para que não tenha corrupção.
1: O meu esposo colocou o número de uma candidata aqui de Limeira.
2: E saiu outra.
1: Não foi computado.
2: Não
1: foi computado. Estava dizendo que não tinha este número. Aí ele voltou no partido. E ele falava, bem, eu coloquei lá, todos deram certo. Você acha que só uma deputada, não, né, a estadual, não ia dar certo? Ele foi lá, ele colocou e não entrou. Aí a gente, só que ele me falou isso no estacionamento.
0: Por que que não abriu um boletim de ocorrência?
1: Aí a gente saiu, eu falei, bem, o que que nós vamos fazer? Ele entrou lá e pediu para averiguar, e parece que deu uma parada na urna, reiniciaram, não sei o que fizeram. E aí a coisa voltou a funcionar, mas a gente não sabe se deu certo ou não. Então, assim, você tem que exercer.
0: Sim, mas eles deveriam ter abrido ali, um boletim de ocorrência, chamar um fiscal.
1: Não,
0: fiscal
1: foi chamado, mesmo. A gente
0: vamos chamar. Todo mundo para a delegacia abre um boletim de ocorrência.
1: Foi chamado.
2: Aí para tudo.
0: Foi
2: fazer tudo.
1: Pelo menos, foi chamado, mas que parece que reiniciaram, fizeram
0: que
1: alguma coisa
0: tudo.
1: Ali.
2: Gente,
1: a coisa...
2: nós estamos falando de uma máquina, gente. Então, por mais que é máquina... ontem, por exemplo, a gente estava transmitindo lá, de repente caiu o sinal.
1: Sim, de repente.
2: Depois voltou, mas... é uma máquina que está sujeito a ela dar pau.
0: Eu estou falando para a Priscila, sabe por quê? Eu voto na sessão 147. Cheguei no posto, estou lá.
2: A 622.
0: É, 147. Cheguei lá, cadê o Geraldo? Não acha, na 147 não achava nem minha identidade, nem meu título. Aí fui na mesa lá, o pessoal me localizou, você está tá agora no 153.
2: Onde você vota?
0: Eu voto no Pose, lá na Vila Pisa. Aí fui para 153, falei, já enfrentei uma fila de uma hora ali. Eu quero passar na frente. Não encontro também. Falei, então para tudo. É assim que eu falei, para tudo. Eu quero votar.
2: Tá vendo?
0: Eu quero exercer meu direito
2: de votar. Tá vendo como que eles gostam de criar um problema?
0: Não, não é criar problema, é isso que ele... Não, eu quero votar. Me acharam. Fui lá, fiz a minha votação.
3: Onde você estava?
0: Eu fui para a sessão 153. Eu estava na 147, me mandaram para 153.
3: Mas não te avisaram?
0: Não. Aí eu falei, não, eu quero votar. Então para tudo. Parou tudo. Aí 15 minutos acharam eu. Pronto. Votei.
2: Voto perdido.
0: Votei nos meus candidatos.
1: Nem falo nada. Vamos ver, ó, terminando aqui. Aguarda em 2028. Vai ser pior. Ninguém quer fazer parte do time. Não quer mesmo.
0: Não entendi essa. Como é que é, Priscila?
1: Aguarda em 2028, que vai ser pior. Aqui em Limeira.
0: Ah, em Limeira.
1: Que ninguém quer fazer parte... de grupo time, desse grupo que está aqui
2: nessa atual.
1: Enfim, vamos lá. Em Solange Muniz. Então vamos ver quantas vezes a Renata vai trazer benefício para Limeira. Também quero ver, Solange.
2: De novo, não é só a Renata.
1: De novo.
2: É o Johan, como que você está pegando o pé dele? Danilo Johan.
1: Também.
2: O Rafa Zimbaldi. Rafa Zimbaldi, cobrem a. Como que ela chama? A advogada?
3: Carol Pontes.
2: Carol Pontes, porque ela que trouxe ele.
0: Então, nós temos que cobrar a Carol Pontes. Cobrar o Betinho. Cobrar o Murilo.
2: Exato.
0: Temos que cobrar sim.
2: E ver outros aí que também.
1: O Anderson.
0: Pastor Nil.
1: Anderson, você é hilário. Mas quem sabe? Vamos ver. O Anderson. Nessa bancada tem dois candidatos a vereador em 2028.
3: Geraldo e Silvio.
0: Não.
2: É aqui não dá pra ver, ó. Beto e Pri. Beto e Pri. E terá nosso apoio, né, dois.
3: Quem sabe?
0: Terá o meu apoio.
2: Terá o nosso apoio? Terá o meu apoio.
0: Terá o meu apoio.
1: Eu gostaria que vocês discutissem o cenário para 2028 no edifício.
0: Ainda é muito cedo ainda.
1: Prada. Exatamente. Eu acho que é muito cedo. Hoje, se caso tivessem batido martelo ontem, em primeiro turno, talvez hoje a gente até conseguiria falar alguma coisa. Não sei se vocês concordam, né, meninos? É, a gente até conseguiria, mas a gente vai ter que esperar aí o dia 26, né? Porque dia 25 vai ser, né?
2: 25.
0: Dia 25, no domingo, vai ser 25.
1: No domingo, dia 26, a gente volta aqui realmente com um cenário político diferente.
0: Porque ele quer dizer o seguinte, como a Mayra não foi eleita, é a Mayra, o Everton, o Betinho... É, quem mais? Tem o próprio Murilo.
1: Sim.
2: Talvez alguém do PL, pelo que a gente sentiu aqui.
0: Entendeu? Alguém do PL. Então nós temos ainda que esperar um pouquinho. Espera para nós.
2: Posso falar uma coisa para vocês? Pro Murilo foi péssimo não entrar nem o Betinho, nem a Mayra e nem o Everton.
1: Sim. É.
2: Ele vai ter uma briga ferrenha em 2028.
1: Ele vai ter uma dor de cabeça
2: vai.
1: Em 2028.
0: E são candidatos fortes. É.
2: A não ser que política tudo acontece, ele leve um deles pro lado dele. Que também é possível.
0: Tá com a máquina na mão.
2: Ele pode levar a Mayra.
0: Tá com a
2: ele
0: máquina na mão.
2: Ele pode levar o acho que ele leva.
1: Mas
2: ele pode levar
1: a
2: Mayra, pode levar
1: mão,
2: o Everton.
1: Viu? O Geraldo falou, ele tá com a máquina na mão. Mas o Botião também tinha máquina na
2: mão. O Lula tava com a máquina na mão.
1: O Lula também.
0: Mas
1: então,
0: eu vou te falar mesmo, o Everton fez um bom trabalho, um belo trabalho, viu?
2: Vou lembrar uma parte da letra do Everton. Quando o povo quer, não tem jeito. Né? O povo quis a direita nessas eleições e 2028 ainda está um pouco distante, mas a gente já viu um desenho de que vai ter mudança.
0: Sim. Vai ter mudança. Concordo contigo, concordo com o Everton, concordo com ele.
2: O povo não está feliz hoje.
1: Agora
2: aqui.
1: Eu vim aqui pro WhatsApp, tá?
2: Vai.
1: José Rosada ali do Anavec. Não, o pessoal tá bonzinho.
2: É.
1: Parabéns,
2: é
1: direita, Miguel. Né? Votei em você. Olá, bom dia a bancada. O Marquinho, bom dia, Zé Luiz, Geraldo, Beto, Joyce, Priscila,
0: grande
1: Silvio,
0: abraço,
1: parabéns a todos pelo programa.
2: Marquinhos
1: parabéns.
2: Pérez? Ô Marquinho, grande abraço.
1: Marquinho é uma graça, tá
3: grande
1: com ele
3: Marquinhos.
1: No sábado. Ele é sensacional, né? Parabéns aos deputados federal, o deputado federal reeleito Miguel, e parabéns a todos que se colocaram a candidatos. Eu quero agradecer e parabenizar a Priscila pelo evento de sábado na BB. Foi mesmo, foi muito legal o evento de sábado na BB, ele tava com a gente lá. E o Marquinho, ele é... Sim, ele é uma sumidade quando ele sobe naquele palco. Ele é a equipe, né? Eles são sensacionais.
2: Demais, demais.
1: Tem meu carinho e admiração sempre. Aí, Paula Piola. Vamos lá, pensar aqui. Bom dia a todos, menos pro Geraldinho.
0: Opa, o que é isso?
2: Eu vou discordar desse WhatsApp. Eu queria que tivesse um da esquerda aí. Porque seria legal pra debater, meu. Coitado, Geraldo, você levar porrada sozinho aqui.
1: Só ele, né?
0: naquele do Zé eu nem entro mais. Os caras escrevem letras garrafais pra ó.
1: Então, a Rosiane do Jardim do Lago, bom dia, polêmica, Geraldo, Joyce, José Lugano, Priscila, ótima segunda-feira a todos. Natal Ferraz, a Sheila, todos aqui desejando pra nós uma ótima tarde. Quem mais aqui? Boa tarde, sou do time da concessionária. Iremos inaugurar uma nova loja aqui no final do mês e gostaríamos de anunciar na rádio. Pode vir aqui conversar com todo o pessoal, com toda a equipe, que eles vão
2: comercial
1: dar
2: aí.
1: Muita atenção
3: para vocês. Pode patrocinar o Acorda Limeira, não
1: pode
3: tem problema.
1: Pode também.
2: esse
1: ó, a Priscila Bertaglia. Eu não acho que temos bons candidatos, mas o PT tem que dar linha. E que
2: já deu.
1: E quem tem que tirar ele é o Flávio. Parabéns a todos da rádio pelo belíssimo trabalho. Parabéns aos limeirenses que votaram muito bem este ano. Concordo com você.
2: Não só esse ano, né? Limeira sempre
1: Limeira
2: foi direita.
1: Vindo, né?
0: Limeira sempre votou.
2: Sempre foi.
1: vem vindo assim bem. Eu acho que Limeira está de parabéns.
2: Nós
1: Limeira
2: não podemos mudança, esquecer, né? Priscila, da votação expressiva do Derrite, hein, gente?
3: Sim, sim.
2: Mais de 300
0: não
2: votos.
0: Não só ele. Não só ele.
2: Derrite, André do Prado. E aí tem que tirar o chapéu por mais que a gente não gostou, pro Salles, que recuou.
3: Foi isso que nós comentamos aqui.
2: Isso, que recuou para que não entrasse nem a Simone, nem a Marina, né? E a força que a direita ganhou nessas eleições, vou falar uma coisa para você. Há muito tempo eu não via nem na esquerda.
3: Mostrou a união da direita, porque todo mundo queria votar no Salles, votou no André do Prado.
2: O André deu aquela invertida.
0: Não, exato. E eu falei aqui no começo, o André não era uma pessoa conhecida... conhecida para ter essa votação expressiva. Mas o que aconteceu? O Tarcísio abraçou
2: isso,
0: o cara.
2: Isso, exatamente.
0: O Tarcísio abraçou ele.
2: Também, né? Tarcísio falou que quem é direita, vota no meu braço direito.
0: Entendeu? Porque você pode olhar aí os banners que estavam aqui em Limeira com o Tarcísio e o Prado. Quer dizer, ele foi abraçado.
2: Agora, uma coisa que eu achei interessante, e eu gostei. Pode me criticar à vontade. Eu sou direita mesmo, não sou extrema, mas sou direita. Eu gostei que a Erika Hilton ganhou. Eu gostei. Sabe por quê? Para não ter blá, blá, blá, de que não vai ter uma oposição. Tem que ter oposição, gente.
0: Tem que ter.
2: Toda e qualquer eleição tem que ter oposição, senão a gente acaba acomodando. Como o PT acomodou. Praticamente não tem oposição. Acomodou, né?
0: É aquilo então, que eu falei você lá fora.
2: Mas por que você gostou que a Erika Hilton... Para não ter aquele blá, blá, blá também, que a bandeira LGBT não vai ter
0: não tem representante.
2: Um representante. Vai ter, ela vai ser petista, esquerda, e LGBT.
3: Ela foi a terceira mais votada, né? Teve o...
1: 1.600.000.
2: Vamos ver o que vai fazer.
3: Teve o Pavanato com 3.038.000, depois teve o Nicolas e depois a Erika Hilton. As três mais votadas.
2: Aí que nós vamos ver o que a Erika Hilton vai fazer. Por quê? Porque você governar com a maioria é uma coisa. Agora você governar com a minoria... Até, vamos dizer um absurdo aqui, que o Lula ganhe, ele tá ferrado, cara, ao Senado. Ferrada praticamente toda a direita.
1: Será
2: tá
1: que ferrado. Vai cair se a gente falar o que a gente falou ontem? Porque ontem, a hora que a gente falou, caiu.
2: Não, foi energia. A gente
0: alguém derrubou vocês?
1: Alguém derrubou a gente.
3: As três
1: falar. As três letrinhas, a gente foi, caiu na hora.
0: Eu já sofri isso muito com o Silvio. Puxa o fio aí.
1: Eu acho que essa turminha aí dessas três letrinhas, né? Eu acho que agora eles vão ficar um pouquinho mais espertos.
3: Ficar com medo, né?
1: Que vai entrar,
3: depende de todo mundo de quem será o presidente do Senado. Sim. A partir de 2027.
0: Porque nós tivemos dois presidentes que segurou tudo.
3: Horrível.
0: Segurou tudo.
3: Pacheco
0: tanto no Congresso quanto no Senado. Seguraram.
1: Agora, gente, cadê a credibilidade da Datafolha?
3: Não tem nenhuma, né? E o Kim Kataguiri falou que vai se renunciar, hein? Se o Renan não tivesse 3%, ele renunciava. O Renan teve 2%. E agora? Será que ele vai honrar o que ele falou?
2: Será?
0: Não há nada, acho rapaz. Quem pulou fora foi aquele, o João Willis, né? O nome dele, eu não me lembro.
2: João Willis?
0: Do Rio de Janeiro. Ele também, né? O homem pulou fora.
2: Os caras estão tudo rico. Tá tudo rico já.
3: João Willis estava morando na França, tá preocupado.
1: Bom, enfim, gente, vamos encerrar aqui o nosso programa de hoje. Foi um programa muito legal, todo mundo colocou a sua opinião aqui, né?
2: Feliz da vida,
1: eu fiquei pelo menos aqui, minha bancada do lado direito ficou super feliz, a bancada do lado esquerdo não tá muito não.
0: Ainda dá pra reverter esse quadro ainda.
1: Não vai reverter, com a graça de Deus, mas enfim, tudo certo. Pessoal, amanhã, doutora Mayra aqui conosco às 11 horas da tarde, às 11 horas da manhã. E o Guto Schiavetto na quinta-feira às 11 horas
3: legal.
1: Da manhã.
0: Parabéns ao Guto, viu? Excelente. Parabéns pela votação que ele teve.
1: Vocês acham que o Zé fica lá fora fazendo o quê, ó?
2: Zé. Buscando informação.
1: Fica pegando informação e trazendo aqui. Geraldinho, obrigada.
0: Beto, obrigado pela sua vinda. Silvio, obrigado. Ao deputado reeleito Miguelzinho Lombardi, muito obrigado pela audiência, a sua audiência por ter vindo aqui, nós custamos trazer o Miguelzinho. Gente, muito obrigado a vocês, a todos vocês. Dia 26, vote com responsabilidade.
2: 25.
0: Dia 25, desculpa. Dia 25, vote com responsabilidade, independente se é Bolsonaro ou Lula, mas vá e vote. Faz a diferença.
1: Beto, obrigada.
3: Obrigado, Priscila, obrigado, Geraldo, Silvio Silva, Joyce,
0: A Joyce até amanhã, eu esqueci.
3: Amigo Bueno, obrigado pelo convite, excelente programa.
1: Quarta-feira
3: estaremos juntos com o José Henrique Pilon. Para falarmos. Hoje tem sessão na Câmara, estarei presente lá ao vivo.
2: Quarta-feira, sem Temer da Verdade. O pilão é sem Temer da Verdade.
3: Aí, quarta-feira, a gente traz novidades da Câmara Municipal.
1: Silvio, obrigada.
2: Obrigada, Priscila.
1: Por ontem, por ter nos convidado, né,
3: Sim,
1: Beto?
3: Maravilhoso ontem.
1: Muito legal, uma experiência única. Direito. E não sei se a próxima eu vou...
0: Eu tenho que cutucar com o Bruno.
1: É, o que que você falou?
0: Bancada da direita.
1: Bancada da direita. Não sei se em 2028 vou poder estar lá com você, eu 25. E o Beto.
0: Não vai. 25. Nem você, nem o Beto. Dia 28.
1: Calma, 25. Não sei. Não.
2: É 25.
1: Não.
0: Não, 28.
1: 2028.
0: Ah,
3: próximas eleições.
1: As eleições, talvez eu e o Beto não estaremos, mas talvez estaremos. Isso tudo vai depender da situação. Nós temos aí 2 anos para... Pra seguir, né, Beto?
3: É isso.
1: E vamos
2: um ano
1: lá.
2: E meio, hein? Um ano e meio.
1: Um ano e meio. Vamos lá. Vamos
2: Priscila,
1: lá,
2: eu gente. Que agradeço. Agradeço aí o Geraldinho, nosso grande amigo. Tem um pequeno defeito, mas faz parte. Beto, obrigado. Joyce, Zé Luiz. Quintal, Zé Henrique Quintal. Grande abraço, nosso grande parceiro. Parabéns, Miguel. Parabéns, Everton, que teve uma votação expressiva. Doutora Mayra, Betinho, todos aqui de Limeira. Tatiana Lopes, não pode esquecer. A Mariana Calça, a própria Isabeli. Enfim, todos que foram candidatos por Limeira. Um grande abraço a todos, fiquem com Deus e até a próxima.
0: O Quintal deve estar tomando um vinho. Ó.
1: Que delícia. Pessoal, família limeirense, obrigado por mais essa audiência. 13:02, encerramos aqui o nosso programa. E amanhã, doutora Mayra, às 11:00.
2: Endireitando esse país.
1: Endireitando esse país. Uma ótima tarde, pessoal. Até amanhã, se Deus quiser.

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4: Sabe por quê? 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

O anjo do Senhor anunciou a Maria, e ela concebeu do Espírito Santo. Ave Maria, cheia de graça, o Senhor é convosco. Bendita sois vós entre as mulheres, bendito é o fruto do vosso ventre, Jesus. Santa Maria, Mãe de Deus, rogai por nós, pecadores, agora e na hora de nossa morte. Amém. Eis aqui a escrava do Senhor, faça-se em mim segundo a vossa palavra. Ave Maria, cheia de graça, o Senhor é convosco. Bendita sois vós entre as mulheres. Bendito é o fruto do vosso ventre, Jesus. Santa Maria, Mãe de Deus, rogai por nós, pecadores, agora e na hora de nossa morte. Amém. E o Verbo se fez carne e habitou entre nós. Ave Maria, cheia de graça, o Senhor é convosco. Bendita sois vós entre as mulheres. Bendito é o fruto do vosso ventre, Jesus. Santa Maria, Mãe de Deus, rogai por nós, pecadores, agora e na hora de nossa morte. Amém. Rogai por nós, Santa Mãe de Deus, para que sejamos dignos das promessas de Cristo. Oremos. Infundi, Senhor, como vos pedimos, a vossa graça em nossas almas, para que nós, que pela anunciação do anjo, conhecemos a encarnação de Jesus Cristo, vosso Filho, pela sua paixão e morte na cruz, sejamos conduzidos à glória da ressurreição, pelo mesmo Cristo Senhor nosso. Amém. Glória ao Pai, ao Filho e ao Espírito Santo, como era no princípio, agora e sempre. Amém. Glória ao Pai, ao Filho e ao Espírito Santo, como era no princípio, agora e sempre. Amém. Glória ao Pai, ao Filho e ao Espírito Santo, como era no princípio, agora e sempre. Amém. Deus vos abençoe e vos guarde. Ele vos mostre a sua face e se compadeça de vós. Volva para vós o seu olhar e vos dê a sua paz. Ele vos liberte de todos os males no corpo e na alma, temporais e espirituais. Esteja sempre ao vosso lado para vos acompanhar, adiante de vós para vos guiar, atrás de vós para vos guardar, acima de vós para vos livrar de toda ação maligna, e dentro de vós para vos dar a paz, a alegria e a verdadeira felicidade. A bênção de Deus Todo-Poderoso, por intercessão de Maria, sua Mãe, São José, santos anjos, caia sobre vós e vos conserve sempre na sua graça e no seu amor. Em nome do Pai, e do Filho, e do Espírito Santo. Amém. Amém. Você...

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0: São 18 horas e 8 minutos, amigos do esporte, aquele abraço, boa noite, começando o Pimba nos Esportes, de número 1923, aqui na Melhor FM, com o comando e a supervisão de Luz Henrique Quintal e também Tiagão Maese. Olha, rapaz, eu vou te contar a coisa, hein? Hoje, 113 anos, aniversário da nossa querida Associação Atlética Internacional. E era para a gente estar fazendo uma tremenda festa, né? Aniversário da Inter, 113 anos, acesso garantido, mas isso não foi possível. A Internacional com acesso na mão, ganhando por 2-1. E olha, o gol que eu narrei do Getúlio e eu postei, daqui a pouco a gente vai mostrar. Mas olha, muita gente mandando para mim assim: Edmar, esse gol era para estar viralizando no Brasil inteiro. Né? Porque a única emissora que transmite do Limeirão é a gente. O canal do Benja, com o Silva Júnior, que narrou brilhantemente, do estúdio, o Sportnet também, mas em loco ali, né? A gente transmitiu e esse gol do Getúlio foi sensacional. No momento certo, numa virada certa da Internacional, a gente já festejando esse acesso para a tão sonhada Série B do Campeonato Brasileiro, mas isso não foi possível. E agora tudo em aberto, né, para esse jogo na cidade de Araraquara contra a Ferroviária. Tem três cenários, né? A gente vai falar daqui a pouquinho. A Inter pode subir com a vitória, ganhou, vai para a final, disputa o título com Santa Cruz. Se a Inter empatar, ela tem que torcer para o Brusque não ganhar. E se ela perder, ela tem que torcer para dar empate, Brusque e Paysandu. Então, com as três probabilidades, a Inter pode subir. Uma coisa é certa, que deu uma murchada, deu. Se você viu o semblante do Miguel Bianconi na entrevista que ele deu para o Gustavo Tomazelli, para a Rádio de Santa Bárbara do Oeste, o Miguel Bianconi sentiu. Se tem um cara que sentiu, foi o Miguel Bianconi. Primeiro, não teve uma oportunidade, nenhuma, no jogo todo. Não chutou uma bola em gol, não deu uma cabeçada, nada. Ele foi anulado pelos defensores do Brusque. Daqui a pouco a gente vai analisar tudo, o que foi. Depois teve a falha do Renan, muita gente o condenando, outras pessoas... dando aquela força para o Renan Bragança. E uma notícia agora de primeira mão para vocês: crédito total para o Rocketman. Eu vim fazendo caminhada hoje, viu? Fui a pé da Gazeta para cá, porque minha mulher está com meu carro. Vim caminhando hoje para ver se eu dou uma desestressada. Além de manter a forma, demais, né, Pepe? Mas para dar uma desestressada. Porque se quando eu tô tenso ou quando eu tô nervoso, a primeira coisa que eu faço é caminhar. Se é uma coisa que me faz bem, é caminhar, e aí eu dou uma desestressada, né? Porque foi difícil digerir esse empate, esse não acesso da Internacional. Isso é meu pai. Ontem eu fui votar lá em Rio Claro, eu voto em Rio Claro, ainda não transferi meu título para cá. Mas você precisa ver meu pai como tá chateado. Meu pai é o cenário, meu pai. Ô, Didi, eu queria tanto que você vivesse a Série B que o pai viveu. Sabe, é uma coisa assim, ele tá triste. E a notícia em primeira mão para vocês, tá? O Roberto Padilha não é mais preparador de goleiros da Inter. Respingou no preparador de goleiros e o Rocketman, nesta caminhada que eu tava vindo pra cá, ele ligou pra mim e falou o seguinte: Edmar, checa aí, caiu o preparador de goleiros. Eu fiz a checagem e ainda a Inter não anunciou oficialmente, mas nas próximas horas vai anunciar a demissão do Roberto Padilha, preparador de goleiros, que estava desde o início da Série C do Campeonato Brasileiro. Ele entrou no lugar do Wagner Mora quando o Wagner Mora recebeu um convite para trabalhar no Sport Recife. E do Sport Recife ele ficou um tempo, não é mais preparador de goleiros do Sport. E o Wagner Mora está voltando para a Inter. Ele que trabalhou com o Saulo, é o limeirense, foi goleiro da Inter, trabalhou como preparador de goleiros do Independente, um cara muito querido, conhece o clube como poucos. Então o Wagner Mora está voltando para ser o preparador de goleiros da Inter no lugar do Roberto Padilha. Informação em primeira mão. O furo de reportagem é do Marquinho Rocketman. Antes do boa noite dos meus companheiros, o que mais me deixa entristecido, além, é claro, da não subida antecipada, é o fato de ver o Limeirão de novo com o público extraordinário e muita gente dizendo: olha, eu que sou o pé frio, eu não vou votar mais no Limeirão. A gente vendo crianças chorando: pô, pai, a Inter não subiu. Sabe, aí fica difícil pra gente chamar público de novo. Porque desde quando a Inter perdeu o título da Série A3 para o Nacional, foi um parto para que a Inter tivesse novamente, tirando os grandes. Porque não adianta você contar com os grandes. Santos de Neymar, Corinthians, Palmeiras, aí é fácil você colocar 12, 13, 14 mil por conta da torcida adversária. Agora, tirando um time grande, para você colocar o público que você colocou no sábado, quase 13 mil torcedores, eu achei que tinha mais. Sabe, vai demorar. Porque, veja bem, 2016, quando a Inter jogou a final, né, 2017, a final contra o Nacional na 3, que nós tivemos na faixa aí de... tá lá no bordeiro 12 mil, mas eu acho que a gente tem uns 16 mil naquele dia. E a Inter perdeu o título de 2-0. Sabe quanto tempo a Inter demorou para colocar de novo no Limeirão, tirando os grandes, um público superior a 10 mil? Nem quando decidiu com o Maringá aqui, nem encontrou o Marcílio Dias aqui, nem encontrou a Avenida aqui, muito menos contra o Goiatuba, a gente não coloca, não consegue. E aí quando a Inter tem tudo para subir, você imagine a onda pro ano que vem de público. Todo mundo que fosse ao Limeirão e o placar fosse de 2-1, esse torcedor no ano que vem não via a hora de começar a Série A2, a Série B. E agora para convencer esse torcedor de novo para ir no campo? Pelo amor de Deus, que catástrofe! Não terminou o campeonato ainda. Beleza, a Inter tem 3 probabilidades, ótimo. Mas eu tô falando da murchada que deu no público. Sabe, muita gente que voltou ao Limeirão depois de um tempão, o cara vai achar que ele é o pé frio. Você acredita que o meu pai chegou para mim e falou: Didi, eu morria de vontade de sábado no Limeirão. E meu medo de eu chegar lá, Inter não ganhar, eu achar que eu sou o culpado. Se ele tivesse vindo, ele tava com a culpa até agora. Como muita gente que voltou ao Limeirão tá se sentindo agora. Falei com o Leandro Giacomelli da Casa das Camisas várias vezes. Ele falou assim para mim: Edmar, parece que eu perdi um ente querido. É o sentimento que eu tenho. Eu não consegui encerrar a jornada, gente. Eu não consegui. É que o Lucas insistiu. Eu fiquei sentado numa cadeira atrás, vendo o Rockman comentando com o Lucas Claro. Rapaz, parecia que eu tinha sido atropelado por um trator. Que cara, tava tão bonito o Limeirão. Uma baita de uma virada. Um gol bonito do Getúlio. Grupo unido. Cara, essa falha do goleiro pode ter colocado tudo a perder. Pode ter colocado. Que agora ficou muito difícil, ficou muito complicado. A Inter é a melhor visitante. O Ferroviário é o melhor mandante. Você entendeu? A gente tem que ver o copo cheio e o copo vazio. Ferroviário dificilmente perde em casa, é um timaço. Liguei hoje pro Marquinho Chiocchini. Marquinho, dos 9 pendurados da Ferroviária, alguém tomou cartão? Não, ninguém. Time completo. Aí a Inter perde o Ian Silva, que vai fazer uma tremenda falta, porque a Inter precisa ganhar. A Inter vai ter que sair pro jogo, e aí vai expor o contra-ataque pra Ferroviária. É um jogo complicadíssimo, sábado, 5 da tarde. Mas enfim, hoje o assunto Inter, a gente tem que respirar, tem muito, não muito campeonato, mas tem mais uma rodada pela frente, nada está perdido, nada, mas ficou difícil, tá? E eu vou confessar para vocês, juro por essa luz que eu tô vendo aqui, eu acordei sábado, sentei na cama, minha mulher falou: Edmar, o que tá acontecendo com você? Eu falei: amor, não vai dar. Falei: mas que, não vai dar o quê? Eu falei: a Inter não vai conseguir ganhar do Brusque. Eu falei: vai dar empate. Aí eu falei: mas não, amor, vai confiar. Eu falei: algo me diz que vai dar empate. Aí eu cheguei no Guaíba, o Kaká, que é um torcedor fanático da Inter. Kaká: Edmar, quanto vai ser hoje? Eu falei: com coração ou com razão? Ele falou: coração. Eu falei: 1-0, Inter, gol do Miguel Bianconi. Razão, empate. Eu tava com um sentimento de empate muito grande, tanto que o Gomit tava comigo na redação, deu um ingresso para ele, o Gomit falou: e aí, Edmar, otimista? Eu falei: cara, tô com medo de dar empate. Vai decidir na última rodada. E tudo para a Inter é mais difícil. Eu vi uma frase que disse o Matheus Costa: tudo para a Inter é mais difícil. É como o Corinthians. Tudo para o Corinthians é mais difícil, tudo para a Inter é mais difícil. E ficou difícil. Ficou difícil. Sabe, porque se a Inter empatar, se só um empate para a Inter bastasse para o acesso, minha confiança aumentaria. Mas aí se o Brusque ganha, a Inter não sobe. A Ferroviária sobe, o Brusque sobe. Então, é bem complicado, não é fácil. Quero boa noite do nosso querido Rockman, que esteve comigo na cabine de número 7 do Limeirão, e a gente saiu bem abatido, bem triste. Olha, num carro, na volta, porque só podia um carro por estacionamento, então a gente deixou o William, que estava com todo o equipamento. Aí fui embora eu, a Mari, o Lucas Claro e o Rockman. Um silêncio no carro. A gente não conseguia falar alguma coisa, porque parecia que os 4 tinham visto fantasma. É. Sabe, parecia que os 4 estavam voltando, sei lá, de uma romaria, que você está morto. cansado.
1: Velório, voltando em velório.
0: Velório, que você estivesse voltando do deserto, que você não tomou água. Boa noite, Rockman.
1: Boa noite, amigos. Boa noite a todo mundo aí. Satisfação estar aqui com vocês mais uma vez. Dimar, tem o seguinte. Logo após o jogo, a gente vai conversar muito sobre a partida, antes da partida, que foi uma festa maravilhosa. Foi. Vocês dois da Inter deram um show. Tem cada imagem que ficou na minha mente que até agora não saiu dessa grande festa que a Internacional fez antes da partida. Aí depois do final do jogo, aquela... O goleiro nosso de herói a vilão, literalmente. De herói a vilão. A gente pega... Por isso que eu falo pra você... Dizem, eu não confirmei essa notícia, que o preparador de goleiro foi mandado embora no vestiário, logo após a partida ali mesmo. Diz que a dispensa dele foi logo após.
0: Foi imediata, né?
1: Foi imediata. Aí hoje de manhã, chegou essa notícia para mim por volta de 8 horas da manhã, a gente tentou confirmar e veio a confirmação agora no final da tarde, só que não ainda da Internacional. A Inter ainda não...
0: A informação que eu tenho é que vai ser uma nota oficial em breve.
1: Então,
0: eu acho que até para preservar o profissional, porque você imagine que chato fica, faltando um jogo para terminar, não o campeonato, tem depois as duas finais, mas vamos colocar, faltando 3 jogos para o término do campeonato, você mandar embora o preparador de goleiro, sendo que na estreia do Renan Bragança ele pega a pênalti, fecha o gol, e aí uma infelicidade... E olha, a Inter deu tanto azar, Marquinhos, que o Marlisson não estava impedido.
1: Não,
0: porque
1: tava.
0: Naquele chutão do Renan Henrique, se ele estivesse impedido, o gol não valeria.
1: Não estava.
0: Até nisso, o Léo Paraíso, 2 falhas. Na primeira ele ficou olhando o Marlisson. Olhando. Primeiro que o Fabrício Dias tem medo de marcar gol contra. Quando cruza, ele encolhe o pé. Ele podia tentar dar um chute para a linha de fundo, ele encolhe o pé com medo de fazer gol contra. Coisa que o Lucas Santos não teve. Desviou e a bola foi na trave no segundo tempo. E aí no segundo gol ele fica na linha com o Marlisson. Ele fala, a bola é do goleiro, nem vai. O Marlisson acredita e o goleiro solta.
1: O Edmar, tem tantos detalhes desse jogo, né, que é importante, depois a gente vai ter tempo para a gente estar falando. Agora, sem analisar o campeonato todo, começou o campeonato com falha de goleiro. Certo? Vamos lá. Então, 3 goleiros da Internacional... E a gente até discutiu isso lá atrás, a troca do Emerson pelo Renan Bragança. A gente comentou.

0: de ter feito uma partida maravilhosa contra o Paysandu, sem erros. Então ele estava tão confiante que naquela bola é minha.
1: E muita gente perguntando, Marquinhos, por que que... Eu vou dar boa noite pro Foguinho. Por que que o Marlisson foi lá e apontava o dedo para ele? Por que o Renan Bragança falhou em 3 jogos decisivos no ano? É por isso. Aí ele fala, você é pipoqueiro. Você afunda os seus times. Porque na final, América e ABC, ele falhou. No jogo entre América e Gama, que o América foi eliminado na Série D do Campeonato Brasileiro, ele também falhou. E agora ele falha. E agora troca o goleiro de novo? Foguinho, boa noite. Deixa eu pôr o Foguinho. Enche a tela, Foguinho, boa noite.
2: Boa noite, Edmar. Boa noite, Marquinhos. Boa noite, Titi. Triste o sentimento que vocês estavam ao final do jogo. Era o mesmo que a maioria da torcida. E eu estava ao lado do Ricardo, da Casa das Camisas lá. Inclusive, ele fica ali. E a gente estava sem entender, né? Até porque é uma curiosidade, né? Ao mesmo tempo que a gente comenta que o Miguel foi extremamente bem marcado pela zaga por duas torres gêmeas do Brusque, né? Mas ao mesmo tempo eles falham em duas jogadas e tomam 2 gols de cabeça.
1: Isso.
2: Né? Que é uma coisa que para esse nível de zaga foi preocupante pro Brusque, né? Mas uma coisa que nós esquecemos aqui de falar... E vocês esqueceram de comentar, é que antes de tomar esse gol, o Matheus ele mexe na equipe para tentar já garantir o resultado. E o problema maior não foi até tomar o gol, óbvio que foi um choque, foi um, vamos dizer, foi uma dura carga emocional para todos os jogadores, porque até então, como a gente acabou de falar, o Renan ele saiu do céu para o inferno. Infelizmente, vida de goleiro é assim. Eu não tenho nenhuma preocupação em dizer que ele fez isso de propósito. Imagina, porque com o estádio ali com quase 15 mil pessoas, o Limeirão, da maneira que estava, a festa, a receptividade que o time teve. E ali foi uma infelicidade de alguém que estava extremamente confiante, bendito pelo Marquinho. Ali é uma coisa que o goleiro já está pensando o que ele vai fazer com a bola já com ela na mão. Por exemplo, ele já está olhando, ele já está fazendo a defesa e já olhando aonde ele vai sair jogando.
1: Vocês deram essa desculpa, não desculpa, mas acontece.
2: Sim.
1: Quando o Saulo tomou aquele gol bizonho contra o Santa Cruz, que a bola vem fraca...
2: Não, eu não falei isso.
1: Não, eu acho que você nem estava na equipe ainda. Mas alguém, acho que foi o Marquinho, alguém comentou, olha, na hora que ele defende, ele já está pensando o que ele vai fazer. E aí a bola passa.
2: Sim.
0: Lá pra mim foi um piruzaço.
1: Olha, um jogador, vou falar qual, um jogador fez o levantamento e quantas falhas a Inter teve? Não de goleiros.
2: No geral.
0: Individual.
1: 60% dos gols da Inter foram falhas da defesa.
2: E o que é mais triste é saber que tava tudo pronto. Porque na verdade, o Brusque ele iria obviamente tentar empatar, mas o time tava bem seguro em campo, né? Não estava sofrendo, se fosse analisar. Tão certo é que a Inter começou a sofrer depois que tomou o gol de empate, porque aí desmoronou.
0: Não.
2: A autoestima, a moral, a confiança desmoronou ao ponto de que a maioria dos torcedores aonde eu estava dizia assim, acaba logo, vamos... olhava no relógio e dizia, meu Deus do céu, vai tomar o terceiro gol.
1: Vai.
2: Porque infelizmente, olha, bola na trave foram depois do... acho que foram 2 bolas na trave depois do gol, do empate. Uma cabeçada que subiu cara a cara e ele errou, foi para fora. O chute de fora da área, ou seja, a Inter estava totalmente bagunçada naqueles últimos minutos de jogo, ao ponto de tomar o terceiro gol e tudo ir para água abaixo.
1: Foguinho, veja bem. Quanto à saída do Gabriel Dias, que estava bem no jogo, segundo gol que ele marca, ele pediu para sair.
2: Sim.
1: Ele estava lesionado.
0: Sim.
1: Agora, eu não entendi tirar o Romarinho. Várias vezes a gente fala, não, tem que tirar o Romarinho não tá bem no jogo.
0: Bem no jogo.
1: No último jogo. Rapaz, ele comendo a bola.
0: Tirar o Romarinho. Sabe,
1: não é aquela mania. Normal. Ah, o treinador tem 5 alterações, ele vai fazer assim.
0: Vai fazer assim.
1: Não precisava sábado.
2: Mas em...
1: O Romarinho, do jeito que ele jogou sábado, ele tem que jogar os 90 minutos. Porra, ele queria jogo, bola pra ele e lançamento, deu assistência pro primeiro gol. Ele tava inteiro no jogo.
2: Sim.
1: Ele estava inteiro. O Romarinho, eu acho que a grande falha do Matheus Costa foi ter tirado o Romarinho. Você reparou? E até o

0: jogadores da Inter, depois do jogo, a gente abordando lá na saída, no estacionamento, teve um deles, claro que a gente não vai falar nome, teve um deles que chegou pra mim, pro Rockerman, e disse assim, ó, te juro, Edmar, a gente torceu pra acabar o jogo 2-2, a gente ia tomar o terceiro. Falou, a gente tava que nem aquele boxeador que tá tomando pancada no corner e tá a ponto de o árbitro abrir contagem. Falou, termina logo, juiz, senão nós vamos tomar o terceiro. Porque o que a Inter teve? Um lance com o Richard, que o Heitor Roca vai na linha de fundo, toca, o Richard bate com curva, o goleiro pega. O segundo tempo foi todo do Brusque, todo, a partir do momento que o Matheus começa a mexer.
1: Então, mas aí vamos
0: lá. O Leque eu não tirava também, desculpa, não tirava bem, o Leque.
1: Mas aí vamos lá.
2: Desculpa do Leque era que ele tinha cartão amarelo.
1: Não, então, mas vamos lá. Então aí a gente pensa agora e para pensar com inteligência. Semana passada, a mexida que ele fez, tirando o Romarinho e colocando o Claudinho, deu certo e o time melhorou. Isso fica na cabeça do treinador.
0: Concordo.
1: Tudo bem, tipo concordo. Assim, pô, eu mexi, deu certo, o Claudinho entrou bem, o Claudinho ajudou a gente a fazer o segundo. Então a mesma coisa é o pensamento do treinador, porque é difícil. É que nem você falou, ah, mas não tiraria então o Romarinho pra colocar, mas aí, vai tirar o Getúlio? O Getúlio fez o gol. Então assim, é difícil também.
0: Não tem referência, quando você tira o Getúlio, você perde o homem da bola aérea.
1: Sim, sim.
0: E eu, na hora, o Rockman falou, outra coisa. Gente, o Brusque só tem o Peterson. E o Peterson joga à vontade. Não é possível, Matheus, que você não dobra a marcação no Peterson.
1: Mas já foi lá, em não Brusque é foi assim.
0: Não é possível. Será que só nós estamos vendo que o Peterson é o cara do campeonato?
1: O primeiro gol.
0: E o cara joga sozinho.
1: O primeiro gol, ele pegou a bola atrás do meio de campo, arrastou a bola até dentro, na entrada da área e fez o cruzamento.
0: Meu Deus, pega um volante e fala assim, ó, o lateral vai, que os laterais da Inter descem. Os laterais da Inter descem. Então o que você tem que fazer? Dobra. Guarda, dobra em cima dele, ó, os dois volantes. Ó, pegou o Peterson, dobra. O cara à vontade, pra lá, pra cá, Nossa, parecia que ele tava na casa dele. Porra, dá uma chegada.
1: É isso aí.
0: Intimida o cara.
1: Dá no meio uma, pelo menos.
0: Deixar o Peterson mandar no Limeirão.
1: Dá uma no meio do cara.
0: Do acesso.
1: Uma no meio do cara, uma só. E vai lá, enfia o dedo na cara dele e fala, aqui não. Aqui dentro você não vai pintar e bordar aqui dentro, não.
0: Adrian. No jogo do acesso, vocês deixaram o Peterson jogar à vontade no Limeirão. Não é possível. Todos os jogos Inter e Brusque. Olha quantos pontos a Inter perdeu pro Brusque. 3-2 na fase de classificação, 2-2 no quadrangular e 2-2 agora. A Inter não ganhou um jogo do Brusque. Tudo por conta do Peterson. Não é possível. Não tem outro jogador que jogue como o Peterson no Brusque?
1: Não.
0: O Marlison faz gol porque o Peterson rompe linha.
1: Sim.
0: Por os volantes, só toquinho, Gazão. Não, o Adrianinho, motorzinho,
2: bom. O Adrianinho é muito bom, é um dos maiores
0: assistentes.
2: Assistente do ele campeonato, é bom jogador. Mas também se marcar.
0: Mas, meu Deus, o primeiro gol, o Peterson carrega, vai embora. Ô, Limeirão, estica o tapete vermelho pro Peterson e vai. Pô, a gente cansou de falar. Pô, não é possível, cara. Tem analista de desempenho, e tem isso, tem aquilo, e corre tantos quilômetros, e soa aqui, e pinga lá, e pelo amor de Deus, não marca o cara.
1: Mas isso vem de um jogo contra a Ferroviária, onde o Albano era o melhor jogador em campo e ninguém marcava. Quer dizer, é impossível que alguém não enxergue isso. É impossível que o melhor jogador do time adversário, que automaticamente você estuda assistindo vídeo, você estuda vendo o time, você entra numa sala, você senta, assim como o treinador disse, não, eu assisto todos os jogos, eu estudo, mas peraí, mas e aí o jogador, não, então é o jogador que não corresponde?
0: Isso é que alguém perguntou na coletiva, eu não vejo, porque eu gosto de ver aqui no programa.
2: Eu vou falar.
0: Ele perguntou, perguntaram pra ele,
2: do Peterson?
0: Não, eu quero saber do Peterson. A primeira pergunta que eu falar, escuta, de novo vocês deixaram o Peterson livre?
2: O Igor,
0: o que acontece?
2: Parabéns pro Igor que perguntou sobre as trocas da equipe.
0: Sim.
2: É, muito bem feito. Agora deixa eu falar uma coisa. Vamos lá. A Internacional, quando o treinador da Inter é um treinador que realmente, quantas vezes já pisou na bola nessa... Não é a primeira vez que tem a oportunidade de subir para a Série B e não consegue.
0: Com o Guarani ano passado foi a mesma coisa, ele empatou com o Náutico.
2: Vamos lá.
0: Perdeu a chance de subir em casa.
2: Na escalação, quando sai a escalação, tá beleza o time, beleza. Quando ele faz as trocas, aí que tá. Ele trocou totalmente, além de não dar certo, ele trocou errado. Quando ele coloca o Emerson no meio de campo, a gente já viu ele jogar, esse menino jogar, ele não tem nenhuma disposição de jogo, ele não consegue tocar a bola, ele é marcador. Ele não consegue criar. O time fica mais lento com ele.
0: Eu também acho.
2: E aí tem o seguinte, só pra terminar. Quando ele coloca o Claudinho não marca ninguém.
1: Não, e outra, se não bastasse ele colocar o Hermes, ele vai meter o Fabrício, que é o único que sai jogando consciente, cabeça erguida, que tem a qualidade pra sair jogando, pra fazer a transição, ele vai e me tira o Fabrício do jogo.
2: Agora. O Richard também, desculpa eu falar.
0: Não dá.
2: Não, pô, aí tá falando do Oller, faz quanto tempo? Talvez ele não goste do Oller, porque nem no banco...
0: E o Saraiva no banco não entra.
1: Não,
0: o Saraiva. Você acha que o Saraiva não tem mais qualidade que o Richard? Lógico mais
1: tem,
0: qualidade.
1: Desculpa,
0: mas
1: tem.
0: Ele chegou por último.
1: Não, calma, a desculpa pode ser essa.
0: A desculpa pode ser essa. Não, ele chegou por último, ele está menos condicionado fisicamente do que o Gabriel Santiago e o Richard. Mas o Felipe Saraiva joga muito mais que os dois juntos. Muito mais que os dois juntos. Um jogo assim é pra cara cascudo, cara que tem história no futebol. Felipe Saraiva é Ponte Preta, é cara cascudo.
1: E outra.
0: Você tem que jogar.
1: Sim, e
0: você
1: outra.
0: Tem que jogar. Agora, sabadão, antes que eu esqueça, Foguinho, sabadão. Gente, é o Albano, hein? Vão marcar o Albano. Vocês vão deixar o Albano jogar de novo livre.
1: Não é possível.
0: Gente, é o 10, viu? Se vocês não conhecem, é o 10, Albano.
1: Não vai trocar de camisa ele. Lá pra disfarçar?
0: Ó, ele se não ele vai... trocar de camisa, é o bonitinho, cabelinho curtinho. Isso,
1: que jogou aqui.
0: Jogou aqui.
1: Que matou a pau
0: marca
1: aqui.
0: Marca ele. É. Pelo amor de Deus, se precisar, eu desço da cabine, eu marco ele. Eu marco ele.
2: Primeiro tempo da Internacional. Um primeiro tempo digno numa equipe que quer passar de fase.
1: Sim.
2: Ótimo primeiro tempo. Fez um primeiro tempo que a gente não pode também apagar esse primeiro tempo que a Internacional fez. Primeiro tempo brilhante. Não foi perfeito, porque a gente tomou um gol. Certo? Tomou um gol. A partir do momento que a gente tomou um gol, viramos e 4 minutos depois a gente empatou.
0: Peraí, tudo bem.
2: Vamos lá.
0: O brilhante, assim, eu acho brilhante quando você fala, você fez 2 gols. Ok. Mas quantas chances você ainda criou para fazer 2?
2: É a mesma jogada de sempre, a bola aérea.
0: Não. Tá. Quantas jogadas a Inter criou para 2 gols?
1: Nada.
0: Só 2 gols. O brilhante se transforma em eficiente. Eu troco o brilhante por eficiente.
1: A Inter foi eficiente no primeiro tempo.
0: Ela não foi brilhante.
2: Mas aí. Inter...
0: Brilhante é dar show, não, procurar o jogo,
2: drible, bola na trás.
0: Não, mas então troca a palavra.
1: E ataca toda hora.
2: Mas foi um primeiro tempo.
1: Prende o time adversário.
0: Eficiente, não brilhante.
2: Bom, troca a palavra.
0: Então, vamos eficiente. Lá. A Inter foi eficiente, mas,
2: Dimar,
0: no primeiro tempo.
2: Vem aqui. Primeiro tempo, mais uma vez, com muita garra, demonstração que o meio de campo da Inter nunca funcionou o campeonato inteiro. A transição da defesa pro ataque sempre foi.
0: 250
2: e Tibara. Sempre foi esse tipo de jogo. Não tem, a bola não passa, nunca passou pelo meio de campo da Inter. É sempre aquela bola para lateral, do lateral para ponta, não tem meio de campo. Então, a Inter, em termos de segurar a bola, não consegue. Então, todo mundo sabe que a Inter joga desse jeito. É lateral, é bola na área. As equipes manjaram esse tipo
1: a
2: de
1: Inter
2: futebol.
1: Começou...
2: Só que está eficiente. A Inter está fazendo muito gols.
0: Eficiente, aí você falou muito gol.
1: A Inter não começou... A Inter começou a sofrer, Marquinhos e Edmar, na perca do Buchecha, que é um cara extremamente líder dentro de campo.
0: Perfeito.
1: Por exemplo, aí você vem numa situação onde você perde o Frazan e você consegue ajustar de novo o Robson como o parceiro do Lucas. Aí você diz assim, bom, agora acertamos. Embora que nós já viemos comentando aqui alguns jogos o Robson mal. E abaixo do que a gente estava esperando, do que ele estava entregando.
0: Resumindo, o Frazan faz uma puta falta.
1: Aí você...
0: E tinha gente, torcedor, desculpa, Foguinho. Oi. Eu levo lá no aeroporto. Eu levo ele na rodoviária. Eu duvido que você não sente falta do Frazan.
1: Duvido. Aí nós perdemos o Robson, que é um pouco mais experiente do que o Léo Paraíso, que é um menino novo, que já tinha falhado... E ele não tem experiência para jogar um jogo desse tamanho. Eu não estou dizendo assim, ele vai ter, ele não é um mau jogador, mas a idade ainda e a rodagem que ele tem não lhe dá o suporte para jogar um jogo no nível desse aí. E por isso que ele falhou na cobertura.
2: Mas desculpa, Foguinho.
0: Não, peraí.
2: Ele não serve para jogar em lugar nenhum.
0: Tá bom. Sabe outro erro? Desculpa.
2: Ele não serve para jogar em lugar nenhum. O cara já é júnior do Corinthians.
1: Mas quem outro que você...
2: erro. É profissional.
1: Mas quem você colocaria no lugar dele?
2: O alemão lá.
0: Ah, então. Aí você vai chegar onde eu... Então por que contratou o Fagner Alemão?
2: É. Então Alemão.
0: Então vamos lá.
1: Que tem se mais
2: é experiência. Por causa de experiência,
0: você lembra,
2: Alemão.
0: Você aí lembra eu, que nós falamos?
1: Eu concordo com você.
0: Você lembra que nós falamos?
1: Sim.
0: 2 anos que o cara não joga. Não, bom moço, boa gente, pessoa maravilhosa. Estamos falando do jogador Fagner Alemão, que vem de 2 anos. Então você não vai poder contar com o cara numa reta decisiva.
1: Não contrata o cara.
0: Aí ele já vem, não consegue, não. Machuca, e treina em separado. Então faltou a Inter trazer um baita de um zagueiro, sentindo que dava pra subir. Sabe, um zagueiro nível A de Campeonato Brasileiro para jogar do lado do Lucas Santos.
1: Igual o Lucas Santos
0: é. Faltou investimento na defesa. Faltou um investimento, faltou um zagueiro Demar, xerife.
2: Demar.
0: Xerifão que chegasse e falasse assim, opa, eu sou parceiro do Lucas Santos do jeito que o Frazan era.
2: Vamos lá. Qual é a melhor,
0: o barato sai caro.
2: Qual a melhor equipe do campeonato na parte defensiva? É a equipe que já está na Série B do ano que vem, que é o Santa Cruz. Um campeonato se ganha quando se tem uma defesa que toma menos gols, uma defesa que o ataque funciona também, é lógico.
0: Você lembra na D no ano passado?
2: É, mas
0: dificilmente
2: a Inter tomava gol. Vamos lá. Quando que a Inter... Nessa fase final agora que a gente está, quantos gols a gente fez? Quantos gols a gente levou? A defesa da Inter não funcionou.
1: A Inter tomou 11 gols? A defesa, 9 gols, 11 gols.
0: Média de 2 gols por jogo.
1: 3 da Ferroviária,
0: 2 do Brusque.
2: Mais muito
0: dois
2: gol.
1: 2 do Paysandu. 2 do Paysandu, 7.
0: Nenhum do Paysandu aqui, mas 2 do Brusque.
1: Mas 9 gols.
2: Muito faz, gol. Faz muito gol, mas toma muito. Então,
0: fez 11,
2: o treinador 9. Da Internacional não conseguiu acertar o sistema defensivo. Infelizmente não.
1: É a falta de alguém com segurança.
2: Então, quando você fala pra mim que esse zagueiro, o Paraíso, é um jogador jovem e tal, pô, mas não, então, desculpa, tem alguma coisa errada. Uhum. Porque é um jogador que tem que estar pronto pra jogar.
1: Não tá.
2: Agora, qual a proteção que o meio de campo tá dando pra defesa? A gente já analisou isso no último jogo, nos jogos que a Inter levou gol. Então,
0: agora, vocês elogiaram lá os dois grandões zagueiros do Brusque. Dois zagueiros ruins.
1: Sim.
0: Pelo amor de
2: nada,
0: Deus.
2: Não. Eu não
0: dois caneludos.
2: Eu...
0: Não tem habilidade, não tem técnica nenhuma. Desculpa.
2: E perde tudo de cabeça.
0: Então, mas dois caras
2: de
0: 1,90m.
1: E tomou dois
0: gols
1: de cabeça.
0: E a Inter não conseguiu ir por baixo. Não conseguiu. O Brusque tinha 285 pendurados. Só um tomou terceira amarela. A Inter não vai pra cima dos caras. Meu Deus, é muito erro,
1: e
0: gente.
1: E outra, as mexidas que o treinador...
2: Mas o segundo tempo,
1: mexidas
2: vamos
1: que
2: lá, o primeiro
1: as
2: tempo
1: As mexidas
2: não,
1: que o treinador tempo. Do Brusque fez no segundo
2: mudou
1: tempo...
2: Mudou o sistema de jogo.
1: Mudou o sistema e aí, a hora que a Inter tomou o segundo gol, ele encurralou a Inter de um Demar. Jeito lá atrás, que não tinha o que fazer. O Miguel passou o segundo tempo, depois que tomou o segundo gol, sem relar na bola.
2: Ele colocou 4 na
0: cara,
2: frente.
0: Cara, eu acho que foi o jogo que eu menos falei o nome do Miguel Bianconi na partida.
1: Sim.
0: Ele não teve nenhuma chance, nenhum.
1: Nada.
0: Nenhum
1: nada.
0: Chute de longe pra fora, uma cabeçada, não. Nada.
1: A única coisa que a Inter tava fazendo era quando tinha um lateral tentar jogar a bola.
0: Que o Mazola falou.
1: Dentro da área.
0: O Mazola falou na coletiva, a única jogada que a Inter tinha é lateral pro Bianconi.
1: Era a única Getúlio. Coisa que tentava fazer.
2: Ou aquela bola dele fazer o pivô. Mas quando o Buchecha estava jogando.
1: Sim.
2: Depois que o Buchecha saiu. Agora, vamos lá. Essa transição que a Inter faz durante a partida. Primeiro tempo. Correria, força e vontade. Quando eu falei, porque o primeiro tempo você virar um jogo.
0: Não, eu sei. Eficiente.
2: Eficiente, tudo bem. Mas para mim foi um jogo bacana no primeiro tempo.
1: Não é fácil ganhar do Brusque, isso é verdade.
2: A Inter também não jogou contra ninguém. Né? O Brusque fez um campeonato até... certo ponto, tem grande possibilidade de passar.
1: Como assim, Marquinho?
2: O time
1: que em casa, ganhou 9 jogos, empatou 2 e perdeu um só.
0: Só perdeu pro Santa Cruz.
1: Como que a gente vai dizer que o Brusque não é um time bom, um time cascudo?
2: Aí você analisa o seguinte, começa o segundo tempo, o treinador do Brusque, ele recua um cara no meio de campo na zaga. Por que ele recuou? Ele formou a equipe dele da zaga, ele trouxe um para trás, ele substituiu um jogador no meio e colocou atrás, um defensor, para liberar os laterais, colocou 4, ficou com 2 no meio só, e liberou, ele praticamente jogou ali 3 com os laterais no meio, e os pontas bem abertos com 2 no meio da zaga da Inter. E o nosso treinador não conseguiu enxergar isso aí. O que ele era para fazer? Cara, era rapidinho colocar 3 zagueiros ali. Ele tinha matado os 2 atacantes do Brusque. Aí vem a falha do goleiro. O gol do Brusque de empate, pode ver os minutos aí.
0: Foi 25.
2: 25 minutos. Não teve tempo da Inter de fazer o gol da vitória?
0: Então, é que lance que ela criou só do Richard.
2: Só do Richard. Mas por quê? As trocas foram erradas.
0: E a Inter sentiu o gol.
1: Mal, a Inter sentiu. Sentiu.
0: Nós sentimos, o público sentiu.
1: O público se calou. Um silêncio no Limeirão. O primeiro tempo, a torcida incendiada. A torcida...
0: É frustrante. O Wellington Fernandes, a Ferroviária tem uma derrota em casa. É. No campeonato inteiro.
1: Não, e a Inter foi lá e perdeu o jogo lá e jogou mal, né?
0: Nos últimos jogos que a Inter tem...
1: Sim.
0: Perdido pra Ferroviária na D, na.
1: É assim, eu tava comentando com alguns amigos aí, eu não sei se, assim, mas vocês têm experiência também pra dizer isso. Eu não sei se a vitória do Paysandu foi boa ou foi ruim.
0: Ruim.
1: Porque se a Ferroviária ela já tá classificada, ela vem com a vitória de lá, ela poderia poupar os jogadores pra jogar a final.
0: Porque já estaria na final.
1: Isso, ela tá na final. Então ela fala, pra que eu vou botar tudo esse monte de jogador com cartão?
0: E outra, teve confusão Ferroviária e Brusque. Ela ia beneficiar um time que brigou com ela?
1: Não, claro.
0: Lembra o cara que pôs a mãozinha aqui? O Peterson, né? Pôs a mãozinha aqui, depois que fez o gol? Era a chance, mas tudo bem. Ah, a Inter rebaixou a Ferroviária em 2023. Vamos lá vingar.
1: Não tem nada a ver, né?
0: Tá. A Ferroviária vinha aqui no Limeirão em 2023 e rebaixa a Inter pra Série A2. Aí a Ferroviária vem aqui, a Inter já na final. Você não vai querer tirar a Ferroviária do páreo? Pra descontar, pra ter uma vingancinha? Vai.
1: Será?
0: O torcedor exige isso.
1: Mas ele prefere o título. Por exemplo, se ele puder poupar jogadores que estão pendurados e puder deixar o time pronto pra jogar a final, que ser campeão da Série C é um baita negócio, financeiramente falando.
0: Que o cenário seria muito melhor que a Ferroviária. A ponto que quando deu empate, eu falei assim, quanto tempo falta? Eu queria que a Ferroviária virasse contra o Paysandu.
2: Perdeu um gol no segundo tempo.
0: Porque você imagine, outra
2: a Ferroviária.
0: Coisa. Outra coisa, o público não ia ser como vai ser sábado.
2: Não, porque precisa.
0: Vou economizar dinheiro pra final.
2: Preciso resultado.
0: Esse jogo aqui não vale nada.
2: A renda do Ferroviária é ruim.
1: Agora, você entendeu? O mais agravante pra Internacional é que a Ferroviária precisa ganhar o jogo.
2: Precisa.
1: Tudo bem que com empate ela... Não,
0: empate, só empate.
1: Sim, mas eu tô dizendo assim, mas se ela... sim, ela vai pra quantos pontos?
0: 9.
1: Tá. E se o Brusque ganhar, vai pra...
0: 9 também. Aí precisa ver os critérios.
1: Então, aí tem que ver o critério, porque ela pode perder, a final.
0: Sim, sim.
1: A gente precisa, porque o Ferroviário tem quantas vitórias?
0: Pera aí.
1: Vamos lá.
0: Tá. Calma, é bom, não, você vai muita pergunta mesmo.
1: Não,
0: vai.
1: Só tô pensando.
2: É lógico que, primeiramente, a gente encontrou muitos torcedores antes da partida. Mandar um grande abraço pra todo mundo, que realmente adora o Foguinho. Obrigado. Adoro o Tiagão. O Tiagão mesmo se apareceu.
0: Ó, saldo de 1 da Ferroviária, saldo de 0 do Brusque.
2: Olha lá, a Ferroviária
0: depende. Aí ela ganhando duas vitórias, mas aí o Brusque seria o finalista.
1: Então.
0: O Brusque seria o finalista,
1: entendeu? Não. Pera aí, Marquinho.
2: Não tem perdão.
1: Ele não.
2: Não tem perdão.
1: A Ferroviária não pode nem pensar em empatar se o Brusque ganhar lá.
0: Em termos de final.
1: De final,
0: de
1: sim.
0: De final.
1: De final.
2: Hoje me perguntaram qual a porcentagem, Marquinho, da Inter conseguir essa vaga para a Série B? 30%, na minha opinião. Não passa disso.
1: 30%. Eu acho que...
2: Joga fora de casa.
1: Eu acho que tem por aí 30%. Mas eu só que... Mas posso falar? Vocês enxergaram uma coisa que é notória?
0: Aqui, ó, só o Márcio Bigão falando. Uh-huh. O Brusque tem uma vitória, a Ferroviária tem duas. Mas aí, o Brusque ganhando, a Ferroviária empatando, iguala em vitórias. Uau, e o saldo 0-1, aí o Brusque pegaria a vaga da Ferroviária.
1: Agora, vocês pensaram na seguinte hipótese? Ferroviária ganhando e o Paysandu ganhando, o Paysandu tá não, dentro.
0: Aí aguenta o Fanático Bicolor.
1: Imagina uma coisa dessa.
0: Você imagina, Titi, ele bate aqui, ó. Aqui. O interfone, você vê o Fanático Bicolor.
1: Que não é difícil, não é difícil.
2: Se fizeram imagem sua lá.
0: Ah, de novo?
2: De novo, você viu lá.
0: Mas de novo? Deixa em paz.
2: Você tá bem
1: falando lá no Pará. Você imagina que se a Ferroviária ganhar da Internacional e o Paysandu ganhar do Brusque, o Paysandu sobe pra Série B.
0: Ia ser uma coisa inacreditável.
1: Pô, olha o futebol como é.
0: Não, e se o Paysandu jogar contra o Brusque, o que ele jogou o primeiro tempo aqui no Limeirão, ele ganha.
1: Ele ganha.
0: Ele ganha.
1: Sim.
0: Porque por mais que o Brusque tenha um bom aproveitamento em casa, ele dá uma sofrida, né? Não é aquela...
1: Não, sim.
0: Ele
1: não
0: costuma golear, dar show.
1: Sim, sim.
0: O gramado sintético, pode ser que o Paysandu
1: sinta. Não cabe muita gente lá, é pra pouca
0: nós,
1: gente.
0: Era um 0-0 maravilhoso, né? Ô, Jesus, um 0-0.
1: De repente, 1-0 pro Paysandu até o finalzinho do
0: isso,
1: jogo
0: aí,
1: e o Brusque empata.
0: Não, não. Ou 1-0 pro Paysandu, a Inter empatando.
1: Não, sim.
0: Pronto,
1: sim.
0: Acabou.
1: Sim.
0: A Inter empata, o Paysandu ganha, a Inter sobe.
1: Sobe, sim.
0: Não é finalista, mas sobe.
1: Sobe.
2: Infelizmente, a saída do Romarinho. O Romarinho estava jogando futebol.
0: A Inter
2: futebol.
0: Perdeu para a vaga para o Paysandu, essa é uma vergonha, isso eu também acho, Marcinho.
2: O técnico da Inter tirar o Romarinho do time, para mim ali foi um erro.
0: Não,
2: a hora que ele colocou o Buchecha, a gente sabe, não era jogo pro Buchecha, porque a gente já tinha o Claudinho que era lento. Mais um lento no meio, quer dizer... E
1: precisando ganhar o jogo.
0: Mas posso dizer, tudo bem, concordo, mas o Gustavo Buchecha, ele não entrou mal no jogo.
2: Não, mas
1: não teve muito...
0: acionando os laterais,
1: não
0: abrindo
1: teve muito
0: o jogo.
1: Tempo, né?
0: Abrindo o jogo, ele não foi mal, mas eu não colocaria também.
2: Não, era jogo
0: não colocaria também.
2: Não.
0: Você tem um precisando ganhar.
2: Antônio.
0: É inacreditável você não colocar o Marco Antônio pra jogar.
1: Nem o Saraiva.
0: Não, não. Como é que o Marco Antônio, eu não sei o que aconteceu.
2: Não.
0: Ele deve ter matado passarinho.
2: Não, vou falar o que eu ia falar.
0: Não, não é possível alguma coisa que ele fez.
2: É. O Oller também acho que estava no mesmo lugar que ele. Às vezes.
0: Toda vez que o Marco Antônio entra no jogo, ele vai bem.
2: Vai bem.
0: Ou ele faz gol,
2: corre,
0: ele dá uma assistência.
2: Bem.
0: Pô, você precisa ganhar o jogo, você não põe. Porque... você põe o Buchecha e não põe o Marco Antônio.
2: A característica do Romarinho é igual ao do Marco Antônio. São parecidos. Quando você tira um jogador, ele é igual, por cansaço. Coisa que o Romarinho não estava cansado.
1: Mas ele tirou o Fabrício por quê?
0: Pra abrir o jogo, pra abrir o time.
2: Tirou errado, foi um dos principais jogadores aí.
1: Ele já errou, ele errou quando pôs o Emerson e aí piorou quando ele tirou o Fabrício.
2: Ele tem que tirar o Emerson de novo.
0: Everaldo Campos, tanto eu assim precisa de técnico a Inter.
2: Cara, é aquele que a gente costuma falar.
0: Nós estamos numerando depois que aconteceu.
2: É aquele que a gente começa a falar. Até o treinador... difícil falar. Quem resolve são os jogadores dentro de campo. A gente sempre fala. Infelizmente, o time dos homens, o Brusque, a gente não pode tirar o mérito do Brusque também, não.
0: Ah, sim. Gustavo Vieira, vocês não estão achando que tem muito Messi no banco da Inter? Não é possível. O banco é bem mediano, gente. Meu Deus. Mas você não acha, Gustavo Vieira, que o Marco Antônio seria uma boa opção? Você não acha que o Felipe Saraiva seria uma boa opção?
1: No lugar do Richard.
2: O Oller não tá
0: no
2: banco.
0: Rafael Oller. Nós estamos falando de três jogadores bons.
2: Que bons.
0: Não são Messis, mas são bons.
2: Não tem Messi no Brasil, não tem Messi.
0: Eu quis entender que nós estamos enaltecendo o banco da Inter.
1: Mas não dá para entender.
0: Mas são três bons jogadores.
1: Mas não dá
0: três boas opções.
1: Não dá para entender, Edmar, Marquinho, pessoal. Não dá para entender que a Inter vem e traz o Saraiva, Felipe, que é cascudo, que é rodado. E não põe o cara pra jogar. Pô, teve jogo do quadrangular que ele nem relacionado foi.
2: Não.
1: Então, assim, pô, não é possível. Tipo assim, nessa hora você precisa de jogador cascudo, jogador rodado, jogador que sabe o que é que tá enfrentando.
2: O que me preocupou
1: não
2: do treinador...
1: Não é possível um negócio desse.
2: O que me preocupou um pouco do treinador da Inter é que ele fez umas trocas contra o Paysandu, deu certo, mas tava 2-0 pra Internacional.
1: Não, 1-0.
2: Não, estava 1-0, mas ele trocou, mas aí depois ele deu uma recuada também quando fez o segundo gol, recuou.
1: Ah, sim, ele faz certo? Isso todo jogo.
2: 2-0, recua.
1: Ele faz o resultado e recua.
2: Mas agora, a Inter 2-1, ele mexeu de uma forma, aí levou um gol que também não foi culpa do treinador, foi um erro.
0: Uma flecha tá apontada pro Matheus Costa.
2: Ah, não tem a dúvida.
0: Que a gente sempre fala, né, Titi? Sempre, toda segunda-feira tem uma flecha apontada. Ó, a flecha tá mais apontada pro Matheus que pro Renan Costa. O Renan Bragança. Tá mais pro Matheus Costa do que pro Renan. Os torcedores estão criticando mais o técnico do que propriamente a falha do goleiro.
2: É. Você sabe que desde o começo do campeonato, muita gente até me fala, Marco, você critica demais o treinador. Critico porque no começo, nas coletivas que ele dava, era tal de elogiar muito o time adversário.
0: Mas ele parou, ele parou. Ouviu você. Entrou na mente dele. O Marquinhos entrou na mente do Matheus Costa. Você acredita, Foguinho?
1: Acredito.
0: Ele entrou na mente.
2: Agora,
0: é um coach.
2: O que também a gente tem que analisar também, tem umas perguntas que é feita na coletiva lá, que é pra dar uma porrada de quem pergunta lá, porque tem umas perguntas que...
0: Quero os parabéns de novo, eu não aguento, hein?
2: Eu não vou deixar quieto.
0: Vamos com os gols, daqui a pouco a gente vai ter que mostrar mais, né? Tem que mostrar a coletiva, né? Tem que ver o que ele falou.
2: Que
0: e a gente vai mostrar a festa da Interror. Isso aí foi legal demais.
2: Não,
0: que a Interror fez. Rapaz, não tem como não se emocionar. É coisa linda. Vocês vão ver cada imagem que eu vou colocar aqui. É uma imagem mais bonita do que a outra. Bom, vamos com o primeiro gol. Tava 1-0 pro Brusque. Né? Aquela jogada na esquerda do Peterson. Ô, Peterson, aquele aqui. Né? Joga à vontade contra a Inter. Aí ele desceu pela esquerda, amarrou o tênis, levantou a meia. Aí falou: deixa eu dar. Pôs a mão na cintura e falou: deixa eu dar uma corridinha aqui.
2: Engatou,
0: foi lá,
2: a quinta.
0: Né? Foi lá, correu, cruzou, a bola passa na frente do Fabrício Dias. O Fabrício Dias não tem medo de fazer o gol contra.
2: Aí perdeu o tempo da bola ali.
0: Léo Paraíso olhando pro céu, aí vem lá o Marlisson, gol, 1-0. Aí a Inter empata 4 minutos depois. Falta cobrada por Romarinho e o Gabriel Dias bem colocado, sem ninguém o marcando. Na primeira trave, era o gol de cabeça da Inter. E repare o quanto o Lucas Claro me chacoalha. Ele fez isso no gol lá no Allianz Parque, que quem ouve pelo rádio, eu acho que eu desafino. Gol, gol, gol. E ele fica assim, ó, de mim, ó. Eu tô narra um gol com alguém chacoalhando você. Não tem como. O seu Genildo do vôlei tá aqui. Sabia?
1: Que
0: no nosso clube...
1: No começo.
0: Você sabia disso? Eu tô na final do nosso clube e chega o Marcos Paulino.
1: Pai.
0: Marcos Paulino, um abraço, Edmar, um abraço pro Genildo do vôlei. Eu falei, mas cadê o Genildo do vôlei? Tá aqui, ó. Falei, mas por que Genildo? Porque ele joga com a camisa de vôlei escrito aí, Genildo nas costas. Agora precisa saber quem é o Genildo que tá nas costas dele.
1: Genildo era uma propaganda do seu site do Genildo lá do
0: Parque Paulino. Explica.
1: O cara era patrocinador da camisa
0: então,
1: que
0: tá bom. Genildo, vamos ouvir o gol? Então vai lá, Gabriel Dias empatava pra Inter, eu narrava dessa forma no Rápido Análise. Aliás, obrigado, 29 mil visualizações, uau, maravilhoso, vamos lá. Ao seu lado, pra batida, Vitor Leque, preocupação do goleirão. Matheus Nogueira, vai Inter, empata o jogo. Vitor Leque ameaçou, deixou pro Romarinho, pé esquerdo, Romarinho levantou, fechado, Gabriel Dias,

0: Gabriel Dias empata o jogo pro Leão! 34, cruzamento do Romarinho. Gabriel Dias mete a cabeça na bola inapelável. A Inter empata o jogo. 34, primeiro tempo, Gabriel Dias. Um para a Inter, um para o Brusque. Ainda bem que o empate foi no primeiro tempo em Sedano.
1: Vamos lá então, esse é o primeiro gol, agora a virada, né? Tinha que ser esse
2: golaço,
1: gol do Assis.
2: Primeiro gol com chacoalho e tudo.
1: Com chacoalho e tudo. O Lucas Claro, aí eu falei pro Lucas Claro, eu falei, Lucas Claro, da outra vez, pelo amor de Deus, gol do Assis não chega perto de mim. Aí ele deixa, quando entra a vinheta, ele me chacoalha.
2: Ai, ai.
1: Viu? Esse gol do Getúlio agora era pra ser o do acesso.
3: Só quem sabe, viu? Tem certas coisas que infelizmente as imagens não mostram, né? Mas, rapaz, o seu... Foi por isso que eu falo, desculpa até usar a palavra, você falou aí e tal. Foi o primeiro tempo sensacional, Edmar. Pela...
2: Tá bom.
3: Não é nem pelo jogo.
2: Foi eficiente, foi nada sensacional.
1: 2-1.
3: Não é pelo jogo.
1: Aliás, foi 2-1 com o seu candidato também.
2: Pela atmosfera, né, Marquinhos? Até a atmosfera, né?
1: Oh, parabéns pro Miguel Lombardi, né? Parabéns. Parabéns.
2: Foi.
1: Parabéns.
3: A sua candidata não conseguiu.
1: Nossa, essa belícia quer dizer, né?
3: Foi bem. Foi bem.
1: Não votei na Isabeli. Mas
3: você é o criador.
1: O criador, sim.
3: Ah,
1: um dia eu conto essa história.
3: Os homens.
1: Não, deixa eu contar já, senão vai ficar aquele suspense.
3: Passava. Melhor contar.
1: Eu passava, pergunta pra ela. A Isabeli trabalhava no pedágio.
2: Isso.
1: E eu morava em Rio Claro. Aí todo dia eu saía de Limeira e ia pra Rio Claro, Titi. Aí eu passava lá na praça de pedágio, a Isabeli. Falei, minha futura vereadora. Para! Aquele jeito dela. E todo dia eu falava, minha nobre Edil. Minha vereadora. Aí depois de uns 4 anos, sem brincadeira, ela chegou pra mim e falou assim, de tanto que você tá enchendo o meu saco, eu vou sair pra vereadora. Eu falei, você vai ganhar. Eu falei, quer apostar que você vai ganhar? E ela ganhou.
2: A culpa é sua, então.
1: E aí eu encontrei com ela esses dias lá no Mix. Mas... Eu gosto muito dela, de verdade. Gosto muito dela, tenho o maior respeito por ela.
3: Com certeza.
1: Tava no Bom Mix, eu, minha mulher e ela. Ela chegou assim e falou assim: o Edmar só não trabalha comigo porque ele é Bolsonaro. Então, só pra explicar que o tempo inteiro eu brincava com ela no pedágio que ela tinha que sair pra vereadora, que ela ia ganhar. Porque ela era muito querida, que ela tinha o público dela e que ela tinha tudo pra ser uma defensora do povo. E dito e feito, ela acabou ganhando e foi eleita. E agora não sai mais, porque sempre vai ser eleita. E teve uma expressiva votação. Mas ela concorreu com muita gente boa.
3: Se analisar pelos números de alguns candidatos aqui em Limeira, ela foi...
1: Lógico.
2: Né? Ela foi teve bem. 12 mil votos.
1: Lógico.
3: Foi bem.
1: Bom, e parabéns a todos os outros,
3: Os outros.
1: Um abraço pro Betinho, um abraço pro Everton, né? Pra,
3: todo,
1: pra dona
3: todo.
1: Doutora Mayra, pra todo mundo que concorreu.
3: Tatiana, Mariana,
1: pra todo mundo.
3: Todo mundo.
1: Quem? Doutor Marcelo Rossi, que não é o padre que foi empurrado no altar. Não foi ele, não.
3: O Fábio Pereira, da Caixa Econômica Federal, também foi candidato pelo PSOL também.
1: Parabéns a todos vocês. Mas legal que Limeira continua tendo um representante, que é
3: Miguel
1: importante.
3: Lombardi.
1: Miguel Lombardi, parabéns. Miguelzinho. Vamos ver se dessa vez sai um podcast comigo. Difícil fazer um podcast com o homem, viu?
3: Agora vai ficar mais popstar demais.
1: Difícil. Se entrar nem um cafezinho, ele toma comigo. Mas tá bom. 18h56. Vai lá, Titi. Solta o gol que era fazendo acesso. Renan Bragança, olha o que você tirou de mim. Você tirou da Inter. Olha, dá uma olhada aí, ó.
0: Capricho Dias, pra Ian, tem uma avenida pela frente, pela direita, caprichou, Ian Silva, é pra Bianconi, subiu Getúlio, pê!

0: Getúlio! Getúlio! Getúlio vira o jogo! Cruzamento do Ian Silva na direita. Getúlio de cabeça desvia. A bola encobre o Matheus Nogueira. Vai morrer no fundo da rede. A Inter vira o jogo. A Inter vai subir. A Inter vai subir para a Série B. É um time unido, um time vencedor, um time de brilho, um time de garra. Getúlio! Getúlio sensacional! 30 jogos do Getúlio, 7º gol, um cara importantíssimo, importantíssimo para a Inter, 2-1. Agora se não tiver mais gol, a Inter sobe, Sedano!
1: E que pena que o Renan não ouviu isso, né? Se não tivesse mais gol, a Inter subia, 2-1, que pena. É, a Inter estava ganhando o jogo, estava subindo, aí teve um empate com a falha do Renan Bragança. Daqui a pouco tem a coletiva, daqui a pouco nós vamos mostrar as entrevistas que foram feitas pelo Igor Sedano pós-partida. E nesse fechamento de bloco, a gente lembra que a Natália Silva foi a campeã peso mosca do UFC. A brasileira venceu a Wang Kong por decisão unânime do juiz em Salt Lake City, nos Estados Unidos, se tornou a primeira brasileira campeã da categoria. Antes dela, Jennifer Maia, Jéssica Batistaca e Tayla Santos chegaram a disputar o cinturão da divisão, mas todas foram derrotadas. Na Fórmula 1, deu Max Verstappen, primeira vitória dele em 2026. O piloto da Red Bull terminou em primeiro GP do Bahrein, na Malásia. Kimi Antonelli, da Mercedes, e Lewis Hamilton da Ferrari completaram o pódio. Verstappen não subiu ao topo do pódio desde o GP de Abu Dhabi em 2025, última etapa do campeonato passado. E na classificação geral, Antonelli é líder com 320 pontos, o George Russell 236, Lewis Hamilton 214. A próxima corrida será no fim de semana no GP de Singapura. E hoje o futebol brasileiro de luto. Morreu um dos meias que eu gostava de ver. Jogou no meu Vascão, jogou no Botafogo, jogou no Flamengo e no Fluminense. Carlos Alberto Dias morreu aos 59 anos. E olha, a morte dele é um mistério. Ele começou a passar tão mal no sábado no Ceará e ele foi para o Hospital Mestre Vitalino em Caruaru com fadiga, febre, vômitos e diarreia. Ele foi medicado, voltou para casa e teve que retornar para o hospital. E aí acabou falecendo. Carlos Alberto Dias nasceu em Brasília, passou pelos 4 clubes grandes do Rio, maior destaque pelo Botafogo, tá ele com a camisa do Fogão. Ele foi, né, campeão carioca de 90, marcando o gol do título contra o meu Vascão, 73 jogos, 16 gols pelo Botafogo. Aí ele foi pro Vasco, foi bicampeão carioca, 1992-1993, 102 jogos pelo Cruz de Malta, 20 gols. E defendeu várias equipes, jogou no futebol japonês, jogou no Ceará, aqui em São Paulo, jogou no Sertãozinho e encerrou a carreira aos 39 anos no ABC. Na seleção brasileira ele foi convocado uma vez, jogou um amistoso de 92 diante da Finlândia. Como treinador, comandou algumas equipes, foi campeão da Série A2 sergipana com o Frei Paulistano. É, comandou Gama, comandou Londrina e estava no Ipiranga do Ceará. Então uma pena a morte hoje do Carlos Alberto Dias. Um minutinho, a gente volta para mostrar os trabalhos feitos pelo Igor Sedano pós-partida, a entrevista coletiva com o Matheus Costa para falar o que foi, né? Este empate com sabor de derrota da Internacional 2-2, e a gente fala também mais uma vez da matemática, tudo o que pode acontecer na rodada de fim de semana. E só um recadinho, são 19 horas, hoje tem Brutos, tá? Às 8 horas da noite, hoje é segunda-feira, mas tem aquele jogo atrasado, que era contra o Darcena. Lembra que a prefeitura marcou o basquete e o futsal pro mesmo dia? E aí o Brutos acabou adiando o jogo contra a Darcena. Então hoje, 8 da noite, entrada franca, no ginásio Volucato, tem Brutos e Darcena. A equipe liberense tem uma vitória só na competição, que foi diante do Fundo Esporte Araraquara, 2-1 pela segunda rodada. O Brutos perdeu todos os jogos em casa até aqui, perdeu para o Impacto Futsal 5-4 no Flamboyant, perdeu para Lençóis Paulista 3-0 no Volucato e perdeu para o Sporting Paulinense 4-3 de virada também no Volucato. E o Brutos vem de duas goleadas acachapantes na Liga Paulista, perdeu dois jogos seguidos em Pindamonhangaba, 8-2 para o Pinda, que é líder, e 7-1 para o Ioca. E então, na tabela de classificação, as equipes vivem situações distintas, O Dracena é o vice-líder com 12 pontos, tem 4 vitórias e 1 derrota apenas. E o Brutus tem só 3 pontos, divide a última posição com a Uniara e com o Sporting Paulinense, tá? Dracena ganhou da Uniara 3-2, Botucatu 1-0, Impacto 4-2. Esses jogos em casa e do Ioca fora por 3-1. O único tropeço foi para o líder Pinda por 5-2. A equipe limeirense ainda tem Botucatu fora de casa, fechando esta primeira fase. Classificação é quase que impossível, tá? Tem 171 jogos na história, o Brutus, 53 vitórias, 31 empates, 87 derrotas. Em Limeira, 87 jogos com 32 vitórias, 22 empates, 33 derrotas. Pela Liga Paulista, são 84 jogos com 25 vitórias, 18 empates, 41 derrotas. Segundo o historiador Kina Mercury, 15º confronto entre Brutus e Dracena. São 2 vitórias limeirenses, 4 empates e 8 vitórias de Dracena. Em Limeira será o 9º encontro. Dracena leva vantagem com 4 vitórias, 3 empates e apenas 1 derrota. Então, entrada franca hoje para Brutus e Dracena. Quem não puder ir ao ginásio pode acompanhar pela alternativa streaming com Wagner Rodrigues e com Alexandre Freitas Pimenta. Tá bom? Um minutinho, a gente volta para falar mais da Internacional, esse tropeço do Leão que deixou escapar o acesso em casa. Volto em um minutinho.

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2: Muito bem, são 19 horas e 11. Olha, agradecer tanta gente que mandou mensagem. Gente, é muita mensagem. Sérgio Silva, muito obrigado. José Mauro Tomazini, Flávio Fagundes, César Rodrigues, um abraço. Gustavo Vieira, o Rosemir Novaes, Reinaldo Elias, como sempre, Serginho Godoy. Olha, muito obrigado a todos vocês, tá? O Renê sempre com a gente, o Maurício Modesto. Edmar, tem muita coisa em jogo no próximo sábado. Falam entre 25 e 25 milhões para participar da Série B do ano que vem, além da premiação da Copa do Brasil, se a Inter disputar. Claro, isso aí vai ter também. Muito obrigado, Elias Rogério. Diogo Rizardi, tamo junto, meu grande amigo, tá com a cabeça quente. Vai aparecer uma imagem dele aí agora?
3: Vai.
2: O Diogo é gente boa demais. Então tem dois vídeos, um da torcida em terror chegando e depois a maior recepção da história da Inter. Não teve uma maior do que a que em terror fez sábado. Não tem. Vocês vão cair de costa. Primeiro, me fez lembrar São Januário, que a torcida do Vasco faz isso. Daqui a pouco começa. Veio aquele mar de torcedores assim. Foi muito legal. Veja a primeira parte, a em terror chegando. Era por volta de 5, 5 e 10. Dá uma olhada aí.

0: Uma sai do chão, a torcida do Leão!
1: Uma sai do chão, a torcida do Leão!

0: Bom, aí foi o aquecimento. Sim. Aí tava todo foguinho, aí o pessoal já tava no aquecimento, né?
1: Coisa linda.
0: Coisa linda. Aí vem o busão. O busão pinta na avenida. Gente, que coisa mais linda. Dá tempo, foguinho, de ver ou já quer?
1: Não.
0: Que eu te libero.
1: Quero ver, pô. Quero ver aí acabando, tá. Eu vou embora.
0: Antes, só informando que União, São João e São José vão jogar a final da Copa Paulista em Araras. Boa, União! 2-1 em cima do Grêmio por dentro. E que gol do Caio Christian, hein? Caio Christian fez o gol de acesso da Inter da D pra C e fez um golaço pro Grêmio Prudente, só que o Bruninho e o Léo Souza marcaram os gols de União 2-1 no primeiro jogo, que tinha sido 0-0, tá? E o São José ganhou do Noroeste 1-0 no Vale do Paraíba, gol aos 44 do atacante Wesley Rodrigues, segundo tempo de jogo. O jogo de ida foi 1-1. Lá em Presidente Prudente foi 0-0. 0-0 Grêmio Prudente e União e 2-1 pro União, o jogo de volta. E São José e Noroeste 1-1 em Bauru e 1-0 pro São José no Vale. União e São José na final da Copa Paulista.
1: Quando vai ser?
0: Boa pergunta, acho que saiu hoje à tarde, eu acabei pegando. Mas dois finais de semana a gente vai passar as datas. Gente, se arrepiem, chorem à vontade, porque foi a maior, eu escrevi, a maior recepção da história da Interror para com a delegação da Inter. 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Um abraço para os irmãos Leandro e Leonardo e também para o Fofo lá em Minas Gerais. Veja só que espetáculo o que a torcida da Inter, em especial em terror, o que eles fizeram para a chegada da Inter no Limeirão. Veja aí.

0: espetacular. Esse vídeo já está no meu canal do YouTube, Irimar Pimba. Que coisa mais linda. Ai, que dor que não subiu, meu Deus. É inacreditável. Deus. Ai, Rockman, que dor no testículo esquerdo.
1: Um belo chute.
0: Ave Maria. Viu?
1: É por isso que eu falei que até os 45 minutos iniciais estava tudo maravilhoso. Que ação, viu? Infelizmente, goleirão nosso não ajudou. Hoje o comentário na cidade toda foi em cima do goleiro, a gente sabe. Um erro realmente imperdoável.
0: E a Inter invicta, 4 empates e uma vitória.
1: Agora, tudo pode acontecer. A gente vai perder a fé? Lógico que não. A gente sabe que a gente não pode perder a fé na Internacional.
0: A gente deu uma murchada, mas tem chance.
1: Mas tem chance, porque faz parte.
0: Vai ser mais gostoso. Você imagina?
1: Agora, a Internacional...
0: Sofrido.
1: A Internacional já demonstrou que fora de casa tem feito bons jogos.
0: Sim.
1: Então, se você analisar, tudo pode acontecer. Dessas 4 equipes que estão nesses 2 jogos finais da chave da Inter, a gente não tem certeza de nada.
0: Olha lá, essa torcida merece. Deixa de ser a Rocco.
1: Realmente fantástico, fantástico. Concordo. Tem que falar, nota 10.
0: Ai.
1: E a gente que estava lá... Quem estava lá nesse momento da abertura do jogo, esperando a Inter chegar, é algo assim, o sentimento é... E hoje é aniversário da Internacional, ai, como o Edmar falou, se tudo der... Ele estava dando risada aqui.
0: Exato.
1: Mas infelizmente frustrou.
0: Ó, a gente vai para o intervalo e na volta as entrevistas do Igor pós-jogo e a coletiva de imprensa do técnico da Internacional, Matheus Costa, lembrando pelo outro grupo, que é o grupo B, Floresta 1, Botafogo da Paraíba 1, Santa Cruz 1, Maringá 1. Santa Cruz subiu 11 pontos, Maringá tem 8, Floresta 5, Botafogo 2. No sábado, Botafogo e Santa Cruz, Maringá e Floresta, Maringá e Floresta. Maringá depende de um empate para subir.
1: E tava ganhando o Floresta, acabou tomando gol de empate.
0: E o Maringá também fez gol com 20 segundos contra o Santa Cruz na Arena Pernambuco. E o gol do acesso do Santa Cruz é a coisa mais linda do mundo.
1: Golaço.
0: Vamos lá, intervalinho, na volta, o trabalho do Igor Sedano. 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
0: 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Um abração, Tiagão, tava lá ontem na festa da Nossa Senhora Aparecida. Um abraço pro Pedrinho da padaria, tava lá também ontem. Eduardo e Rafael, meu abraço. Cantaram demais, como sempre, foi bom demais. Tava lá com a Mari Bragança, foi, ó, depois da missa, foi um espetáculo. Um abraço pro Murilo também, né, da banda que tocou na missa ontem. Um cara sensacional. Murilo é parente do Schutz, né, sobrinho do seu Silvio, primo do Gustavo Schutz. Um abração, meu querido Murilo, tamo junto. Brasileirão teve um jogo atrasado na sexta, deu Santos 2-1 com 2 do Gabigol em cima do São Paulo no Morumbi, e o Atlético ganhou do Red Bull Bragantino 1-0, gol do Bernard, isso na Arena MRV. 43 pontos tem o Atlético em sétimo lugar, está agora 2 pontos atrás do rival Cruzeiro em sexto e 3 do Bahia, que é o quinto. Galo 14 jogos sem perder dentro de casa, e o Atlético anunciou o fim da parceria com a H2Bet. Né, mais uma bet que sai da camisa de um time de futebol. Pagaria 180 milhões de reais durante 3 temporadas ao Galo. E o Paulinho, aquele ex-volante do Corinthians que estava no Mirassol, anunciou sua saída do time do interior, está a caminho do Cruzeiro, o novo homem forte do Cruzeiro a partir de agora, o Paulinho. Bom, Igor Sedano pedindo passagem com as entrevistas pós-jogo. A Inter frustrou seu torcedor, 2 para a Inter, 2 para o Brusque. Fala, Igor Sedano.
5: Capitão da equipe. Miguel, festa linda da torcida. É, na questão das somas, Paysandu vence agora a Ferroviária. Nem tudo está perdido, né, Miguel?
6: Agradeço a torcida que veio aí, foi uma festa maravilhosa. É, não está perdido, temos mais um jogo. E vamos parar contra a Araraquara, buscar a vitória para a gente subir.
5: Os caras toda hora te faziam um sanduíche ali na área, aquela jogada de lateral que o Mazola, técnico do Paysandu, cantou a bola na coletiva, falando que é a jogada forte, saiu com o segundo gol da Inter aqui. Eles marcaram em cima de você ali, cara.
6: É, foi difícil hoje, vieram dois pra me marcar, né? Mas é normal, eu sabia que isso ia acontecer. Agora é, a gente sabe que a torcida vai sair chateada, porque queria conquistar o acesso aqui agora. Vai ter cabeça boa. Eu tenho certeza que esse grupo é capaz de subir na Araraquara.
5: Boa, obrigado, Miguel. Valeu, viu? Só aguardar aqui outro jogador chegar. Deixa eu ver se eu falo com o Ian também. Vou falar com o Ian aqui, que ele vai ter que esticar a perna uns dois dias seguidos. O Peterson já deu trabalho lá, nos dois jogos, te fez correr muito. E aqui também, hein? Haja perna para marcar. Mas você conseguiu avançar, criar jogadas também. O que você acha que faltou para a Inter nesse jogo e não sair daqui com acesso? Um pouquinho mais de atenção, menos nervosismo, você com toda a sua experiência.
7: Então, jogos grandes assim são definidos no detalhe. Hoje não foi diferente. Infelizmente, a gente sai daqui com um empate amargo, né? Eu acho que no primeiro tempo a gente construiu, deu muito volume no jogo. Na minha opinião, eles, segundo tempo, voltaram um pouco melhor, mas não assustaram tanto. Mas jogo dessa magnitude, a gente tem que entrar muito ligado. E um detalhe define o jogo, e um detalhe definiu o empate. Mas creio eu que a gente está no caminho certo. Eu acredito que a gente vai lá na Ferroviária, lá fazer um grande jogo, vai sair de lá com acesso.
5: Boa, obrigado, Ian. Vai descansar um pouquinho, porque correu pra caramba. Falar com o Lucas Santos, um dos capitães da Inter, né? Um dos caras da Inter. Lucas, uma partida dura. Nessa Série C, ainda não conseguiu ganhar do Brusque. É uma equipe muito forte. Terminou em segundo a primeira fase. A Inter em sexto. O resumo da partida de hoje. A Inter fez um bom primeiro tempo, um excelente primeiro tempo. E no segundo tempo deu uma caidinha. Foi aí que o Brusque cresceu. Você vê dessa maneira também a questão de atenção ou não?
6: Enxergo também dessa maneira. Acho que a gente fez um grande primeiro tempo, volume muito bom. Acredito que a gente poderia até ter ampliado um pouquinho mais o placar. Tivemos um momento de desatenção ali, levamos o gol, viramos o jogo. A gente desceu um pouquinho mais a linha do que deveria, mas também tem que dar mérito ao adversário. Independente de toda a atmosfera, de tudo que foi criado durante a semana, a gente sabia que ia ser um jogo muito difícil, um adversário muito duro, que não ia vender fácil esse resultado. Acho que a gente fez um bom jogo, mesmo dando uma caída no segundo tempo, tivemos boas oportunidades. O Brusque tem um ataque muito veloz, né? Muito letal, então a gente sofreu um pouquinho nos contra-ataques. O jogo ficou um pouquinho de trocação ali do meio para o final, mas mostramos mais uma vez a nossa força. Eu sei que o torcedor queria muito, assim como a gente queria muito, definir logo o nosso acesso nesse jogo, em casa, mas as coisas não se constroem desse jeito. Eu entendo que a gente fez um bom jogo, não foi suficiente. Acho que a gente tem responsabilidade nisso. Poderia ter ido melhor, né? Mas ficou para a última rodada. Agradeço muito o apoio de toda a cidade, todo o torcedor que veio, nos apoiou do início ao fim. Agora é cabeça boa, cabeça no lugar. A gente sabe que a gente tem uma pedra no nosso sapato aí durante todo o ano, que é a Ferroviária. Mas no primeiro jogo aqui em casa, acho que a gente mostrou que a gente é capaz. E quando a gente é capaz, a gente precisa acreditar para as coisas acontecerem.
5: E o Paysandu venceu a Ferroviária lá agora, 1-0. Então tá tudo embolado, todo mundo chega com chance na última rodada. Isso dá um up a mais na semana para vocês também, que não tem nada definido.
6: Rapaz, tô surpreso com esse resultado, não sabia. Isso só mostra o tamanho do equilíbrio, o tamanho do que foi o nosso grupo, né? Acredito que diferente do outro. São times muito parelhos, muito iguais, e os resultados são definidos no detalhe. Então a gente vai para lá, ciente da nossa responsabilidade. Tenho certeza que a gente vai fazer uma boa preparação, um grande jogo. Se Deus quiser, vai sair de lá com acesso.
0: Muito obrigado aí, portanto, o Lucas Santos, né? O Miguel Bianconi e também o Ian. O Wellington Fernandes lembrando, né, que representantes do Brusque foram na CBF hoje e pediu uma explicação, um pênalti não marcado pro Brusque aqui no Limeirão. Eu achei que foi 17 do segundo tempo, um pisão do Vitor Leque em cima do jogador do Brusque, mas arbitragem, tanto que eu falo, vocês podem ver na narração, eu falo, achei que o árbitro iria pro VAR, eu falei, bate logo o tiro de meta, Renan, vai logo, aí ele bate o tiro de meta, o Bruno de Arleu Araújo acabou não indo pro VAR e não viu o lance, mas pra mim é um lance bastante, né, duvidoso, um pênalti que poderia ter sido marcado para o Brusque, tá? Vamos agora com a coletiva dele. Vambora. Muito ansioso para ver o que disse Matheus Costa.
1: Não, aí é um conjunto campeonato. A gente tá falando do jogo, porque às vezes a gente tá falando do jogo, quando dá certo é uma maravilha. É aquilo que a gente fala de treinador, porque quem resolve dentro de campo é os jogadores. E aí houve uma falha individual. E essa falha individual foi do goleiro. E as trocas que foram feitas, infelizmente, não deu certo.
0: Perfeito. Vamos lá, falando Matheus Costa, o que pensou o Igor Sedano.
8: As 5 trocas. A primeira troca foi do Dias, em virtude da solicitação dele. Pesou a posterior, ele estava com medo de abrir, já vinha incomodando algum tempo. Ele falou que ia até o limite e pediu a substituição. Simples. É, o Leque pelo cartão amarelo e o lateral começou a levar ele muito para o fundo. E ele fez uma falta ali, ficou perigoso, mas uma falta a gente poderia ficar com um a menos. É, o Claudinho, pelo que ele vem fazendo sempre quando entra, então inquestionável. É, e o Santiago, para a gente procurar ter um pouco mais de volume de situação de um para um, até porque o Getúlio estava completamente desgastado. Infelizmente, ele acabou se lesionando no jogo, a gente ficou com um a menos, né? Praticamente, devido à lesão do Santiago no decorrer do segundo tempo. É, me ajudem. É no lugar do Dias. Dias, Claudinho, Richard, Santiago. Aí o Buchecha, para a gente ter um pouquinho de controle de jogo, porque ficou um jogo muito laicá e pelos atletas do Brusque que entraram de muito vigor físico, procurei colocar mais um homem no meio de campo para a gente ter mais controle de posse de bola com as velocidades do Richard e do Santiago pelos lados para a gente tentar acionar maior bolas possíveis para o Miguel. É, então, acho muito natural as trocas, algumas em virtude das circunstâncias do jogo, outro por atletas que solicitaram. É, e como você mesmo disse, Igor, a gente está numa competição extremamente equilibrada. Hoje, infelizmente, de um lance isolado, a vitória não veio. É, agora a gente tem que salientar que nós somos uma das equipes de maior desempenho fora de casa. Nunca foi fácil para a Inter de Limeira num recente histórico. É, nós estamos muito confiantes no nosso acesso. E o que eu peço para toda a cidade de Limeira é para acreditar. A gente já passou por muitos percalços, eu estou aqui há praticamente 8 meses, sempre tivemos nossas dificuldades e, em cima disso, a gente soube, dentro de todas as dificuldades que tivemos, soubemos resgatar a nossa confiança e fazer grandes partidas. Então, nós estamos num grupo que todos podem conquistar o acesso, está completamente em aberto e a gente não vai medir esforços para trazer essa alegria. Então, o que eu peço essa semana, que é a semana mais decisiva, porque agora, no próximo final de semana, encerra. Ou a gente conquista o acesso ou não. O que eu peço é para toda a cidade de Limeira acreditar. Hoje tivemos mais uma recepção maravilhosa. Nesses 2 jogos aqui, eu realmente conheci o Limeirão lotado, coisa maravilhosa. E a gente vai fazer de tudo para retribuir todo esse carinho, toda essa confiança que está sendo depositada em todos nós. Ninguém do nosso grupo conquistou acesso ainda, infelizmente talvez o mais próximo disso acontecer foi com a gente hoje, e agora a gente tem uma semana para tentar recuperar todos os atletas e para a gente ir o mais forte possível para buscar e comemorar esse acesso lá no próximo final de semana. E o mesmo cara que não conquistou acesso no passado, pegou um clube próximo da zona de rebaixamento, é o mesmo cara que tem um acesso para a Série A, é o mesmo cara que me informaram no futebol brasileiro, é o mesmo cara que, antes dos 40 anos, pode ter 2 acessos do Campeonato Brasileiro na história. Nenhum treinador abaixo de 40 anos pode conseguir 2 acessos. É o mesmo cara que foi campeão estadual invicto no Campeonato Sergipano. É o mesmo cara que foi campeão do interior no Ipiranga o ano passado. É o mesmo cara que tem 21 jogos de invencibilidade no Operário Ferroviário em Ponta Grossa. Então, talvez, a gente narra a história que a gente quer. Pode ser história triste, pode ser história feliz, né? Agora, o meu aproveitamento nos últimos 4 clubes aí é em torno de 55%. É o mesmo cara. Então, o que eu estou fazendo aqui, eu tenho muito orgulho do que eu estou fazendo aqui, porque quando eu cheguei aqui, me imploraram para eu garantir a permanência. Hoje a gente está um jogo de conquistar o acesso. É o mesmo cara. E com relação a tua segunda pergunta, desculpa, do Gabriel Dias. Gabriel Dias, para mim, foi um divisor de águas do desempenho que nós tivemos hoje, porque talvez tenha sido no meu ponto de vista, é um dos melhores da partida, cria um volume impressionante, fez o gol, mérito dele, criou grandes jogadas, neutralizou muito o adversário, uma perda natural a saída dele, até pela característica dos atletas que nós temos, né? Eu comentei na semana passada, Lucas Buchecha e Gabriel Dias têm características semelhantes, assim, dão muito volume ofensivo, têm muita segurança defensiva, e nós temos outros atletas à disposição para fazer esse segundo volante que não tem essa característica, né? Então, teve vários jogos que entrou o Lucas Buchecha, no decorrer saiu, entrou o Gabriel Dias, permanece praticamente a mesma ideia de jogo. Quando a gente tem outras características individuais, a gente não consegue permanecer com a mesma ideia de jogo. Então, o Gabriel Dias hoje é um cara muito importante para o nosso elenco, por toda a vivência e experiência dele, e por ser um polivalente para mim, né? Ele já foi lateral direito, beirada, segundo volante, então é um cara importantíssimo para nós, além de ter um vestiário maravilhoso aí, onde é muito querido por todos. Não vamos desistir, temos muita confiança e a gente já provou no decorrer do campeonato, em momentos adversos, que a gente superou esses obstáculos e só depende de nós. Um excelente profissional, um excelente ser humano. Futebol só vai errar quem estiver dentro de campo e, sem dúvida alguma, foi um dos grandes nomes na semana passada. E hoje, em um lance isolado, específico, acabou tendo um erro individual. E só vai errar quem estiver ali dentro. Então, ele tem todo o nosso apoio, toda a nossa confiança. É um grande trabalhador. Por méritos está aqui. E a gente vai continuar trabalhando para... Ele é muito maduro, é muito experiente. E ele tem toda a nossa confiança para fazer uma grande semana e a gente buscar esse acesso agora fora de casa.
0: Perfeito. Aí a coletiva do Matheus Costa, antes de ir para o intervalo, não gostou aqui o Elias Rogério quando ele disse, né, o técnico implorou para permanecer na divisão, né, no caso, na Série C do Campeonato Brasileiro. Tudo bem.
1: O Edmar, esse tipo de situação...
0: É que ele tá tenso, né? Você vê com o Matheus Costa, tenso, ele tá tenso, que ele perdeu acesso
1: de
0: em casa. E aconteceu com ele de novo.
1: Agora acontece o seguinte, quando você... Autodefesa, quem tava falando, a autodefesa que ele usa em todas as coletivas é o adversário que é bom, agora parou. Mas o time agora tava na última... colocações e saiu do rebaixamento. Foi o que foi pedido. Mas eu acho o seguinte agora... Mas
0: já que chegou, já que tem time, já que os reforços chegaram, a gente tem que cobrar.
1: E a cobrança é normal.
0: Sabe, não pode parar. Então o objetivo já foi. Não, não caiu. Não, mas está no quadrangular final e tem a chance de subir.
1: Oi, Edmar.
0: Então a gente vê que a Inter tem time para isso.
1: Muita gente perguntando se eu trocaria o goleiro.
0: Isso.
1: Não trocaria
0: eu
1: o
0: também
1: goleiro.
0: Não trocaria.
1: Agora é hora de juntar os cacos, literalmente. Precisa se unir à equipe, porque falta um jogo. E quem sabe não falta dois jogos?
0: Três.
1: Então a gente tem que. A união agora tem que prevalecer. Eu acho que os jogadores agora têm tudo para se unir em volta do goleiro, que tomou realmente um piruzaço. Isso, E aí tem que dar a volta por cima, porque futebol põe tudo.
0: Que nem o programa de hoje foi para analisar o que foi. O que aconteceu, os erros e tal. A partir de amanhã, incentivo total para o jogo de sábado.
1: Não tenha dúvida.
0: A gente tinha que analisar, tinha que falar das trocas que não foram legais, da falha do Renan. Certo, e do que aconteceu. A partir de amanhã, foco total na Ferroviária. Intervalinho, Titi, na volta os destaques finais aqui do nosso programa. 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Muito bem. Que boca, hein, seu Milton Spinelli? Que boca, meu filho, que boca. Ele falou pro Renan passar lá pegar um tilápia. Sacanagem. Ó, São Paulo, campeão feminino, né? Ganhou o primeiro jogo 2x1 do Corinthians, empatou 1x1 no Morumbis, diante de 49 mil torcedores. Bia Menezes para o tricolor, Juliette para o Corinthians. Segundo título brasileiro do São Paulo, o primeiro foi em 97, mas era uma edição inaugural, não era esse formato, tá? Brasileirão teve R$2 milhões para o campeão, R$1 milhão para o vice. 18 clubes que disputaram a primeira fase receberam R$720 mil. Parabéns, tricolor, campeão, e bem feito pro Corinthians. Ninguém mandou mandar embora o Cuca. Eu não perdoo as meninas do Corinthians. Destaque final, companheiro.
1: Oh, destaque final é o seguinte: enquanto tem bambu,
0: tem flecha.
1: Ah, então, meu irmão, vambora. Internacional, parabéns pelos 113 anos. Uma história linda, uma história maravilhosa. E agora, Edmar, não tem outra forma, né? Semana treinar. Principalmente o lado psicológico e com tudo. É um jogo decisivo, é o jogo do ano da Internacional. E
0: seja o que Deus quiser.
1: Muita fé.
0: Tá certo. E lembrando que o Brasil Sub-20 jogou contra o México na Espanha. Jogo em Pinatar Arena, 4x0. A cidade de San Pedro de Pinamar, tá? 4x0 para o Brasil. Gols do Heitor, do Bruninho, do Lucas Meirelles e do João Ananias. O Brasil termina esta data FIFA com 100% de aproveitamento. 4x1 na Dinamarca, 2x0 nos Estados Unidos, 4x0 no México. Brasil Sub-20 goleando. Quem sabe a esperança para o futuro, tá bom? Gente, um grande abraço. Vem aí o programa mais gostoso do Rádio Limeirense. Momento com Deus, com toda a nossa equipe, para a gente começar bem essa semana, né? Semana abençoada. Se Deus quiser, vai dar tudo certo, tá bom? Gente, um grande abraço. Obrigado pelo carinho. Até amanhã com mais um Pimba nos Esportes. Tchau.

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0: Boa noite! Estamos iniciando mais um programa Momento com Deus. Toda segunda-feira, das 20 às 21, estamos aqui na melhor FM 82.9. Estamos ao vivo também nas plataformas do YouTube e também do Facebook. Para você que está com o seu carro aí, você que é motorista de aplicativo, você que é motorista, talvez um caminhoneiro, ou talvez você que acabou de ligar o seu radinho, conectar o seu radinho de pilhas aí, ou você que está nos ouvindo também através do celular seu, do YouTube, na internet. Esse é o programa Momento com Deus. Aqui você irá encontrar a boa palavra de Cristo, você irá encontrar o evangelho verdadeiro de Cristo. E você que precisa de uma oração, você pode deixar o seu pedido através do WhatsApp, o 34044000, repetindo, DDD19 34044000. Você pode deixar o seu pedido de oração, você pode deixar o seu testemunho, você pode deixar o seu glória a Deus. 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Um dos nossos irmãos aqui mandou várias Bíblias para nós aqui do programa para estar sorteando. 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Toda segunda-feira vai ter uma Bíblia ou algum livro aqui, ok? Então vamos lá. Quero estar aqui apresentando, todos já conhecem, eu tenho certeza, ele já esteve várias vezes conosco, mas nós estávamos com saudade dele aqui já. O nosso profeta Jeremias, Reinaldo Vala.
1: Boa noite a todos. É um enorme prazer estar aqui novamente, Thiago, obrigado pelo convite, né? É como eu falei para vocês, você deixou para convidar eu nos momentos que, mas Deus nos fortalece. Amém. Mas é um privilégio estar aqui mesmo, né? Compartilhando a palavra, daquilo que a gente tem vivido, daquilo que a gente tem visto e daquilo que a gente tem vencido em Cristo, né? Então, eu deixo aqui um abraço já para minha esposa, né? Dizendo para minha esposa que nós somos o cordão de três dobras, né? Fortalecidos juntos no Senhor. E vamos vencer tudo e todos, em nome de Jesus.
0: Glória a Deus. Eu vou pedir aqui para o nosso querido sonoplasta, grande William. Ele está soltando aqui, então, a vinheta do nosso patrocinador.
2: Pensou em festa? Pensou churrasco e cia? Condomínio, empresa, evento particular, casamento, reuniu os amigos? Pensou churrasco e cia?
0: Então, sem mais delongas, nós entraremos agora no momento mais importante aqui desse programa, que é o momento da palavra. Tenho certeza que o Senhor vai usar fortemente o nosso irmão aqui, o mestre. Ele é um mestre da palavra, porque conhece muito a palavra de Deus, o nosso irmão Reinaldo.
1: Glória a Deus. Mais uma vez, né, estamos aqui para declarar o nome de Jesus. E antes de iniciar, Thiago, eu quero começar orando. A gente tem um protocolo aqui a seguir, mas vamos quebrar esse protocolo hoje, né, para que Deus venha tratar nos nossos corações, naquele que nos ouve. Pai, eu te peço no nome de Jesus, que o Senhor venha visitar as casas onde essa voz, onde essa emissora está sendo chegada, Pai. Eu peço, Pai, no nome de Jesus, que o Senhor usa-nos como ferramenta, como instrumento, Santo Deus, da Tua Palavra, para que pessoas sejam atingidas, para que pessoas sejam socorridas em tempos oportunos, Pai. Eu te peço que no nome de Jesus, o Senhor nos use, Santo Deus, para que essa palavra, Senhor Jesus, ministrada, venha alcançar não a alma, mas sim o coração, Pai. Para que o coração seja tomado, Senhor Jesus, pela Tua palavra, Santo Deus. No nome de Jesus, eu quero declarar aqui o Espírito de vida, o Espírito de vitória, o Espírito Santo movendo sobre esse lugar, sobre a sua casa, sobre a sua família, no nome de Jesus. Amém.
0: Amém.
1: A palavra que eu trago essa noite é uma palavra sobre posicionamento. E posicionamento, o nosso posicionamento, eu tenho certeza que ele muda as circunstâncias. muitas vezes a gente é amedrontado por falta de posicionamento. E o nosso posicionamento, ele tem dois fatores, né? A gente pode se posicionar diante de situações que são a nosso favor e também diante de situações que são adversas à nossa vida. E eu quero falar aqui sobre posicionamento. Quando a gente se posiciona, Deus trabalha em nosso favor. Eu lembro do texto, que eu vou até replicar essa mensagem, que ele diz sobre um homem que se posicionou, um homem que não se rebaixou, um homem que não se amedrontou diante de uma situação adversa. Esse livro, que é chamado do livro de Esther, ele fala sobre um homem que viveu no reino do rei Assuero. E esse rei, num momento, ele foi salvo por um homem chamado Mardoqueu, Mordecai, outras versões, e diz que esse homem, ele se posicionou. No reino de Assuero, houve uma trama que tentaram matar o rei. E aí, a palavra nos diz assim, que Mardoqueu soube dessa investida, dessas ameaças, desse tratado que o inimigo tinha feito para arrancar a vida do rei Assuero. Então ele subiu diante do rei e contou a sua sobrinha Esther. E diante disso, o rei foi livre da morte, porque dois homens tentaram contra a vida do rei. Mas Mardoqueu, ele foi esquecido. Ele foi esquecido no meio do povo judeu. E se levantou o rei, ele levantou um homem chamado Amã. Amã, ele era assim, era um homem que tinha toda a diligência do reino. Acima dele só estaria o rei. E Amã tinha esse poder. E Amã, não sei por que aconteceu, mas Amã começou a ter ódio dos judeus. Ele começou a tramar contra os judeus. Então, num dia, Amã chegou diante do rei e começou a pedir diligência para o rei, para que o povo de judeu fosse exterminado. E o rei decretou aquilo e entregou o povo judeu na mão de Amã. Então Amã, ele era, como eu digo assim, ele era a personificação do diabo, tentando matar o povo de Deus, o povo judeu. E naquele momento, o povo já tinha um decreto contra a vida deles. Amã, ele tentava de todos os meios. E o decreto era que esse povo fosse exterminado do reino de Assuero. Só que o seguinte, Amã, ele foi elevado, ele foi exaltado, ele foi honrado pelo rei. Então, naquele tempo, esse homem, ele era aclamado no meio de todos. Então, por onde ele passava, as pessoas se curvavam perante ele. As pessoas se dobravam diante dele. Mas é simples, porque Mardoqueu, ele só poderia fazer algo que, tipo, tem um decreto contra o povo dele, contra a família dele. E ele só precisaria, naquele momento, se humilhar diante de Amã. E Mardoqueu não fez isso. Porque para quem está com decreto que vai ser tirado da terra, para que ficar se humilhando diante do inimigo? E Mardoqueu entendeu que ele estava numa situação de guerra. E quando a gente entra numa situação de guerra, muitas vezes a gente quer fazer paz com o inimigo. E o decreto era que ia matar todo judeu. Nesse momento, Mardoqueu, ele não faz aliança com o inimigo. Ele não entra pedindo perdão ao inimigo, ele não entra nada com isso. Ele se dispõe, ele se posiciona num formato de guerra. Ele não reclina a sua cabeça, ele não se humilha diante de Amã. E muitas vezes, Tiago, a gente, diante de circunstâncias adversas, a gente tem a tendência a se declinar diante dela, a se dobrar diante dela. Mas Mardoqueu não fez isso, porque ele não queria paz com o inimigo. Tinha um decreto contra a história dele, contra a vida da família dele, contra o povo dele. E ele se posicionou. Eu imagine Amã passando e toda vez que ele passava, Mardoqueu não se inclinava, não se ajoelhava, não baixava a cabeça. Ele olhava firmemente nos olhos de Amã. Isso foi gerando um ódio terrível. E quando Amã descobriu que ele fazia parte do povo judeu, ele aumentou a sentença. Mas Mardoqueu, ele continuou no seu posicionamento. E no meio do reino de Assuero, tinha uma moça chamada Esther, Adassa. E ela era sobrinha de Mordecai. E diante disso, ele sabendo que tinha um decreto contra o povo, ele foi pedir auxílio, foi pedir socorro para Esther. Esther, diante do rei, porque era a rainha Vashti até antes, mas Esther, diante de uma negativa da rainha Vashti, o rei acabou casando com Esther. E Esther era aquela mulher que estava perante o rei, que quando o rei estendia o cedro, poderia falar com ele. E quando Mardoqueu soube do que aquilo que Amã tinha projetado contra o povo, decretado contra o povo, judeu, ele se rasgou, ele se humilhou, não perante o rei, não perante Amã, não perante esse homem, mas perante a Deus. Porque muitas vezes a gente quer se humilhar na frente dos nossos adversários. E a palavra de Deus fala assim, ó, humilhais-vos perante é Deus, perante Ele, humilhais a Ele, e Ele vos exaltará. E muitas vezes as pessoas têm se humilhado diante das situações, se encurvado diante delas. E isso tem feito muitas pessoas que, mesmo conhecendo a Deus, não conhecem a sua identidade, não sabe quem ela é em Deus, e acaba se curvando diante das circunstâncias. E diante desse relato, que Mardoqueu não se dobrava perante Amã, isso foi crescendo ódio. Só que Amã, um homem estrategista, ele preparou algo, já que ele vai ver o povo dele morrer, vou preparar algo para ele. E ele planejou, ele arquitetou, ele planejou uma forca para Mardoqueu. E não tinha nem raiado o dia, ele já foi lá se antecipando. Porque na cabeça de Amã, vou construir uma forca muito alta, onde todo o povo vê e vai pegar Mardoqueu como exemplo. E vai preparar uma forca para Mardoqueu. Só que enquanto ele planejava, ele arquitetava, entenda uma coisa, que Satanás, ele tem planos, ele arquiteta, mas o decreto não vem dele. A última palavra sempre vem do Senhor. Então, Amã, ele projetou na mente dele, ele arquitetou, ele colocou na sua, preparou a forca para Mordecai, para Mardoqueu. E a palavra diz que na sua cabeça, tinha diante do rei, tinha algo que acontecia assim: você só poderia chegar perante o rei, se ele te chamasse. Se ele te chamasse, você teria que entrar quieto. Se ele não te chamasse, você chegasse antes dele te chamar, você poderia chegar falando, porque você se anunciou primeiro. E a palavra de Deus diz assim, que ele planejou isso. Ele passou a noite, assim, ao amanhecer do dia, eu vou chegar e vou anunciar ao rei que eu estou à porta querendo falar com ele. Então, imediatamente, o que ele vai fazer? Ele vai pedir para mim entrar e eu vou chegar falando. Só que naquela noite, quando ele planejava, arquitetava e tinha que ter o decreto do rei para que Mardoqueu fosse morto, enforcado, a palavra diz assim que naquela noite o rei não dormiu. O rei não dormiu naquela noite. E porque ele não dormiu, não porque ele não quis, mas porque ele não conseguia. Algo deixou ele sem dormir. Alguém deixou ele sem dormir. E a palavra de Deus diz assim que ele pediu aos seus conservos, aos seus criados, que trouxessem o livro de crônicas, os registros de história, não daquilo que ia fazer, mas daquilo que já foi feito um dia. E ele pede para trazer à sua presença esse livro. E quando ele está folheando, cai justamente na passagem, na escrita, na crônica, na história de um homem que tinha salvado a vida do rei. Enquanto Amã projetava a forca, projetava o veredito para a vida de Mardoqueu, contra a vida de Mardoqueu, o rei, ele estava olhando justamente nos livros de crônicas, né, onde conta histórias dos reis e os seus feitos, ele estava olhando justamente aquele livro. E naquele instante ele leu essa leitura, fez essa leitura. E ele pergunta assim, o que foi feito a esse homem cujo salvou a vida do rei? E eles disseram, nada, nada foi feito. É estranho, né? Ele salvou a vida do rei. E não foi feito nada para ele. E muitas vezes a gente tem lutado...

ele chamar. E quando o rei manda chamar, quem fala é o rei. Não é mais quem é chamado, é o rei. Então o rei pergunta a Amã: o que faria ao homem cujo rei se agrada? Cujo o rei ache graça nos seus olhos? E Amã, todo soberbo, porque assim, ele já tinha projetado, ele já tinha acreditado, ele já tinha feito tudo, só faltava um decreto. E é assim que Satanás faz. Ele arma planos, ele arma as armadilhas, porque ele é astuto. E ele fez isso. Então, na sua arrogância, o que que ele pede? Ó rei, aquele que agrada aos olhos do rei, esse homem tem que ser colocado com vestes reais. Esse homem tem que ser pego e colocado num cavalo que somente o rei montou. Na sua arrogância, ele estava pensando em quem? Ele estava pensando nele mesmo. Mas é tão interessante que quando Deus está no negócio, até aquilo que o inimigo tem preparado vira a estratégia para a gente vencer. A estratégia era do inimigo. E Amã, ele estava no pensamento: eu vou matar. E na cabeça do rei: eu vou honrar. Na mente do rei: eu vou honrar a cuja aquele homem em quem o rei se agrada. E a palavra de Deus diz assim que Amã, ele exaltou, ele começou a falar que cuja presença esse homem seja colocado num cavalo, colocado as vestes reais nesse homem, e ele seja puxado, não por qualquer um, mas por um príncipe do rei, um homem que tenha muito destaque. Então, na sua arrogância, na sua soberba, ele achava que era ele. Então, o rei faz o seguinte: chame Amã e faça isso com ele. Chame Amã e honra ele. Sabe quem teve que puxar o cavalo enquanto ele era aclamado? E dizendo, e Amã tinha que gritar assim o seguinte: isso é feito ao homem a quem o rei se agrada. Imagine o inimigo tendo que puxar o cavalo, arrastar e falando para o povo: esse é o homem cujo o rei se agrada. E as pessoas começaram a honrar esse homem. E foi exatamente Mardoqueu que foi honrado. Mas Mardoqueu, ele não se gloriou pelas honrarias. A palavra de Deus diz assim que imediatamente ele volta ao posto de posicionamento que ele estava. Porque depois de um dia 14... a palavra diz que tinha um decreto contra aquele povo. Ele voltou à situação que ele estava antigamente. Ele se posicionou, não foi honra, não foi tudo aquilo que o rei fez, mas sim ele começou a pensar naqueles que ele estava se defendendo. Então ele voltou à posição que ele estava. E ele pede para que a rainha Esther, ela interceda pelo povo. E ele fala declaradamente para ela: se você não fazer, alguém irá fazer. Se você não se levantar, alguém vai se levantar. E muitas das vezes, a gente espera que alguém se levante a nosso favor. Entenda uma coisa: se Deus colocou algo no seu coração para defender a sua casa, defender a sua família contra os planos do diabo, ele vai te levantar para que você faça isso. Ele vai te honrar para que você faça isso. Tinha um plano contra a vida contra o povo judeu. E a palavra de Deus diz assim que quando a rainha Esther convida o próprio Amã para participar de um almoço, e ele começa a falar, e ele vem todo cheio de arrogância. Ele entende que a rainha Esther, ela ia planejar algo. E a palavra de Deus fala assim que a rainha Esther se levanta e diz que ao seu rei, ao seu esposo, que Amã era o homem que planejava as coisas contra o povo judeu. Aquela forca que ele tinha colocado para que o povo de Deus fosse destruído, aquela forca que ele colocou para que Mordecai fosse destruído, o rei mandou enforcar o próprio Amã nela. Então aquilo que o diabo tem colocado para tentar destruir a sua casa, destruir a sua família, quando você se posiciona, aí você fala assim: ó, mas na minha casa só sou eu. Mas entenda uma coisa, você é aquela porta que Satanás, ele quer fazer desistir, porque a palavra de Deus fala assim, que as portas do inferno não prevalecerão contra a igreja, contra o povo de Deus. E é você que tem se levantado na sua casa, é você que tem se levantado na sua família, e muitas vezes você não tem se posicionado porque você tem abaixado a cabeça diante da circunstância.

0: A circunstância não é maior que o seu Deus. A circunstância não é maior daquilo que você acredita. E a palavra de Deus diz assim em Timóteo, se eu não me engano, em 2 Timóteo, diz assim que Deus não nos deu um espírito de medo. Deus não deu um espírito de covardia. Deus não deu esse tipo de espírito para a gente. A palavra de Deus vai dizer assim, pois Deus nos deu. Isso está em 2 Timóteo, capítulo 2, versículo 1, diz assim que capítulo 1, versículo 7, fala assim, pois Deus não nos deu o espírito de timidez, de covardia, mas de força, de amor e de prudência. Foi isso que Deus nos deu. Então muitas vezes você tem parado na sua casa e falando assim, pai, só sou eu. Você começou agora e fala assim, não, mas só eu. A minha casa, o diabo tem planejado planos para matar os meus filhos, para destruir meu casamento, para destruir a minha saúde. Mas você tem se levantado. E Deus garante a sua vitória, Deus garante a sua conquista. No momento mais difícil, parece que a gente estamos só. Na verdade, quando a gente declara, Senhor, que sem ti nada podemos fazer. Quando a gente declara dependência, e declarar dependência no Senhor é declarar posicionamento. O seu posicionamento é, eu declaro a minha dependência. E quando a gente declara dependência no Senhor, diga, a palavra de Deus fala assim, ó, diga ao fraco que sou forte. No momento da nossa fraqueza, a gente fala, não, eu sou forte. Mas não forte na gente mesmo, a gente é forte em Deus, a gente é forte em Cristo. O poder de Deus, ele nos revivificou. E muitas vezes a gente tem se esquecido de quem a gente é em Cristo. Nossa identidade é Cristo. Nós somos dele, nós somos da família de Deus. E muitas vezes, em todas as vezes, a gente tem que aprender a declarar o reino de Deus sobre a nossa casa, sobre a nossa família. Muitas vezes a gente tem metralhado o céu com orações, orações, e a gente ora, ora, ora, e a palavra de Deus diz algo importante. Tudo é possível ao que crê. E muitas vezes a gente tem orado, mas não tem crido. E muitas vezes a gente tem metralhado o céu com oração, mas não tem crido. Que Deus pode fazer muito mais do que pensamos ou imaginamos. O nosso Deus é poderoso para mudar situações. O diabo, ele pode até planejar decretos, pode até planejar planos, pode até fazer armadilhas. Mas se Deus não deu decreto, se Deus não dizer o sim, nada acontece. Então, muitas vezes, a gente tem se posicionado diante de situações trazendo falência, trazendo derrota, sendo que a gente, como pessoas de Deus, como os filhos de Deus, como pessoas do céu, cheios do reino de Deus, a gente tem que se declarar como filhos de Deus. Muitas vezes, a gente tem que convencer, porque a gente faz o quê em momentos de guerra, em momentos de luta? A gente começa a falar da palavra, porque a palavra diz que o diabo não tem força contra mim, porque a palavra diz que o demônio não pode fazer isso, que o diabo não toca, muitas vezes. Mas quem tem que ser convencido numa situação dessa não é Deus, somos nós. E muita gente, a gente quer declarar em oração a palavra de Deus para ele mesmo. E o que falta? Declarar a palavra, mas para o nosso coração crer. E muitas vezes a gente quer crer com a alma, e com a alma não se crê. Com a alma não tem como, porque a nossa alma, ela é cheia de emoções. A nossa alma, ela é cheia de situações que ela pode estar muito bem num dia, no outro dia, de repente, mudar tudo. A gente é feito de emoções, mas o nosso coração tem que ser conquistado. E o que conquista o nosso coração é a palavra de Deus. Quando a gente dá lugar à palavra de Deus e ela conquista o nosso coração, nós começamos a declarar, a colocar para fora aquilo que tem dentro do nosso coração e não aquilo que tem dentro da nossa alma. Porque a nossa alma, ela chora. A nossa alma, ela pode ter alegria. A nossa alma, ela passa por várias situações. Mas se o nosso coração, ele estiver enraizado em Cristo, oh Jesus... Se o nosso coração, ele estiver complementado com a palavra, onde a boa semente caiu e germinou, essa é a boa terra. Se a boa palavra, ela não caiu diante de espinho, ela não caiu diante de solo ralo, mas ela caiu no profundo, onde ela germinou. Esse lugar profundo é o coração do ser humano. É assim que a palavra tem me atingido. Porque se ela tivesse caído em situações que ela caiu em meio aos espinhos, em meio às pedras, eu já teria desistido. Mas ela caiu no solo que gera, e ela caiu no meu coração, e eu vivo pela palavra. A palavra de Deus que tem me sustentado em todos os momentos. Assim como Deus não desistiu de mim, ele não vai desistir de você. Assim como Deus, ele não se esqueceu de mim, ele não vai se esquecer de você. E você tem clamado muitas vezes, eu sou o último da minha casa. Se mantenha posicionado em Deus. Se mantenha posicionado em Cristo. E ele vai te dar vitória. Ele é o Deus da vitória. Ele é o nosso Jeová Shabaote. É o Deus da guerra. Ele é quem cuida, ele é quem luta por nós. Então a gente tem que trazer a existência do céu. Porque, porque verdadeiramente, quando a gente olha para a situação, quando a gente olha para a situação de como ela está, é difícil crer. Mas aí a gente não tem que olhar para a situação, a gente tem que olhar para o céu. Para que a gente comece a ver como o Senhor vê. Para que a gente comece a falar como o Senhor fala. E a gente muitas vezes, quando vai orar, a gente ora problema. E Deus já sabe dos nossos problemas. Deus já conhece dos nossos problemas. E a gente não começa a pedir. A gente tem muita mania de pedir. Aí eu peço que o Senhor quebre essas barreiras. Eu peço. E a palavra de Deus que fala assim, que Jesus, ele já nos abençoou com toda sorte de bênção nas regiões celestiais, que Deus nos abençoou nas regiões celestiais, em quem? Em Cristo Jesus.
1: Glória a Deus.
0: A gente não aprendeu a receber ainda. Olha, uma coisa que eu aprendi é quem ora pede, mas quem crê, oh aleluia, ele recebe, porque o crer, se crê com o coração e com a boca confessa. Então com o coração eu creio e com a boca eu confesso a palavra de Deus. Eu confesso assim, eu declaro que essa situação já foi vencida. Eu declaro que essa enfermidade ela já foi embora. Eu declaro que esse espírito que tem prendido, ele já foi repreendido. Porque o Senhor Jesus, ele já nos abençoou com toda a sorte de bênção nas regiões celestiais. Então por isso que eu falo, digo fraco, eu sou forte. Digo fraco, eu sou forte. E eu sou forte em Cristo. Nessa noite, que o Espírito Santo possa visitar o seu coração, para que você entenda que você não serve um Deus de barro, um Deus de metal, mas você serve um Deus verdadeiro, que é justo e fiel, e que te conhece. Você que tem muitas vezes clamado para que Deus intervenha na situação da sua vida, ele te vê, ele te ouve. Basta você crer, basta você entender que você é de Cristo. E que não venha nenhuma situação que você não possa suportar. Você suporta, sabe por quê? Porque quem te fortalece é Jesus. Se posiciona em Cristo. Se posiciona na palavra. Toma a palavra de Deus para o seu coração. E viva o novo de Deus. Traga a existência aquilo que é do reino do céu aqui para a terra. E começa a declarar para a situação que você vive. Que você não vai se perecer diante dela. Porque aquele Deus que disse que ele é fiel para cumprir, e que toda palavra que vem da boca de Deus, ela não volta para o trono de Deus vazia, sem antes ela fazer aquilo que ela foi enviada. Então essa palavra envie para o teu coração que anda desanimado, que anda muitas vezes frustrado, mas o Senhor, o Deus da guerra, o Deus da vitória, ele te dá vitória nessa noite. Toma isso para o seu coração, receba isso. Eu não estou pedindo para você pedir vitória, eu estou pedindo para você receber. Eu não estou pedindo para você pedir cura, eu estou falando para você receber a cura que já foi colocada. Eu não estou pedindo para você pedir libertação, eu estou falando para você receber a libertação. Porque tudo que vem do céu é recebido. A gente recebe o Espírito Santo, a gente recebe a salvação. Então receba para a sua vida nessa noite o novo de Deus, o Hanashi de Deus, para a sua história, para a sua existência, para a sua família, e que caia por terra tudo aquilo que o inimigo tem tramado, tudo aquilo que o inimigo tem projetado contra a tua vida, porque a última palavra, ela vem do trono da graça. Você tem aliança com Cristo, e Deus zela por essa aliança que um dia você fez. Que a palavra de Deus fala assim, que nós somos bem-aventurados, que a gente somos aliançados por causa das bênçãos de Abraão. As bênçãos de Abraão é sobre a nossa vida, mas foi feita uma nova aliança, e a nossa nova aliança, ela está em Cristo Jesus. Essa palavra que eu trago a você essa noite, fortaleça no Senhor, se posicione nele, e do mais, tudo ele fará para a glória do nome dele, para que o nome dele seja exaltado, para que o nome dele seja engrandecido. No nome de Jesus, eu abençoo a sua casa, eu abençoo a sua família, eu abençoo o teu casamento, eu abençoo o teu trabalho, eu abençoo o teu corpo, a tua saúde, a tua mente, a tua alma, no nome santo de Jesus. Amém e amém. Que assim seja, para a glória de Deus.
1: Deus.
0: Aleluia.
1: Glória a Jesus.
0: Glórias a Jesus.
1: Santo, que presença extraordinária aqui, irmãos.
0: Santo é o teu nome.
1: A presença de Deus aqui é
0: Santo,
1: muito grande.
0: Santo é o teu nome, Jesus.
1: Glória a Deus.
0: Aleluia.
1: Aleluia.
0: Glórias a Deus.
1: Glória a Deus.
0: Glórias a Jesus.
1: Glória a Jesus.
0: Oh, aleluia. Ah, Senhor, eu te louvo pelas tuas maravilhas.
1: Glórias a Deus.
0: Glórias a Jesus.
1: Glória a Jesus.
0: Aleluia.
1: O nosso irmão aqui falando de posicionamento. Veio à minha mente aqui agora, livro de Lamentações, escrito por Jeremias, Lamentações 3, 22. Jeremias, ele olha para Jerusalém toda destruída, Jerusalém naquele caos, só ruínas, e ele poderia reclamar ali, ou talvez ele poderia falar: eu avisei esse povo para se converter. Eu estava avisando esse povo para deixar o pecado, para se voltar para Deus. E olha o que aconteceu. Mas não foi isso que ele estava falando. No versículo 22, ele olha para tudo aquilo e ele fala assim: as misericórdias do Senhor é a causa de não sermos consumidos. Mesmo em meio ao caos, ele olha e fala assim: as misericórdias do Senhor se renovam todas as manhãs. Ele consegue enxergar em meio ao caos a misericórdia do Senhor. Ele consegue enxergar em meio ao caos tudo aquilo que o Senhor ainda iria fazer por aquele povo. Depois de 70 anos cativo ali, o que o Senhor ainda ia fazer, ele consegue enxergar. Eu olho para esse versículo e falo: como em meio ao caos ele olha e fala: a misericórdia do Senhor se renova todas as manhãs. E um dos versículos mais bonitos que tem nesse livro, e ele escreveu em meio ao caos, não era um momento ali de felicidade, um momento de alegria, um momento de júbilo, não era, era um momento de tristeza, era um momento de dificuldade, era um momento que Jeremias olhava para Jerusalém e via toda destruída, e ele falava assim: as misericórdias do Senhor se renovam todas as manhãs. E no livro de Salmos 51, versículo 10, o posicionamento que me chama a atenção ali também de Davi. Porque Davi, ele passou por tantas dificuldades, mas ao meu ver, talvez o momento mais difícil de Davi foi no Salmo 51, 10. Porque Davi, ele tinha perdido um amigo que era como um irmão, Jonatas. Davi, ele mais para frente ele iria perder dois filhos, um filho recém-nascido, depois perder o outro filho. Ele passou por momentos difíceis, perseguição ali de Saul, mas no capítulo 51, ele se depara com, de repente, a chance de perder a presença de Deus. Por ele ter pecado. E ele olha em meio a toda aquela situação, depois o profeta ter falado com ele, ele fala assim: Senhor, não retire de mim o seu espírito. O posicionamento de Davi era: eu posso perder o trono, eu posso perder as riquezas, mas eu não posso perder a tua presença. Eu não posso perder a tua presença. E eu olho para Saul, quando ele teve a notícia que o Espírito de Deus ia se retirar dele, ele ficou preocupado com a coroa, ele ficou preocupado com o quê? Ficou preocupado com a glória dele, ficou preocupado com os descendentes dele que não iriam reinar mais. E Davi, quando ele recebeu essa notícia do pecado dele, o posicionamento dele foi outro. Senhor, não me retire, não retire o teu espírito de mim. No versículo 10 ele fala assim: cria em mim, ó Deus, um coração puro e renova em mim um espírito reto, um espírito inabalável. Olha como Davi, o posicionamento de Davi perante toda essa situação, perante o caos que ele estava vivendo. Sim, era consequência do pecado dele, sim, mas ele estava talvez vivendo um dos momentos mais difíceis ali. porque ele estava vendo que ele poderia perder a presença de Deus. Ele fala: Senhor, não retire o teu espírito de mim. Não retire o teu espírito de mim. O posicionamento de Davi perante aquela situação, como ele se posicionou. E Davi era uma pessoa que ele amava a presença de Deus, porque quando nós pegamos no Salmo 27, versículo 4, ele fala assim: que eu possa estar todos os dias na tua casa, para contemplar a tua presença e contemplar a tua formosura. Porque Davi amava a presença de Deus. Davi, ele amava adorar a Deus, proclamar a glória de Deus. Davi olhava para o campo, ele adorava a Deus. Ele olhava para os céus, ele adorava a Deus. Ele olhava para o mar, ele adorava a Deus. Ele era um verdadeiro adorador, como diz a Bíblia, um homem segundo o coração de Deus. Mas quando ele se depara numa situação que ele poderia perder a presença de Deus, ele entra em choque. Ele fala: Senhor, não retire. Não retire de mim, Senhor, a tua presença. Não retire de mim. Ele não estava preocupado com o trono. Nenhum momento ele falou assim: Senhor, não retire o trono. Não me deixe perder. Eu sou o rei mais bem visto. A minha nação é a maior. Ele não estava preocupado com isso. Ele estava preocupado com a presença de Deus, com a presença do Senhor. E ele fala: Senhor, não retire de mim. E muitas vezes nós nos preocupamos com as coisas materiais, muitas vezes nós nos preocupamos em agradar o homem e nós esquecemos de Deus. E nós não nos preocupamos em desagradar a Deus. Muitas vezes nós nos preocupamos com as coisas terrestres e esquecemos das coisas de Deus. Davi, o posicionamento dele ali foi assim: eu não poderia perder, eu não posso perder a presença de Deus. Davi fala assim: como a corça suspira pelas águas, a minha alma anseia por ti, a minha alma anseia pela tua presença. No Salmo 84 ele fala assim: mais vale um dia na tua presença do que mil anos em outro lugar. Mais vale um dia na presença do Senhor. Davi, ele exala a presença do Espírito Santo, ele exala a presença de Deus ali. Ele fala: mais vale estar um dia na tua presença, Senhor, do que mil anos em qualquer outro lugar. Ele não trocava a presença de Deus por qualquer outro lugar, porque o Senhor procura. A palavra de Deus fala assim, que ele procura os verdadeiros adoradores, aqueles que adoram a Deus em espírito e em verdade. Porque no livro de Isaías fala assim: esse povo me louva com tua boca, mas o coração está longe. O próprio Jesus falou isso depois em Mateus 14. Ele fala: esse povo, ele me louva com os lábios, mas o coração dele está longe de mim, assim como era Saul. Mas Davi não. Davi, ele queria ser segundo o coração de Deus. Davi, ele se posicionou ali perante o Senhor. Para quê? Para ter a presença de Deus. E quando nós nos posicionamos diante do Senhor, diante de uma dificuldade, diante de uma circunstância, mas nós nos posicionamos ali na presença de Deus, a situação muda. Assim como o nosso irmão estava falando agora, independente da situação que talvez você esteja passando nessa noite, que nós passamos também, nós estamos comentando ali das dificuldades que muitas vezes nós passamos no dia a dia, mas quando nós estamos diante da presença do Senhor, quando o Senhor vai conosco, a luta ela é vencida, a vitória vem. Assim como Davi, quando ele enfrentou aquele gigante, ele falou assim: eu vou a ti em nome do Senhor dos exércitos, eu não vou com minhas forças, eu não vou com a minha própria carne, mas eu vou em nome do Senhor, eu vou em nome do Senhor dos exércitos. Quando nós nos posicionamos dessa forma, a situação muda. Assim como Abacuque, ele fala assim: eu vou me posicionar numa torre de vigia, eu vou esperar Deus falar. Em meio a toda aquela dificuldade ali, em toda aquela perplexidade que ele estava passando, ele fala assim: eu vou ficar aqui na torre de vigia, eu vou esperar o Senhor falar, eu vou me posicionar. No momento que Abacuque se posiciona perante o Senhor ali, Deus começa a falar com ele, a palavra do Senhor vem a ele. No momento que nós se posicionamos, assim como o nosso irmão Reinaldo estava falando aqui sobre posicionamento, no momento que nós se posicionamos, Deus começa a falar conosco, a situação começa a mudar, porque nós paramos de reclamar, nós paramos de duvidar, nós paramos de não acreditar no poder de Deus, mas nós nos posicionamos perante a dificuldade, perante a situação. Como disse o nosso irmão agora, muitas vezes nós tentamos converter a Deus, falando versículos para Deus, Mas foi Deus que fez tudo. Deus é criador. Muitas vezes nós tentamos converter o próprio Deus. Deus é assim, assim, assim. Não, Deus ele faz. Depende de nós. É nós que precisamos acreditar. Porque o Senhor já fez tudo naquela cruz. O Senhor já conquistou tudo. O Senhor já conquistou todas as coisas celestiais. Dependemos de nós tomar posse disso, tomar posse. Então, quando nós nos posicionamos assim como foi Abacuque, assim como foi Davi, assim como foi muitos outros que a Bíblia fala que se posicionaram perante Deus. Quando nós nos posicionamos, o Senhor muda as circunstâncias, o Senhor trabalha. Muitas vezes, Deus espera de nós o que é um posicionamento. Deus espera de nós o que? Uma pronúncia, pronunciar a palavra dele e crer. Né? Como o Reinaldo falou agora, com a boca nós proclamamos, com o coração a gente crê, né? Diz em Romanos, nós temos o quê? Que falar sim, mas temos que crer naquilo que nós estamos falando, porque é o posicionamento do cristão, é o posicionamento daquele que confia em Deus. Os que confiam no Senhor são como os montes de Sião, que não se abalam, mas permanecem para sempre, porque é aqueles que confiam em Deus. E Davi, ele, quando ele está na velhice dele, ele fala assim: já fui jovem, hoje eu sou velho, mas eu nunca vi um justo desamparado, nem a sua descendência mendigar o pão. Sabe o que Davi está falando ali? Em toda a minha vida, eu nunca vi o Senhor desamparar os seus, eu nunca vi um justo desamparado, eu nunca vi aquele que confia no Senhor desamparado. Nunca vi, porque o Senhor não desampara, o Senhor não desampara. Quando nós colocamos a palavra de Deus, a presença de Deus em primeiro lugar na nossa vida, né? Nós buscamos primeiro o reino de Deus, as demais coisas são acrescentadas. Quando nós colocamos a presença de Deus em primeiro lugar, não as coisas materiais, não as circunstâncias, não os problemas, mas nós colocamos a presença de Deus. Como era ali o povo de Israel, eles colocavam a arca da aliança na frente das guerras, porque era a presença do Senhor. Quando nós damos o devido valor à presença de Deus e colocamos ela na frente, quando nós estamos junto com a presença do Senhor, aí sim as coisas dão certo, as coisas vão acontecer, as coisas fluem, porque é o Senhor que faz por nós. A palavra de Deus fala assim, que Davi depois ele falava assim: lâmpada para os meus pés, luz para os meus caminhos, é a tua palavra. Quer dizer, a tua palavra é o que me guia, a tua palavra é ela que guia os meus passos. Salmo 27 fala assim, que o Senhor é a minha luz, a minha salvação, a quem eu temerei? Quem eu vou temer? Se o Senhor é a minha luz, é ele que me guia, é o Senhor que me guia, guia os meus passos. E falando sobre posicionamento, eu já tive algumas experiências também com Deus, irmãos, que no momento que eu se posicionava, as coisas mudavam. E no momento que você duvida, no momento que você reclama, as coisas param, as coisas travam. Mas quando você se posiciona, quando você se coloca diante de Deus, aí as coisas mudam. Aí as coisas começam a mudar. Porque é aquele que faz infinitamente mais do que pedimos e do que pensamos, mas o final do versículo fala assim: segundo o poder que atua em nós. É um detalhinho, o final do versículo: segundo o poder que atua em nós, segundo aquilo que eu acredito em Deus, segundo aquilo que eu confesso em Deus, é o poder que habita em nós. Porque muitos conquistam muito, muitos conquistam poucos, porque depende muito da nossa fé, do nosso posicionamento. Eu não sou diferente, nem o Reinaldo, nós não somos diferentes do que foi Davi. Nós podemos também ter a presença de Deus, assim como Davi teve, depende do nosso posicionamento. E talvez você, que talvez ainda não conhece a Cristo, talvez você que está nos ouvindo, que está ouvindo essa live ou assistindo através do YouTube ou através da rádio, está ouvindo nós falarmos sobre posicionamento. O que é esse posicionamento? É se colocar diante de Cristo, é acreditar em Cristo, é confessar a Cristo, é confessar a palavra mediante a situação, dizer assim: eu tudo posso naquele que que me fortalece, mediante a qualquer dificuldade, dizer assim: o Senhor já levou sobre si todas as enfermidades, o castigo que nos traz a paz hoje estava sobre ele, pelas suas pisaduras eu sou sarado. É você se colocar diante de uma posição e proclamar a palavra de Cristo, proclamar a palavra, porque lá em João fala assim, o começo do livro fala assim, que ele era o Verbo, no início era o Verbo, né? E o Verbo estava com Deus, mas o Verbo era Deus, que é a palavra do Senhor. Quando nós proclamamos essa palavra, nós estamos fazendo vida ali do próprio Jesus, porque Jesus, ele vela pela sua palavra. O Senhor vela pela sua palavra. E na hora que o Reinaldo estava falando aqui, eu sentia a presença de Deus muito forte aqui nessa rádio, muito forte. Eu tenho certeza, irmãos, você que está nos ouvindo ou nos assistindo nesse momento também, se você proclamar essa palavra, se você proclamar esse livro, se você também falar desse livro, você também vai sentir isso que nós estamos sentindo aqui nessa noite, porque Paulo falava assim: eu não me envergonho do evangelho, porque o evangelho, essa palavra aqui, ele é o poder de Deus para curar e para salvar. Meu irmão, se você precisa de uma cura, se você precisa de uma salvação, é esse evangelho que traz, esse evangelho. Paulo falava assim: a minha pregação não persiste apenas em palavras, mas em poder de Deus, em poder de Deus para salvar, para curar. E nós estamos pregando nessa noite aqui um Deus vivo, não é um Deus morto como muitos pregam, é um Deus vivo, é um Deus que era ontem, que é hoje e que ele sempre será. Ele não mudou, ele morreu, mas ressuscitou ao terceiro dia e ele continua fazendo maravilhas. Nós temos visto as maravilhas do Senhor. O Senhor tem feito todos os dias maravilhas. Nós temos visto os milagres. O Reinaldo pode falar aqui melhor do que eu. Nós temos visto milagres na nossa igreja, ao nosso meio. Nós temos visto, porque o Senhor não mudou. Nós mudamos. O Senhor é o mesmo. Ele continua o mesmo. Nós temos que nos posicionar, como o nosso irmão pregou nessa noite aqui, é nos posicionar diante de Deus, nos posicionar diante da palavra de Deus. E Jó, quando ele estava ali passando por toda aquela dificuldade, ele se posiciona e fala assim: bem sei que tudo podes, que nenhum dos seus planos podem ser frustrados. Ele se posiciona diante de toda aquela dificuldade ali: o meu Redentor vive. A posição de Jó. E depois nós vimos no final, ali no versículo 42, tudo o que Jó foi restituído, tudo que Jó teve no final da vida dele, porque ele se posicionou. E que possamos nessa noite, meus irmãos, nos posicionar diante das dificuldades, nos posicionar diante da enfermidade, nos posicionar diante da má notícia, nos posicionar diante daquilo que nós achamos que não vai dar certo, nos posicionar, mas com a palavra de Deus. Com a palavra de Deus, com a boca se confesse, com o coração se crê. Amém? Glória a Deus. Eu vou pedir pro nosso irmão aqui. Glória a Deus. Tô ouvindo um louvor muito bonito aqui de fundo.

Glória a Deus. A presença de Deus foi forte hoje. Glória a Deus. Até o William está dando as glórias aqui, o nosso Noplaça. Glória a Deus. Glória a Deus. Que Deus continue te usando assim fortemente, meu irmão. Glória a Deus. Eu vou ler aqui as mensagens e já aproveitando, eu já vou colocar os nomes aqui que pediram oração. Aí ao final você faz o pedido e faz a oração para todos aqueles que pediram. Amém? Ó, a Giovana Honório, ela deixou aqui um boa noite. A Andrea Honório também. A Nair Correia. O Rogério Ervatim. Oi, meus queridos abençoados. Outra noite de segunda com vocês. Outro início de semana abençoado. Amém. Glória a Deus. Ó, e sobre a Bíblia, cortando aqui um pouquinho, todos vocês que mandou algum comentário, já fiz um sorteio rapidinho aqui, tá? Essa Bíblia aqui vai para uma pessoa especial, vou falar agora ao final do programa, e eu tenho certeza que ela vai, ou vai usar ou vai presentear alguém, você conhece bem. Daqui a pouco eu vou falar quem é. Ó, a Dulce passou por aqui também, boa noite, que Deus abençoe. Cacá Silva, o nome dela é Ana, já vamos colocar aqui na oração, ela é do Espírito Santo, e ela pediu aqui para a gente estar orando por ela, a Ana do Espírito Santo, já vamos estar orando, ela mora lá no Espírito Santo. A Analita também, glória a Deus. A Karina Rezende, ela está pedindo oração por ela e pela mãe dela, a Kátia, já vamos colocar então a Karina, que ela vai passar por uma cirurgia, e a Kátia, a mãe dela. A Célia, lá de Adamantina, também passou por aqui, deu uma boa noite, glória a Deus. A Vilma Oliveira também, boa noite, irmãos, Deus abençoe grandemente vocês. André Honório, paz varões, esse daqui é o pastor Cirilo, está sempre conosco aqui. A Célia de Adamantina, peço oração pelas minhas irmãs Kátia e família, para a família do Luiz Vinícius, Ticiane, Cristiane, Gabriel, Letícia, Kaique, Mariá, e para mim, que é a Célia, né? Então, são lá de Adamantina, já colocar o nome deles todos aqui na oração. Amém? Quem mais? O Gilberto, excelente noite, abençoada por Deus, meus irmãos. Deus é bom no tempo todo. A Bruna Ervatim também, mandou aqui um boa noite. Cristiane Basílio, boa noite, palavra abençoada. A Cris. Everton Galdino também passou por aqui. O Natália Testa, mandar um beijo para ela e um abraço, a minha esposa querida e amada. Kátia Rezende, boa noite. Deus abençoe esse programa. A Ângela Ervartim, boa noite, meus irmãos. Queria pedir oração para minha irmã Sônia, já colocar o nome dela também, a Sônia. Rogério, a palavra de hoje foi sobre propósito, perseverança, coragem, e sei propósito está alinhado com a vontade de Deus, não desista, amém. Nair Correia, ore pelo Arthur, que tem TDAH, então também o Arthur. A mãe Amanda está muito esgotada, e pela Amanda também, já vamos colocando todos os nomes aqui. E o Antônio Eduardo, conhece o Antônio Eduardo? Yeah. O nosso pastor Toninho, nosso querido pastor aí, deixou um boa noite, amados, e aqui embaixo também ele deixou